0: do PT e Tarcísio de Freitas do Republicanos transformaram a relação financeira entre São Paulo e o governo federal em um dos principais embates do primeiro bloco. Haddad acusou o atual governador paulista de receber apoio expressivo de Brasília e evitar reconhecer publicamente essa participação. Já Tarcísio respondeu citando operações de crédito que, segundo ele, dependem de autorização federal e ainda não avançaram. A segurança pública também foi outro tema principal no embate entre Fernando Haddad e Tarcísio de Freitas. Além disso, a Cracolândia também foi outro ponto polêmico do debate até aqui. De São Paulo, repórter Yuri Cavalieri.
1: E no estado do Rio de Janeiro participam do debate os candidatos André Marinho do Novo, Antony Garotinho do Republicanos, Douglas Ruas do PL e William Siri do PSOL. O Eduardo Paz, candidato do PSD, não participa da discussão promovida pela Band neste domingo. O ex-prefeito da capital fluminense desistiu de participar de debates e sabatinas antes do início oficial da campanha eleitoral, que começa no dia 16 de agosto. Durante a primeira hora, o debate entre os participantes esteve direcionado principalmente para a questão da segurança pública no estado. As discussões tiveram referências ao ex-presidente da Assembleia Legislativa do Rio de Janeiro, Rodrigo Bacelar, que teve o mandato cassado. William Siri afirmou que Douglas Ruas é um aliado político de Bacelar e questionou sobre suas intenções para a área de segurança pública do Rio de Janeiro. Em resposta, Ruas disse que não tem padrinhos e rebateu que o PSOL de Siri era base de Bacelar dentro da Assembleia. Agora vamos a Brasília.
2: O presidente do TSE, o Tribunal Superior Eleitoral, ministro Cássio Nunes Marques, voltou a defender a segurança das urnas eletrônicas. Durante a corrida pela democracia, evento que aconteceu neste domingo aqui em Brasília, o ministro afirmou que desacreditar o sistema de votação é o mesmo que afastar o eleitor do processo eleitoral. Segundo Nunes Marques, o modelo brasileiro consolidou sua credibilidade ao longo de 3 décadas, com mecanismos de fiscalização, auditoria e aperfeiçoamento tecnológico. A declaração ocorre em meio à preocupação da Justiça Eleitoral com a desinformação sobre as urnas nas eleições deste ano. Em julho, o senador Flávio Bolsonaro, candidato à presidência pelo PL, divulgou informações falsas sobre o sistema durante um encontro com diplomatas. Na semana passada, ele se retratou e disse que aceitará o resultado das eleições. De Brasília, Pedro Nascimento.

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2: Agora as informações do noticiário policial ao vivo, Vitor Brandão.
3: Está internado no Hospital João 23, um homem de 45 anos, suspeito de matar a facadas Erasmo Teixeira, de 31 anos, no bairro Nova Sintra, região oeste da capital. O crime aconteceu na tarde de hoje, na Praça Cardeal Arco Verde, na Avenida Padre José Maurício. Os dois homens eram moradores em situação de rua e, segundo populares, ambos começaram uma discussão. O suspeito efetuou golpes de faca em Erasmo, que não resistiu e morreu no local. O autor do crime tentou fugir, mas foi perseguido e espancado por populares. Ele foi levado ao Hospital João 23, onde está internado com fratura exposta na perna direita e ainda não tem previsão de alta. Erasmo Teixeira foi levado para o Instituto Médico Legal André Roquete, no bairro Nova Gameleira. Para Itatiaia, Vitor Brandão.
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0: 9 horas. 5 minutos na Itatiaia, noite livre de domingão é o quê? É ponto de encontro. Ponto de encontro pra você conhecer uma pessoa bacana, é, pra você, quem sabe, fazer uma grande amizade. Essa amizade, a amizade vai evoluindo aí, se torna amor, por que não? Um casamento, por que não? Mas primeiro, gente, é conversar, conhecer melhor, né? É... aquela coisa da expectativa versus realidade, entender se a pessoa é aquilo mesmo e com calma, de repente você encontra uma pessoa sincera, bacana, que tá ali falando a verdade, né? E aí vai evoluindo sem pressa, aquela coisa tranquila. O Rony Silva falou aqui, ó, sou do norte de Minas, tenho 42 anos e procuro namorado. Ô Rony, manda aqui os detalhes, manda como você é, que tipo de pessoa você gostaria de encontrar, né? Coloque detalhes, tá? Não dê a fofoca pela metade, porque senão não tem jeito, ó, tem que falar o que você tá procurando, né? Não, não pode, se a gente não explica o que a gente quer, o destino manda o que tem, tá? Escolha direitinho, explique direitinho. Reginaldo de João Molevade, sempre ligado na Itatiaia. Valeu, Reginaldo, obrigada. Boa noite, Cássia, parabéns pelo dom da comunicação. Sou Paulo Antônio de Patos de Minas, que Deus ilumine. Ô, Paulo Antônio, muito obrigada. Que Deus te abençoe sempre, viu? Obrigada pelo carinho. E estar no ar é sempre uma alegria, estar com perto aqui do nosso ouvinte. A gente tem o melhor ouvinte do planeta, gente. É bom demais, dá conta. Perto de vocês não tem como, não, pelo amor de Deus, não dá pra ficar triste, não. O Nilson Bittencourt, tudo bem com você? Tudo lindo? Sou de Coronel Fabriciano, tenho 52 anos, sou solteiro. Já tive um relacionamento sério e hoje estou sozinho. Tá muito difícil arrumar uma namorada pra namorar sério. Ixi, vou mandar um abraço pra todos os cruzeirenses de Minas Gerais. Ele falou assim que tá feliz hoje com o resultado, né? Agora, ô Nilson, manda aí que tipo de pessoa você gostaria, a idade, com, né? Um pouco do perfil aí da pessoa que você gostaria e o número de WhatsApp que você quer também, se pode divulgar esse, qual número você gostaria pra ficar mais fácil, tá bom? É sempre importante isso. E vamos pro WhatsApp? Vamos lá? Quero ouvir a voz da turma que tá ali, ó, com o coraçãozinho aberto.
1: Boa noite, Cássia.
0: Boa.
1: Carlos Montes. Boa. Claros, 62 anos, caminhoneiro, divorciado, procuro alguém que queira me conhecer também. 38 999220160.
0: Ó, já deu o recado. É motorista do volante grande? Já deixou aí o recado. Se você tá procurando alguém, tá dado o recado. Só ligar pro nosso ouvinte lá de Montes Claros e sempre aquilo, né? Pode não ser um relacionamento. Ó, já imaginou se em casa ele chegar de viagem com esse buzinão ali te chamando, ó? Ó a emoção, coraçãozinho acelera, você tá lá assim, ai, cadê meu amor que tá viajando, que sumiu, ficou de chegar, ó, já tá atrasado, ô meu Deus, cadê? Aí de repente você escuta, ó. Ó, de longe, aí vai aproximando. Ah, o coração sai pela boca, né? Não, ó, ô, beleza, hein? Ah, liga lá, volantão grande, tá na estrada, de repente chega só com buzinão na rua da sua casa, já, na ponta da rua você já sabe que ele tá chegando. Ó, que emoção! Zaninha, estou ouvindo aqui em São João Evangelista, obrigada, Zaninha, um beijo. Ô, meu Deus, um beijo pra você, tamo junto, viu? Ó, eu gosto sempre de trazer aqui um paralelo das notícias mais acessadas ao longo do dia no Brasil todo, né? Assim, das notícias que foram destaque ao longo desse dia e fazer esse paralelo com o que os ouvintes estão acessando no portal da Itatiaia. Eu adoro fazer essa comparação. Vamos lá, ó. Destaque no Brasil hoje. Pesquisa da Quest, que está mostrando a disputa presidencial que está mais segmentada no Brasil, mais polarizada, entre Lula e Flávio Bolsonaro. O presidente do TSE fez hoje defesa pública das urnas eletrônicas. Os partidos entram na reta final para registrar as candidaturas das eleições 2026. E aí, a gente sai disso aqui para as notícias que os nossos ouvintes estão buscando no nosso site. E uma delas é: o melhor lugar para guardar o pão francês e mantê-lo fresco por mais tempo. Ai, gente, isso é muito bom. Eu adoro fazer esse comparativo. O mundo tá lá. Minas Gerais, notícia de destaque em Minas hoje. Olha, um grave acidente na BR-251 deixou 7 mortos. Investigação aponta fuga da polícia. Um acidente terrível hoje. É, Belo Horizonte sob alerta de onda de calor. Ontem, misericórdia do calorão, né? Hoje também. Então, gente, a gente tá. Aqui não tem meio termo, né? Ou é um frio do Polo Norte, ou é um calor da antessala lá de baixo, pelo amor de Deus. E aí o pessoal tá querendo saber qual é o melhor lugar para guardar o pão francês e mantê-lo fresquinho por mais tempo. Você quer saber qual é o lugar? Ou você vai lá no site da Itatiaia, vai lá e coloca lá, o melhor lugar para guardar o pão francês. Você vai descobrir, e é legal, tá? É, mas ainda hoje aqui no Noite Livre eu te conto, mas se você tiver muito curioso, muito curiosa, vai lá no portal da Itatiaia, que daqui a pouquinho você já vai ficar sabendo a notícia, mas daqui a pouquinho eu conto também. Onde, o que você faz com o pão francês pra ficar, você comprou muito aí na sua casa e não tem como fazer, vai ficar fresquinho, vai ficar delícia. E é isso que os ouvintes estão buscando lá no site da Itatiaia. Adoro, gente, isso é muito bom. 9:11, vamos de música? Ah, vamos chamar a nossa rainha da era moderna aqui, a boiadeira Ana Castela, Minha Herança.

0: Livre com você na Itatiaia. Agora são 9:16. A gente segue. 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Do outro lado. Não dá pra gente fazer chamada de vídeo com você. Então fica minha lataria aqui, a gente batendo papo. Então, entra aqui no YouTube também pra ver a gente enquanto a gente tá aqui conversando. 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Não tem desculpa pra não acompanhar a gente, tá bom? E o Noite Livre de domingo é o quê? É o quê? É o ponto de encontro, aquele momento em que você pode encontrar alguém. É uma amizade, quem sabe um romance. Começa com amizade, pelo amor de Deus. Não fique emocionado e emocionada demais, não, tá? Vamos com o pé no chão ali, conhecendo melhor a pessoa. Esse trem de começou a conversar hoje, já fala que ama, gente, pelo amor de Deus. Cuidado. Ah, vamos construindo ali devagarzinho, vamos conhecendo aos poucos e assim. Se você quiser participar com a gente, o nosso WhatsApp é o 319-9996-7074. Você manda o seu áudio, mas manda direitinho assim, olha, falando o seu nome, de onde você é, a sua idade, como você é. E que tipo de pessoa você gostaria de conhecer? A idade da pessoa, características, desenha bonitinho o que você quer para facilitar. E deixa no final o seu contato também, o seu telefone para contato, tá bom? E sempre manda o áudio aí pra gente, mais curtinho que você conseguir. 319-9996-7074. Vamos lá pro WhatsApp?
1: Ô, meus amigos, minha amiga, oi, tudo bem? Boa tudo noite. Bom? Meu nome é Paulo Vieira.
0: Ei, Paulo.
1: Moro aqui no bairro Oramá. Eu tô procurando, como é que fala com o Tinelão? Eu tô à procura de uma cremosa. Eu tenho 65 anos, tá? Sou viúva, fez 9 anos agora. Quero uma pessoa séria, tá? De preferência que não seja evangélica, tá bom? Meu telefone é 31-9380-6233. 9380-6233.
0: Um beijo, obrigada. Quem tá aqui na escuta? O vigilante Wellington e o Cristiano, eles estão ligados na Itatiaia, o Wellington da Silva. Um beijo, Wellington, Cristiano, ele mandando aqui abraço para todos os vigilantes. Um beijo pra turma que tá trabalhando à noite aí, ouvindo a Itatiaia, bom trabalho para vocês, que Deus proteja aí o local de trabalho, que Deus proteja o ambiente de trabalho e a noite de trabalho de vocês, tá? E fiquem grudados com a gente na Itatiaia. Não dorme não, hein? Não dorme de jeito nenhum, fica aqui. O Vicente Lopes, falando que é a primeira vez que me vê ao vivo aqui. Ô menino, obrigada pelo elogio, viu? E fica aí com a gente também na Itatiaia, é muito legal saber que você tá aí do outro lado. Estão comentando aqui do incêndio, o ouvinte falando, acabei de sair da Prudente de Moraes, no Santo Antônio, um absurdo, prédio abandonado com incêndio que deixou vítimas em estado grave. Meses de invasões ocorreram ali, tragédia anunciada. A Itatiaia tem falado disso aqui, a equipe de reportagem, o Vitor Brandão falou disso agora há pouco. Esse incêndio em um prédio comercial abandonado mobilizou na tarde de hoje o Corpo de Bombeiros. É ali na rua Marabá, no Santo Antônio, na região centro-sul de Belo Horizonte. Por volta de 4:45 da tarde, essa ocorrência foi registrada e a Prudente ficou fechada temporariamente para o resgate e combate às chamas. Mas, gente, é uma tragédia já anunciada de fato, né? Muita gente, né? Muitas pessoas já estavam falando da questão do uso da invasão desse prédio que estava abandonado. Então, é uma tristeza a gente ver isso nessa noite de domingo. Obrigada pela sua participação. O Eduardo Medeiros, em Brumadinho, com a gente. O Davi tá aqui. Ei, Davi, boa noite. Matheus Feliciano, você é top. O programa é sensacional. Obrigada, Matheus. Um beijo grande pra você. Tem mais áudio aí pra gente? Mande áudio, não mande escrevendo, não.
2: Boa noite, minha amiga Cátia Cristina. Nossa, sua voz é linda. Hoje. É o Zé Francisco de Jesus, Rio Vermelho. Minha filha, nós moramos na cidade aqui que é muito difícil, mulher, viu? Namorada é muito difícil. Também se a gente que tem a idade avançada, é muito difícil. Mas o Deus é mais. Eu escuto você todo dia que eu adoro sua voz, muito linda. É o Zé Francisco de Jesus, Rio Vermelho. Aquele abraço, manda um alô pra nós aqui que tem a idade avançada, é muito difícil. Mas o Deus é mais. Eu escuto você todo dia que eu adoro sua voz, muito linda. É o

0: ilumina.
1: Amém.
0: Parabéns. Oh. Um abração.
1: Que lindeza. Muito, muito obrigada. Um beijo. Rio Vermelho, gente. Conhece demais? É a terra da... Eu acho que a gente tem uma pessoa... Tô tentando lembrar quem é daqui que é de Rio Vermelho. Tem alguém aqui da rádio que é de Rio Vermelho. Não sei se é o Fábio Batista. É o Fábio Batista? Eu tô na dúvida aqui. Eu tô achando que é Fábio Batista que é de Rio Vermelho. Eu tô em dúvida, mas a gente tem um colega de trabalho que é dessa cidade deliciosa ali. Pequenininha, mas boa, né, gente? Cidade pequena é gostoso, só que é o que ele tá falando. Pra encontrar um relacionamento ali tá difícil. Principalmente se você já tiver rodado demais na cidade, que aí você esgotou as possibilidades. Cidade menor fica um pouco mais complicado, né, colega? Então, assim, não dá. Aí tem que ir buscando fora, né? Tem que ampliar os horizontes. Tem mais participações, ó. Tudo bem, eu sou viúvo, 47 anos, moro em Betim. O que tem que fazer para conquistar uma mulher neste programa com a idade entre 40 e 50 anos? Uai, menino, fala que tipo, você já falou aqui entre 40 e 50 anos, mas como que você gostaria, que tipo de pessoa você gostaria? Eu já vou dar seu telefone então, posso? Manda mais coisas aqui, tá aqui como brabo. Manda seu nome, idade, altura, o que que você gosta de fazer, que tipo de pessoa você gostaria de conhecer, que fica mais fácil. E o telefone que você gostaria que a gente desse no ar também. Que aí fica mais prático, né? Escolher direitinho o que você quer. Manda mais áudio.
2: Boa noite, tô ouvindo o programa Noite Livre, quem tá falando aqui é Roberto Cigano, da cidade de Catarão, Noruega, moro em Conselheiro Lafaiete. Eu tenho 1,71 m de altura, sou moreno claro, 59 quilos, 52 anos de idade, pretendo uma garota de 35 a 59 anos. Meu número de telefone é 988204720. E tem outro também, 988660954. Sou um cara trabalhador, lutador, guerreiro.
1: Uai, menino, mas aí você deu dois telefones, aí complicou, porque eu geralmente eu decoro um, mas aí você colocou dois, eu não consegui anotar nenhum. Espero que a turma tenha anotado aí, tá? É. Espero ter anotado, porque é aquele negócio. Manda um só que você confunde. Se eu confundir, imagina o ouvinte que tá ali ouvindo pelo rádio fazendo outras coisas. Bom, você quer, vai pôr o áudio dele de novo, é? Vamos repetir? Porque eu não consegui anotar. Manda aí.
2: Boa noite, tô ouvindo o programa Noite Livre, quem tá falando aqui é Roberto Cigano, da cidade de Catarão, Noruega, moro em Conselheiro Lafaiete. Eu tenho 1,71 m de altura, sou moreno claro, 59 quilos, 52 anos de idade, pretendo uma garota de 35 a 59 anos. Meu número de telefone é 988204720. E tem outro também, 988660954. Sou um cara trabalhador, lutador, guerreiro.
1: Ó, 988204720. Só anota um, que se você anotar dois, faz confusão, tá? 988204720. O Ismael tá aqui com a gente também. Tenho 60 anos, sou separado, aposentado, estou à procura de mulheres viúvas ou separadas, a princípio para uma bela amizade. Tá certo, ó, começa com amizade. E aí, se for evoluindo, o que vier é lucro, né, Ismael? Mas vamos pensar na amizade, né? Ele falando aqui, o telefone dele é o 31 99742-5395. O Claudinei de Souza, de Belo Vale, em Sete Lagoas. Tenho 43 anos, sou homossexual. E ele diz o seguinte: eu me sinto muito sozinho, estou à procura de amizades por enquanto. E ele deu o telefone. É 981-980-48-1442. É o Claudinei de Souza, de Belo Vale, em Sete Lagoas. Ele tem 43 anos, ele é homossexual, diz que se sente muito sozinho e procura amizades por enquanto. Então, vamos procurar amizades, ser amigos respeitosos uns com os outros, e quem sabe dessa amizade aí podem acontecer outras coisas, né? A gente começa com a amizade, vai vendo, vai se conhecendo. Quem mais aqui, ó? Deixa eu ver aqui. São José da Lapa, Geraldo de São José da Lapa.

0: falando aqui que tá gostando do programa. Obrigada, Geraldo. Um beijo. Ramon, de Venda Nova. Ô, Ramon, manda aqui mais detalhes sobre você e tudo mais. Você só mandou aqui. Tá bom, vou colocar aqui, ó. Me chamo Ramon, 1,80m de altura, sem vícios. Moro em Venda Nova, procuro mulheres evangélicas de 20 a 38 anos. Você não falou sua idade, não deu detalhes, né? O WhatsApp é o 319-9196-5040. 319-9196-5040. Será que eu que tô muito exigente? Que tô aqui assim, mas faltou isso, faltou aquilo. Será que a exigência é minha, gente? Ou vocês também pra procurar, pra ligar, querem mais detalhes? Ah, pra mim a fofoca tem que vir inteira. É, se vai mandar, manda tudo bonitinho ali, ué, né? Que aí facilita bem. Não tem esse negócio de ficar pela metade? Ai, ai, ai, ai, ai. Manda tudo certinho pra facilitar a vida do coleguinha, tá? Não tem jeito. E é aquele detalhe, gente. Cuidado, cuidado com quem entra na sua intimidade. Não leve pra sua casa pessoas desconhecidas, quem você conhece pela internet. Essa dica é importantíssima. E ó, nada desse troço. Gente, um negócio que acontece muito, né? A pessoa começa a pedir dinheiro, pedir favor. Não, pelo amor de Deus, não cai nessa não, gente. Não envia dinheiro pra quem você acabou de conhecer, não manda senha, não manda documento, não manda informação bancária, não compartilhe as suas informações pessoais rapidamente, né? Não vai falando assim, não manda foto, não manda nudes, pelo amor de Deus, não manda foto. Tá pela... Gente, isso aí você não manda pra ninguém. Não manda, não inventa moda, não vamos caçar pra cabeça, não. Dê tempo ao tempo, tá? A melhor maneira de descobrir quem é a outra pessoa é com o tempo, tá? É com o tempo, que aí a gente vai encontrando, vai conversando. Então, e quando você vai procurar uma pessoa, é importante entender quais são os valores inegociáveis pra você. Às vezes, a gente tá ali, a gente tá na carência, na ânsia de ter alguém, e a gente aceita, né? Um monte de coisa, sem pensar. Tem valores que são inegociáveis, e esses valores você nunca deve abrir mão deles. Tenha sempre essa atenção, assim. Porque às vezes, aquilo que é um alerta, uma coisa que te incomoda um pouquinho quando você tá conhecendo a pessoa, depois que você tá no relacionamento, é uma coisa que vai te incomodar muito, mas muito. Então fique atento a esses sinais, a esses pequenos detalhes, para você não cair em cilada. Não aceita qualquer coisa. Não aceita aquilo que não te faz bem. Não aceita aquilo que não te dê segurança. Se você acendeu ali um alerta no início, a tendência é só piorar. Então já pula fora, né? Se tem ali o que a gente chama de red flag, né? Que é a bandeira vermelha, já pula fora. Não vai. Acendeu ali um pisca-alerta, meu filho. Não, sentiu que tá alguma coisa te incomodando? Pula fora. Né? Não vamos insistir naquilo que não tá bom. Não vamos insistir naquilo que dói, naquilo que machuca a gente. A gente, relacionamento é para ser leve, para ser feliz, para ser bom. E às vezes a gente fica insistindo naquilo que não é legal, né? Agora, sinal eletrônico marcando 9 horas 30 minutos. Ô, Adriana, você tinha falado que não ia dar tempo da gente tocar a música. Eu falei, não vou ficar falando esse tempo todo. Olha o tempo que eu tô balangando o beiço, gente. Vamos pro intervalo? Tô falando, mas não é falando, gente. Eita, Lelê, tô igual aqueles. O pessoal brinca aqui, você já viu aquele pessoal nos países asiáticos que ficam em praça pública com aquelas cobras e vão falando, fala igual o homem da cobra, eu tô desse jeito, não para de falar não, gente, tá doido? 9:30, vamos pro intervalo e a gente já volta.
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4: Essa noite que é toda nossa, noite livre da Itatiaia com ponto de encontro agora 9:33. A noite que só tem graça com você por aqui. Deixa eu dar um pulo no YouTube. O Val Marques, Cássia, eu concordo plenamente com tudo. Estou aqui nessa solidão. Ô Val, pra que ficar na solidão? Vamos fazer amizade, conhecer gente, bater papo. Nem sempre o que a gente precisa é de relacionamento afetivo. Às vezes a gente precisa de relacionamento, de amizade, fazer alguma coisa diferente, ter um hobby, né? Ah, tem gente que fica assim, ah, eu não tenho que fazer... Vai fazer uma atividade física, vai pra uma, caminhar numa praça, você encontra gente, começa a conversar, de repente você já fez amizade, já ampliou seus horizontes. Amizade também é um tipo de amor, né? Nem sempre o que salva a gente é o amor afetivo ali de relacionamento. Pode ser o amor de um amigo, de uma amiga, é legal isso. Ricardo de Salinas e a Flávia, finalizando o domingo aqui com a Itatiaia, que coisa boa, que honra ter vocês curtindo esse domingo com a gente. O Paulo Afonso também tá aqui. Obrigada, viu, Paulo? Um beijo. Eu dou um pulo aqui no YouTube, ó, pra ver vocês, tá? Então entra aqui, fica aqui comigo também. Rosa América tá aqui no YouTube da Itatiaia. E só fica eu aqui com a minha lataria, mas é legal. É legal saber que você tá aí, ó, assistindo a gente também. Alô, minha amiga querida, tô na escuta, Marcos AGP do bairro Santinho. Ô, Marcos, um beijo pra você. O Maicon de Resplendor, ouvindo a Itatiaia pelo 610 AM, falando que tá chegando com sinal bom. Posso fazer um pedido? Toca outras músicas. Aí ele falou assim que a gente tá tocando muito sertanejo. Ixi. A próxima é sertaneja também, tá? Vou te avisar que nós vamos tocar agora, inclusive. Ô, Mércio Sattler, o ouvinte pediu aqui, ó, dá uma mudada aí depois, põe uma outra coisa, que o ouvinte tá querendo. Me fala aí o que que você gostaria de ouvir de música, que fica mais fácil, Maicon. Mas é um prazer ter a sua audiência aqui também, com a gente nessa noite de domingão, tá? Vamos dar uma respirada agora, Hugo Guilherme, coração...

0: gente, coração na cama. Tá doendo o coraçãozinho aí? Como é que tá? Deu ruim? É, tá difícil? Ah, não, deixa eu te falar um negócio. Ó, não merece sofrer. Gente, não sofrer por amor não vale a pena, não, gente. Oh, meu Deus. Eu vou falar com vocês um trem. Eu já sofri tanto por amor que hoje em dia eu falo assim, eu era besta demais da conta. Era besta demais da conta. Sabe por quê? Primeiro que se faz sofrer já não é amor, né, gente? Vamos começar por aí. Se te faz sofrer, se te faz raiva, já não era amor. É, o amor, ele não é pra sofrer, né? É, você tá aí te fazendo, né, a pessoa que te deixa insegura, a pessoa que complica um pouco ali a sua vida, não tem amor nisso. Quando a gente ama, a gente protege o outro, a gente cuida. Então não adianta derramar uma lágrima por quem não tá aí, nem aí pra você. A gente passa por um momento ali de tristeza, de força, mas a gente supera. Mas não fica agarrado ali, morrendo, preso em quem não vale a pena, não. Pelo amor de Deus, tá? Supera, deixa pra trás e vamos praticar o amor ao próximo. Você olha pra filha e fala, próximo, é assim, tá? É, não vou ficar nesse negócio, não. É, ó, é aquela história. Não quis, tá bom, pronto. A gente não pode obrigar o outro a gostar da gente do mesmo tanto que a gente gosta do outro, né? Mas a gente pode se amar mais do que a gente ama o outro. Se a gente se ama, tá tudo certo. Porque aí a gente sabe o valor que a gente tem, a gente não deposita o amor da gente no outro. A gente tem que se amar. Porque se você não se ama, como que o outro também vai te amar, né? Primeira coisa é se amar muito, se valorizar muito, porque aí é que o outro vai ver o valor que você tem também. Se a gente não se dá valor, esperando que o outro veja um valor na gente, não vai funcionar. Primeira coisa é você saber o seu valor e aí você vai se dar o devido valor e vai ser valorizado pelo outro. É importantíssimo pensar nisso, tá? O Sérgio tá no aglomerado da Serra. Que programa maravilhoso. Estou à procura de amizades. Sou divorciado, tenho 59 anos. Meu telefone é o 31 993 34 1764, 31 993 34 1764. É o Sérgio dizendo que é do aglomerado da Serra, ele é divorciado, tem 59 anos e está à procura de amizades. Então, tá aí, manda lá uma mensagem, tá aí querendo amizade também? Manda mensagem pro Sérgio, bate um papo, encerra o domingão ali conversando com uma pessoa legal. Ah, é muito bom, né? Ah, segue assim, vai conversando. Tô ouvindo o programa, é o Moreno Solitário, abraço. Está bom demais, mineiro da gema do pão de queijo. Ô, menino, tem coisa mais gostosa que um pãozinho de queijo? Ah, é delícia. E você que tá aqui no YouTube com a gente, deixa eu dar um, ó, perigo colocar o número do telefone no ar assim, ó, José Maria falando. Ô, José, os ouvintes autorizam, tá? Então a gente sempre coloca os números autorizados aqui dos ouvintes e a gente sempre tá trazendo aqui essas informações importantes, né? Que a turma tem que ter muito cuidado, gente, com quem você leva para sua intimidade, né? Vai marcar um encontro. A mesma coisa acontece em aplicativo de namoro, lá nos direct do Instagram, do TikTok. O pessoal manda, troca telefone ali na hora com alguém que você tá vendo ali só o perfil, né? Não sabe nem se é verdadeiro. Mas aí é o filtro que a gente tem que fazer, né? Trocou de telefone ali, vai conversando, vai filtrar antes. A vida hoje, ela tá toda digital, tá aquela loucura, mas a gente tem que saber fazer o filtro, né? O filtro certinho, porque senão vira uma confusão danada. Ó, deixa eu ler mais mensagens aqui, deixa eu ouvir áudio, vamos de áudio. É, coloca aí mais vozes do nosso ouvinte.
1: Boa noite, Tereza Cristina. É o Geraldo Cabeça aqui de Diamantina. Ai, noite linda já era bom, com você ficou melhor ainda. Seu programa tá muito maravilhoso, viu? Tô na escura do seu programa aqui em Diamantina. Manda uma música boa pra nós aqui. Tô na escura do seu programa. Quero mandar um abraço pra todos os papais aí e pra todos os caminhoneiros. Eu sou o Chapa daqui de Diamantina. Beleza? Obrigado, uma boa noite, viu? Um bom programa.
0: Obrigada, um beijo grande pra você, Tereza Cristina. Gente, vocês são ótimos. É, eu já tive tanto nome nesse programa. Só no programa de hoje eu bati recorde de nomes estranhos, diferentes já. Ô, oh, meu Deus do céu, gente. Ai, ai, ai. Eu estou aqui com os meus dados na tentativa de encontrar minha cara metade. Procura alguém para compromisso sério. Eu sou o José, tenho 49 anos, solteiro, tenho uma filha que mora com a mãe. Sou moreno claro, 1,69 de altura, 79 quilos, olhos castanhos, cabelo preto, moro sozinho, sou servidor público, tenho visão parcial, porém sou independente. Quero conhecer mulheres de 35 a 51 anos que seja solteira ou viúva. Meu contato é o 993914168. 993914168. Boa sorte, viu, José? Que você encontre uma amizade primeiro, conheça alguém bacana e quem sabe um futuro relacionamento, né? Quem sabe? Mas vamos começar aí, aproximando das pessoas, fazendo amizade e por aí vai, né? E a gente, depois da amizade, a amizade vai indo e quem sabe acontece alguma coisa legal, né? Ô caçador, um beijo pra você, viu? Tá aí, ele tinha falado aqui, que você não falou o meu perfil todo. Ó, um beijo, obrigada pela companhia, por estar com a gente, é muito legal. A gente encerra uma noite de domingo aqui com vocês, acompanhando a turma, seja no radinho, seja no aplicativo, onde a gente puder chegar e alcançar, tá? O Flávio Segato, parabéns pela transmissão, forte abraço de Uberlândia. Ah, terra boa, gente. Eu gosto demais do churrasco em Uberlândia. Trem maravilhoso. A Célia de Divinópolis está com a gente. Qual que é o nome do ouvinte? CG Tutoriais, dizendo que é a verdade. Também já sofri muito por amor. Quem nunca, né, gente? E quem nunca levou uma gaia? Ah, meu filho, eu já. Só que eu falo que tem, ó. Minha teoria é a seguinte: tem a diferença entre ser traído, ter sido traída, traído e ter sido chifruda. Traída é uma coisa, chifrado é outra. Você sabe qual que é a diferença? O traído é aquele que descobriu a traição, terminou o relacionamento, por quê? Porque na cabeça daquela pessoa é assim, ó, fidelidade é o ponto principal de um relacionamento. A pessoa chifrada é aquela que descobriu a relação, continuou, descobriu a traição, continuou, descobriu a traição de novo, continuou, veio outra traição, continuou. Aí a pessoa tá conformada.
2: Peraí, ele não acorda não, rapaz.
0: Aí vai fazendo, né, a cabeça da gaia. Mas ser traído e ser chifruda é diferente. Traído, eu já fui traída, mas chifruda não. Traído eu já fui, descobri, falei tchau, vai com Deus, some. Sabe por quê, gente? Eu falo sempre que fidelidade é fundamental. Ninguém é obrigado a ficar com ninguém, mas se você tá, né, e tá num relacionamento, se tiver ali um relacionamento aberto, beleza, mas se o relacionamento for monogâmico, vamos seguir ali bonitinho, né? Não, o combinado não sai caro, mas se você quiser descombinar o combinado, avisa pra outra pessoa primeiro, né? Porque combinou de estar junto só os dois, aí você entra a terceira, a quarta, a quinta, a sexta pessoa, não dá, gente. Aí, você não é obrigado a ficar, você pode ir, você tem dois pés, você não tem raiz, então vai embora, avisa pra pessoa, mas ficar ali fazendo covardia, sacaneando com a pessoa, que é feio. Não, pelo amor de Deus, né? Ai, ai, ai. Que é isso aqui? Super Kevin Roger. Tive dois relacionamentos via site de namoro. E deu certo, quer dizer, né? Você falou que tá, não sei se deu certo, como é que foi, né? Foi muito legal, mas a distância dos dois falou mais alto. Distância é um trem complicado, né, gente? Relacionamento, será que sobrevive à distância? Chega um momento que alguém vai ter que ir pro outro lado ali, senão a distância pesa mesmo, né? Nem sempre os planos ali dão certo, o que um pretende pra vida, às vezes tá difícil ali de encontrar, é muito longe, às vezes a distância pesa, né? Agora, 9h47, vamos de música? Vamos com o pagodinho do Pixote, apenas mais uma de amor. Essa é do Lulu Santos e o Pixote com a nova versão pra gente.

0: essa música é deliciosa e tem tudo a ver com o nosso Noite Livre, que olha só, eu gosto tanto de você que até prefiro esconder, deixa assim ficar subentendido, como a ideia que existe na cabeça e não tem a menor pretensão ou obrigação de acontecer, né? Eu acho tão bonito isso de ser abstrato, baby. A beleza é mesmo tão fugaz, é uma ideia que existe na cabeça e não tem a menor obrigação de acontecer. Ou seja, né? Assim, pode, olha, essa parte pode até parecer fraqueza, pois que seja fraqueza, então. Alegria que se dá e sem vai, sem, e se vai sem eu dizer, se amanhã não for nada disso, caberá só a mim esquecer. O que eu ganho e o que eu perco, ninguém precisa saber. Que coisa linda essa música do Lulu, eu adoro isso. E relacionamento às vezes é assim, né? A gente começa ali a conhecer uma pessoa, conta pra todo mundo, depois tem que falar que deu errado. Não, bem, o que eu ganho e o que eu perco, ninguém precisa saber. Espera dar certo primeiro pra depois contar pro outro. O que ninguém sabe, ninguém estraga. 9:51, intervalo, e a gente já volta.
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0: Olha eu aqui, já de volta, gente. Oh, beleza, hein? A gente já de volta com o nosso Noite Livre. E domingão de Noite Livre tem o quê? Tem ponto de encontro na Itatiaia. A gente batendo aquele papo, conversando, e você procurando aí talvez um amor, uma amizade. Não se esqueça que é importante começar com a amizade. Depois vai evoluindo, gente, para não arrumar confusão. Vamos devagarinho. Alexandre de Teófilo Otoni, procurando mulheres simpáticas e sinceras. Alexandre, mas para encontrar mulheres simpáticas e sinceras, elas precisam saber como você é primeiro também, para ela saber se você é simpático e sincero. Então coloca aí seus dados. Manda suas informações, a idade que você tem, a idade da pessoa que você procura, manda os dados bonitinho. Ó, pessoal, presta atenção aqui, vai gravar o seu áudio, vai mandar o seu texto, manda lá nome, de onde você é, a sua idade, um pouquinho ali sobre você, como você é fisicamente, ou se você tem alguma coisa ali que é importante relatar. É, que tipo de pessoa você procura, né? Você quer uma mulher ou busca um homem? Qual a idade? É, se é da mesma cidade que você, as características e o seu contato, tá bom? Manda direitinho pra facilitar na hora do coleguinha ali te ouvir e tiver interesse. Então é importante colocar ali o que você busca direitinho, tá bom? Não se esqueça desses detalhes. O nosso WhatsApp é 319-9996-7074. O Cleiton está em Sete Lagoas, tem 41 anos, trabalha em um restaurante, ele gosta de conversar, passear, cantar, quer conhecer mulheres de 30 a 55 anos que queiram uma amizade sincera e quem sabe um compromisso sério no futuro. Ele é evangélico. O telefone dele é o 319-8245-4841. Ele tem 41 anos, mora em Sete Lagoas, gosta de conversar, cantar, quer conhecer mulheres de 30 a 55 anos para amizade e quem sabe um relacionamento no futuro. 319-8245-4841, certo? O nosso o super Kevin Roger aqui falando aqui assim, o seguinte, ó. Foi muito legal a distância, falando que ele conheceu gente por aplicativo de namoro. E ele falou assim, ó, eu vou dar as minhas características aqui, vai que, né? Mas tem que mandar o contato. Manda áudio no nosso WhatsApp, o Kevin, é o 319-9996-7074. E aí você manda o seu contato, tudo bonitinho pra facilitar a vida. Ó, faz assim, ó, manda áudio pra gente. Manda lá, vamos ouvir.
2: Boa noite, Cássia. Boa noite abençoada pra você. Eu não estou procurando nenhum amor, não. Eu já tenho minha cremosa. Esse mês faz 18 anos que nós estamos juntos. Amo ela demais e ela sabe disso. Aqui, mil vezes ouvi de você a noite inteira que eu vi esses cuecas aí. Você tá doido? Um abraço, com Deus.
0: Ai, meu Deus do céu, que bom que você já tem uma cremosa, tá vendo? Juntos há 18 anos, ô coisa boa! Manda mais um aí pra gente.
8: Boa noite, eu me chamo Reinaldo.
0: Ei, Reinaldo.
8: Tenho 54 anos, sou viúvo, estou à procura de um relacionamento sério. Eu estou procurando uma pessoa entre 42 a 48 anos, seja uma pessoa livre, desimpedida, né? Como eu sou, para um relacionamento sério. Boa noite. Meu telefone é 71 70 2878. Boa noite.
0: Boa noite, obrigada, boa sorte aí pra você, ó, deu todas as características, tudo bonitinho, né? Então, se você se interessou, ele repetiu aí o telefone, boa sorte. Lembre-se sempre, ó, quando você encontrar uma pessoa que for legal, vai marcar de conhecer pessoalmente, segurança em primeiro lugar, meu povo. Marca no local público, leva uma amiga junto, não pro encontro, mas um casal de amigos, alguma coisa, deixa alguém ali próximo, sabe? Vai pra um restaurante, tem muitas amigas que fazem isso assim, né? Vão pra uma outra mesa e ficam dali observando pra ver se tá tudo certo. Ou então, compartilha sua localização com alguém da sua confiança. Não vá, não aceita carona, não vai pra casa da pessoa no primeiro encontro. Segurança em primeiro lugar, gente. Tem que ter cuidado, a gente não sabe, né? Coração do outro é terra que ninguém pisa, já diriam os antigos. Então, isso não é só pra quem você tá conversando aqui no WhatsApp pelo ponto de encontro, não, não. Num site de relacionamento, no Instagram, em qualquer lugar. A gente não sabe o que tá na cabeça do outro. Os tempos mudaram, né? Hoje tá tudo mais complicado ainda. Cheio de gente, você começa a conversar, daqui a pouco a pessoa tá te pedindo dinheiro emprestado? Não cai nessa, não. Cuidado, pelo amor de Deus. Ai, gente, tem que ter cuidado, ó. Tá dando 10 da noite já, né? A Jojo tá chegando aqui, Giovana Meirelles, com mais um Itatiaia Urgente. E daqui a pouco a gente continua com mais Noite Livre pra você na Itatiaia, domingão, com ponto de encontro. Então, ó, vamos pro Itatiaia Urgente e eu já volto.
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11: Horas em Belo Horizonte.
10: Horizonte, 24 graus na Itatiaia. Umidade relativa do ar, 39%. Vamos direto a São Paulo, onde candidatos ao governo do estado participaram do primeiro debate eleitoral.
11: Terminou há pouco o primeiro debate entre os candidatos ao governo de São Paulo, Tarcísio de Freitas, do Republicanos, e Fernando Haddad, do PT. Temas federais e também a relação com Jair Bolsonaro e Lula tomaram conta praticamente de todo esse debate. Houve um momento de tensão e de bate-boca quando Fernando Haddad rebateu Tarcísio ao ser perguntado sobre possíveis relações da administração estadual com o crime organizado. Tarcísio, em seu comentário, a primeira fala de Haddad, alegou que o concorrente subiu em um palco com o traficante que comandava o tráfico na favela do Moinho. Logo após isso, Haddad retrucou: você acha que eu conheço o tráfico como você conhece? Se você sabia que ela era uma traficante, por que você não foi lá e a prendeu? Eu não sabia. Se soubesse, teria dado voz de prisão para ela, o que gerou bastante euforia dentro do estúdio onde acontecia o debate. De São Paulo, repórter Yuri Cavalieri.
10: Direto de Brasília, as informações de Pedro Nascimento.
12: O senador Flávio Bolsonaro, do PL do Rio de Janeiro, publicou neste domingo, Dia dos Pais, um vídeo emocionado sobre a prisão do pai, o ex-presidente Jair Bolsonaro, detido pela tentativa de golpe de Estado. Nesse vídeo, Flávio criticou a decisão que negou a ele, aos irmãos Carlos e Jair Renan, o direito de visitar Bolsonaro neste domingo. No vídeo, o senador diz que acompanha diariamente informações sobre o estado de saúde do pai e afirmou que gostaria de poder abraçá-lo neste Dia dos Pais. O candidato à presidência da República também gravou uma mensagem para Bolsonaro que, segundo ele, será entregue quando os dois puderem retomar a comunicação, que está bloqueada temporariamente por uma decisão do Supremo Tribunal Federal. De acordo com Flávio, o sonho seria receber a faixa presidencial das mãos do pai, caso seja eleito. Flávio disputa a presidência e, segundo ele, a intenção de disputar no lugar do pai teria sido motivada por um projeto de Deus para o Brasil. De Brasília, Pedro Nascimento.
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0: está à disposição da justiça Maxuel Gonçalves e o Elison Rodrigues, suspeitos de pilotar um drone que enviaria celulares e droga para o Seresp de Betim na madrugada deste domingo. O drone estava sobrevoando a unidade prisional e foi detectado pelo grupamento de patrulha aérea da Polícia Penal de Minas Gerais por meio de um aparelho eletrônico. Os suspeitos foram localizados com apoio do drone da equipe penal, equipado com câmera térmica capaz de detectar pessoas mesmo no escuro. Eles tentaram fugir, mas acabaram presos. Com eles foram apreendidos 3 celulares preparados para serem lançados para o Seresp, 1 tablete, uma porção de maconha, além do drone. Também foram encontrados controle remoto, dispositivo para liberação de carga, baterias, linhas e outros materiais. Os 2 homens foram ouvidos e tiveram a prisão em flagrante ratificada por tráfico de drogas. Em nota, a Sejusp disse que a Polícia Civil ficará responsável pelas investigações criminais sobre o caso. Para Itatiaia, Vitor Brandão.
1: O ex-marido de Maria da Penha, Marco Antônio Heredia, foi preso preventivamente neste domingo após conceder entrevista à TV Record sobre as tentativas de feminicídio que cometeu contra a ativista, descumprindo decisão judicial. A prisão foi requerida pelo Ministério Público do Ceará, que também apontou que Marco Antônio teria infringido ainda a medida protetiva contra Maria da Penha e contra 2 das 3 filhas dele. O homem foi preso em Natal pela Polícia Militar do Rio Grande do Norte após o Tribunal de Justiça do Ceará acolher ao pedido do Ministério Público. De acordo com o MP, desde 2024, o investigado estava proibido de divulgar informações sobre o processo e de propagar o nome ou a imagem das vítimas em mídias sociais, aplicativos ou qualquer ambiente virtual. 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

0: Vitor Brandão, Giovana Meirelles, a nova geração do jornalismo da Itatiaia. Turma acompanhando aí toda a movimentação nesta noite, já começando os debates, né? Os debates para o governo estadual e tudo mais. Então, só os debates de Minas Gerais que foram aí atrasados, né? Eles ficaram para a próxima semana por causa da indefinição do cenário político no estado, mas já acontecendo debates em outros estados, o pool aí de debates que a Itatiaia faz parte, acompanhando tudo, e claro que a nossa equipe tá acompanhando os detalhes, trazendo para você aí com a nossa reportagem de Brasília, de São Paulo, a Itatiaia dando notícia de tudo. Agora são 10:06. Ô, gente, noite livre do Domingão, ponto de encontro. Você já imaginou se a pessoa, assim, aquela pessoa que você busca, estiver ouvindo a mesma rádio que você? Ah, gente, é bom, né? Já imaginou se você faz ali uma amizade que vira um amor e de repente tá todo mundo feliz da vida? Ah, é fechar o domingo assim de um jeito maravilhoso? Vamos lá! Para mais participações, a turma tá mandando o áudio, tá ali descrevendo a pessoa que gostaria de encontrar. Manda aí pra gente.
1: Boa noite, Cássio Cristina. Aqui é o Júlio de Morro das Pedras. Manda um abraço pra mim e pra minha esposa. Nós somos fãs do seu programa. Tá, assisto todo final de semana. Um abração, fica com Deus.
0: Ah, esse aí já tem, né? O amor da vida dele, que coisa boa, tá participando aqui para pedir abraços, ó, fico feliz. Já é uma concorrente a menos aí pra vocês. Né, assim, é uma concorrência a menos, manda mais.
2: Boa noite, Cátia Cristina, aqui é o amigo de Ubá, tô ouvindo Noite Livre aqui pela Rádio Educador Trabalhista de Ubá. Manda um abraço pra mim, falou, fica com Deus aí, Deus abençoe, tá? Obrigadão aqui na Rádio Itatiaia.
0: Coisa boa, mais uma companhia aí, ó, sempre acompanhando pela rede Itatiaia em todos os lugares, eu fico feliz em saber que a Itatiaia vai a cada cantinho ali, ó, vai longe pra ficar pertinho de você, manda mais.
3: Cássia Cristina, boa noite, tudo bem com você?
0: Tudo lindo.
3: Sou ouvinte assíduo do seu programa, tanto sábado retrô como agora que você tá fazendo à noite. Eu perdi o contato de uma pessoa, o nome dela é Maeli, ela é de Itamarandiba. Eu vou deixar meu número com você, gostaria que você anunciasse para mim, caso ela esteja ouvindo alguém que conheça, faça contato com ela para mim. Meu telefone é 319-9709-6912. Ivan de Paula, muito obrigado, uma noite de muita paz para ti.
0: Tá vendo só, o Ivan tá mandando aqui, por quê? Encontrou, deve ter sido aqui no Noite Livre também, essa pessoa de Itamarandiba e perdeu o telefone. Ô, meu filho, ixi, tomara que ela esteja ouvindo e entre em contato com ele, né? É, boa sorte, quem sabe, né? Espero que ela esteja com a gente aqui e entre em contato com você. É ruim, né? Quando a gente tá conversando com uma pessoa que a gente fala, poxa, que pessoa legal, e aí perde o contato, ô tristeza, gente, é ruim demais da conta, você fica assim, ai, mas eu queria aquela pessoa de novo, queria conversar de novo, manda mais.
4: Boa noite, Gabriela.
0: Gabriela.
4: Meu nome é o Alisson, sempre tenho 38 Gabriela. Anos, tenho uma menina de 9 anos, queria deixar meu contato na Itatiaia. Boa. 7211-7521, 7211-7521, e trabalho, tenho 1,75 m. Queria deixar para novas amizades, quem sabe.
0: Deixou aí o contato, mas não falou que tipo de pessoa quer, né? Então, tá aqui, é negócio. Boa sorte. Manda direitinho, gente. Que tipo de pessoa você gostaria de conhecer, né? E ele me chamou de quê? Gabriela. Eu nasci assim, eu cresci assim, é desse jeito. Oh, meu Deus, sempre Gabriela. Ninguém, primeira vez que eu sou chamada de Gabriela neste programa. Ai, ai, ai, eu não aguento vocês não, gente. Eu já acompanhava aos sábados, agora eu tenho a alegria de poder ouvi-la aos domingos. Então, vamos participar. É o Aguinaldo de... Quem é isso? Aguinaldo de Pontes, tenho 45 anos, deficiente visual, moro em São José dos Pinhais. Menino, tá longe, região metropolitana de Curitiba, no Paraná. Sou divorciado, não tenho filhos nem netos, estou à procura de uma mulher especial, entre 32 e 45 anos, solteiro e de preferência também sem filhos e netos. Busco alguém livre, desimpedida, com vontade de construir uma relação verdadeira, com carinho, respeito, companheirismo e sinceridade. Não se trata de preconceito, apenas vivi algumas experiências que não foram boas e neste momento na minha vida desejo encontrar alguém com uma história e em um momento parecido com os meus. Tenho 1,63 m de altura, peso 89 kg. Quem se identificar e quiser conversar pode entrar em contato comigo. O WhatsApp é, ó, 41, tá? Porque ele é de Curitiba. 41-3798-0002. 41-3798-0002. Estou ouvindo e torcendo para que essa mensagem me ajude a encontrar uma pessoa especial. Olha, boa sorte aí para você. Ô, gente, isso é muito sério, né? A gente se aproximar de alguém que tá buscando um relacionamento é uma responsabilidade da gente também. Então, todo mundo que tá aqui mandando mensagem, dizendo que quer um relacionamento, que tá buscando uma pessoa bacana, seja, se você não for, não tiver a fim de ser uma pessoa legal, nem se aproxime, né? Se você, pra que que você vai se aproximar se você não tá querendo a mesma coisa que o outro? Vamos trabalhar na base da sinceridade neste negócio. É, vamos aproximar se você for para fazer bem, se for para atrapalhar a vida, fica longe, né? Vamos, todo mundo aqui tá querendo o quê? Amor, amizade, sinceridade, então sejamos essa pessoa, tá? E olha que legal, o ouvinte tá lá em Curitiba, no Paraná, buscando um relacionamento, às vezes você vai encontrar uma pessoa em outro lugar que ele jamais teria acesso e aí pode pintar uma coisa legal. Aguinaldo de Pontes, em São José dos Pinhais. Ele diz que tem, ele tem 45 anos, procurou uma pessoa entre 32 e 45 anos, solteira, sem filhos, desimpedida, para construir uma relação bacana. E aí ele deixou aqui, ó, o contato é o 41-3798-0002. 41-3798-0002. Deixa eu dar mais um pulo aqui no YouTube. A turma que tá por aqui. Quem mandar aqui recado no chat do YouTube, gente, vocês não mandam o telefone, então fica difícil, né? Não dá pra poder divulgar aí o coleguinha. Boa noite, Cássia. Parabéns pelo programa. Manda um alô aqui pra Itabira. É o Gladstone Andrade. Itabira, terra boa. Calor aí, né? Ei, gente, adoro. Sou divorciado, moro em Sabará. Gostaria de uma pessoa entre 35 e 40 anos que queira um relacionamento sério. Silvano Andrade, se você tá aí entre 35 e 40 anos, quer um relacionamento sério, vai no YouTube e fala com o Silvano. Ô, Silvano, vai lá no chat do nosso vídeo e fala, manda o contato, Silvano. Vai ter que ser assim, porque ele só mandou lá no chat do YouTube. Vamos de música, Adriano? Vamos dar respirada aí, DJ? Ah, vamos chamar Guilherme Benuto?

0: 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Agora são 10h18, domingão. Noite Livre é ponto de encontro. Agora é intervalo e a gente volta já já.
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6: Mas aqui, ó, Noite Livre da Itatiaia aí, gente. 10:21 na Rádio de Minas. A gente seguindo com Ponto de Encontro neste domingo, trazendo aqui, ó, aquele momento de você buscar uma amizade, de conhecer gente nova, fazendo aquela ponte, né? A gente tem aí rede social, onde tudo começa pela imagem, onde você de encontro neste domingo, trazendo aqui, ó, aquele momento de você buscar uma amizade, de conhecer gente nova, fazendo aquela ponte, né? A gente tem aí

0: E aí você vai redescobrindo um jeito de conhecer pessoas, pretendentes aí, quem sabe. O Fernando de Sete Lagoas falou que tem 48 anos, tem uma vidinha sossegada, procura uma mulher para somar. Que não importa cor, peso, idade, ele quer que seja para somar na vida dele. Olha, menino, tem que ser a professora de matemática, então. Será que é isso? Quer pra somar, vamos arrumar a professora de matemática, Fernando. Ó, quer somar na vida do Fernando? Ele tem 48 anos, tem uma vidinha sossegada, que é uma pessoa que vai somar na vida dele. O telefone é o 31 975006465, 31975006455, tá? Falei errado aqui, ó, 31975006455. Eu já não somaria, né, Fernanda? Que eu já dei até o número errado e fazer a conta errada na sua vida dá pra ai, ai, ai. 10h23, manda áudio pra gente. Vamos ouvir a turma.
1: Boa noite, Futebol. Meu nome é John.
0: Uai.
1: Moro na região metropolitana de Belo Horizonte. Tenho 61 anos, moreno, solteiro. Gostaria muito de conhecer uma mulher para relacionamento. De 40, 55 anos. Um filho, mãe solteira, entendeu? E meu número é 9 31 9 75 14 70 69. Obrigado, fico esperando a resposta.
0: Abraço pra você aí, manda mais áudio.
2: Boa noite, meu nome é Júnior, tenho 52 anos, estou a procurar alguém para relacionamento sério. Moro sozinho, tenho 52 anos. Moro no bairro Morro Alto, em Vespasiano. Meu telefone é 31 9999 249290. Meu número de telefone é 31 9999 249290. Tenho 52 anos, estou procurando alguém para um relacionamento sério.
0: Ó, tem mais alguém aí querendo relacionamento sério, tá vendo? E você, hein, já encontrou aí a tampinha da sua panela? Tem gente que tá procurando a tampa da panela, mas a pessoa é frigideira. Frigideira não vem com tampa, gente. Às vezes é amizade só. E vamos viver. Importante é ser feliz nessa vida, viu? O Robson Mariano tá aqui no YouTube com a gente. Gladstone Andrade também. Como que é o nome? Márcio Veloso falando assim: como você mudou? Ô, Márcio, mudei até o CPF, né, meu filho? Dá uma mudada. A gente envelhece e muda um tiquinho também, né? Dá uma diferença. A voz feminina para brilhantar o programa. Vou deixar meu contato para boas amizades, quem sabe um futuro relacionamento. Ixi, esse aqui falou que gosta de mulheres gordinhas, de 45 a 70 anos, românticas, carinhosas, de qualquer lugar do Brasil, pois amor não tem distância. Eu sou o Júnior, negro, 44 anos, 1,75m, sou baiano, moro em Salvador, na Bahia, sou deficiente visual, trabalho, sou independente, moro sozinho, romântico, carinhoso. Meu contato é o 071, que é o prefixo da Bahia, né? 71, no, lá de Salvador. 99183-7169. 71 99183-7169. Tem mais áudio aí? Manda pra gente.
3: Boa noite, Cássia Cristina. Do sábado retrô para o domingo do amor.
0: Olha.
3: Aqui é o Orlando Mendonça, do Alto Veracruz. Sou deficiente visual, tenho 63 anos. Procura uma mulher da mesma idade que queira um relacionamento sério. Meu número 98310-2472. 98310-2472. Um abraço.
0: Abraço pra você. Tem mais um, é o Dalson. Tenho 55 anos, não tenho vícios, moro no Santa Teresa. Gostaria de conhecer uma companheira para um futuro compromisso. Não procuro beleza física, o importante é a beleza interior. Meu telefone é o 31 99 54 2897.

9 54 28 97. Ô, gente, eu já vi que a turma vai ter a noite de domingo movimentada nesse WhatsApp, né? Ô, Jesus, corre lá já. Ó, o Dalson aqui, não tem foto no perfil, tem só uma logo aqui, mas ele tem 51 anos, não tem vícios, mora no Santa Teresa e quer conhecer uma pessoa para um compromisso sério. Ele falou que não procura beleza física, mas tem que ter beleza interior, viu? O contato dele é o 319-9954-2897. Vamos de música agora? Ah, vamos lá, um tiquinho tá relaxado, a gente tá aqui, ó, ouvindo o nosso Noite Livre. E aí chega a resenha do Cabral por aqui.

Faz isso comigo não, paixão. 10:31. Amo noite livre. Estou... Ô, gente, ó, estou aguardando o contato do cozinheiro de Betim. É a Verônica do bairro Tupi. O cozinheiro de Betim que não mandou o contato. Tá vendo? Viu? Perdeu a chance, eu falei. Eu falei neste programa, no comecinho. Falei, ó, você mandou o áudio, colega, mas você não mandou o resto. Tem que mandar o contato. Aí agora... A ouvinte tá querendo cozinheiro de Betim. Falei, ô gente, mas cozinheiro é metade do caminho andado, né? Já imaginou você chegar em casa da comidinha pronta? Tá vendo? Perdeu, meu filho. Você não mandou contato. Como é que faz agora? Aí, ó. Eu tentei ajudar, né? Domingo que vem você tenta de novo. Vai que, né? Gente, mais cedo eu tava comentando dos assuntos mais acessados no portal da Itatiaia. E o assunto que tá no topo é o melhor lugar para guardar o pão francês e mantê-lo fresco por mais tempo. Eu falei, ó, vai lá no portal, mas daqui a pouco eu te conto. Posso contar agora? Já conta, Adriano, ou deixa pra depois? Gente, ele é do mal, hein? Ele mandou deixar pra depois, pra vocês ficarem curiosos. Não, vou contar agora, só porque você tá querendo fazer covardia com ouvintes, tá? Ó, seguinte, como que você vai conservar o pão francês fresquinho por mais tempo? Comprou muito pão, tava na promoção, ou todo mundo da casa, um não sabia que o outro ia comprar, às vezes lá em casa acontece isso. Eu passo na padaria, marido passa na padaria, quando a gente vai ver, tá uma pãozaiada em casa que a gente não sabe o que que faz. O que que você vai fazer? Põe no saquinho plástico, de preferência, embala no plástico filme pra não ficar ar dentro do saquinho. Embala ele no plástico filme, as unidades do pão ali bem apertadinho pra não ficar ar. Põe no saquinho e põe no freezer, congela. Na hora que você quiser comer o pãozinho, tira ele do freezer, deixa só uns minutinhos ali fora, borrifa uma aguinha nele, pode ser com a mão mesmo, molha a mão na torneira, dá uma borrifadinha de água, coloca no forno ou na air fryer, rapidinho. Uns 3 minutinhos, vai estar fresquinho, parecendo que acabou de sair do forno da padaria. Gostosinho, macio, menino, que é uma beleza. Esse é o melhor jeito de conservar o pão francês em casa. Congela, não deixa lá ficar duro pra fazer torrada, pra fazer farinha de pão, não. Coloca no saquinho filme, congela, depois deixa ele um pouquinho fora do congelador, joga uma aguinha nele, bem pouquinha, tá? Não molha o pão, não. É, só borrifa uma aguinha, só pra umedecer. Colocou no forno quente lá ou na air fryer rapidinho, vai tá delícia. Você vai tomar um café parecendo que o pãozinho acabou de sair do forno na padaria, tá? Agora 10:34, gente, ó, tem até receita, tá vendo? Dei receita aqui, mas é o que tá lá no portal da Itatiaia, que tá todo mundo, é a notícia mais acessada do dia no portal, então, já

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5: Noite livre. Gente, volta. Agora 10h37 com você na Itatiaia Rádio de Minas. E a gente seguindo, falando de relacionamento e trazendo aqui também, claro, a possibilidade, né, de conectar pessoas. A gente vive de conexões, não é isso? Então a gente tá trazendo a possibilidade de você conhecer alguém, de fazer uma boa amizade. Talvez encontrar alguém que combina direitinho aí com você. Se você chegou agora, espaço aberto para conhecer alguém. Você pode mandar o áudio, aí você manda lá seu primeiro nome, idade, a cidade onde você mora, aquilo que você gosta, um pouco da rotina, o tipo de companhia que você gostaria de encontrar. Vale falar aí de coisas que você gosta de fato, né? O nosso WhatsApp é o 31999967074. Vamos ouvir a turma.
6: Olá, Cássia Cristina, boa noite. Opa. Meu nome é Wagner, tenho 44 anos, sou moreno, viúvo, honesto e trabalhador. E gostaria de conhecer mulheres de 25 a 50 anos que queiram somar comigo. Sou um homem romântico, carinhoso e quero ter uma mulher para compartilhar os momentos bons, os momentos difíceis da vida. Mulher que queira somar comigo, mulher que tem um equilíbrio, que sabe o que quer da vida. Meu número é 31 98858 9073. Repetindo, 90 31 98858 9073. Obrigado, boa noite, obrigado, um abraço.
5: Abraço pra você também, boa sorte aí, meu filho. O Júlio em Pequi, Minas Gerais, tá sempre com a gente na Itatiaia. O Marcos Aurélio, que bom ver você nas noites da Itatiaia. Eu tô aqui lendo as mensagens da turma que tá no YouTube com a gente, viu? Quem mais? Uberlândia, aqui ligada na audiência. Vamos dar um like, esses bastidores são muito legais. É o Charles José dos Santos. Obrigada, Charles, um beijo grande. Olha quem tá aqui, o Vitão. Oi, gente, pessoa queridíssima, o Vitão tá lá no Vale do Aço, comentarista na Copa Itatiaia Vale do Aço também, é o cara do esporte, tá lá acompanhando. Já encontrei minha cara metade, mais de 24 anos juntos, me amarro acompanhar o programa, tá sensacional. Ô, Vitão, um beijo pra você, muito obrigada, abraço aí pra você, pra sua esposa, feliz dia dos pais, viu? Cássia, muita paz no seu coração, Rafael Márcio do Guanabara. E vamos pro WhatsApp, manda áudio.
7: Boa noite, sou Eliana de Belo Horizonte, tenho 64 anos, negra, sem vício, solteira, católica, cabelos curtos. Procuro homens viúvos, solteiros, desquitados, só de Belo Horizonte, sem vícios, de 60 anos a 78 anos. Meu número é 995749950, repetindo, 995749950. Obrigado, boa noite.
5: Boa noite, boa sorte pra você, viu, minha querida? Que apareça alguém aí legal pra começar uma amizade, quem sabe uma amizade colorida no futuro, por que não? E agora vamos de música? Ai, gente, isso aqui, ó, eu já toquei isso tanto em rádio, lá no comecinho da carreira, depois ele foi fazer carreira solo e hoje é o Belo, mas eu estou falando do grupo Soweto, Farol das Estrelas. Eu lembro até do CDzinho que era azul, com as estrelinhas desenhadas, faz tempo. Canta aí, Belo!

0: Noite Livre na Itatiaia, programa que tem a seleção musical do Márcio Sattler. Nos trabalhos técnicos hoje, o Adriano com a gente. Oliveira, né? Álvares. Ah, eu arrumo confusão com o sobrenome, gente. Adriano Álvares, tá? Que tá aqui, ó, nos trabalhos técnicos com a gente. Mais um que tá chegando aqui pra compor o time aqui do estúdio na continuidade aqui da Itatiaia, que dá suporte pra gente aqui nos estúdios, coisa boa. Val Marques, estou aqui, já coloquei tudo aí e nada ainda. Ixi, Val, vamos ver se a turma coloca o seu áudio aí no ar. Ih, gente, se não der hoje, semana que vem você tenta de novo, tá? Não desiste não e nem me deixa sozinha aqui. Márcio do bairro Guanabara tá na Itatiaia. Quem mais? Vamos pro áudio, vamos lá, porque o pessoal tá mandando as mensagens. Gente, tá chegando aqui no, é testamento assim, ó, eu vou rolando a página, é um texto só. Jesus, como é que eu vou ler isso tudo, gente? Ajuda aí, textinho reduzido, manda áudio.
1: Boa noite, meu nome é Valdir, tenho 74 anos, 60 quilos, 1,75 de altura, sou aposentado, moro em BH, procuro companheira de 65 a 75 anos e que seja independente financeiramente para relacionamento sério. Meu WhatsApp é 31 99197 4033. Repetindo, 31 99197 4033. Agradeço.
0: Muito boa sorte aí pra você. Amor não tem idade, é isso. Amor não existe, não tem data de validade, não tem data, tem nada disso, gente. O importante é a gente encontrar quem nos complete, quem faça a gente feliz, quem faça a gente dar risada. Ó, o jeito mais fácil de conquistar uma pessoa é fazer a pessoa rir. Se você chegar já com a cara fechada, gente bem humorada fica bonita. Pessoa nem precisa ser bonita, mas se ela for bem humorada, ela já ganha muitos pontos. Como eu brinco, avança várias casas no jogo da vida se for bem humorada. Não adianta chegar com a pessoa triste, meio hard lip assim, ó céus, ó vida, ó azar. Lip hard, né? É lip hard. Ó céus, ó vida, ó azar, dá tudo ruim, não tá bom, tá doendo aqui, tá doendo ali. Fica chato, gente. Tem que ser bem humorado. Tem que ser bem humorada. Tem que. Ai, a timidez, né? Que a coisa, que a vergonha. Vamos rir um tiquinho da vida. Vamos rir da gente mesmo. Que a gente. Se a gente aprende a rir da gente, é melhor do que eu deixar o outro rir, né? Então, vamos aproveitar. Cássia, me desculpa. Que é isso aqui? Ah, tá falando aqui que não gosta da música. Uai, Osvaldo, desculpa aí. Ô, Mestre Sattler, mais um, hein, pra sua lista, tá? O Fred, dizendo aqui, sou Fred do bairro Goiânia. Manda um abraço pra todos do grupo do Amamos o Baixinho, de São Geraldo do Baixinho, Minas Gerais. Especial pro Edmárcio. Edmárcio Capa Burro. Coitado burro, Edmárcio. Deixa o bichinho em paz, meu filho. Ô, gente, São Geraldo do Baixinho, terra boa também. Já passei ele por ali, na estrada ali, falava assim, olha que nome diferente, São Geraldo do Baixinho. Ô, Edmárcio, mas deixa os burros em paz, tá? O burro não te fez nada, pelo amor de Deus, gente. Olha o que esse menino anda arrumando. O Renato do Eldorado, tenho 47 anos, sou moreno, estou à procura de amizade e quem sabe um relacionamento. Mas, ô Renato, manda aí que tipo de pessoa que você quer, meu filho. Ele deixou aqui o telefone, ó. Ele tem 47 anos, moreno, que é uma amizade, quem sabe um relacionamento. O telefone dele é o 319-8107-5620. 319-8107-5620. Quanto mais informações você colocar, mais você facilita a vida dos colegas. Agora, 10h49, intervalo. E a gente volta daqui a pouquinho. Aguenta aí.
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0: Já de volta, a gente tá aqui no Noite Livre da Itatiaia com o nosso ponto de encontro deste domingão, já na reta final, né, meu povo? A gente passou rápido demais, que isso? Começou agorinha, já tá acabando, eita! E a gente segue por aqui. E, claro, trazendo a sua participação, trazendo aqui o seu recado. Então, manda áudio pra gente.
7: Boa noite, Casa Cristina. Aqui é Hobbit, motorista de aplicativo do bairro Glória, ele tá falando, 33 anos, 1,75m. Gostaria de conhecer uma mulher dos 30, 23 aos 45 anos. Eu não tenho visto, não bebo, não fumo. Meu telefone de contato é 319-9282-7988. Muito obrigado.
0: Então tá dado o recado, hein? Ó, você ouviu aí? Vai que dá certo, vai que rola, ó que coisa boa. Manda mais áudio.
8: Boa noite, Cássio, tudo bem com você?
0: Tudo lindo.
8: Aqui o Lobo Solitário, tô a fim de arrumar uma namorada aí, que seja loura, morena ou escurinha, entendeu? Sou viúvo, trabalhador, moro no Bairro Jardim Vitória. Meu telefone é 999-08-3209, repetindo. 999-3209. Obrigado, Cássia.
0: Boa sorte pra você também. É o Lobo Solitário. Oh, meu Deus. Tá solitário aí, Lobo? Fica assim, não. Ah, quem sabe? Lá vou eu, né? Lá vou eu, chapéuzinho vermelho, vovozinho. O Lobo tá solitário, gente? Ah, nem tá na floresta aí, seu Lobo. O Marcelo tem 38 anos, ele disse o seguinte: sou negro, tenho 1,70m de altura, cabelos e olhos negros. Gostaria de conhecer uma mulher. Negra, branca, morena, gorda, magra, não importa. Quero ser e fazer alguém feliz. Quero uma mulher de 29 a 48 anos. Sou de Ponte Nova, Minas Gerais. Me chama no Zap. Aí dizendo que não tem problema se tiver filhos. Então ele é negro, 1,70m de altura, 38 anos, cabelos e olhos negros. Quer conhecer uma mulher, dizendo que pode ser negra, branca, morena, gorda, magra, que ele não se importa. A idade ideal é de 29 a 48 anos. Ele é de Ponte Nova. O WhatsApp do Marcelo é o 319-8438-0732. 319-8438-0732. Agora são 10 horas e 54 minutos. Vamos com Lauana Prado. Essa que é uma música da TT Espíndola e que a nova geração do sertanejo trouxe de volta aí com tudo para os nossos ouvidinhos. E essa música da TT é maravilhosa. Escrito nas estrelas.

amor estava escrito nas estrelas. Nas estrelas desta noite, nesse céu estrelado. E aí, será que nessa noite aí tinha um amor escrito nas estrelas? Que você vai ter uma história pra contar depois de um amor que surgiu assim como se tivesse que acontecer, né? Aquele amor que você fala assim, olha, aconteceu, né? Tava predestinado a acontecer. Nosso amor estava escrito nas estrelas. Ô, delícia! Tomara que você encontre algo bem legal. O Frederick tinha mandado mensagem aqui antes e falou assim, manda de novo pra eu gravar. Então põe pra gravar aí, pelo amor de Deus. É o, acho que é Frederick, não é? O Fred, eu sei lá o nome que tá aqui. E, gente, aparece tudo pequenininho também pra gente ler a beleza, né? Ele pediu pra mandar de novo um abraço. É o Fred, do bairro Goiânia. Manda um abraço pra todos do grupo Amamos o Baixio, em São Geraldo do Baixio, Minas Gerais. Abraço pra turma de São Geraldo do Baixio. E ele mandou especial pro Edmárcio Capaburro. Eu falei pro Edmárcio pra deixar o burro em paz e falo de novo. Oi, Edmárcio, já que você tá gravando agora, Fred, manda esse áudio lá pro Edmárcio, fala com ele, deixa o burro em paz, meu filho. O burro não te fez nada. Vai capar o burro pra quê, Edmárcio? Pra quê que você vai... que é isso, Leandro Peixe? Oh, meu Deus do céu, gente. Ai, ai, ai. Abraço pra turma de São Geraldo do Baixinho com a gente na Itatiaia.

0: isso? Ele pôs o áudio aqui pra dar tchau? Tá me mandando embora já, cheguei. Ô, Leandro Peixe, eu não tenho moral nesse programa, não, né? Nenhuma. Eu não tenho nenhuma moral nessa. Ó, o povo já troca o meu nome. Aí o Leandro Peixe chega e já me manda embora. Tá difícil essa coisa, gente. Ai, ai, ai. Tremendal Bahia, Amandio Aguilar com a gente. Augusto Sandes também tá com a gente aqui na Itatiaia. Obrigada pela companhia. A você que participou aí pelo WhatsApp, muito, muito obrigada. Eu gostaria muito de colocar todos esses áudios aqui no ar, mas, gente, não dá tempo, né? É, acabou. Oh, meu Deus do céu, já deu, tem que ir embora. A Jojo já tá aqui para o repórter Itatiaia. Na sequência tem apito final e uma excelente noite de domingo. Restinho aí de Dia dos Pais, feliz dia para todos os papais. A gente se fala no Noite Livre, amanhã a partir das 10 da noite, tá bom? Juízo para todo mundo, beijo, tchau. Já acabou, né, Peixe? Já fui, tchau, gente!
1: Horizonte, 23 graus, umidade relativa do ar 46%. Com edição e apresentação de Giovana Meirelles, começa agora o Repórter Itatiaia. Neste domingo, candidatos ao governo de São Paulo participaram do primeiro debate eleitoral de 2026, chamando ao vivo o repórter Yuri Cavalieri.
2: Giovana, boa noite a você, a quem nos acompanha. Apesar de ser um debate sobre São Paulo, foram pautas federais que deram um tom aqui nas discussões. Fernando Haddad, do PT, trouxe por diversas vezes no assunto o ex-presidente Jair Bolsonaro. Tarcísio de Freitas, do Republicanos, retrucou o tempo todo. Vamos ouvir.
3: É, você está muito focado em Bolsonaro, falando de Bolsonaro, Bolsonaro, Bolsonaro. Esquece Bolsonaro, Haddad, você não está concorrendo contra ele mais. Vamos
4: você
3: focar aqui em São Paulo.
4: Bolsonaro?
3: Não, na verdade foi a pessoa que me abriu as portas e gratidão não se prescreve.
4: Você vai manter indicações do Eduardo Bolsonaro na Segurança Pública e na Secretaria das Mulheres? Você botou a tia do Eduardo Bolsonaro por indicação dele na Secretaria das Mulheres. Quase uma provocação às mulheres paulistas.
3: Haddad, nenhuma indicação o Eduardo Bolsonaro fez no nosso governo.
2: No momento mais tenso durante o debate, Tarcísio de Freitas acusou Fernando Haddad de dividir o palco com uma mulher que, segundo ele, comandava o tráfico de drogas em uma favela da região central da capital paulista. O petista rebateu a declaração, né, e questionou por que o atual governador tinha conhecimento sobre essa mulher e não a prendeu. Outros assuntos, como tarifas impostas pelos Estados Unidos, também tiveram presentes aqui no debate em São Paulo. Portanto, pautas federais tomaram conta. Conta por aqui de São Paulo, repórter Yuri Cavalieri.
1: Já no Rio de Janeiro, os candidatos ao governo do estado, André Marinho, do Novo, Antônio Garotinho, do Republicanos, Douglas Ruas, do PL e William Siri, do PSOL, participaram do debate da TV Band. Líder nas pesquisas de intenção de voto para o governo do Rio de Janeiro, o ex-prefeito da capital fluminense, Eduardo Paes, do PSD, não compareceu ao evento. Além de ser chamado de fujão, Eduardo Paes teve sua gestão no Rio criticada durante o debate. O show de Madonna, contratado pela Prefeitura Carioca, foi um dos principais alvos dos debatedores no debate do Rio de Janeiro. Agora vamos a Brasília.
5: O presidente Luiz Inácio Lula da Silva, do PT, declarou ao Tribunal Superior Eleitoral um patrimônio de R$4.770.000 para disputar a reeleição neste ano. Esse valor é 35,7% menor que os R$7.420.000 que foram declarados nas eleições de 2022. A principal mudança está nos planos de previdência privada. Há 4 anos, Lula declarou um valor de R$5.500.000 aplicados em fundo de previdência privada. Agora, são 2 planos que, somados, tem cerca de R$3.300.000. Também houve mudanças nos imóveis e veículos declarados. Segundo a declaração deste ano, Lula passou de 3 para 1 apartamento registrado e de 2 para 1 veículo. Já o vice na chapa de Lula, Geraldo Alckmin, do PSB, declarou R$3.300.000, mais de 3 vezes o patrimônio informado por ele em 2022. De Brasília, Pedro Nascimento.
1: Em uma onda de calor registrada em pleno inverno, Belo Horizonte atingiu 34,7 graus neste domingo, segunda maior temperatura registrada na cidade em 2026. Após um fim de semana quente e seco em quase todo o estado, nesta segunda-feira, as condições meteorológicas favorecem a circulação da umidade do oceano para o interior do continente, o que pode aliviar os baixos índices de umidade e amenizar o calor intenso em algumas regiões. Apesar disso, na capital, o calor ainda deve continuar amanhã. A Defesa Civil Municipal alerta que o dia será de céu claro, com tempo muito quente e baixa umidade do ar no período da tarde. A temperatura máxima deve ser de 33 graus e a mínima fica na casa dos 15 graus, com umidade relativa do ar mínima em torno de 20% durante o período da tarde.
2: A justiça decidiu que os irmãos de 18 e 21 anos suspeitos de matar o pai no bairro Montes Claros, na região noroeste de Belo Horizonte, vão responder ao crime em liberdade. O homicídio aconteceu dentro da casa da própria família na noite da última sexta-feira, às vésperas do Dia dos Pais. Admilson Gomes da Silva Araújo, de 43 anos, chegou embriagado em casa, ameaçando a esposa quando os filhos entraram no meio da confusão. Os jovens disseram à polícia que a intenção não era matá-lo, mas sim contê-lo. Conforme as declarações, eles amarraram as mãos do homem e deram um golpe conhecido como mata-leão. O SAMU foi acionado e constatou o óbito de Admilson no local. Os jovens, que não possuem passagens pela polícia, não tentaram fugir e aguardaram a corporação. De acordo com os filhos, os casos de violência eram recorrentes desde a infância. Em nota, a advogada de defesa dos suspeitos afirma que, após análise das circunstâncias apresentadas pela autoridade policial, foi decidida pela não ratificação da prisão em flagrante e os irmãos foram colocados em liberdade. A defesa ressaltou que a liberação não representa encerramento da investigação nem antecipação de qualquer conclusão sobre a responsabilidade penal dos envolvidos. Ainda em nota, a defesa reitera que os jovens permanecem à disposição das autoridades para esclarecimento dos fatos. Para Itatiaia, Vitor Brandão.
1: E neste domingo de Dia dos Pais, um homem de 24 anos foi preso em flagrante por suspeita de matar as próprias filhas de 3 e 5 anos na cidade de São Paulo. O homem foi detido por homicídio e violência doméstica depois de se apresentar à polícia assumindo o crime. As crianças foram encontradas mortas dentro de um carro no bairro Cidade Dutra, na zona sul da capital paulista. Segundo o boletim de ocorrência, o suspeito teria matado as filhas asfixiadas e a motivação do crime seria ciúmes da ex-mulher, mãe das crianças. O homem continua preso e à disposição da justiça. A Polícia Civil de São Paulo vai então investigar o caso.
6: O fluxo interno de atendimentos do Hospital João 23 em BH foi reorganizado temporariamente por conta de vazamentos de oxigênio. Segundo a FEMIG, a Fundação Hospitalar do Estado de Minas Gerais, os procedimentos programados foram reagendados. Já as cirurgias de urgência seguem sendo realizadas normalmente e o João 23 segue sendo referência para casos de maior gravidade. A primeira ocorrência de vazamento de oxigênio no Hospital João 23 foi registrada no fim da noite de sábado. Os bombeiros estiveram na unidade no início da madrugada de hoje e fizeram a contenção. Porém, horas depois, já durante a manhã, o vazamento voltou e os bombeiros retornaram ao hospital, realizando uma contenção provisória com uma espécie de tampão. Segundo a corporação, será necessária uma visita técnica para que o vazamento seja consertado de forma definitiva. Ainda de acordo com a FEMIG, não houve interrupção do atendimento dos pacientes que já estavam no hospital e a situação é acompanhada pelas equipes do Hospital João 23. A manutenção foi acionada imediatamente e as medidas de segurança foram adotadas. Repórter Célio Ribeiro.
7: Para a continuidade das obras da linha 1 do sistema metroviário de Belo Horizonte, a concessionária Metro BH realiza trabalhos de implantação de infraestrutura. Por conta disso, nesta semana, de segunda a sexta-feira, o intervalo entre os trens vai ser de 18 minutos após as 8 horas da noite. Nas estações Valdomiro Lobo e Floramar, os trens vão passar em uma só via de 8 às 11 horas da noite e vai ser necessário que os clientes verifiquem a direção da composição antes de embarcar. Repórter Fernanda Viegas.
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0: aquele abraço. Meu boa noite a você no Arapito Final, aqui na Rádio de Minas, na Itatiaia, top 1 do Brasil. 11:10 em Belo. Apresentação e produção, Minhão Sérgio, comentários dele, Vinícius Andrade, coordenação de esportes, Alexandre Simões, direção de esportes, Michel Ângelo. Vamos com as manchetes de hoje.
1: É nosso.
0: Emerson Pansieri.
2: Cruzeirão vence e ganha moral. Depois dos 3-1 sobre o Mirassol, técnico Arthur Jorge valoriza a força do elenco e a resposta dos reforços. Sem tempo para comemorar, agora é Libertadores contra o Flamengo, quarta no Mineirão.
0: Atlético com Galo, Cláudio Rezende.
3: Semana do Galo começa com reforço e exames médicos, expectativa por Fred e mata-mata na Sul-Americana.
0: Coelhão, América, Fabrício Calazans.
4: Após tropeço em Ribeirão Preto, técnico Humberto Louser tenta explicar mais uma derrota americana.
0: 23 graus a temperatura em Belo. Vem com a gente, é no radinho, no aplicativo, na rede Itasat, claro, no YouTube da Rádio de Minas, Itatiaia Oficial, Itatiaia Esporte. 23 graus a temperatura em Belo. 11:12 no bar, apito final, na Rádio de Minas.

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6: Apito final! Juntos com o apito final, te fazendo companhia aqui na Top 1 do Brasil com todo o primeiro time do Rádio 1115, marcando o sinal eletrônico aqui na Rádio de Minas. Ao meu lado, comentarista Vinícius Andrade. Satisfação revê-lo, amigo. Boa noite.
7: Boa noite, meu amigo. Prazer é todo meu. Um abraço pra você e pra galera que tá com a gente no apito final.
6: Brasileirão, séries A, B, a coisa pegando fogo. Destacando os jogos de hoje da Série A do Campeonato Brasileiro, já já tudo na vitória do Cruzeiro, jogo das 11 da manhã, Raposa 3-1 para cima do Mirassol. O foco agora é na Libertadores, jogo no meio de semana contra o Flamengo, mas o Cruzeiro chega e fica no pelotão de cima ali do Campeonato Brasileiro. Boa vitória para cima do Mirassol, 3-1, João Marcelo, Caio Jorge e Wesley deixando dele para o Mirassol, Reinaldo em cobrança de pênalti. Demais jogos, o Palmeiras vem, empatou em casa no duelo contra o Internacional, 0-0 foi o placar.
7: Mais um tropeço pro Palmeiras, que desde o retorno depois da Copa do Mundo ainda não venceu em casa, viu? São dois jogos e apenas um ponto somado, já tinha perdido pro Galo em casa e pro Internacional. Não dá pra falar que foi um resultado ruim, né? Contra o Palmeiras fora de casa, e o Inter se manteve fora da zona do rebaixamento ao final dessa rodada.
6: Destacando também o Bahia, que empatou com o Vasco, 0-0. Jogo em Salvador.
7: Um 0-0, mas com muitos gols anulados, né? Por conta de impedimento, o Bahia tropeçou. Jogando em casa, a expectativa era de uma vitória. O Bahia acabou saindo do G5, porque é o Cruzeiro que ocupou essa quinta colocação. E o Vasco segue na zona do rebaixamento, 18º. Então a situação do Vasco ainda é complicada.
6: Destacando também dentro desta Série A do Brasileiro, tivemos a derrota do Santos em casa, hein? Entrou na zona do rebaixamento, já classificação da Série A, Peixe perdeu em casa, 2-0, deu o furacão. E como tá fazendo gols aí o Viveiros, em dois gols marcados por ele, 13 do primeiro tempo, 25 também do primeiro tempo.
7: Que jogador o Viveiros, né? Que fase, na verdade, porque ele não chegou com muita pompa e tudo, mas vai se destacando no brasileiro, é o artilheiro da competição, 14 gols. E o Atlético Paranaense também uma grata surpresa, terceiro colocado. Uma vitória importante porque vem de uma pancada no meio de semana na Copa do Brasil, tomou um 4-0 pro Vitória, depois de ter vencido 2-0 em casa. Então o Atlético Paranaense já consegue se recuperar e não deixando a eliminação na Copa do Brasil impactar no Brasileirão.
6: Tivemos a vitória do Corinthians, 2-0 para cima do Bragantino. O Timão jogou fora de casa e venceu Garro e Pedro Raul.
7: É isso, o Bragantino, que é o adversário do Atlético na Copa Sul-Americana. Daqui a pouquinho a gente vai falar mais sobre isso. E uma falha bizarra, tá? No primeiro gol do Corinthians, o Thiago Volpi furou a bola e deixou o Garro numa situação muito tranquila para marcar. Mas lembrando que o Bragantino costuma revezar os goleiros, né? Nas Copas joga o Cleiton e no Brasileiro o Thiago Volpi. Então deve ser o Cleiton no jogo contra o Atlético.
6: Tivemos também o Flamengo, 2-0 para cima do Vitória, jogo no Maraca. Eric Pulgar e Bruno Henrique deixou dele.
7: E com isso o Flamengo diminuiu a distância pro Palmeiras. Palmeiras tropeçou, empatou com o Internacional. O Flamengo com essa vitória chegou a 42 pontos. Então fica 6 do Palmeiras, tendo um jogo a menos. Flamengo que ainda vinha com uma certa desconfiança da torcida, mas hoje conseguiu uma vitória tranquila e com o time titular.
6: Olho então nessa tabela de classificação da Série A, Vini. Palmeiras na ponta, 48 pontos. O Flamengo encosta, segundo colocado com 42. Na terceira posição, que campeonato faz o Atlético Paranaense? Terceiro colocado, 40. Na quarta colocação, Fluminense, 35. Cruzeiro, quinto, com 33. Sexto, Bahia, 33. Corinthians, sétimo, 32 pontos. Na oitava posição, o Bragantino, 31. Botafogo, nono, com 30. Também com 30, o Coxa. Na décima posição, o Galo, 11º colocado, com 29. Na 12ª posição, São Paulo, com 26 pontos. Também com 26, o Vitória. Na 13ª colocação, Grêmio, 14º colocado, com 25. Mirassol, 15º, com 23. Mirassol respirando nesse campeonato brasileiro, já passou por um momento mais delicado nessa tabela de classificação. Aí vem o Inter, na 16ª posição, 23 pontos. Abrindo o Z4, a zona do desespero. Santos, 17º colocado, 22. A turma dos 22 pontos. Vasco, na 18ª, também 22. Remo, na 19ª, também 22 pontos. E a Chapecoense, no drama da lanterna, com apenas 10 pontos.
7: A gente olha para essa classificação e na parte de cima, por exemplo, a gente vê Palmeiras e Flamengo, os dois que vão brigar pelo título. Até em relação à pontuação, você poderia imaginar assim: o Atlético Paranaense está na disputa. Mas eu não acho que vai ter elenco para poder brigar com Palmeiras e Flamengo. O Fluminense ainda é o quarto colocado, mas está estagnado, né? O Fluminense é o rei dos empates, é só empata nesse recorte mais recente. Então daqui a pouquinho o Cruzeiro tá dando seta, acho que vai acabar ultrapassando o Fluminense. E olhando para a parte de baixo, é uma tabela ainda equilibrada, à exceção da Chapecoense, que praticamente já está rebaixada. Mas chama atenção essa zona do rebaixamento, né? Tem dois gigantes, Santos, Vasco, o Inter ainda correndo muito risco. Então vai ser uma briga muito acirrada contra o rebaixamento. E temos grandes chances de termos gigantes caindo para a segunda divisão.
6: Meu amigo, destacando agora os jogos da Série B do Campeonato Brasileiro. Hoje o Atlético Esquadrão de Aço venceu. Resultado até surpreendente, mesmo jogando em casa. Pegou líder da Série B e venceu por 2-0. Pedro Oliveira e Willy, os gols do Esquadrão de Aço, 2-0. Tá na briga, tá no bolo, tá bem na tabela de classificação. Tivemos também Náutico 1, Atlético Goianiense 1. O Dragão jogou fora de casa. O Novo Horizontino perdeu em casa para o Juventude pelo placar de 1-0. E em Cuiabá, Cuiabá 1, Fortaleza 1. Essa é a Série B do Campeonato Brasileiro que tem aqui. A gente pega na liderança o Criciúma, segue na ponta com 40 pontos, mas agora o Juventude encosta, tem 38 pontos. Terceiro, Fortaleza, 35. Na quarta posição, Operário, 35. Vila, quinto colocado, 34. Sexto, Novo Horizontino, 33. Atlético Goianiense na sétima, 32. Oitavo, Sport, 32 pontos. O Atlético vem na nona colocação com 31 pontos, podendo ali colar, que agora é G6, né?
7: Isso.
6: G6 porque o regulamento mudou, né? Dois sobem de forma direta.
7: Exatamente. E do terceiro ao sexto vão se enfrentar, vai ter um mata-mata para definir quem os outros dois que irão subir. É, então, assim, essas duas primeiras colocações, elas ficam ainda mais disputadas, porque elas garantem esse acesso direto. Criciúma e Juventude, nesse momento, estariam retornando à Série A de forma direta e na briga ainda Fortaleza, Operário, Vila Nova e Novo Horizontino. Agora, chama atenção a campanha do Atlético, né? Espetacular.
6: Demais.
7: Né? Venceu o líder da competição. O
6: trabalho do Alex, né?
7: Muito bom, trabalho de recuperação, o Alex muito bem. É, por que não sonhar até mesmo com acesso? O Atlético é o nono, tem 31 pontos, está apenas a 2 do sexto colocado, que é o Novo Horizontino.
6: Lembrando que o próximo adversário do Atlético é o América.
7: É.
6: No Indepa. No dia 16, no domingo, às 6:30, o América, que é o 19º colocado, já tudo no coelho, perdeu mais uma virada, gente, com o América sofre na beira.
7: Está apenas a 2 do sexto colocado, que é o Novo Horizontino.
6: Lembrando que o próximo adversário do Atlético é o América.
7: É.
6: No Indepa. No dia 16, no domingo, às 6:30, o América, que é o 19º colocado.

0: 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Destacando então a vitória do Cruzeiro do Cabuloso hoje. 3-1 para cima do Mirassol. João Marcelo aos 12 do primeiro tempo. Caio Jorge, 31 do segundo tempo, e Wesley, 38 do segundo tempo, para o Mirassol. Reinaldo em cobrança de pênalti aos 26 do primeiro tempo. Um raio-x da vitória celeste. Comentarista Itatiaia, um abraço. Chega mais, Edu Panzi.
1: Alô, Hugo, um abraço para você, pro Vini, para quem se liga no apito final. Grande vitória, né, Hugão? Cruzeiro fez 3-1 no Mirassol, num jogo que foi bastante difícil e equilibrado. Equilibrado até os 30 minutos do segundo tempo, pelo menos, quando o Caio Jorge, que entrou na segunda etapa, fez o 2-1. Tava um jogo amarrado, cara. E o Mirassol, um time muito bem treinado pelo Guanais, organizadinho, boa saída de bola, uma marcação, pressão na saída do Cruzeiro, que dificultou muito o jogo da equipe do Arthur Jorge, sobretudo no primeiro tempo. Achei o Cruzeiro muito ansioso na primeira etapa. Fez 1-0 aos 11 minutos, gol do zagueiro João Marcelo, né? Num latereio. Cobrança de lateral do Fagner, o Bruno Rodrigues escorou e o João Marcelo fez 1-0 pro Cruzeiro. Mas aos 26 minutos teve, aliás, antes disso, né? Aos 26 foi o gol. Aos 20 minutos, mais ou menos, um contra-ataque do Mirassol depois de um erro do Fagner. E aí, neste contra-ataque, o Mirassol consegue um pênalti. O Romero leva a mão à bola, o VAR chamou o árbitro para rever, mas eu tô com árbitro de campo. Para mim, foi pênalti. A bola até toca na coxa do Romero, mas ele amplia muito o espaço com o braço. E o Reinaldo bateu aos 26, o jogo ficou muito tempo parado, né, para essa análise. Empatou o jogo pro Mirassol, ó, e dá para dizer que no primeiro tempo a equipe paulista foi ligeiramente superior, menos ansiosa, vamos dizer assim, que o Cruzeiro. O estádio estava cheio, né? Os caras queriam resolver muito rápido e não é por aí. No segundo tempo, o Cruzeiro voltou com a mesma equipe, o Mirassol também. E aí, Hugo, Sérgio, Vini, até interessante pro Vini falar também. Tava um jogo propício ao Caio Jorge, porque o Mirassol tava com a última linha defensiva muito alta. E o Cruzeiro recuperava essa bola e não tinha ninguém para atacar esse espaço, essas costas da última linha defensiva. Aí o Arthur Jorge começou a mexer, colocou até inicialmente o João Costa, novo reforço, pela direita, e o Wesley pela esquerda, mas tava faltando o Caio Jorge. A gente falou durante a transmissão algumas vezes, jogo pro Caio Jorge. E na primeira que o KJ pega, depois que ele entrou, assistência do Fagner nas costas, atacando o espaço da última linha do Mirassol, ele faz o 2-1. E a partir daí o Cruzeiro controla o jogo e aos 38 minutos o Wesley, na sua estreia, faz um golaço. Faz os 3-1, vitória justa, que recoloca o Cruzeiro, né? Ou colocou o Cruzeiro numa posição muito favorável de briga por Libertadores também via Campeonato Brasileiro. Agora o Gão é focar na Copa Libertadores, meio de semana, o maior jogo do Cruzeiro na temporada até aqui contra o Flamengo. Chega com moral, chega com a confiança lá em cima depois da vitória.
0: Dali do Panzi, comentarista aqui da Rádio de Minas da Itatiaia, 11:26. Vamos acompanhar parte da entrevista coletiva do técnico Arthur Jorge após a vitória celeste.
2: Eu aproveitar também para iniciar dessa forma, dizer que esta que é uma vitória que nós dedicamos aos nossos pais e aos nossos filhos e também partilhamos com os pais de toda a Nação Azul. Foi uma vitória muito importante, uma vitória que bem conseguida da nossa parte, onde eu tenho que destacar também, por ser justo, aquilo que foi as opções, ou seja, hoje tivemos de facto, e com interferência direta no resultado, toda a gente que teve a oportunidade de ir dentro do campo, a dar o seu melhor, a conseguir fazer a diferença, não só o Caio e o Wesley que fizeram um golo, mas também o próprio Lucas, o Gabi mais tarde um pouco, mas o João também, ou seja, a poderem dar continuidade a um nível alto da equipa, que precisava de energia naquele determinado momento. Muito importante para mim, enquanto treinador, poder perceber que temos de facto um elenco que nos dá e que nos traz também estas soluções para podermos, quando em momentos em que precisamos de energia, ter gente preparada, e isso é um dos grandes pontos que eu luto muito, trabalho muito para que todos sejam preparados e serem capazes de trazer valor à equipa quando são chamados.
3: Arthur, feliz dia dos pais. Obrigado. Parabéns aí pela vitória construída. Você lembra a nossa última conversa aqui, a última pergunta foi de energia, confiança, que isso traz um bem-estar gigante, né? Para uma semana que costuma bater mais forte pro torcedor, né? O coração fica mais ansioso para chegar essa partida de Copa Libertadores, e hoje era importante também porque Brasileiro é uma campanha de recuperação. Eu queria que você falasse

0: Desse balanço que você também tem que fazer de equilíbrio de Copa do Brasil, que é uma forma de jogar, brasileira é uma forma, e agora vai bater a porta a Libertadores para ter esse elenco todo num empenho só. Novamente, parabéns.
1: Olha, isto, a minha parte e o meu trabalho fica mais fácil quando eu tenho os próprios jogadores, como hoje tive e ouvi dentro do vestiário a dizer exatamente isso, ou seja, que temos de estar todos preparados para aquilo que são as opções. De poderem dizer que é importante continuar a ganhar, porque isso traz-nos motivação, traz-nos energia, parece que nos esconde o cansaço, mas ele está lá, mas ajuda imenso a que, pelo menos, animicamente, a equipa consiga estar num patamar mais alto quando consegue resultados positivos, e ganhando é sempre muito importante, e hoje foi isso que a equipa fez, foi para dentro de campo determinada, uma equipa que faça, hoje a dificuldade não era só o Mirassol, e é uma equipa extremamente difícil, portanto já só por si já era muito difícil, mas a questão do próprio calor, a falta de hábito de jogar de manhã, tudo isto são condicionantes que nós precisamos de rapidamente adaptar ao contexto, e a equipa foi capaz, foi intensa, teve momentos em que acabou por estar mais lenta, mas foi uma equipa que procurou sempre a baliza contrária, foi uma equipa que soube também gerir o tempo de jogo quando foi necessário, uma equipa sobretudo hoje equipa e inteligente.
2: Palavras do técnico Arthur Jorge, técnico do Cruzeiro, a sua avaliação do trabalho que ele faz, tendo essa pressão, né? De dividir responsabilidade com o Copa do Brasil, brasileiro, Libertadores já na semana que vem.
3: Ah, um trabalho espetacular.
2: Muito bom, né?
3: Pegou o Cruzeiro na zona do rebaixamento, o Cruzeiro perdeu 8 rodadas nesse campeonato brasileiro. A partir da chegada do Arthur Jorge, é outro time. A gente tá falando do Cruzeiro hoje que é 5º colocado e que pra mim tem o 3º melhor elenco do país. E que a tendência é que se estabeleça entre os 4 primeiros da competição. E tá conseguindo aliar, né? Conciliar, na verdade, com Copa do Brasil, com Libertadores. É claro que pensando em título, e aí sendo bem transparente com o torcedor, as chances do Cruzeiro são Libertadores e Copa do Brasil. O brasileiro ficou para trás por conta da arrancada muito ruim. Mas não dá para largar o Campeonato Brasileiro. E o Arthur Jorge não tá fazendo isso, ele tá certo. Pode até mesclar um ou outro, como fez no jogo de hoje. Mas nunca colocar time reserva. E agora, quarta-feira, aí a força máxima, porque é a grande obsessão da torcida, do time, que é a conquista da Libertadores, vai passar muito nesse jogo contra o Flamengo.
2: 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É o apito final aqui na Itatiaia, 11:31. Agradecendo o carinho da audiência, a galera que participa através do Itachat também. Alô, Lauro, tá batendo ponto, deixando o like pra gente. Abraçando a Priscila Magnani em São Paulo, acompanhando o apito final. Mais do Cruzeiro, mais do Cabuloso, aqui na Rádio de Minas. Ele chega, um abraço. Boa noite, Emerson Pancieri.
0: Boa noite pra você, Hugo Sérgio. Boa noite, Vinícius Andrade, todo mundo que acompanha a edição de domingo do apito final da Itatiaia, chegando com as informações do Cruzeirão mais lindo do mundo. Agora, 5º colocado no Campeonato Brasileiro, com essa vitória pra cima do Mirassol hoje, chegando ao 9º jogo com resultado positivo no Campeonato Brasileiro. São 9 vitórias no total. O Cruzeiro que soma 22 partidas e 33 pontos marcados. O Cruzeiro pegando 2 posições aí na tabela do Campeonato Brasileiro. Mas além dos 3 pontos, o jogo também serviu para o Arthur Jorge testar algumas peças, principalmente ganhando opções importantes para a sequência da temporada, pensando também no confronto de quarta-feira contra o Flamengo pela Libertadores. O técnico fez algumas alterações, como o próprio Zé Lucas, volante que veio do Sport, 18 anos apenas, contratado, começou como titular, vestindo a camisa 5, fez a dupla de meio campo com o Lucas Romero. O Zé Lucas atuou por 59 minutos, mostrou personalidade o garoto. Depois da partida, ele até admitiu aquele friozinho na barriga pela estreia, mas saiu muito feliz com a oportunidade, também impressionado com a força da nação celeste. E quem gostou também do que viu foi justamente o Lucas Romero. O argentino elogiou bastante o garoto, contou que conversou com ele antes da partida, tentou passar tranquilidade, confiança. No segundo tempo, hoje, por exemplo, a partida estava empatada por 1-1 e o Arthur Jorge colocou o João Costa, que chegou durante a semana, e também o Wesley. E os dois estrearam de forma positiva. João Costa participando de boas jogadas e o Wesley, que teve uma estreia praticamente perfeita, entrou, mostrou velocidade, deu trabalho para a defesa do Mirassol e ainda marcou o gol que fechou a vitória por 3-1. Vale lembrar também o João Marcelo, que já tinha sido elogiado pelo técnico Arthur Jorge, e ele abriu o marcador desta vitória do Cruzeiro. Arthur Jorge fazendo questão de valorizar também essa resposta dos jogadores que receberam a oportunidade, destacando que essas caras novas mantêm o nível e a intensidade também da equipe, principalmente que agora ele passa a ter mais soluções dentro do elenco. Esses reforços chegam numa hora importantíssima. 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Eu tô participando, hein? É o Cruzeiro que agora foca as atenções para o duelo contra o Flamengo na quarta-feira, com Mineirão lotado em azul e branco, Gão.
2: Quarta-feira, batalha, decisão, parada contra o Flamengo. O assunto é Libertadores. Só destacando aqui esse jogo de hoje, a atuação Wesley.
3: Sim, é que estreia, né?
2: Já mostra confiança, mete gol, né? A jogada ali trabalhada.
3: Sim, e numa posição que não tem ninguém consolidado, né? O Kaique Kenji.
2: Tá todo mundo pressionado ali, né?
3: É, o Kaique Kenji foi o titular hoje, mas não conseguiu se firmar ainda. É garoto, claro, tem que ter paciência. Felipe Moraes já foi também testado. Então eu acho que o Wesley tem ótimas chances de ser o titular para quarta-feira. Hoje demonstrou qualidade, fez o gol, é só o início, né? Ninguém tá aqui empolgando, falando que a contratação foi maravilhosa, e se ele vai se provar com o tempo, mas para quarta-feira imagino que ele seja o titular nessa ponta esquerda do Cruzeiro. É, o jogo de hoje foi difícil, né? Se a gente pegar assim só o placar final, 3-1 pro Cruzeiro, para quem não viu o jogo pode parecer que foi simples, não foi. Mas, apesar de não ter sido assim um grande desempenho coletivamente, o jogo de hoje mostrou grandes notícias pro Cruzeiro. O João Marcelo, mais uma grande atuação. O Vidalba, muito bem na lateral esquerda. Eu acho que pode ser uma dúvida também pro Arthur Jorge nesse sentido, se vai de Vidalba ou se vai com o Rojas. É, a estreia do Wesley, que a gente já comentou aqui, o Lucas Silva entrou muito bem. Então, boas notícias, o Arthur Jorge vai ganhando opções. E o Cruzeiro vai encarar o Flamengo de igual para igual, tá, Hugo? É, o Flamengo tem um elenco poderoso, pode até ser o favorito, mas se o Cruzeiro tá preocupado com o Flamengo, pode ter certeza que o Flamengo também está muito preocupado com o Cruzeiro, porque vai ser um jogaço. Poderia ser uma final da Libertadores, infelizmente é apenas oitavas, né?
2: E aquele detalhe, só para colocar pressão em comando técnico, cai mais na conta do Jardim.
3: Sim. É, o trabalho do
2: bem mais, né? Sim,
3: o trabalho do Arthur Jorge no Cruzeiro é bem melhor que o trabalho do Jardim no Flamengo. Assim, é claro que o Jardim chegou menos tempo.
2: Não, ninguém, e o torcedor do Flamengo não esqueceu aquela eliminação pro Vitória, né?
3: Não,
2: na Copa do Brasil, sim.
3: O Flamengo tá mais pressionado, né? Apesar do Flamengo ser o vice-líder no Campeonato Brasileiro, mas pro flamenguista hoje é mais do que obrigação, assim, brigar pelo título, né? Estar ali junto com o Palmeiras disputando o título do brasileiro. Então, a Libertadores vira uma obrigação pro flamenguista passar. Se não passa, pode ter certeza que a pressão vai ser muito grande, não sei nem se o Jardim resiste. Agora, é claro que o Cruzeirense tem toda a expectativa de avançar, mas caso o Cruzeiro seja eliminado, Arthur Jorge não vai balançar por conta disso, né? Segue firme no trabalho, então você disse bem, a pressão nesse momento é muito maior para cima do Jardim do que para cima do Arthur Jorge.
2: E a programação do Cruzeiro, mais da Raposa aqui no apito final, de volta Pancieri.
0: O que eu posso falar, Hugo Sérgio, que o Cruzeiro volta aos trabalhos amanhã na Toca da Raposa, reapresentação, curta preparação para quarta-feira, para esse duelo contra o time rubro-negro. Para esse confronto voltam Fabrício Bruno para o time titular, também o Gerson, foram poupados hoje da partida. Boa oportunidade, eu falava do João Marcelo, jogador que foi resgatado pelo técnico Arthur Jorge. É um atleta que sabe jogar bola, o ano passado troféu Guará, e esse ano precisava dessa confiança que o treinador Celeste vem passando para ele. O Gerson, titular absoluto desse meio campo, Fabrício Bruno precisava descansar e o técnico Arthur Jorge deve contar com o Matheus Henrique. Hoje, curiosamente, eu tava no camarote, descendo pro campo, tava até com a Bela e com a Mara, eu vi o Matheus Henrique com o filhinho dele, perguntei aí, você tá bem? Ele falou, tô bem, também lembrando a questão do nariz, porque foi uma fratura que ele teve no nariz no jogo da Chapecoense, quando o Eduardo Doma chuta o rosto do Matheus Henrique, e por isso na hora foi uma preocupação, mas o atleta vai participar deste duelo de quarta-feira. 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Agora muda o foco. Não é mais Copa do Brasil, não é mais Campeonato Brasileiro. A atenção total é pra Copa Libertadores da América, Hugão.
2: Valeu, tá aí o nosso Pancieri com o Cruzeiro, 11:40. Na volta tem América, tem Coelhão aqui na Rádio de Minas.
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2: De volta com a apito final aqui na Itatiaia, 11:43, para destacar o América. O Coelhão chegando aqui na rádio. Meninas, um abraço, tá ligado? Boa noite, Fabrício Calazans.
12: Tô ligado, Hugo Sérgio, deixa comigo, boa noite pra você, alô Vinícius Andrade, boa noite pra quem se liga no apito final, pra nação americana, um feliz dia dos pais a todos os papais, um abraço aí especial pro nosso Vinícius Andrade e para todos os papais que estão ligados acompanhando o apito final, fechando o Domingão Esportivo na Rádio de Minas. Ontem o América esteve em Ribeirão Preto e pela sexta vez seguida na Série B, perdeu de virada, sempre 2-1. O América faz 1-0 e acaba tomando a virada por 2-1. Aconteceu na segunda rodada contra o mesmo Botafogo de Ribeirão Preto na Arena MRV, na sétima rodada contra o CRB, na décima rodada contra o Vila Nova, na décima segunda contra o Atlético Goianiense. 4 viradas no Independência e na Arena MRV, portanto, o América na condição de mandante. E teve 2 viradas fora de casa, na 19ª rodada contra o Avaí na Ressacada e ontem 21ª rodada contra o Botafogo em Ribeirão Preto. Técnico Humberto Loser e as suas explicações, o que não deu certo, mais um tropeço americano na Série B.
13: Sim, a gente acredita, inclusive a gente vem trabalhando bastante, tem tido evoluções, hoje conseguimos sair à frente, como eu falei, um jogo muito de com a cara da Série B, de muita disputa, de muita entrega, pouco vistoso, mas mesmo assim nós conseguimos a vantagem, estava um jogo equilibrado, sabíamos daquilo que a gente precisava neutralizar do adversário, que eram os cruzamentos, né, as bolas paradas, essas bolas longas que eles utilizam bastante para pegar a segunda bola e assim fazer o jogo, mas infelizmente nós cedemos 2 oportunidades para eles, que demos os 2 gols e a vitória, né? Então a gente lamenta o resultado, mas é continuar trabalhando, continuar melhorando, lutando, representando bem essa instituição. Lógico que hoje não era o resultado que desejávamos, mas como eu falei, agora é olhar para frente, já temos um novo jogo contra o Atlético para que a gente possa fazer um grande jogo e conseguir o resultado dentro de casa.
12: Estão aí Hugo Sérgio e Vinícius Andrade, palavras do técnico Humberto Loser, que vem tentando corrigir o Coelhão, mas a verdade é que em campo as coisas não têm acontecido para o Coelho desde o início da temporada, né? Com o técnico Alberto Valentim, com o Roger Silva e agora sob o comando do Humberto Loser.
2: Tá aí o América, gente. Situação dramática, hein? Que ano complicadíssimo do América. Um ano que o América tem sofrido várias viradas, troca comando técnico, a coisa não anda, Vini.
3: Já deu pra entender que o problema não é técnico, né? Pode até trocar o Humberto Loser, mas não vai resolver, porque o elenco é limitado. O elenco do América não consegue entregar muito mais do que isso. E são muitas derrotas por virada, são 6 nesse campeonato. Isso mostra o quanto o mental do América também tá fraco, tá abalado, o time não consegue sustentar uma vitória e vai ter que tentar o milagre. É claro que o discurso interno não pode ser de jogar a toalha, tem que acreditar até o fim, mas agora é o milagre. O América tá muito próximo de jogar a terceira divisão, que seria péssimo, né, pra sua história, mas vai ter que lutar até o final.
2: E a programação do Coelhão do América, Calazans.
12: Então, Hugo, os jogadores do América regressaram esta manhã de Ribeirão Preto, foram liberados ali na hora do almoço, mais ou menos, o desembarque em Confins, por volta de 11:30, meio-dia, e só se reapresentam terça-feira à tarde no CT Landa Drummond. O próximo compromisso será o Atlético, domingo, às 18:30, na Arena Independência. É o Coelhão contra o Esquadrão de Aço, a equipe do Atlético. E aí, o América fechando esta segunda rodada do retorno, como a gente já previa, a 14 pontos do primeiro time fora da zona, que é o Ceará, tem 25, o América tem 11. Ou seja, o América abriu a rodada a 11 pontos de distância do primeiro time fora, que que era justamente o Ceará, e agora, como o Ceará venceu na rodada, a distância foi para 14 pontos. O América esta semana espera ter aí a boa notícia do Alex Silva, lateral direito, que ontem não esteve em campo em virtude de dores no pubis. Não perdeu ninguém suspenso, mas uma situação que chama atenção é o Felipe Amaral, que ontem sofreu uma pancada na cabeça, volante titular do Coelhão, e que inclusive está no protocolo FIFA de concussão, né? Ele fica de 5 a 7 dias no mínimo, é o prazo de repouso. Pode ser que dê para ele jogar no próximo domingo, mas de todo modo o Felipe Amaral não deixa de ser uma preocupação para o técnico Humberto Loser, pensando no jogo da próxima semana.
2: 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Na volta tem o Galo Atlético aqui no apito final. 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
2: Volta juntos com a Pito Final aqui na Itatiaia, 11:51. Obrigado pelo carinho da audiência. Você que tá batendo ponto no Itachat, vai deixando seu like pra gente no YouTube. 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Destacando o Galo. O assunto agora é Sul-Americana. Sem deixar de lado o Campeonato Brasileiro também, tudo no Galo, aqui dentro do apito final, ele tá chegando. Um abraço, boa noite, Cláudio Rezende.
3: Um abraço, boa noite a você também, a todos do apito final, edição de domingo, especial dos pais e o Galão da Massa depois do empate fora de casa contra o Remo. Já muda o chip, pensamento no Red Bull Bragantino. Quarta-feira, 7 da noite, vai começar o mata-mata da Copa Sul-Americana. Primeiro jogo no interior de São Paulo, em Bragança Paulista. Na semana seguinte, o Galo decide na Arena MRV. E o técnico Barba Domingues pensando em alternativas para fazer com que o Atlético possa ser um time mais regular, principalmente quando tem o placar a seu favor. O que aconteceu em Belém de novo, o Galo não conseguiu segurar o resultado. Agora eu tenho aquele recado para você. 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O técnico Barba Domingues, conosco aqui. No apito final, eu perguntei para ele sobre o elenco atleticano. Se ele está rodando o elenco, dando oportunidades, e é um dos objetivos dele, nesta segunda parte da temporada, recuperar jogadores importantes do time.
4: Claro que sim, porque precisamos de todos. Você tem que ganhar o espaço dentro do treino, o dia a dia. Se você se prepara bem, se você está melhorando seu performance, ¿no? Si, digamos, si você, su exigencia es a mejor para você, tiene que mejorar. Pelo jugador. Después es pelo time. Primero es pelo jugadores. Entonces, a partir de allí es cuando você no comienza a tener la confianza del entrenador. Comienza a tener la confianza de su compañero. Y cuando o compañero de você, o entrenador, comienza a hablar de un time y você no juega, y faz mudanza y você no juega, y o jugador y su compañero, o llamaba o entrenador, esta puede decir, este está loco que no juega mi compañero. Você tiene la confianza do compañero, no do entrenador. Entonces, eso es mucho más importante do que tener la confianza del entrenador, porque yo tengo la oportunidad de escoger y voy a escoger a. O melhor, que eu sinto para cada momento.
3: Tá aí o comandante atleticano Barba Domingues, que segurou alguns titulares. Questão física, ele rodou o elenco no jogo contra o Remo. Agora a tendência é de força máxima, quarta-feira contra o Bragantino.
2: Chave virada para a Copa Sul-Americana, força máxima na quarta-feira, Vini.
5: É muito difícil conciliar três competições, né, Hugo? Assim, o brasileiro ele nunca pode ser deixado de lado, mas entre brasileiro e as Copas, é muito mais normal você poupar, segurar o jogador no Campeonato Brasileiro. Ninguém poupa na Sul-Americana, na Copa do Brasil, então o Atlético acerta, vai com força máxima contra o Bragantino, não vai ser jogo fácil, primeiro jogo fora de casa, o Bragantino foi derrotado hoje no Brasileirão pelo Corinthians, e o Atlético vai ter que jogar muita bola, porque essa Sul-Americana deste ano tá mais complicada, tá mais difícil, mais pesada do que a do ano passado. Ano passado o Atlético foi chegando, foi passando sem convencer muito, mas chegou à final. Esse ano vai ter que jogar muito para poder de novo ser finalista e dessa vez ter uma história diferente, né? Quem sabe conquistar o título.
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3: É o volante Kevin Castanho, já está em Belo Horizonte, ele chegou no início da madrugada de sábado para domingo e agora passa por exames médicos, vai assinar contrato de empréstimo até o meio do ano que vem, uma temporada. Kevin Castanho pertence ao River Plate, por lá acabou se desentendendo com o Eduardo Cudê, ex-técnico do Galo, hoje no comando do River, e acabou perdendo espaço na equipe argentina. Jogador que esteve no elenco da Colômbia na última Copa do Mundo. Ele não era titular da Colômbia, participou de duas partidas no Mundial, jogos contra o Uzbequistão e Portugal na primeira fase do torneio. O Kevin Castanho tem 25 anos e vai preencher uma lacuna do elenco do Atlético desde a saída do Otávio. Na época foi para o Fluminense, o Galo não tem um primeiro volante de ofício, como é a característica do Kevin Castanho.
2: Valeu, Resende, 11:57, ô Cláudio, e pode pintar mais reforço pro meio campo. Fala pra gente.
3: Exatamente, o Galo depois desta contratação do Kevin Castanho pode pintar outro meio campista. Esse é um sonho de consumo da diretoria do Galo e não é de hoje. Fred tá guardada a camisa número 7, que era do Hulk, para ele, atleticano, mineiro de Belo Horizonte, teve parte das categorias de base no Atlético e depois acabou indo para o Internacional, futebol do exterior, várias e várias temporadas de sucesso, participou da Copa do Mundo de 2022 e o Fred tá em compasso de espera para rescisão de contrato com o Fenerbahçe. Tem alguns colegas lá da imprensa local dizendo que ele nem participa do jogo de terça-feira, quando o Fenerbahçe joga playoff ainda de mata-mata da Liga dos Campeões da Europa, e já teve algumas demonstrações de colegas despedindo do Fred em rede social. Fred hoje que comemorou o Dia dos Pais junto com os filhos, a mãe dele tá por lá, toda a família já encaminhada esta transferência pro Fred chegar no Galo, quem sabe novidades importantes nessa semana que tá começando.
2: E o Fred, hein, Vini?
5: Chegar, oh, maravilhoso, né? Porque é um cara que ele é acima da média.
2: Acrescenta bastante,
5: joga demais,
2: né?
5: Joga demais. O Fred tá com 33 anos, mas tá voando fisicamente,
2: tá
5: tecnicamente,
2: bem.
5: É um cara que acrescenta, titular absoluto, muda o patamar de qualquer time no futebol brasileiro. Se o Atlético conseguir de fato destravar esse negócio, vai ser uma baita notícia, um baita presente para a torcida do Galo.
2: 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Vamos ao Rio de Janeiro, o ídolo pede passagem, um abraço, boa noite, Wellington Campos.
6: É isso mesmo, Gus Sérgio, muito boa noite para você, para o Vini, e agora à noite no Maracanã, o Flamengo fez 2-0 no Vitória, o primeiro tempo foi muito bom, aos 13 da primeira etapa, Eric Pulgar acertou um belo chute de fora da área, a bola entrou no ângulo direito do goleiro Lucas Arcanjo, fazendo 1-0, mas o segundo gol só saiu aos 34 da segunda etapa, depois que Bruno Henrique entrou no lugar do atacante Pedro. Se o Flamengo fez um grande primeiro tempo, a segunda etapa não foi tão boa assim. Mas Bruno Henrique também fez um golaço e o Flamengo volta a ter 6 pontos atrás do Palmeiras, que empatou com o Internacional em casa 0-0. Tem um jogo a menos e um confronto direto contra os palmeirenses, sonhando em mais um título do Brasileirão. Ao mesmo tempo que se preparou para o jogo com o Cruzeiro quarta-feira em Belo Horizonte pela Libertadores na América. Luiz Araújo não foi relacionado, Alexandro e Vitão passaram a ser problemas de ordem médica para a partida de quarta-feira. Ayrton Lucas esteve na lateral esquerda, fez um bom jogo, e a zaga com Léo Ortiz e Léo Pereira. A renda foi de 4.684.900 reais para 55.270 torcedores pagantes, 58.226 torcedores presentes na noite deste domingo, Dia dos Pais, no Maracanã. Os papais rubro-negros saíram felizes com mais esta vitória. CBF faz amanhã uma reunião aqui no Rio com os 40 times das séries A e B, tratando a respeito de liga, né? Da criação da Liga Nacional, e o ponto importante é que os clubes vão analisar se eles querem agora, tanto no Brasileirão quanto na Copa do Brasil, as normas que foram adotadas na Copa do Mundo de arbitragem. A CBF é favorável que essas normas já entrem em cena, quanto antes, né? Comece a vigorar, até porque Libertadores e Copa Sul-Americana, os times já estarão jogando com essas normas de arbitragem, que é a cobrança mais rápida do arremesso lateral, do tiro de meta, substituição e atendimento médico também. Tá certo, Hugo? Tá certo, Vini?
2: Tá certo, Wellington Campos, 2 minutos de um novo dia, vamos com os destaques finais aqui do apito final, Cruzeiro, Emerson Pansieri.
7: O Cruzeiro venceu o Mirassol por 3-1 no Mineirão, num jogo em que o técnico Arthur Jorge mexeu bastante na equipe e aproveitou para observar novas peças. Zé Lucas, de apenas 18 anos, começou como titular e mostrou personalidade na estreia. E teve mais gente fazendo o primeiro jogo com a camisa celeste. João Costa entrou bem e o Wesley precisou de poucos minutos para deixar o cartão de visitas, velocidade, participação e gol para fechar a vitória do Cruzeirão. João Marcelo também marcou. Caio Jorge deixou dele e o Arthur Jorge saiu satisfeito, principalmente com as respostas que recebeu do elenco. 3 pontos na conta, confiança lá em cima, e agora muda tudo, porque o brasileiro fica de lado e o pensamento é Copa Libertadores, quarta-feira, 9:30 da noite, tem Cruzeiro e Flamengo no Mineirão pelo jogo de ida das oitavas de final da Libertadores. É decisão chegando na vida do Cruzeirão mais lindo do mundo.
2: O destaque final que vem do Atlético, Cláudio Rezende.
3: A segunda-feira do Galo será de treinamento pela manhã, após a folga deste domingo, Dia dos Pais. O meio-campista, o volante Kevin Castanho, vai seguir realizando exames médicos. Detalhe importante é que ele não foi inscrito nas oitavas de final da Copa Sul-Americana. O prazo final era sexta-feira. Como o acerto definitivo aconteceu só nesse fim de semana, o Galo não teve tempo hábil para inscrevê-lo. Contra o Bragantino, nos 2 duelos, quem não poderá participar é o atacante Thiago Borbas. Por questão contratual, ele pertence ao time paulista e está emprestado ao Galo.
2: O destaque final do América, Calazans.
8: Os jogadores do América regressaram esta manhã de Ribeirão Preto após a derrota de ontem, 2-1 de virada para o Botafogo. O domingo do Coelhão foi de folga do almoço ao fim da noite de hoje e o mesmo acontecerá nesta segunda-feira. A reapresentação está marcada para terça-feira à tarde, CT Lana Drummond. É a semana do Atlético, o adversário do próximo domingo às 6:30 na Arena Independência. Para esta partida, Alex Silva, no departamento médico, lateral direito, dores no púbis, será reavaliado e pode voltar a jogar. Felipe Amaral, que sofreu uma pancada de cabeça ontem em Ribeirão Preto, cumpre o protocolo de concussão da FIFA, de 5 a 7 dias no mínimo. Se tudo der certo, Felipe Amaral estará em campo no próximo domingo, é titular absoluto dos jogadores que mais jogou durante toda a temporada, mas se tudo der errado, o Felipe Amaral pode ser sim uma baita baixa para o técnico Humberto Louser.
2: Dali Calazans, 12:05. Esse foi o apito final aqui na Itatiaia. Um abraço e uma ótima semana pra você. Um bom dia, Vini.
5: Bom dia já, Augusto. Um abraço, ótima semana a todos. Até a próxima.
2: E ele tá chegando, hein?
5: Ah, o homem é um fenômeno.
2: A terapia, meu amigo. Acompanhar Itatiaia, dona da noite, é uma verdadeira terapia. Alegria nas madrugadas aqui na Itatiaia com esse fenômeno da comunicação, campeão de audiência, o meu amigo Gutenberg Gomes, Dali Guti, você que é nosso. Na sequência, então, a Itatiaia é a dona da noite. 12:06. Esse foi o apito final. Forte abraço. Valeu, galera. Fui.

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você que é da noite, para você que roda a noite e para você que vive a noite, é aí que a gente brilha quando a gente cola na companhia de vocês até as 4 da manhã com a madrugada mais acolhedora do rádio, a madrugada mais interativa do Brasil. Já vou logo dizendo, acabou o domingão. Oh, mas que peninha, tava tão gostoso aquele domingão, hein? E que calor, daqui a pouquinho a gente vai falar sobre isso, esse calor tremendo em Belo Horizonte, em toda a região metropolitana, mas a boa notícia é que tá começando a segundona, um novo dia, uma nova semana, onde quer que você esteja, receba o nosso abraço, o nosso carinho e o desejo de uma ótima madrugada de segundona e aquela semana do jeito que a gente espera, né? Agora que já celebramos aí o Dia dos Pais, então que seja também uma semana de boas notícias, de grandes oportunidades e tudo aquilo que Deus já está encaminhando aí para nossa vida. Então, os nossos sonhos, os nossos planos e tudo já se encaminhando da melhor maneira, né? Olha, 11 minutos desse novo dia, onde quer que você esteja, receba o nosso abraço, o nosso carinho e o desejo de uma ótima madrugada. Estamos aqui ao vivo e para fazer aquele programaço do jeitinho que você gosta, é muita informação, muito bate-papo, a nossa oração do dia. Aliás, quero agradecer, hein? Que coisa boa a oração que nós apresentamos na madrugada anterior em homenagem aí ao Dia dos Pais. Que sucesso! Quanta gente lá comentando, compartilhando. Então você encontra lá no arroba Orações Itatiaia e também no arroba Gutenberg Gomes. E daqui a pouquinho a gente dá as boas-vindas aos novos amigos e amigas que vão chegando o tempo todo. E aí, como é que tá a praça, minha turma do táxi e minha turma do aplicativo? Como é que tá a madrugada aí? Já bateu a meta e já tá indo para aquele merecido descanso do guerreiro e da guerreira, ou você ainda tá nesse corre da madrugada? A turma não para, né? O Peixão, é gente trabalhando aí. Eu outro dia peguei um táxi, um aplicativo aí, uma moça falou assim, eu tô trabalhando aí uma média de 14 horas por dia. É muita coisa para você ficar ali rodando, enfrentando esse trânsito maluco. Ah, meu filho, é só a Angélica que gosta, né? E ela não roda tanto assim também não, hein? Ei, olha aí, minha turma do táxi e a turma

quero saber de você, como é que estão aí as ruas, as avenidas, as MGs, as BRs e o nosso anel rodoviário, tudo abandonado agora, é? Então, dá notícia aí que a gente tá atento a tudo, informando e alertando a turma que tá no trânsito. Alô, JB, nosso amigo aí também, os guerreiros da vigilância, da portaria, da segurança e sempre aquele radinho ligado. Não dá para encarar a madrugada, não dá para romper a madrugada sem um radinho ligado na Itatiaia e sem aquele cafezinho. E o cafezinho ali, Adriano, é bom ou não é? Ó, oh, uma beleza. É isso aí. Ei, Peixão, 14 minutos desse novo dia. Então vem pra cá, vem fazer o programa juntinho comigo. Nosso zap já tá liberado. É o 999-96-7074. Se você está fora da região metropolitana, aí você coloca o código 31. E se você está fora do Brasilzão, manda aquele +55 31 e o nosso bom e velho 999-96-7074. E a gente vai colocar o seu áudio para brilhar daqui a pouquinho. E se você tem informação de momento na madrugada, aí você tem prioridade máxima. Combinado? Então é isso. 15 minutos desse novo dia, marcando o nosso sinalzinho, vem pra cá, vem fazer o Dona da Noite junto com a gente até as 4 horas da manhã. Então, já falei, né? Informação, prioridade. Vamos repercutir aquilo que foi destaque no final de semana e vamos também a todo instante atualizando com as informações da madrugada. Atenção aí, essa questão de queimada, né? Ontem a gente estava finalizando aqui o programa e de repente começaram a chegar imagens aqui de um grande incêndio numa mata aqui pertinho da gente, entre o Estoril, aqui entre a Raja e a Barão Homem de Melo aqui também. Então, um incêndio de grandes proporções aí na madrugada também. Atenção redobrada. E vamos daqui a pouquinho trazer a nossa oração de hoje também, pra gente começar bem a semana, fortalecendo aí a nossa fé e atraindo para a nossa vida boas energias e boas vibrações. Então o Timaço tá prontinho. Olha quem tá comigo de novo. É você de novo, meu amigo, é você de novo, é? Careca, recebeu o radinho, gostou do radinho? Ah, que beleza. Então, o nosso Leandro Peixe tá aqui juntinho comigo, ali na central está a força jovem do rádio, o nosso Davi Meirelles e o nosso Adriano Alves está aí, né? Nos dando o prazer da presença aí nessa madrugada também. A programação musical é de Mércio Sattler e vamos juntinhos aí com muito conteúdo, muito bate-papo e vai mandando pra cá aquela mensagem e daqui a pouquinho o seu áudio brilhando aqui no programa também. Combinado? 999-96-7074. Ô Peixão, vamos meter um Mirosmar no peito do povo aí? Vamos tocar um Zezé de Camargo e Luciano? Dá aquele play aí, Peixão, porque é a sua indiferença que me mata. 00:17, a Itatiaia é a dona da noite e você é a estrela da nossa madrugada. Vem pra cá, vem fazer o programa juntinho com a gente. 00:17.

0: e Thaís, Zé de Camargo e Luciano, Indiferença, abrindo aí o nosso Dona da Noite nessa madrugada de segunda-feira, hoje, dia 10 de agosto de 2026. Olha aqui, a gente não tá dizendo, né? É, quem mandou a mensagem? O Diego Souza mandou boa noite. A Serra de Ouro Branco está em chamas. Bombeiros e voluntários estão lá trabalhando nesse momento. É a mensagem que nos manda aqui o Diego de Conselheiro Lafaiete, e aí imagens também da Serra de Ouro Branco, é muito, muito, muito fogo por lá, né? Então tá aqui, ó, brigadistas, bombeiros e defesa civil atuando no local neste momento. Então é pra gente ficar atento aí, né? Sobretudo é turma aí da zona rural, a turma aqui na região metropolitana também, muito cuidado que realmente tá fogo pra todo lado. Olha quem tá ligado aqui, o meu quase conterrâneo, né? O moço lá de Bias Fortes, é o Jailson Viana, e tá ligado aqui curtindo o programa, voltando de Jaboticatubas. Olha que beleza, teve show do Amado Batista lá, é? Você tem Amado Batista, ô Jailson? Um abraço pra você aí, então tá voltando lá de Jabó e o radinho ligado na Itatiaia. Sai fora, um abraço, querido, um abraço. Então foi bom o show, tava cheio aí, como é que foi? Olha ele aí, ó. Ei, Amadão, hein? Aí a turma que foi lá em Jabó tá curtindo essa aí, ó.
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0: Ei, que beleza.

toda essa turma querida de Jaboticatubas aí, ó. Ei, Amadão, eu gosto daquela, ó, meter no peito do povo aquela alucinação, eu gosto daquela alucinação também, madrugada, solidão, aí, peixão, você é bruto mesmo, hein? Ei, beleza, 12:23 aqui na Itatiaia. Vamos tocar essa moto do povo, aquela alucinação, eu gosto daquela alucinação também, madrugada, solidão, aí, peixão, você é bruto mesmo, hein? Ei.

Sabadão, hein? Essa é linda demais pra turma que tá rompendo aí uma estrada agora, radinho ligado, aí pega e acelera pra valer, pra chegar logo e matar a saudade de casa, da família, é isso que move essa turma e esses irmãos aí do Volante Grande também, né? Olha quanta gente ligada e o nosso zap que não para, e qual é o nome desse aqui? Ah não, é a Teia. A Teia é a rainha do Angua Baiana. Olha que beleza. Hoje não tô indo embora não, hein? Tô curtindo o melhor da madrugada. Ô Teia, um beijo pra você, querida. E tudo de bom. E não vai faltar oportunidade não, hein? Em breve, eu, Peixão, a gente vai chegar com tudo aí, viu? E obrigado pelo carinho e pela sintonia de sempre. Tá lá curtindo aí o nosso Dona da Noite, a nossa madrugada. É, quem mais aqui, ó? Bom dia, aqui é o Paulinho Bocão, manda um abraço pra galera da ICAO, a turma da mineração aí é todinha nossa, né? É aquele plantão, aquele turno da madrugada e sempre o radinho ligado e a gente mandando aquele alô especial também. Esse aqui mandou um videozinho pra gente agora, é o Vitor Duarte. Opa, mandou um vídeo aqui, tá dizendo que o anel rodoviário 0800, então tá tudo limpo e liberado, olha lá. E ele até aumentou o volume ali pra curtir. O Zezé, o Miros Mazinho mandando lá indiferença, ele rasgando o anel rodoviário e ligado aí no nosso Dona da Noite. Valeu, ô Vitor Duarte, um abraço pra você e um abraço também pro nosso Vitor Brandão ali, né? Gente boa até mandar parar, brilhando na cobertura do trânsito também e sempre atento. Dia desse eu tava ouvindo o Vitor e ele falando assim, a gente tá monitorando aqui essa parceria, né? Da Itatiaia com

0: tudo o que acontece ali e realmente uma informação, uma prestação de serviço da Itatiaia e você brilhando, viu, Vitor? Vai dobrar hoje? Já tá indo para aquele merecido descanso, né? É o nosso Vitor Brandão e é isso, 12:29 e nos deu prazer e a alegria aqui de uma informação. Eu vou primeiro perguntar se tá tudo tranquilo e tudo favorável. Ô Vitor, primeiro que alegria ter você aqui na nossa madrugada, bom dia.
1: Que alegria, Gutenberg, bom dia para você, para os nossos ouvintes, participar do Dona da Noite é realmente um privilégio dividir a bancada aqui com você, terminando o plantão, plantão puxado, essa tarde barra noite de domingo foi movimentada, puxado pro peixe também aí que tá esticando. O plantão tá sendo fácil pra ninguém, Guti.
0: Não tá fácil pra ninguém, né?
1: Não, amigo? Tá fácil pra ninguém.
0: É.
1: A gente veio acompanhando ocorrências de trânsito, um incêndio de grandes proporções ali na Avenida Prudente de Moraes, uma decisão também da justiça que liberou, né? Da prisão os dois irmãos que assassinaram o pai. Então toda essa cobertura que a gente fez, que vai estar disponível pro ouvinte e pra quem acompanha a Rádio Itatiaia amanhã a partir do jornal da Itatiaia primeira edição. Então assim, foi um domingo movimentado, Gutenberg.
0: Movimentado e a gente já tá aqui, o anel rodoviário tá tudo tranquilo, o pessoal vai mandando, Vitor, da mesma forma, né? Que esse serviço maravilhoso que a Itatiaia presta com a informação do trânsito, aqui na madrugada a gente conta com esses ouvintes e esses internautas aí, o tempo todo mandando, na madrugada anterior a gente tava finalizando aqui o programa e de repente veio aquela informação de um incêndio também de grandes proporções aqui no finalzinho da Barão ali, começo da rádio. Então é isso, essa credibilidade da Itatiaia e essa parceria que nós temos com os ouvintes, né?
1: Você tocou num ponto, Gutenberg, que eu tava discutindo ali fora, que o que a gente faz também é uma prestação de serviço, né?
0: Exato.
1: É informar o trânsito, é informar o que vem acontecendo na cidade, na região metropolitana, no estado como um todo. O que a gente faz é prestar serviço pro nosso ouvinte, pra comunidade. Então assim, é um trabalho fundamental. Você sempre fala, né? Que o ouvinte também devolve pra gente com informações. Sempre chega alguma coisa, né? Rodoviária, alguma BR, algum MG que seja. E aí até pra ajudar um pouco o ouvinte, o Gutenberg, eu olhei aqui, trânsito por enquanto até tranquilo mesmo.
0: Tranquilo, né?
1: Todas as vias liberadas, quem tá passando aí, os nossos amigos do Volante Grande estão encontrando agora o caminho sem nenhum problema, Gutenberg.
0: Muito bem.
1: E siga assim, né?
0: É verdade.
1: Amém.
0: A gente torce para que a madrugada seja tranquila, sem ocorrências, mas se acontecer, a Itatiaia dá notícia de tudo.
1: A toda hora e o tempo todo, né, Gutenberg?
0: É, e você agora vai para aquele merecido descanso. Boa. Do guerreiro.
1: Vou chegar em casa ali, esquentar um trem para comer.
0: Ah, um miojinho lá.
1: Tomar um banho também, que como eu fui com coisa de incêndio, eu tomei churrascado, vamos dizer assim.
0: É isso.
1: E dá uma descansada, né?
0: Maravilha.
1: Porque somos todos filhos de Deus.
0: É verdade. E daqui a pouquinho a luta continua.
1: A luta continua. É só dar um descansinho, a gente só dá um tempo. E volta daqui a pouco.
0: É verdade. Então, obrigado por esse prazer de ter você falando aqui com os ouvintes da madrugada.
1: Fico feliz.
0: Uma família que acolhe a todos nós da Itatiaia.
1: Com certeza. O pessoal às vezes não tem noção, mas realmente a Itatiaia é uma família.
0: É isso aí.
1: O convívio que a gente tem aqui é como se fosse família mesmo. Gutenberg, se eu tiver aqui numa próxima oportunidade, pode me chamar. É sempre um prazer estar do seu lado.
0: Maravilha, uma alegria e sucesso cada vez mais para você, brilhando aí nessa trajetória do jornalismo, da comunicação, que realmente é uma coisa fascinante, né?
1: É fascinante, Guti. Um abraço para você e para os nossos ouvintes.
0: Maravilha, bom descanso, merecido descanso. E daqui a pouquinho o nosso peixão também já vai puxar ali no remanso do rio. É isso aí, 12:33 aqui na Itatiaia. Então vamos para um breve intervalo e daqui a pouquinho a gente volta. Vai mandando aí mensagem o tempo todo pra cá e a gente vai registrando com todo carinho e com o maior prazer. 99996-7074, 12:33 na Rádio de Minas, que tem um Brasil de audiência.

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0: 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Meia-noite, 36 aqui na Itatiaia. Olha, eu tô recebendo uma mensagem maravilhosa aqui, vou ler com muito carinho, né? É da professora Magna, do bairro Jardim Alvorada, minha vizinha lá, né? E tá me dizendo aqui, me contando a história, né? Que perdeu o papai dela há 1 ano e 7 meses, né? Aí tá contando aqui, ele tinha 89 anos e estava lúcido, dirigindo, trabalhando. Então, realmente, eu vou ler com muito carinho aqui a mensagem que você mandou, participando pela primeira vez, mas está dizendo que me acompanha já há muito tempo, né? Então, valeu, querida. Obrigado e fica com Deus aí, que Deus fortaleça o seu coração. E a gente fica meio tocado, meio abalado aí no domingo dos pais, em que a gente sente a falta do papai, mas que Deus fortaleça você, viu, Magna? Obrigado, querida, um beijo e vem com a gente aí para essa boa companhia na madrugada. Ô, Peixão, um abraço para você, bom descanso, viu? Papai gostou do radinho? O careca tá feliz e você tá cada dia menos careca. O seu transplante ficou bom, viu, Peixe? Ficou bom, tá aprovado. Fez na barba também ou não? Hã? De Fontal, abre o microfone 32 aqui que o Peixão vai dar um depoimento. Tá ficando bom mesmo, hein?
1: Ficou bom, não ficou?
0: Ficou ótimo.
1: Vamos descansar agora, né?
0: É, jornada longa, né?
1: Monjar no peito, cabelo.
0: Daqui a pouquinho nem São Pedro reconhece você mais.
1: Júlio, segura as corridas, Júlio.
0: Valeu, Peixão.
1: Corrida, hein? Esse homem gosta da corrida.
0: Teve corrida no domingo? Teve?
1: Teve corrida?
0: Ah, aleluia, aleluia.
1: Tá namorando, Júlio? Ai, meu Deus, como tá fazendo a vida com o TV?
0: Eu só quero saber de corrida agora, viu?
1: Ingrid, tô chegando aí, viu, minha filha?
0: É isso aí.
1: Abraço, Júlio.
0: Valeu, tchau, Peixe. Bom descanso pra você, merecido descanso também. E pra todos aqueles que já cumpriram aí o seu plantão e agora já vão se recolhendo, porque daqui a pouquinho já é preto, já agora, né? Já é o preto na folhinha, como a gente costuma dizer. Mas, pra nós, o dia começa bem mais cedo, logo na virada, a gente já tá aqui pra fazer esse programa que na verdade é uma companhia e um alívio para a solidão de muita gente na madrugada. Combinado? Então é isso. Deixa eu registrar aqui mais participações também. Olha, o César tá mandando aqui um tropeiro. Meu Deus do céu. Isso é agora, ô César? Olha, mas tá bonito mesmo, hein? A minha esposa fez uma feijoada lá que eu vou te contar, minha cabeça tá doendo até agora. Não sei, tava o negócio, tava meio pesado, né? Então, realmente, eu não sei se foi a feijoada ou foi a cerveja, alguma coisa me bateu ali pra valer mesmo, né? O Sandro, o que ele tá mandando aqui? O Sandro, ó, tá mandando... Tranquilo, tranquilo o movimento ali da madrugada. Já vou ouvir o que você tá mandando pra gente aqui, viu, Sandro? Obrigado. E todos aqueles que estão interagindo, o nosso querido Pinguim, lá de Montes Claros. Ô, Pinguim, vou ler aqui tudo que você tá mandando. É um texto longo que ele mandou, algo que aconteceu com ele ali. Tá dizendo que sofreu um golpe. Então tá certo. Aqui, ó. Golpistas enviaram um link fraudulento para o meu e-mail e sem perceber acabei clicando. Aí eu vou ler aqui, ele vai explicando aqui tudo o que aconteceu e depois lá na frente ele diz: graças a Deus e as mensagens que eu ouvia na Itatiaia, consegui vencer a depressão. Hoje tenho uma nova página, voltei a trabalhar, já estou conseguindo ter uma boa renda novamente. Só tenho a agradecer a toda a equipe da Rádio Itatiaia, vocês fizeram parte da minha recuperação quando eu acreditava que não havia mais saída. A Itatiaia foi minha companhia nos momentos mais difíceis da minha vida. Eu já era fã da Rádio Itatiaia, agora sou ainda mais admirador desse trabalho maravilhoso. Para mim, a Itatiaia é, sem dúvida, a melhor rádio de Minas Gerais, é o nosso Pinguim Notícias, lá de Montes Claros. Ô, Júlio, bota uma trilhazinha pra mim, por favor, aí, 12:41 aqui na Itatiaia. Ô, Pinguim, que Deus fortaleça você ainda mais aí, porque às vezes é isso, né? Tá falando aqui de um golpe que ele sofreu e a gente tem que fazer esse alerta, né? É muita gente que cai aí em golpe na internet, é o dia inteiro, meu Deus do céu, a turma ligando, aí você fica, toca o telefone, você fala assim: opa, deve ser alguém contratando para um evento. Aí você atende, é aquela molação e ninguém fala nada. E às vezes te oferecendo coisas que você não quer. E outra, né? Oferecendo melhorar algo que você já tem. Ora, pelo amor de Deus. Então melhora e não cobra. Pelo amor de Deus, né? Então realmente não é fácil. Tem que ficar atento. E se você tem aí pessoas de mais idade, né? Que podem ser vítimas em potencial aí desses golpistas, dessa turma que fica incomodando ali. Alerta! Eu vou te contar, sinceramente, telefone fixo em casa não tá compensando mais não. Você tem, Júlio? Telefone fixo em casa? Não tem. Eu era o dia inteiro infernizando a minha vida em casa. Jamais alguém que me procurasse no meu telefone fixo para me oferecer alguma coisa que me desse alguma vantagem ou alguém me procurando realmente, né? Geralmente era só amolação. Eu acabei tirando aquilo lá e foi a melhor coisa que eu fiz. Se quiser me incomodar, me incomode no celular, mas telefone fixo já era. Olha, é um bom assunto para madrugada. Obrigada, né? Eu quero saber se você ainda tem telefone fixo em casa, se você anda sofrendo aí com essa molação o dia inteiro. Manda um áudiozinho pra cá e aí a gente vai batendo esse papo gostoso na madrugada ou outro assunto que você queira abordar aqui no programa também, né? Eu acabei na viradinha ali, acabei me esquecendo, mas hoje eu vou te contar. Hoje é aquele dia, Júlio. Procurei no Google, procurei na Wikipedia e de aniversariantes famosos ali, fraco, pouca gente boa, pelo menos assim do meio musical, que é o que nos interessa, pouca gente que nasceu num dia como hoje, só mesmo esse que eu queria homenagear, e se você puder aí, é o nosso AGP. AGP, ele nasceu num dia como hoje, um dia 10 de agosto, e nos deixou muito jovem, né? Em 1995, o AGP partia aos 53 anos de idade, mas deixou tanta música bonita, deixou realmente uma obra, e era uma figuraça o AGP. Então, vamos homenagear e todos aqueles que gostam aí do AGP e curtiram também essas músicas maravilhosas aí, ó.

0: Opa, esse aí é o nosso AGP. Meia-noite 45 aqui na Itatiaia. Então a gente, em homenagem aí ao AGP, nós vamos tocar inteirinha a música Me Leva Já Já. Antes eu quero só dizer que nós tivemos o sorteio da Mega Sena, um horário interessante, né? Domingo de manhã ali. E veja você, né? Concurso 3042 da Mega Sena e um bolão acertou as 6 dezenas e levou esse prêmio de 165 milhões de reais. É uma boa grana, né? E se você fez aí pelo menos uma quinazinha, uma quadrazinha também, olha que 5 acertos, né? A quina, 246 apostas ganhadoras e aí um prêmio de 22 mil e uns quebrados, né? E para quem fez a quadra, aí um prêmio de 706. Dá para fazer um churrasquinho, né? Dá pra fazer um churrasquinho durante a semana e as dezenas sorteadas, eu acertei dois no cartão. Joguei 4 cartões e acertei 2 números num só. É de lascar também, né? Meu Deus do céu. 02, 05, 10, 35, 40 e 53. Tá vendo só? Hã? Acertei só 2 números.
1: Ô, tadinho.
0: Era melhor não acertar nada. Ora, pelo amor de Deus, para não gastar a sorte. E aí acumula para a próxima jogada a gente acertar pelo menos uma quadrazinha para recuperar o investimento, né? Então, repetindo aqui, as dezenas sorteadas foram 02, 05, 10, 35. 40 e 53. Então, parabéns aí aos ganhadores, né? Já imaginou? 165 milhões, é que seja um bolão aí de 200 pessoas, que aí pelo menos todo mundo vai ficar numa boa aí com 1 milhãozinho mais ou menos, né? Então é isso, 12:47, o nosso Dona da Noite está no ar aqui até as 4 da manhã e ainda tem muita coisa boa para rolar. Manda aí, agora fiquei curioso, se você ainda tem telefone fixo na sua residência, você mantém aí aquele número que é desde os tempos de papai, tempos de vovô, aí sempre tinha aquele telefone fixo. Eu tenho o aparelho, né? O aparelho bonito lá que foi do papai, eu trouxe, eu fiquei com ele e tá lá em casa como uma relíquia, né? Algo de decoração e algo de apelo sentimental, mas conectar aquilo lá, jamais. Telefone fixo está em extinção. Mas se você ainda tem, manda pra cá. Não, Gutenberg, eu não suporto é celular, eu não quero é celular. O fixo, ainda tô com ele lá, porque pelo menos quando o telefone tá amarrado, a gente tá solto. Agora, quando o telefone tá solto, a gente fica amarrado ali o tempo todo naquilo, né? Meu Deus do céu. 12:48. Então, em homenagem aí, hoje é o Dia Mundial da Solidariedade Cristã e o Dia Internacional do Biodiesel. É o que temos para hoje aí, para essa segunda-feira, 10 de agosto de 2026. Combinado? Então, em homenagem aí ao nosso saudoso AGP, que seria aniversariante de hoje, vamos tocar essa música bonita. Você sabe que isso aí é do Toninho BH? Não, como é que é? É Toninho Gerais e o Serginho BH, dois compositores maravilhosos aqui de Minas Gerais. Então, bota essa música linda aí, ó. Me leva, ó vento, me leva pra ela. É o nosso AGP na Itatiaia, faltando 11 para 1 agora.

0: Olha aí, o nosso belo, também conhecido como Bonito, hein? Ei, música bonita, foi tema da novela O Cravo e a Rosa, né? Então tá aí essa saudade bonita no programa, 1:01 aqui na Itatiaia, é um intervalo rapidinho e na volta o seu áudio brilhando aqui no programa, manda aí, faça que nem o Ademir mandou aqui, tá contando que também já passou por um golpe aí, perdeu uma grana e ainda disseram pra ele, não podemos fazer nada por você, agora aí ficou no prejuízo, né? É, que tá dizendo aqui? O Admilson de Santa Luzia tá dizendo aqui, sobre o telefone fixo eu ainda tenho, mas tem hora que dá vontade de jogar fora, é só a molação de operadora querendo vender produtos. Ô Admilson Lopes, obrigado querido, um abraço para você aí e a todos de Santa Luzia também, e aí já deu o depoimento dele aqui, é só a molação, é quando toca em casa, nunca é alguém ligando para procurar você mesmo, é só a molação o tempo todo, aí não dá, como é que você vai pagar para manter algo que te incomoda dentro da sua própria casa? Então, tá certo você, viu, Admilson? E um abraço aí também, 1:02, vamos para um intervalo rapidinho e a gente volta já aqui no nosso Dona da Noite pela Itatiaia.
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5: 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Beijo, Gutenberg, só você.
0: É, só você, Paulão, só você que a minha esposa não fica aborrecida, não. Agora, quando a Paola fala, aí a coisa já muda de figura, né? O Paulão não tem problema nenhum. A Paola, quando fala, ela liga na hora aqui. Que palhaçada é essa?
5: Beijo, Gutenberg, só você.
0: Ai, que beleza. Isso dá outro ânimo na gente pra começar bem o dia. Beijo, Paola, só você também. 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Olha, mas é muita mensagem chegando. A turma já começa o dia com essa vontade de nos fazer uma boa companhia e a gente aqui também buscando da melhor maneira preencher a madrugada de vocês com bate-papo, com informação, com prestação de serviços. Agora eu tô vendo aqui no itatiaia.com.br essa onda de calor, hein? A coisa tá tudo muito bagunçado, né? Agora, veja você, lá no sul é tornado, é tempestade, é chuva, e aqui em Belo Horizonte, onda de calor. BH registra a segunda maior temperatura do ano pelo segundo dia consecutivo. Então foi no sábado já uma temperatura alta e ontem também domingão termômetros em Venda Nova marcaram 34,7 graus. A capital mineira segue sob alerta. Então realmente estava assim aquela coisa de incomodar, né? Você dentro de casa e sentindo aquele bafão quente, você puxa o ar e não vem uma coisa seca, né? Pesada. Então, muita hidratação, muito cuidado aí com os idosos, com as criancinhas. Belo Horizonte voltou a registrar calor extremo nesse final de semana e ontem, segundo a Defesa Civil, a capital mineira atingiu 34,7 graus na estação regional de Venda Nova, a segunda maior temperatura registrada em 2026. BH também registrou 20% de umidade relativa mínima do ar às 13 horas. Então, percebeu como é que a senhora estava tentando respirar e não vinha, sentindo um calorão, uma coisa abafando a gente ali? Então, a marca fica apenas 0,1 grau do recorde anual do município, estabelecido em 1º de janeiro, quando os termômetros bateram 34,8. A alta vem logo após o sábado, né, que registrou também alta temperatura. O calor intenso é reflexo de uma massa de ar quente e seco que atua sobre o estado. Na última sexta, os órgãos meteorológicos emitiram um alerta de onda de calor para a capital. Além das máximas elevadas, as autoridades alertaram para a baixa umidade relativa do ar, que pode cair para casa dos 20%, o que aconteceu aí no domingão, nos períodos mais quentes da tarde, índice bem abaixo do recomendado pela Organização Mundial da Saúde de 60%. Veja você, então é uma coisa de deserto, é uma sensação que você tá num deserto, aquele calor, aquele abafamento. E olha aqui as recomendações da Defesa Civil para essa onda de calor: hidrate-se ao longo do dia, mesmo sem sentir sede. O idoso, né? Muitas vezes ele evita água, né? Evita beber água e o corpo pede realmente. Prefira alimentos leves e ricos em água, como frutas, verduras, legumes e saladas. Aí eu entrei numa feijoada. Tá explicado, né? Tá explicado. É? A laranjinha só pra quebrar a gordura lá. Meu Deus do céu. Evite refeições pesadas, tá vendo? Frituras e bebidas também. Meu Deus do céu. Aí eu exagerei, eu errei tudo. Eu gabaritei aqui no erro, né? Meu Deus do céu. Evite a exposição direta ao sol, especialmente entre 10 da manhã e 4 da tarde. Aí todas aquelas recomendações, né? Banho quente também é bom você evitar. Então tá tudo lá no itatiaia.com.br. E o detalhe é esse aqui também. Isso a gente precisa chamar a atenção de vocês. Atenção especial a crianças, idosos, gestantes, pessoas com doenças crônicas e os animais de estimação também. Ofereça água com frequência e nunca os deixe dentro de veículos estacionados, mesmo que por poucos minutos. Nesse exato momento aí, qual é a temperatura aqui na Barão Homem de Melo? 2.222. Eu já digo para você agora. Que tá marcando aí, Difundão? 24? A essa hora? Isso é para dormir com a janela aberta. E o medo de pernilongo e de ladrão? Não dá. Então, realmente, é essa necessidade aí de um ar-condicionado, porque senão a coisa fica complicada, né? 1:10 e qualquer alteração aí da madrugada, a gente informa você e você também pode nos informar no 999-96-7074. Inclusive, vamos agora ouvir as primeiras participações, essa turma que vai chegando e nos ajudando a conduzir esse programa animado da madrugada. 1:10 de amigo para amigo. Fala comigo.
6: Bom dia, Gutenberg.
0: Bom dia. Meus
6: parabéns aí pelos dias dos pais.
0: Obrigado.
6: Quero mandar um abraço aí pra Diamantina aqui. Opa. Claudinho tá falando, a Tícia, Zezinho do Bar lá em Capelinha, Geraldo Sebastião e Zezinho lá da banca de revista. Um grande abraço aí, meu amigo Claudinho Diamantina. Tudo de bom pra você. Tô aqui na escuta.
0: Obrigado. Um abraço pra você e pra toda a turma aí de Diamantina. É nos acompanhando pela Rádio Mundo Mix. Não é isso, Difuntão? Lá em Diamantina, não é a Mundo Mix que retransmite? É, sim. Aliás, ei, Difuntão, você tem esse áudio aí do Marco Brasil que nós colocamos lá no Parada do Rádio? Ah, meu Deus do céu, não tive sossego o dia inteiro. Gutenberg, me manda aqui. Aquele áudio bonito que você botou no Parada do Rádio, você tem aí, Difuntão? Ah, é? Tem como a gente botar no ar daqui a pouquinho? Ah, editando aí sim. Então, dá um jeitinho aí, se for possível, né? E aí a gente coloca daqui a pouco, porque durante todo dia é a turma falando. Gutenberg, oração bonita que você colocou aí na madrugada, e esse texto também do Marco Brasil que vocês botaram no Parada do Rádio. Então, ao longo do dia, muita gente pedindo, muita gente querendo a oração. Eu digo para você, dá uma chegadinha lá no arroba Gutenberg Gomes e arroba oração Sonhos Itatiaia. Para hoje também teremos uma oração linda e inédita. Olha que beleza. Gutenberg, meu nome é Sérgio, eu sou do aglomerado da Serra. Hoje já estou de férias e vou contigo até às 4 da manhã. Valeu, querido, muito obrigado e um abraço aí ao Sérgio Veríssimo. Quem mandou aqui agora também? Bom dia, Gutenberg e amigos da Itatiaia. Manda um alô aí para mim, Luiz Paulo do Castelo, volante pequeno, daqui a pouco vou romper a 262 sentido Triângulo Mineiro para Belo Horizonte. Pois é, Guti, ontem eu também mandei uma feijoada nesse calorão. Cada garfada era uma lágrima de suor que descia. Trembão é coisa boa. Que Deus nos proteja e guie a nossa caminhada. Uma excelente semana a todos. Valeu, Luiz Paulo. É meu ex-vizinho aí do Castelo também, daqui a pouquinho, rompendo a 262. Mas é impressionante, né? A gente acha assim: ah, não tem nada a ver, não. Vou mandar uma feijoada para dentro aqui. Mas não deu outra. Não deu outra. É uma suadeira, um peso na nuca ali, uma coisa louca. Ainda caí na besteira de logo depois dormir, mas dormi e acordei a tempo, sabe, de fundo? Acordei, falei com a minha esposa, ó, me chama ali às 11 horas no máximo. Foi o tempo de acordar, um banhozinho morno e romper aqui pra Itatiaia. Bota mais um áudiozinho aí, 1:13. Quem é que tá chegando agora, hein?
7: Bom dia, bom dia.
0: Bom dia.
7: Meu nome é Alisson, da cidade de Coração de Jesus, norte de Minas. Tô ligado na Itatiaia, toca a modão pra nós ir com Zezé de Camargo e Luciano. Cada volta um recomeço, toca pra nós, meu amigo.
0: Eita.
7: Deus abençoa.
0: Valeu, querido. Tem um grilinho lá. Que esse aqui é o Penido mesmo? O Penido tá ligado no programa agora. O Penidão é pedindo pra mandar um alô pra ele, ó. Ô, Penidão, vá dormir, miserável. Vá dormir. Olha, o homem, no dia da folga dele, tá ouvindo o programa. Eu vou te contar. Isso é sinal que o programa é bom toda vida. Ô, Penidão, um abraço, querido. Obrigado e tudo de bom aí. Deve estar estreando o radinho maravilhoso que nós ganhamos da Itatiaia. Ah, mas que beleza. Ô, Penidão, um abraço pra você. Hoje é o nosso Davi que tá aqui nos fazendo companhia e veja você na folga dele, tá lá ligado no programa, o Alessandro Penido, o nosso tubarão das madrugadas também. E ao invés de mandar no meu pessoal, ele mandou no zap da rádio. Veja você. Então, um abraço aí para o nosso querido Alessandro Penido e toda a família dele também, lá curtindo o programa. E obrigado aí pela sintonia também, mesmo no dia da folga. Isso é sinal que o programa é bom mesmo, né? Bom mesmo. Mais um aí, de Fontão. 1:15 está marcando o sinalzinho mais famoso e tradicional do rádio brasileiro. Quem vem lá?
8: Ô, Gutenberg, bom dia, galera. Aqui é o José Ferreira, estou aqui no meu plantão. Na graça de Deus,
0: amém.
8: Vamos que vamos até 6 horas da manhã ouvindo a Rádio Itatiaia. Falou, Gutenberg, bom dia, bom dia. Mandar um abraço a todos os ouvintes da Rádio Itatiaia. Falou, galera.
0: Valeu, querido, obrigado. Esse aí sempre com a gente também. Um abraço para o nosso querido Zé Ferreira e toda a turma da vigilância, toda a turma da segurança. E qualquer alteração aí, avisa pra gente, tá legal? Estamos aqui ao vivo. O programa não é gravado, não, hein? 1h16. Quem é esse aqui? O César. Ligado em vocês aqui, Gutenberg. Até as 4, eu tô agarrado com você. Obrigado e tamo junto aí. Quem mais? Vamos registrar aqui o nosso querido Cláudio Renato, também o DJ H20. Esse aqui mandou agora: bom dia, Gutenberg. Aqui é o Chiquinho de Matozinhos. Eu vou responder agora aqui a sua pergunta, tá legal, querido? E obrigado aí, estou respondendo aqui a sua pergunta e registrando com muito carinho e com muito prazer a sua participação, viu? Francisco Ribeiro é o Chiquinho de Matozinho, está lá ligado no programa e mais um áudiozinho chegando, 1h16 agora.
9: Alô, Gutenberg, aqui quem fala é o último Otílio, tô aqui descendo aqui agora, passando 60 km, tiro e Patingas, fazer um descarregamento lá.
0: Aí
9: amanhã
0: sim,
9: cedo, se Deus quiser, lá vamos aqui no volante grande aqui, na caçamba, descendo aqui com 30 toneladas. Vamos junto até lá, hein? Não começar a falhar aqui o sinal, põe no aplicativo.
0: Aí, ó.
9: Mas não pode ficar sem ouvir, não.
0: Valeu.
9: Aqui é o último antigo, Birité, carreteiro. E vamos que vamos, hein?
0: Vamos junto,
9: um abraço.
0: Vamos rompendo aí, tô junto com você. Quando sumir o sinal, você bota no AM610, sumiu o AM, você coloca no aplicativo. Não pode perder a Itatiaia. Olha que moça bonita apareceu aqui agora, e se eu não tô enganado, participando pela primeira vez, tanto a mãe quanto a filha, né? Provavelmente aqui pela foto eu tô imaginando, mas então aparece como Carla Ladeira e tá dizendo o seguinte: bom dia. Cancelei minha linha fixa, era só aborrecimento, meu marido chegou a sofrer um golpe agora. Foi difícil cancelar, pois a operadora dificultou ao máximo. Ô, Carla, muito obrigado aí pela sua participação e o seu depoimento é o problema que muita gente enfrenta. Ah, meu filho, quando você liga para comprar alguma coisa, tratam você a pão de ló e água gelada. Mas quando você quer cancelar, vou estar transferindo o senhor para outro departamento. Aí você espera. Aí vai aquele rame, aquela desgraça. Aí você cai no outro departamento. Aí você fala: não, eu liguei porque eu quero cancelar o serviço. Eu não quero mais. Não, nós vamos estar oferecendo ao senhor. Aí oferece alguma coisa lá que também não traz vantagem nenhuma. Aí você: não, eu quero transferir. Então não é nesse setor, eu vou estar transferindo o senhor. E aí você já, o seu sangue já vai talhando ali de uma maneira que você já não sabe se você quer ficar naquela ligação, naquela molação danada. Então realmente não é fácil, né? Não é fácil. Pague para entrar e reze para sair, como era o título daquele filme de terror dos anos 80 também, né? É isso, olha quanta gente interagindo aqui, vai mandando você também aí, se você, esse é um assunto que surgiu, não sei a propósito de quê, né? Não sei, mas de toda forma, algum assunto que apareceu aqui, e aí eu tô perguntando se você tem essa linha fixa ainda, né? Que é esse aqui tá dizendo? Bom dia, Gutenberg, achei que eu tava passando mal, aí ouvindo o seu relato, pude entender que era calor. Abraço, programa Master, como sempre, é o nosso querido Fábio Furtado, o baterista. Ô, Fábio, um abraço para você aí, tudo de bom, e realmente é o que muita gente relatou aí durante o dia, aquele calor, aquela umidade relativa do ar, digna de deserto, típica de ambiente desértico, né? Então realmente foi o que fez muita gente. Minha esposa chegou falando: ah, minha perna parece que tá inchada. Então realmente isso mexe com todo mundo, né? Mais um áudiozinho, 1h20. Quem vem lá?
10: Ô Gutenberg, bom dia.
0: Bom dia.
10: Deus abençoe nosso dia.
0: Amém.
10: Nossa semana tá se iniciando aí. Que é da turma do Volante Grande aqui da JPM, é o BD que tá falando.
0: BD?
10: Ô Gutenberg, manda um salve pros meninos aí da letra C aí, tamo junto. E um salve aí também pra Raul, pai de Billy House, lá na padaria Nova Lima lá. Tamo junto, Deus abençoe.
0: Amém, valeu, querido, obrigado, um abraço aí, não mete o bedelho não, hein? É gente nossa toda vida. Geraldo, meu filho, manda por escrito, ele tá tentando ligar aqui no WhatsApp e a gente não tem como atender ligação no WhatsApp, né? A gente dá toda atenção aqui na medida do possível, mas realmente atender ligação não dá. Ele continua insistindo, mas realmente eu não tenho como atender ligação no WhatsApp, tá legal? Mas se você quiser mandar por escrito ou quiser mandar um áudio, eu teria o máximo prazer em atendê-lo e registrar aqui a sua participação. Já estou agradecendo a você por entrar em contato conosco, mas infelizmente não dá para atender ligação, tá certo? Que tá dizendo aqui? Bom dia, Gutenberg. Toca aí uma. E estamos oferecendo para todos aqueles que curtem a Itatiaia, o Dona da Noite. Você só me faz feliz com João Paulo e Daniel ou qualquer cantor. É a Meire. Ô Meire, eu vou tocar para você daqui a pouquinho essa pedrada aí, esse flagelo do João Paulo e Daniel. Só como é que é? Você só me faz feliz. Tem muito tempo que a gente não toca aqui no programa, se já tocamos um dia, tá? Ô Meire, um beijo, querida. Obrigado aí pelo carinho e por isso que você tá me dizendo aqui, recebo como um elogio também, tá legal? E um bom dia para você. Gutenberg, você esqueceu meu áudio, por favor. Não, quem é que tá mandando aqui? É o César. Ô César, provavelmente vai entrar já o seu áudio aqui também, tá certo? E muito obrigado. É aqui, também achei que eu tava passando mal, mas agora através da Itatiaia percebi que era o calor. Então tá certo, César, provavelmente seu áudio vai chegar já. Aqui, a nossa querida Roberta, a Roberta que eu tive o prazer e alegria de conhecer na semana passada. Ela tá dizendo aqui: bom dia, Guti, tô aqui esperando meu alô. Como é que é? Não sou bonita, mas estou por cá. Olha que coisa. Então ela mandou aqui: antigamente vocês atendiam ligação, por que parou? Eu ria demais também. Então essa galera é hilária. Ô Roberta, é realmente assim, foi um certo cansaço, né? Do processo ali de ligação, né? Não entendi bem também não, mas foi eu. Também aquela coisa, é melhor o áudio que a gente recebe é melhor que a gente pode controlar ali, né? Telefone, são muitas variáveis incontroláveis no telefone, né? Então realmente nada impede que daqui a um tempo, sobretudo depois de passar aí o período eleitoral, né? Porque tem uma turma que não consegue separar uma coisa de outra coisa, né? Então é isso aí. Pode deixar que em breve, quem sabe a gente não retoma as participações pelo telefone. Esse aqui tá dizendo: Gutenberg, meu nome é Luiz Lanza, deficiente visual aqui do bairro Prado. Hoje eu gostaria que você mandasse um abraço, porque graças a Deus estou completando. Quem sabe a gente não retoma as participações pelo telefone. Esse aqui tá dizendo: Gutenberg, meu nome é Luiz Lanza, deficiente visual aqui do bairro Prado.

0: 34 Primaveras, o nosso Luiz Lanza, lá no Prado. Obrigado pelo convite aí, mas vamos ver, né? De repente, quem sabe a gente não dá uma chegadinha para prestigiar o amigo e de toda forma receba aí o nosso carinho e o desejo de muitas felicidades e muitos anos aí na sua vida, tá legal? Mais um áudiozinho, 1:25, quem é que tá chegando aí de Fontão?
1: Ô, Gutenberg.
0: Opa.
1: Um abraço pra vocês aí, cara. Um abraço pra geral aí, que Deus abençoe todos vocês aí, das suas equipes aí. Da
0: amém, amém.
1: É, que é César do Bairro Melinda.
0: Aí
1: um abraço aí pro Daniel aí, Gutenberg, seu coterrano.
0: É
1: amigo
0: mesmo?
1: Meu, escuta vocês todo dia aí também na rádio da Tia aí. Valeu.
0: Valeu. Aí, César, o seu áudio que você estava cobrando e um abraço para esse conterrâneo aí de Barbacena, o Daniel. O Charles chegou. O Charles agora deu uma segurada na onda dele, né? É o Charles e o outro é o Arley do 9502. Ah, mas esses dois e o Roosevelt. O Roosevelt, depois que a esposa dele ficou me conhecendo lá, quando eu estava como mestre de cerimônias no evento lá da São Camilo, ali no teatro, antigamente era Ney Soares, teatro maravilhoso, né? Falando nisso, ô defunto, eu vou te contar, a gente tem que agradecer muito a Deus o tempo todo pelo livramento, né? E na sexta-feira eu recebi uma mensagem de um amigo, né? Amigo comunicador, amigo que também trabalha como mestre de cerimônias, o nome dele, Michael Anderson. E ele sofreu um acidente de carro, conhece ele? É, então, gente boa, hein? Locutor, é verdade, gente boa toda vida, então ele sofreu um acidente, mas o carro ficou assim, destruído. Eu fiquei impressionado, né? Quando eu vi o teto do carro assim, mas afundou todo e para-brisa entrou, aquela loucura. Eu não entendi, não tive como saber a dinâmica ali do acidente, mas ele estava voltando de um evento e aí sofreu esse acidente e, né, realmente ficou, ele tá hospitalizado. Eu até mandei mensagem para ele no domingo e ele ainda não me respondeu, mas é aquela coisa, né? A gente tá num corre louco, é muita gente que vai emendando um trabalho no outro trabalho, é muita gente se submetendo aí a rotinas muito cansativas. Então, quando a gente ouve falar em burnout, quando a gente ouve falar em depressão, ansiedade, aí a pessoa acha que é da noite pro dia. Não é não. Eu não sou especialista, mas eu, da natureza humana, eu posso trepar num caixote e falar que eu conheço muita coisa, mas a gente vai se submetendo ali a muito estresse no dia a dia, é o trânsito, é o calor, é cobrança, hein? É, uma hora, meu filho, aqui não é máquina, não. Até a máquina também, uma hora ela apita e para. Então, o que dirá o ser humano com a sua fragilidade, né? Tanto física quanto espiritual. Então, realmente, assim, muito cuidado. A gente vai levando umas pancadas da vida e, ao mesmo tempo, a gente tem que seguir como se não fosse nada. Então, passei o domingo lá, eu e a minha esposa, né? Ela também perdeu o pai recentemente, eu estava completando o meu primeiro ano aí também sem o meu papai. Então, e aí a gente vai tendo que levar a vida ali, a gente vai juntando os cacos e seguindo, e aí você não percebe em que momento da sua vida que deflagrou aquele processo que culmina com um burnout, uma depressão, uma ansiedade, um toque, ou seja, então a gente precisa cuidar muito do corpo e da alma também, cuidar da nossa alma, que a gente vai nessa toada, perde alguém que a gente ama tanto e a vida continua, 2-3 dias depois você já tá trabalhando de novo e aí você sofre um acidente, alguma coisa e não pode parar, você tem que estar lá de novo daqui a pouquinho. Então, e quando a gente vê essa geração agora que não tem a possibilidade de um CLT, a turma que empreende e quando para de trabalhar, cessa tudo, não tem mais renda. Então, você, meu filho, você que é do aplicativo, sobretudo os irmãozinhos do Guidonza

0: cuidado. Eu sei que o dinheiro é curto e o compromisso é longo, mas pelo amor de Jesus Cristo, um planozinho de saúde tem que ter. Tem que ter para quando você precisar, né? É quando você cai ali numa cama, quando você bota uma gaiola na perna, aí você vai ficar, às vezes, meses sem ter ali uma renda entrando e você tendo que arcar com tudo isso que você arca hoje. Uma e meia. Isso não veio de repente aqui, mas a gente vai falando e as coisas são assim. Então, aí o cara fala, Gutenberg, mas não tá sobrando pra nada, mal tô pagando a prestação da moto e nem o seguro da moto eu tenho. Como é que eu vou fazer plano de saúde? Ora, meu filho, pelo amor de Deus, então tem que ter, o que é prioridade pra você? O que realmente importa na sua vida? E como é que você vai cobrir aí um mês, dois meses, vá lá que seja, né? Mais do que isso, totalmente parado e com todo o seu ganho interrompido, nada mais entra. Aí, alguém vai me valer. Quem é que vai chegar lá hoje em dia e falar, olha, eu vou te dar uma ajuda aí, é difícil demais. Então, é isso, né? Pode mandar a mensagem pra cá e a gente vai registrando. Olha quem tá ligado aqui no programa também, é o nosso querido Sargento Cota. Ô, Cota, um abraço, quem é que tá junto com você hoje aí, ó? Como é que chama aquela linda que esteve com ele recentemente? A soldado... Ah, meu Deus, acabou, Juliana parou de mandar mensagem pra gente, então são os amigos aí da gloriosa Natália, soldado Natália, era ela, né? Então lembrei antes de você, de fundo, você, pra isso você tem uma memória de elefante, né? Qual é o nome da moça que nós divulgamos aqui num ponto de encontro daqueles lá? Ah, é? Já desistiu, é? Desiludiu? Desiludiu. Ah, meu Deus do céu. Então, são as crises de amor. É Laila. Ô, Laila, você tá ligada? A Laila deve ter compromisso agora até 2038. O que deu de rodo sem borracha? Gutenberg, cadê o telefone da Laila? E pra mal dos pecados, eu ainda coloquei o videozinho que ficou bacana, né? Aí coloquei e o telefone de contato dela saiu naquilo lá, mas deve estar atendendo o telefone até agora. Ei, já tem uns 15 dias que a gente divulgou aqui. Ô, Laila, como é que está? Tá tudo bem? Manda uma mensagem de novo aqui. Eu nem pra salvar o nome e o contato dela aqui, meu Deus do céu, olha que beleza, o Júnior mandou aqui, bom dia, tudo bem, Gutenberg? Aqui é o Júnior de Virgem da Lapa, Vale do Jequitinhonha, manda um abraço pro meu pai, Neném do Queijo, por favor, estamos aqui fazendo queijo cozido. Júnior, um abraço pra você e pro Neném, o Neném do Queijo aí, em Virgem da Lapa, Vale do Jequitinhonha. Depois fala como é que a gente encontra esse queijo aqui em Belo Horizonte pra gente poder adquirir, tá legal? E também um abraço aí pra todos de Virgem da Lapa, código 33, tá lá ligado no Vale do Jequitinhonha e fazendo queijo na madrugada. Júnior, faz um videozinho aí, radinho ligado, o Neném com a mão na massa aí e vocês produzindo queijo na madrugada, ouvindo o nosso Dona da Noite, faz um videozinho aí que eu vou ficar muito feliz de ver aí de que maneira a gente faz parte da vida de vocês e desse processo de produção de um queijo aí no Vale do Jequitinhonha. Um abraço, querido, obrigado. E também o nosso querido Ivan, o Ivan lá do Cerro, que tá sumido, né? Ele que encontrou a minha irmã lá e mandou um queijo maravilhoso. Eu quero até encomendar mais esse queijo do Cerro aí, viu, Ivan? Um abraço para você, querido. 1:33, vamos para um intervalo rapidinho e a gente já volta com o nosso Dona da Noite.
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0: A hora 35 minutos e é nessa companhia de vocês que o nosso Dona da Noite vai rompendo aí, vai ajudando você também a romper a madrugada e outra, né? Não fica naquela, ah, segunda-feira, meu Deus do céu, que coisa. Não, meu filho, agradece. Não é sempre que a vida nos dá uma possibilidade para recomeçar e a segunda-feira não é mais do que isso, né? Uma chance da gente recomeçar, tá certo? Lá, o nosso querido tá lá ligado, o Júnior e o Neném lá fazendo queijo e o Radinho ligado. Faz o vídeo aí, manda pra cá, tá certo? Obrigado pelo carinho de vocês e pela companhia também. É muita gente trabalhando e curtindo o programa, né? Quem mais aqui? Ah, então tá certo. Quem que a gente vai registrar aqui? O Jiboia. Ô, Jiboia, quero ouvir o seu áudio já já. Ele tá sempre ligado aí, mas de vez em quando dá uma sumidinha. Então, daqui a pouquinho vamos ouvir o áudio do nosso querido Jiboia. A animação tem nome e sobrenome. Não é que o homem mandou o videozinho do queijo lá? Olha que beleza. Ó. E o Neném não brinca, o queijo dele é bom, que ele mesmo tá comendo o queijo dele lá. Olha que formazinha de madeira, é tudo artesanal mesmo, hein? Olha aí, um queijinho redondinho lá. Ô, oh, mas que beleza. Parabéns aí para vocês e o rádio cortando na alta, ó. Ah lá. E o neném não brinca não, ele tá roendo um queijo lá que tá uma beleza. Estamos conectados na Alexa. Valeu, querido, obrigado. É aquela coisa boa. Alexa, minha filha, tocar Itatiaia. Aí na madrugada também
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0: Isso é uma beleza, né? Esse do código 38 tá dizendo, Gutenberg, aqui é JNB de Várzea da Palma. Estamos aqui no plantão ouvindo o melhor programa da noite. Um abraço. Tô vendo aqui que ele é tenente, hein? Tenente Barbosa. Valeu, querido. Um abraço para você aí em Várzea da Palma. E o plantão, tá tranquilo? Tá favorável? E o Cota também mandou aqui. Eu de vez em quando eu pergunto, ô Cota, como é que tá o movimento aí? Ele fala, ah, tá tranquilo, aquela coisa de leve, né? Olha aqui o nosso querido Osmar Gomes, está dizendo, bom dia, meu amigo, estou aqui em Cidade Real, Espanha, a caminho de Murcia. Tamo ligado. E tá dizendo que passou há pouco por isso. Justamente o que eu falava aqui, né? Osmar, eu me lembro do relato dele, ele sofreu um acidente lá, caminhoneiro lá na Europa, era menino de rua aqui em Minas, aí foi para lá e hoje é um caminhoneiro, tem casa própria lá em Portugal, né? E aí passou por isso, acidente e provavelmente não tinha lá a segurança, né? Um plano e aí realmente o negócio não é fácil não. Ô Osmar, tô aguardando o vídeo aí da oração, se você puder fazer, vai ser uma alegria também. Olha, então, ô Difuntão, você conseguiu aí? Ah, meu Deus do céu, muita gente durante todo o dia mandou Gutenberg, que é esse aqui? Bom dia, manda um alô para nós, estamos aqui no plantão, curtindo a Itatiaia, em Mirabela, Minas Gerais, é o João Lucas Silva. Ô João, um abraço para você, qual é o plantão aí, o que vocês estão nessa madrugada cuidando do que aí, hein? Um abraço em Mirabela, Minas Gerais, mais um do código 38 ligado no programa, então um abraço aí para você, viu, João Lucas? Então, no especial do Dia dos Pais que fizemos no Parada do Rádio, a gente colocou também um áudio daquele locutor de rodeio. Foi ele que morreu ou foi o outro, o Asa Branca, hein? O Marco Brasil O Asa Branca morreu, né? O Marco Brasil tá firme aí, né? Então a gente colocou, além das canções lá do em homenagem ao Dia dos Pais, a gente colocou um texto muito lindo do Marco Brasil. Não, tá vivo ele, tá? Tem 60 anos, né? Completou 60 anos em janeiro. Então é o seguinte, o nome do texto é Mais que Pai e Filho, não é isso? Então, presta atenção no que diz isso aí, né? Muita gente que teve a oportunidade e às vezes não foi ver o pai, Muitas vezes a pessoa está ali brigada com o pai e muitas situações da vida que só depois de um tempo é que a gente vai compreender. Então essa música é muito bonita, esse texto aí é muito bonito e vamos ouvir agora aqui no Dona da Noite, é Mais Que Pai e Filho com Marco Brasil. Presta atenção aí, um minutinho do seu tempo aí, você que está na estrada agora, você que está em casa, você que está aí na portaria, você do hospital, a turma da segurança pública. Então, ô de Fontão, bota isso pra emocionar o povão aí, ó.
1: Você já deve ter ouvido uma história do filho que despreza o próprio pai, que não valoriza a história, e o mundo tá cheio assim. Filho ingrato. Certa vez estive viajando por esse Brasil afora, quando me vi no sertão, numa estrada de chão, era tarde, umas 3 horas. De repente, meu carro quebrado, fechei os vidros, deixei ali encostado e ajuda eu fui procurar. Quando eu vi uma casa ali perto, o lugar era deserto, pelo trilho comecei a andar. Chegando devagarinho, e quando vi estava pertinho, por ajuda eu fui gritando. A casa parecia abandonada, a porta não estava trancada, eu abri e fui entrando. Na entrada logo vi que alguém morava ali, pois tinha uma cama velha, 2 panelas na prateleira, num canto um banco encostado, o fogão de lenha do lado, e a moringa era a geladeira. De repente ouvi um gemido, entrei e vi um velho caído que me disse com a voz estremecida: meu filho, sente aqui do meu lado, só ouça, fique calado, a história da minha vida. Eu era um rapaz faceiro, era o rei dos boiadeiros, tinha vida pra dar e vender. Na viola eu era um açoite, trabalhava de noite, só não sabia ler e escrever. Me apaixonei por uma moça chamada Teresa, e no dia do nosso casamento, dançamos a noite dentro. E eu fazia meus planos, vou construir nossa casinha, criar gado, criar galinha, nem que demorasse muitos anos. Mas aí veio a tristeza, a minha querida Teresa, o filho não pôde suportar. Foi sentindo a dor do parto, e aí neste mesmo quarto, ela partiu e com Deus foi morar. Fiquei eu e o menino, tracei ali o seu destino e jurei a ele estudar. Nem que eu tivesse o sacrifício, se fosse pro seu benefício, até sangue eu ia derramar. Mas quem tem Deus não se apura, mesmo levando uma vida dura, eu não podia me queixar. Eu era muito valente, o menino inteligente, arroz e feijão nunca ia faltar. Me lembro como se fosse agora, ele chegando da escola no último dia do ano, e com a sua simplicidade me disse: pai, eu quero entrar na faculdade, pois é esse meu plano. E foi para a cidade grande, me deixando aqui tão longe, para vencer no seu futuro. Eu fazia economia, trabalhava noite e dia para manter o seu estudo. Se passaram 4 anos, eu na roça lutando, numa vida muito dura, mas ao céu eu agradeci pela graça que recebi, pois chegou o dia da sua formatura. Vesti meu terno de estopa, eu não tinha outra roupa. No meu pé, meu velho sapatão, com as unhas sujas de terra, pulei vale e cruzei serras para ver o meu filho receber a formação. Eu fui chegando na cidade e com a minha simplicidade no salão fui entrando. Quando vi meu filho do lado, tava bonito, tava arrumado, e pro seu lado eu fui andando. Eu fui com os braços abertos, mas na hora ele saiu de perto com uma cara risonha. Criticou minha roupa velha, as unhas sujas de terra, e falou que de mim estava com vergonha. Foi embora e me deixou ali no canto, dos meus olhos escorreu pranto, e no meu peito uma grande dor, pois ali me desprezava quem eu tanto ajudava, do fundo do meu amor. Fui saindo do salão, cruzei aquela multidão com o peito cheio de tormento. Então voltei para essa casinha, para cuidar da minha vidinha e esquecer meu sofrimento. Hoje eu estou velho, sei, de tanto que trabalhei, da minha dor que mais parece uma ferida. O meu filho eu não vi nunca mais. Hoje deve ser doutor, o senhor dos tais, e eu aqui no fim da minha vida. Mas vá, parta agora. E se encontrar meu filho por essa estrada fora, diga a ele que esse velho terno de estopa que eu usei no dia da sua formatura É o mesmo terno que usei no dia que me casei com aquela que morreu para lhe dar a vida. E é com ele que eu vou para a sepultura. Aquele velho sapatão que eu trabalhei e tirei desse chão o sustento do meu futuro. E as unhas sujas de terra representam o anel de formatura de quem nunca teve estudo. E por fim, diga a ele que eu lhe perdoo, que por Deus eu lhe abençoo, não reclama minha cruz. Foi tão grande o meu sofrimento, mas não se compara em nenhum momento ao sofrimento de Jesus.
0: Olha aí, coisa linda, né? É, são essas histórias da vida que a gente ouve, né? E a gente tem que repassar isso, né? Eu me lembro, eu de vez em quando eu conto aqui aquela história do rapaz lá de Barbacena. O rapaz estava quase formando lá medicina, o pai fazia tudo por ele, era Deus no céu e aquele filho na terra. E aí, por uma discussão, uma coisa assim, o rapaz chegou alterado em casa, bêbado, aquela coisa. Isso já de muitos anos atrás, hein? Eu já contei isso aqui, mas serve para você que é filho, né? Para você honrar o seu pai, porque às vezes a vida vai nos mostrando ali caminhos também tortuosos, né? Então o que aconteceu? Isso todo mundo falava disso e de tanto a gente ouvir essa história, né? Mesmo que não tenha sido lá, mesmo que tenha acontecido de outra forma, é assim que a gente ouviu e é assim que a gente repassa e claro que trazendo também a nossa impressão de tudo isso, né? Então esse rapaz já estava quase formando medicina e um dia ele chegou alterado em casa, o pai discutiu com ele, ele foi e deu na cara do pai, bateu no pai. Aí aquela coisa, né? O pai começou um processo ali de sofrimento, de depressão, quando nem se falava em depressão, né? Ah, aquele lá tá amuado demais. E o tempo foi passando, pouco depois aquele pai acabou morrendo. Morreu do quê? Morreu de desgosto. E aquele filho, né? De perceber que ele causou aquele sofrimento daquele pai, o camarada largou a medicina e foi trabalhar como o cara que prepara o defunto, né? É o cara que vai lá e muitas vezes tem que fazer a barba do defunto, tem que colocar a roupa no cadáver. Então foi a maneira que esse filho encontrou de punir a si mesmo pelo mal que ele causou ao pai. Então, são essas histórias da vida que a gente ouve e a gente repassa porque tem ensinamento, né? Então, que mundo é esse que a gente está vendo aí de tanta violência todo dia? É violência contra a mulher, é violência contra filho, é filho matando pai, é filho matando mãe. Então, o mundo realmente está caminhando aí por um. De uma maneira que a gente lamenta muito e a gente tem que estar atento aos sinais de tudo isso, né? Olha, então faltando 12 para as duas agora, ô Difontão, quem é que vai cantar agora no programa aí? Que eu me perdi, mas. Ah, é? É o Mato Grosso e Matias? Na hora do adeus, você olhou pra mim, 999-96-7074. Daqui a pouquinho tem mais áudios. Manda você também aquele alôzinho pra gente. 12 para as duas, na Itatiaia. Ah.

0: cidade bonita, no nosso Dona da Noite, com Cleiton e Camargo, Olha Pra Mim, ainda teve o Peninha e Mato Grosso e Matias, essa programação que encanta você e surpreende você na madrugada, enquanto a gente vai botando aqui a prosa em dia e batendo um papo gostoso e interagindo com toda essa turma e no Brasil e no mundo. Olha aqui o nosso querido Arthur lá da Austrália, bom dia Gutenberg, segunda-feira não é fácil não, hein? Mas com a companhia do seu programa Dona da Noite, o tempo passa rápido e com um bate-papo super legal. Boa semana para todos os ouvintes, especialmente para você que é o maestro. Ô, querido, um abraço para você. O nosso querido Arthur tá lá trabalhando no ônibus lá na Austrália. Ô, Arthur, que mal lhe pergunte, você tá usando alguma caneta, alguma coisa? Estou percebendo que você tá emagrecendo, pelo menos assim, no rosto, né? Então deve estar entrando no Monjaro, né? É, beleza. Então um abraço aí para você, viu, Arthur? Obrigado e tudo de bom. Boa tarde para você aí na Austrália. É, que esse moço está mandando agora, meu Deus do céu? O Dinei, o Guti, acidente gravíssimo na BR-040, depois de Lafayette, ônibus atravessado na pista. É, então, ô Dinei, você passou por aí agora e ou você recebeu essa informação? Atenção aí, ó, 040 depois de Conselheiro Lafayette, informação aqui de um acidente, nós vamos apurar agora e daqui a pouquinho vamos atualizando. E se você está aí na 040, pode mandar mensagem para cá e nós vamos atualizar aqui essa ocorrência que chegou agora. Às 2:01, o Dinei Vieira falou que passou no local. Foi coisa. Aconteceu agora, Dinei? Ou isso foi mais cedo e ainda tem reflexos ali na 040 depois de Lafayette? Foi sentido Rio de Janeiro ou sentido Belo Horizonte? Então, o intervalo tá chegando, é coisa rapidinha aí pra gente atualizar e. Agora, tá dizendo que foi um acidente agora, sentido Belo Horizonte. Atenção, hein? Atenção, e nós vamos apurar isso aqui e trazer mais detalhes daqui a pouquinho. São 2:03. E quando é acidente envolvendo ônibus, aí a gente já fica com uma preocupação até maior, né? Então, se você está passando aí pela 040, altura de Conselheiro Lafayette, e puder nos atualizar com relação a essa ocorrência, né? Que o Dinei tá nos mandando agora, a gente tá aqui ao vivo, tá legal? Ô Dinei, muito obrigado e um abraço aí para você, são 2:03, é rapidinho, a gente volta já.
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0: 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O Afonso, você apagou aqui o áudio, mas me parece que ele também passou por lá, por esse acidente ali na 040, e mandou aqui dizendo que o negócio foi complicado por lá, viu? É, então vou te contar. É dessa maneira, agora ele está gravando o áudio ali, vamos ouvir daqui a pouquinho. Se você puder também mandar por escrito, viu, querido? Aí a gente vai registrando aqui e é dessa forma, né? Meu Deus do céu. Então, 2:06 agora, estamos recebendo a informação de um acidente ali na 040, altura de Conselheiro Lafaiete. E se você tiver mais detalhes aí, manda pra cá. Manda 999-96-7074. Temos mais áudios aí, Júlio. Vamos ouvir o que a turma tá mandando pra cá. E é sempre muito bom ouvir aí a sua mensagem e a sua voz brilhando na top 1 do Brasil, de amigo para amigo. Fala comigo.
5: Gutenberg, bom dia. Bom dia. Meu nome é William Angel, motorista de aplicativo. A minha esposa fala que é minha sogra, ela tem telefone fixo. O número dela tem média uns 30 anos, é o mesmo número. Minha sogra até hoje tem um telefone fixo. Mora ali no Jardim Europa. Jardim Europa, Venda Nova. Tem uns 30 anos que é o mesmo número, telefone fixo. Deus abençoe, bom trabalho.
0: Valeu, William, do aplicativo aí, bom trabalho pra você também na madrugada. É, tem aquela turma que diz assim: ah, mas a fulana só me liga no telefone de casa. Ah, mas eu não posso jamais perder a minha ligação. Teve uma época que realmente, lembra disso, defunto? O preço de um telefone fixo era um preço de um carro, né? Era uma coisa assim difícil. Eu lembro de um tempo que na minha rua lá só o papai tinha um telefone lá. E aí como é que bloqueava o telefone? Cadeado. Ah, eu queria ligar pra rádio pra pedir música, pra conversar fiado lá. Eu queria dar trote nas doninhas, ligava e dizia assim: escuta aqui, minha senhora, tem um carro de gelo parado aí na porta? Como é que é? Com o cadeado a gente pegava a tecla e ficava lá. E bateu. E dava, né? Pior que dava, né? Você pegava naquela teclazinha lá e ficava tec, tec, tec, tec, tec, tec, 3-3-1. Ah, mas que tempo bom que não volta mais, né? E aí ligava: escuta aqui, minha senhora, é barata sua escada de tamanco. Ah, mas era um inferno na vida também, dar trote nos outros, né? Aí o papai falava assim: eu vou bloquear o telefone. Na época eu bloqueava botando um cadeadozinho lá no disco, né? Tá lá o telefone lá em casa e botava um cadeado pra bloquear o telefone. Ê, tempinho bom, né? Então, mais um áudiozinho. Quem é que tá chegando agora aí?
6: Ô, Gutenberg, bom dia, meu querido. Deus te abençoe a sua equipe aí, de fundão aí. Aqui, manda um bom dia pra nós aqui, a Deitamina aqui, beleza?
0: Opa!
6: É o primo aqui da 279. Manda um abraço aqui pro pessoal aqui da Macvila, Liberty, Muro, a Minex, TSL, beleza? Manda um bom dia aí pro João do caminhão 307, volante pequeno. Deus abençoe ele aí, beleza?
0: Valeu, querido. Obrigado, primo. E um abraço aí a todos da Itaminas. O meu nome é Dejair. Facinho de confundir com João do Caminhão. É bruto. Então, um abraço aí pra você. Olha aqui o nosso. Esse aqui tá tirando o meu barato. Eu já combinei com os meninos essa semana da gente ir no cinema. E ele tá mandando aqui: Gutenberg, você assistiu Odisseia? Rapaz, não existe mais filme bom igual Gladiador, Coração Valente, desse tipo, né? Meu Deus do céu, que filme ruim, com tanta tecnologia hoje em dia, é um flagelo. Ah, eu quero voltar para os anos 90. Me ajuda, Gutenberg. Ô, Tiago Brandão, eu também tenho essa crítica aí com relação a essa coisa de tela verde de hoje em dia, que mais disseram que esse filme não, que ele usa muito, muito figurante mesmo, ao invés de multiplicar aquilo com computador, como é muito comum hoje em dia. Então eu vou assistir essa semana Odisseia e depois eu dou o meu parecer aqui. Agora, que realmente filme de herói, negócio Homem-Aranha, Superman, essas coisas, já falei com os meninos que eu não vou não. E se for, eu vou botar óculos escuros e vou ficar dormindo enquanto eles assistem lá, porque eu não tenho mais paciência. Eu quero que a pessoa use 2 horas do meu tempo para me contar uma boa história, para me fazer viajar ali no cinema, né? Porque senão eu fico em casa mexendo mesmo no celular ou então dormindo, que eu lucro até muito mais. Então já tô recebendo aqui uma crítica negativa em relação ao filme, né? Mas vamos ver, depois eu falo aqui também o que eu achei, tá certo? É mais um áudiozinho, 2 horas e 10 minutos já, hein?
7: Oi, Gutenberg, boa noite, bom dia.
0: Bom dia.
7: Você. Primeiramente quero parabenizar você por esse programa maravilhoso. Eu vou te falar uma coisa, viu?
0: Obrigado.
7: A gente trabalha à noite, a gente curte a noite ouvindo você com muito mais ânimo para tudo.
0: Olha.
7: Entendeu? É maravilhoso o seu programa. Você é um excelente locutor, excelente apresentador. Você é aquele tipo de psiquiatra, né? Psicólogo. Você é muito bom. Você ajuda a gente pra caramba. E principalmente esses que trabalham à noite, que tem que ralar à noite. Parabéns pelo seu dia de hoje, Dia dos Pais.
0: Obrigado.
7: E um abração, que Deus te abençoe, viu? Um abração pro defuntão também.
0: Ah, ô defunto. Isso aqui era motivo da gente pegar o elevador aí, dar uma chegadinha lá no RH e devolver o salário referente ao dia de hoje, né? Não é uma boa? Então de outra forma vamos agradecer aí, meu bem, que pena que você não deixou o seu nome, mas é para isso que a gente larga o cansaço ali na porta, é para isso que a gente deixa o sono pelo caminho, e é por vocês que a gente chega aqui sempre com essa vontade, pedindo ao Divino Espírito Santo que não nos falte uma palavra de incentivo, de bom ânimo, um carinho na voz, um carinho na comunicação, porque como ouvinte, isso é a coisa que eu mais admiro num comunicador também. Eu gosto de ouvir rádio, eu sou tarado com rádio, ouço rádio o tempo todo. Ora, veja você, precisou um rapaz falar comigo: ô, essa roda sua vai soltar a qualquer hora. E porque eu entro no carro, não tô ouvindo, você tá fazendo. E tava fazendo isso, mas eu fico com o rádio ligado o tempo todo, eu não tava ouvindo a palha quente fazendo. A hora que eu cheguei lá no meu tio, eu falei: meu tio, agora que eu tô reparando bem aqui, essa roda de trás aqui do lado do motorista, ela tá dando de lado ali, tem que botar um bandolim ali, igual a gente fazia na fita. Aí botou um negócio de embuchamento, eu vou saber que precisa embuchar a roda do carro. Então, é isso, né? Mas eu dizia que realmente a gente admira aqueles que usam um espaço valioso do rádio para preencher com coisa boa. Porque veja você, a internet, o que virou isso aí, né? É muita coisa que não agrega, não acrescenta. E ali você pode escolher. No rádio também você pode. Tá tocando uma música enjoada, aí você troca. Tô ouvindo uma prosa enjoada, você muda. Então nós temos essa preocupação de estar aqui preenchendo 4 horas de programa na maior emissora de rádio do Brasil, e dessa maneira com total autonomia, né? Nunca cerceando aqui o nosso pensamento. Evidentemente tem coisas que é melhor a gente não falar. Eu vou entrar numa de, a essa hora da manhã, aborrecer vocês falando de política? É claro que não, nem convém. Depois de todos esses profissionais maravilhosos do primeiro time do rádio abordar e esgotarem ali todo o assunto envolvendo o Cruzeiro, o Atlético, o América perdeu de novo, time desgraçado. Aí eu vou chegar aqui e querer acrescentar o que mais, se todos os profissionais já analisaram, já debateram, já trouxeram ali toda a qualidade e o ibope maravilhoso da transmissão esportiva. Então, tem coisas que a gente não precisa Então, é dessa maneira que a gente tenta levar a madrugada, sem polêmica, sem desagradar ninguém, e tentando a nossa maneira, humildemente. É claro que de vez em quando a gente recebe uma crítica, às vezes nem é uma crítica tão justa, mas a gente a acolhe da melhor maneira. Então, quando a gente recebe um áudio como esse, aí valeu o dia, valeu o dia. Olha aqui, a Fatinha também mandou aqui agora: bom dia, Gutenberg, uma semana iluminada para você e equipe. Que jornada tripla, hein? É, que Deus lhe dê muita perseverança. Abraço fraterno para vocês. É a Fátima Rodrigues, lá de Carandaí, e ela tá na foto aqui com aquele padre simpático, um padre engraçado, né? Que tem uma pregação, acho que é Padre Christian, né? O nome dele. Então, Fatinha, um abraço, meu bem, obrigado aí pelo carinho também, tá legal? 2:16, mais um áudiozinho chegando agora.
8: Boa noite, Gutenberg Gomes. Quem fala é o Wesley, trabalhando agora na Construction, Zero Hora. Manda aquela música gritante para nós, Milionário José Henrique, Decida. Manda um abraço para a turma do Zero Hora da CNH.
0: Valeu, querido, obrigado. Ô, Difundão, prepara aí que um zoom a gente não pode negar a ninguém, mas não é descida de descer, não. Bota na descida que na descida é fácil, é descida do verbo decidir. Decida, é bonita essa moda. Vamos tocar daqui a pouquinho pro nosso querido Wesley. Não é Wesley, não, é o Wesley. Esse aqui tá dizendo: bom dia, boa madrugada, Gutenberg. Quem fala é o Itamar Duarte, motorista do volante pequeno, JSL. Estou aqui na Patrag, carregamento de minério da Gerdau, ouvindo a melhor programação da madrugada até as 4 horas, saindo para folga, não tem melhor. Ô, Itamar Duarte, muito obrigado, querido, e um abraço aí a toda a turma da JSL, Patrag e todo o pessoal da Gerdau, carregando minério e o radinho ligado na Itatiaia. Obrigado a toda essa turma aí do plantão também e toda a turma do volante grande, volante pequeno, Guidon Zangado. Quem é esse aqui? É, bom dia, boa semana, Leovander. Isso também não conhece xará, não. O nome dele é Leovander, de Carmo do Cajuru, saindo agora sentido Ipatinga, a turma dos móveis. Valeu, querido, obrigado e um abraço, e eu vou junto com você aí, rompendo as estradas na madrugada. Muita gente nova aparecendo todo santo dia em defunto. Que beleza! 2:17, só mais um pra gente ouvir aí, ó.
9: Fala, Guti Guti e de Funtal, boa noite pra vocês aí, todo mundo da Itatiaia. Domingão hoje foi bom, hein? Meu cabuloso representou.
0: Opa!
9: Você tá doido? Aqui de Canerick, Estados Unidos, escutando a melhor, né?
0: Valeu, querido, obrigado, um abraço lá nos Estados Unidos e acompanhando tudo na Itatiaia. Agora parece que deu uma embolada ali, né? No Campeonato Brasileiro, e é melhor que seja assim, não pode o Palmeiras desgarrar como estava acontecendo. Então agora o Flamengo ganhou do Vitória e já diminuiu ali a diferença pro Palmeiras, sendo que o Flamengo ainda tem um jogo a menos, né? Olha aqui, chance de título, Palmeiras tem 50%. Então ainda é uma grande possibilidade ali do Palmeiras, né? Ao derrotar em casa o Vitória, potencial de título do Flamengo vai a 40%. Cruzeiro e Corinthians brilham em busca de vaga na Libertadores. Grêmio passa a ter 68% de chances de permanecer na Série A. Ah, meu filho, daqui a pouquinho começa aquela briga de foice, né? É para ser campeão, é para não cair, é por uma vaga na Libertadores também. Então agora é aquele momento em que o campeonato começa a se definir ali, tanto título quanto vaga na Libertadores. Essa semana tem sorteio da Copa do Brasil, hein? E todo mundo ligado na Itatiaia. O Jiboia, cadê o áudio do Jiboia? Eu quero ouvir aquele escandaloso na madrugada. Bota só mais um pra ver se é ele aí. Às 2:19, quem tá chegando?
10: Bom dia, Gutenberg Gomes, bom dia aos ouvintes da Rádio Itatiaia, meu nome é Cláudio Moraes, aqui Santo Antônio do Monte.
0: Olha.
10: Ouço aqui pelo FM 95.7, Santo Antônio do Monte é uma cidade com altitude muito boa, então
0: opa,
10: a Itatiaia chega forte aqui no FM. Gutenberg, sou seu ouvinte de muitos anos, admiro muito seu trabalho.
0: Obrigado.
10: Tchaia, essa rádio aí que a gente gosta de toda a programação. Tenhamos todos aí uma semana abençoada.
0: Ô, querido, muito obrigado. Bom saber que lá em Santo Antônio do Monte, o som da Itatiaia chega cortando na alta. É isso, é uma beleza. É, quem mais aqui? Ah, Caratinga e não Carandaí. Eu falei Caratinga, viu, Fatinha? Então, um abraço aí para você em Caratinga, ligadinha no programa. Esse aqui do Código 37. É, bom dia, gosto muito do programa. Ah, tá bom. Tem uma palavra que de vez em quando me escapa. Já me puxaram a orelha. Inclusive, a minha esposa falou. Ah, e a minha mãe falava. Ah, quando fala essa palavra, o inferno treme três vezes. Mas eu peguei essa mania com o Gerson, né? O canhotinha de ouro, de vez em quando ele fala. Ah! Aí ele manda o palavrão lá, e de uma maneira descontraída, né? Não é nada pejorativo, nada para complicar, não, hein? Mas, ô Dário Roberto, você tem toda a razão e eu vou evitar essa palavra também. A mamãe batia na boca da gente quando falava essa palavra e a gente tem que evitar mesmo, né? É. Dessa forma. E esse aqui, o que mandou agora? Você achou o não? Então eu vou mandar agora lá. Olha que painel bonito. É, bom dia, Gutenberg. Aqui é Gilberto de Itamarandiba. Manda um alô para nós aí, a galera do transporte de madeira aqui na Aperam, Itamarandiba, horário de 0 hora, tamo junto e misturado. Deus abençoe o dia de cada um, tá lá num Volvo bonito toda vida, é o nosso simpático Gil Azevedo. Ô Gil, um abraço para você aí e todos de Itamarandiba e todos aí da Aperam também, obrigado pelo prestígio e pela audiência. Pronto, já tô mandando um áudiozinho para ele, né? Agora eu tô com esse hábito, né? De gravar quando dá, né? Aí eu mando e realmente fica uma beleza. É, que tá dizendo aqui? Você mandou agora, ó. Boa noite, saí de Santo Antônio do Monte indo para Vitória, passando por Pará de Minas. Conversei muito com o Cláudio pelo Rádio Amador. Acabei de escutar ele aqui. Olha que beleza. Então, esse que mandou agora é o Felipe. E veja você, eles se comunicavam lá pelo Rádio Amador. E aí, o nosso querido Felipe ouviu o Cláudio falando aqui no programa e mandou que ele também tá lá nos dando uma carona, saindo de Santo Antônio do Monte, indo para Vitória. E o radinho cortando na alta lá em 95.7. Valeu, querido, obrigado e um abraço. O rádio é isso, o rádio é para aproximar as pessoas. Eu tô querendo saber informação aí sobre essa questão do acidente ali na 040, à altura de Conselheiro Lafaiete. Eu vou entrar em contato lá na região agora, mas se você tiver detalhes aí também, manda para cá. Manda que nós recebemos essa informação. Olha aqui o padrinho. Ô padrinho, você tá sumido demais, padrinho. Um abraço. E o Boquinha tá ligado? É? Marco Boquinha, motoboy no Cidade Nova, tá ligado agora no programa. Um abraço aí para o Boquinha. E tá sempre curtindo aí. E é motoboy também, né? Ah, é? Tá entregando lanche na madrugada? E a turma do Giló Delivery da madrugada também tá ligada com a gente? Então vamos rompendo às 2h23. Mete aquele milionário Zé Rico, aquele flagelo aí, ó.
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Esse é o Fernando Mendes, Você Não Me Ensinou a Te Esquecer, música bonita. Olha quem tá ligado agora no programa e vai pegar a estrada. Daqui a pouquinho você vai topar com aquele caminhão bonito aí do nosso querido Iratimir, é o nosso Wolverine do Carvão. Ele mandou aqui: Gutenberg, vou pegar a estrada agora e tô ligado no programa, hein? Epa, quando você avistar aí o nosso Iratimir, pode chegar, que ele é gente boa e não vai negar a você um abraço, e vai ser uma alegria também, né? Esse outro aqui, o Kiko também, tá ligado, é? Olha, então, o Arley taxista, o famoso Kiko. Ah, meu Deus do céu.

0: Kiko tá pegando a 381 indo pra Itabira buscar a turma pro serviço lá. É do fretamento ele, é? Ô, Kiko, um abraço pra você, o nosso querido Arlen Tex. Eu tô pelejando de fundo para lembrar o nome. Estivemos no sábado de manhã lá no Santa Mônica, na padaria Baiuca, e chegou o moço lá, mas gente boa até mandar parar. E ele é barbeiro durante o dia. Barbeiro não. Hoje é Harry Stylist. É o camarada que faz aquela barbinha na régua. Eu tô pelejando para lembrar o nome do moço. Foi lá e falou que gosta tanto do programa. Ô, querido, manda aqui no 999-96-7074. Eu vou ter a maior alegria de falar aqui. Da mesma forma, o Tita, massagista da seleção. Trabalhou aí, acho que foi no Cruzeiro que ele trabalhou durante muito tempo, e falou: Gutenberg, ouço toda madrugada o programa. E na Copa de 2002, não foi 2002 que o Brasil ganhou? Então ele tava lá, era massagista da seleção. Já pegou em muita coxa, hein? Ô, Tita, um abraço, querido, obrigado, e vai ser uma alegria também saber que você tá aí curtindo o programa sempre, tá legal? Então eu queria o nome daquele moço lá, mas chegou e falou tão bem da gente, então é isso, daqui a pouquinho a gente vai registrar aqui também, tá legal? Olha, 2:34, intervalinho rápido, e a gente já tá voltando. O Fabrício do Hortifruti já tá aí no Giló Delivery da madrugada, e a gente volta já já.
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0: Muito bem, 2:36. Daqui a pouquinho teremos uma oração linda, uma oração inédita aqui na madrugada, e depois vira aquele conteúdo que você vai receber se você já está na lista de transmissão do WhatsApp. E se você ainda não está, você pode ser nosso amigo também lá no Instagram. Vai lá naquela lupinha e pesquisa @GutenbergGomes e também @orações Itatiaia. E pronto, todo dia você vai receber esse belo conteúdo aqui do programa também, tá legal? O padrinho mandou a mensagem, eu quero ouvir já já. Esse aqui, o Grilo, que é foto da Laila. Eu vou mandar uma foto do Iratimir pra você. Tem uma figurinha aqui, nós três sem camisa, eu vou mandar pra ele. O que você acha, Edvão? É boa. Ah lá, pronto. Aí um mal acabado ainda colocou aqui: meninas super poderosas. Ah, meu Deus do céu. Aí não tem base um negócio desse. Aí, ô Grilo, olha aí que beleza. Só galãs também, hein? Galãs. Então é isso. Quem mais aqui? Esse moço que é dos Estados Unidos, não, é da Irlanda. O Leandro. Ô Leandro, que bom que você já voltou aí das suas férias e já tá ligado no programa também. Depois manda um videozinho, grava aí o momento da oração e manda para nós aí, da Irlanda, que ele tá agora lá, é o nosso querido Leandro. Valeu, um abraço para você também, viu? 2:37. Esse aqui do código 35. Elton Rufino, tá dizendo: bom dia, Gutenberg, tô aqui na escuta, sou de Itumirim, Minas Gerais, manda um abraço, me chamo Elton Arantes Rufino, e tá pedindo aqui uma música de César e Paulinho, boa, boa dica, daqui a pouquinho a gente vai tocar uma do Rei agora, né, Gifu? É, qual é? Dia a Dia? Você tá inventando música do Roberto Carlos, né? Ah, meu filho, dia, meu filho, deixa eu explicar um negocinho pra você. Durante uns 2 ou 3 anos eu apresentava um programa de 2 horas só do repertório do Roberto. É claro que eu conheço o Dia a Dia. Ora, pelo amor de Deus. Aí, na época, a minha esposa até ficou grávida do nosso primeiro filho, o Vinícius. Eu falei assim: meu bem, eu tô preocupado. É preocupado com o quê? Não, é porque eu tô com medo desse menino nascer muito parecido com o Roberto Carlos. Aí eu falo: por que isso, meu filho? Qual é o problema? Ela falou: não, eu tô de saco cheio de Roberto Carlos. Mas nascer um Robertinho aí não custa nada. Ah, meu Deus do céu. Mas essa faz tempo que não toque isso, não toque no rádio não, nem o Roberto canta no show, então a gente vai tocar já esse flagelo aí também, né? Olha o Aguinaldo Leão rasgando a Austrália lá e ligado no programa, o dia tá nublado aí na Austrália, hein, Aguinaldo? Um abraço pra você e daqui a pouquinho vê se grava em vídeo o momento da oração e manda pra mim aí, tá legal? E quando você encontrar um coroa com a barbinha branca aí, é o Arthur, aí você fala: ó, eu também tô ligado na Itatiaia, viu? É a nossa grande audiência lá na Austrália também, né? É, olha aqui. Ah, meu Deus do céu, é a informação do acidente. Eu vou pedir licença a vocês, eu vou ouvir aqui, porque o Geraldo Braga. Ó. Sobe a trilha um pouquinho.

0: Valeu, valeu, Difundão. É o Geraldo Braga que mandou aqui. É um acidente envolvendo o ônibus da VMG, Viação Minas Gerais. Segundo o nosso querido Geraldo Braga, tem vítimas. Então, esse acidente. Vítima, né? Então, a gente não sabe aqui a quantidade, né? Mas então, realmente, um acidente grave ali à altura de Conselheiro Lafayette, na 040. E, né, se você estiver passando por lá, vai nos atualizando aqui também com relação à liberação do trânsito, né? O Geraldo está dizendo que a concessionária já está no local, mas realmente um acidente grave envolvendo o ônibus da Viação VMG, Viação Minas Gerais. Então é isso, vamos atualizando a todo momento com a informação que chega aqui. Ô Geraldo Braga, muito obrigado, querido. Um abraço aí para você e a gente está junto com você nessa madruga também, tá certo? É isso aqui, a informação vai chegando na hora e a gente vai atualizando a todo momento também, tá certo? Então é isso, o Dinei também mandou aqui agora, o ônibus era coletivo e tava vazio, parece que o motorista tava bem, mas destruiu a frente toda, já o carro virou, tava todo amassado, vários pedaços pela pista, não teria chance de alguém sobreviver no carro. Então, não deu para ver quantas pessoas tinham lá. Então é o Dinei que mandou aqui agora esse grave acidente. Agora já sabemos aí que envolve essa Viação Minas Gerais, o ônibus, né? E o carro, a gente não sabe ainda a questão de vítimas, né? Que Deus tenha dado o livramento. Às vezes a gente vê ali um é o caso do meu amigo Michael Anderson, né? Muita gente deve conhecê-lo, né? Profissional da comunicação também, é cerimonialista como eu e já trabalhou no rádio. Então ele me mandou na sexta-feira e eu fiquei impactado. Ele me mandou a foto dele lá na maca, aquele colar cervical e algumas feridas ali na mão também, e me mandou um áudio e depois mandou a foto do carro. A hora que eu olhei o carro, de fundo, o teto dele assim, ó, abaixou, parece que tinha sido prensado. Então é Deus que dá o livramento, né? Às vezes a gente imagina, olha, não há possibilidade de alguém escapar, mas aí a mão de Deus é que realmente há de nos livrar aí de todos os males e de todos os perigos. Então, obrigado a todos aqueles que estão nos atualizando com relação a esse acidente ali na 040, tá legal? Aqui, ó, esse tá parado lá, o Robson Prodígio. O Robson, e você tá no sentido Belo Horizonte ou você tá no sentido Rio de Janeiro? É o Prodígio de Pará de Minas, mandou aqui agora, e olha lá no painel dele, tem uma cruz bonita lá, hein? Ô Prodígio, um abraço aí para você, e tá nos atualizando aqui, tá lá parado nesse acidente. Que é? Tá liberado. Então, o pessoal já deve estar liberando a pista lá e daqui a pouquinho vai se normalizar aí o fluxo também. Tá legal? Obrigado, querido. Um abraço aí para você e a todos aqueles que estão nos atualizando. Desde uma e pouco da manhã, a gente começou a receber, já tá naquele pare e siga lá, né? Então, realmente, desde o começo do programa, a gente começou a receber essa informação e a gente está alertando aqui o tempo todo também. Tá legal? Então, 3:16, eu quero ouvir esse flagelo do Roberto Carlos. Bota aí essa música, vamos ver se é bonita mesmo, hein? Ó.
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0: Ah, meu filho, essa é o dia a dia. É bonita toda a vida, hein? 3:16. Ei, Roberto Carlos, marcando presença aqui no nosso Dona da Noite, para você que tá aí na estrada, para você ligado no programa, e a oração do dia vem já.

amor. Oh, coisa linda, linda. É igual o caminhoneiro que a moça falou que ele não era nada romântico. Ah, mas você não fala nada de romantismo, você não fala de amor. Fala alguma coisa de amor pra mim. Ele falou, amortecedor. Aí não há relacionamento que aguente um flagelo desse. O homem só pensa em caminhão e tudo mais. Olha aqui o nosso querido Mr. Bus, ele gravou agora há pouco, né? Ele faz esse trabalho diferenciado dele também. Então, ô Mister, um abraço aí para você e obrigado por compartilhar aí o nosso conteúdo, né? Agora, ele gravou o momento que eu tava trazendo aqui a informação do acidente na 040 e depois ele repassa isso também para os grupos, né? Deve estar num punhado de grupo aí de WhatsApp e tudo mais. Então, Mister, um abraço aí para você e tudo de bom e boa semana. E você faz bem, é rádio ligado na Itatiaia, aí você tem notícia de tudo o tempo todo também, né? Olha aqui do código 37, é carro e ônibus, né? Micro-ônibus e um carro de passeio. Ele tá sentindo o Conselheiro Lafayette, ele me mandou aqui agora a foto do crucifixo, lindo, lindo, com luzes de LED vermelhas ali. Eu achei até que era um reflexo do painel do caminhão dele, mas não. Ele mandou agora a foto ali da cruz. Muito linda, viu? Prodígio, prodígio! Um abraço, querido, obrigado e tudo de bom, né? Que esse aqui mandou? É o Ramos, tá sumido você, hein? E tá ligado, agora mandou aqui um videozinho e desejando também feliz dia dos pais, o mesmo eu desejo para você aí, viu? E ele agora tá perto de Lyon, indo para Barcelona e falando aqui, manda um forte abraço para o meu amigo Arthur Inácio, que está rodando na Holanda. Ô Ramos, muito obrigado a você que tá divulgando também o nosso programa aí, o conteúdo da nossa madrugada para os amigos brasileiros que vivem aí e que realmente tem essa identificação com a Rádio Itatiaia. Então, muito obrigado e um abraço aí para o Arthur Inácio e também para você, o nosso querido Ramos, que hoje está no comando aí, certamente vai gravar a oração e mandar pra gente daqui a pouquinho. Tá legal? Olha, 2:02 agora, hein? O programa tá voando ou é impressão minha? Ah, meu Deus do céu, o Arley agora, ele deu para fazer tudo com a inteligência artificial. Então, ele colocou aqui, ele fez uma fotonovela. Ah, meu Deus do céu, só me faltava essa, agora eu sou astro do sétimo céu. Lembra daquilo, fotonovela? Aí ele pegou lá, The Problem, e depois The Misunderstanding e The Delivery. Então é a mecânica Gutenberg. Aí eu tô lá conversando com o mecânico, né? E o mecânico dizendo, Gutenberg, seu carro quebrou o leque, vai lá buscar um. Aí eu digo assim, ô amigo, graças a Deus, minha mulher esqueceu aqui no carro, vou pegar aqui agora. Aí eu pego um leque de abanar. Ah, não. Que vou fazer com isso? Não dá, viu? O que estão fazendo da inteligência artificial? Isso é só a ponta do iceberg, né? Aí depois ele pegou, isso aqui não pode ser eu, essa cara gorda, não. Um rapaz suando e dizendo aqui, pedi para fazer a revisão do carro, o mecânico está há 5 minutos somando a conta. Arley, não tem base. Um homem desocupado desse, não. E tá dirigindo ainda, hein? Isso é que é o pior. É isso aí. Ô, Difontão, 1:03, quem é que nós vamos tocar aí antes da oração, hein? É o SPC, só pra contrariar. É a música do porteiro, Um abraço a toda a turma da portaria aí.

0: Padre Pires aí, só pra contrariar. Mas o porteiro é novo, né? Não, acorda aí, acorda a cidade aí pra ouvir a oração do dia que vem já já. E toda essa turma que vai interagindo com a gente aqui o tempo todo. Mandar um abraço aqui. Esse moço do código 33 é o Juraci Barbosa e tá ouvindo o programa lá em Guriri, no Espírito Santo. Valeu, querido. E se eu não tô enganado, também participando pela primeira vez, é quem é essa aqui? A Jônia. É Jônia que assim fala o nome da senhora? Jônia Marcolino. Um abraço. Vou mandar a oração daqui a pouquinho. A gente vai mandar direitinho aí para a senhora também, tá legal? É o moço, cadê o outro aqui também do exterior? Oh, meu Deus, é o Toninho. Toninho de Ponte Nova também já quer receber a oração do dia. É, que tá dizendo aqui? O Wanderson Bruno, boa noite, Guti, na escuta, minha família amou a sua homenagem, que Deus continue abençoando a sua vida, abração. Valeu, querido, obrigado, é do código 51, tá lá no Rio Grande do Sul, ligado também no programa e toda essa turma que vai interagindo. Esse aqui do código 62 mandou agora, Júnior Óculos e Relógios, é o, como é que é? Nery Carrijo Júnior, lá de Goiânia, é do código 62, também tá ligadão aí. Um abraço e obrigado a todo mundo que vai interagindo o tempo todo e de todas as maneiras. É uma pausa rápida e a gente já volta com a nossa oração de hoje aqui na Itatiaia.
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0: E vamos juntos aí até as 4 horas da manhã. Daqui a pouquinho vai chegar aquele astral maravilhoso do nosso querido Vinícius de Castro também. Aí é o Café com Notícia e as informações do dia. E aqui é informação o tempo todo. A Itatiaia da notícia de tudo. Estamos reforçando aí, pedindo atenção redobrada. Você que vai passar pela 040, ali à altura de Conselheiro Lafayette. Estamos relatando desde cedo, né? Desde o início do programa, esse acidente envolvendo um micro-ônibus e um carro, né? Então, daqui a pouquinho a gente vai trazer mais atualizações. Mas agora é hora da gente fazer aquela pausa e trazer a nossa oração do dia. E, aliás, agradecer, né, a todos aqueles que compartilharam a oração do Dia dos Pais. e aparece lá o radinho que todos nós que somos pais aqui da Itatiaia, a gente ganhou um radinho lindo, lindo, não é Motorola não, de fundo, é Motorrádio, Motorrádio, aquele original, né? Aquele de colocar no ouvidinho assim, com aquela anteninha, levar pro estádio, às vezes o time fazia raiva, primeiro jogava a pilha, né? Depois jogava o rádio também longe. Ah, mas, é? Radinho tradicional, aquele, ouvi lá no Domingão, botei para os meus filhos ouvirem lá o AM, né? Mostrando para eles a diferença e tudo. Né?
5: Aí o pessoal da Motorola colocou aqui.
0: Ah, meu Deus. Que bênção. Oh, meu Deus do céu. Você me persegue de fundo. Eu aqui pronto para rezar e você me fazendo raiva. É, me escapou. Eu tava falando e falei Motorola ao invés de Motorrádio, né? Mas então, é isso. Aí passamos aquele domingo lá, é aquela sensação, né? Recebi um café na cama da minha esposa, dos meus filhos, e depois chega aquele momento em que a gente fala também da saudade, da falta que faz o pai da gente, né? O meu sogro também, que partiu muito recentemente, então essa ferida ainda está aberta aí na vida de todos nós, mas a vida é assim, a vida vai seguindo ali o seu fluxo, a gente, né? Perde o pai, mas a gente tem o amor dos filhos, então a gente segue buscando encontrar na vida outros encantos, outras alegrias em meio às perdas e às derrotas que certamente haverão de chegar, né? Mas um dia de cada vez e lutando sempre pela nossa felicidade. Não é essa felicidade plena que muita gente diz assim, não, é bom ser que nem a Virgínia, ora pelo amor de Deus, né? É gente que tem problema, é gente que às vezes bota a cabeça no travesseiro e não dorme, então queira momentos felizes, né? Tem aquela música, felicidade não existe, existem momentos felizes. E esses momentos que a gente deve valorizar, esses que a gente deve buscar ali ao longo do tempo de um dia, se você tiver um momento bom ali para você se apegar àquilo e dizer, olha, valeu a pena, em meio a toda a correria, toda a ansiedade, que a gente sempre fala muito sobre isso, mas você descobrir ali um momento para viver a felicidade das coisas simples da vida, de estar na presença de quem você ama, de fazer alguma coisa que você gosta. Se não for assim, a gente acaba se entregando, né? Então essa oração de hoje é para a gente sentir aí uma boa energia, uma boa vibração para essa segunda. Então é um convite para que Deus cuide de cada um de nós. E a gente precisa disso, é descansar o nosso coração, entregar a nossa vida, o nosso dia, a nossa semana nas mãos de Deus. A gente vai carregando ali preocupações demais, saudade também demais, incertezas, mas esse é o momento da gente colocar agora tudo nas mãos de Deus e permitir que a paz que vem dele alcance a nossa vida, toque o nosso coração e nos dê um novo ânimo para a gente prosseguir. Então, se você puder, mais uma vez eu peço para que você grave a oração do dia e manda para cá. Faz aquele videozinho bacana e manda aqui no 999-96-7074. E lembrando que a oração vai estar na lista de transmissão do WhatsApp e também lá no Instagram, arroba Gutenberg Gomes e arroba Orações Itatiaia. Então vamos agora à nossa oração de hoje. E nesta segunda-feira, para começarmos bem, vamos entregar a semana nas mãos de Deus. E a oração diz: Senhor Deus, no início de uma nova semana, nos aproximamos de ti do jeito que estamos, cansados, cheios de perguntas, carregando por dentro aquilo que nem sempre conseguimos expressar. Tu conheces cada preocupação que nos tira o sono, cada dor que a gente disfarça com um sorriso para não preocupar quem nos ama. Hoje, Pai, não queremos mais carregar esse fardo sozinhos. Por isso, descansamos e confiamos em ti. Renova em nós a tua paz, Senhor, essa que não depende das circunstâncias da vida para existir. Se ainda estamos sem conseguir dormir, que possamos sentir agora um alívio chegando. Se o nosso coração estiver apertado pela saudade de alguém que já não está mais aqui, que possamos sentir o teu consolo em forma de um abraço. E se já sentimos o peso de uma semana que mal começou, sem saber como vamos dar conta de tudo, que recebamos força para prosseguir, confiando que o Senhor já está cuidando de tudo que vem pela frente. A tua palavra nos ensina a lançar sobre ti toda a nossa ansiedade, porque o Senhor cuida de nós e é nisso que nos apoiamos hoje. Que possamos seguir em paz, sabendo que já estás à nossa frente, abrindo o caminho antes mesmo de chegarmos a ele. Em nome e pela graça de Jesus Cristo.

0: Um homem pintou um quadro. No dia de apresentá-lo ao público, convidou muitas pessoas para vê-lo. Compareceram as autoridades do local, fotógrafos, jornalistas e outras pessoas, pois o pintor era muito famoso e um grande artista. Chegado o momento, tirou-se o pano que escondia o quadro. Houve um caloroso aplauso. Era uma impressionante figura de Jesus batendo suavemente à porta de uma casa. O Cristo parecia vivo. Com o ouvido à porta, ele parecia querer ouvir se lá dentro alguém respondia. Houve discursos e elogios. Todos admiraram aquela obra de arte. Um observador curioso, porém, achou uma falha no quadro. A porta não tinha fechadura. Foi perguntar ao artista: sua porta não tem fechadura? Como será possível abri-la? É assim mesmo, respondeu o pintor. Esta é a porta do coração humano. Só pode ser aberta pelo lado de dentro. Abra seu coração também. Ainda é tempo. Divino Espírito Santo, luz e graça do universo, iluminai nosso planeta, clareando nossas mentes. 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

0: comigo e vamos rompendo, vamos rasgando a madrugada. Vai rasgando que eu vou costurando por aqui também, viu? Então é isso. Olha, quero agradecer aqui tanta gente que tá mandando vídeos da oração. Ah, Osmar Gomes voltou a gravar novamente aqui a oração, rasgando as estradas da Europa. Ó, que beleza. Valeu, Osmar. Muito obrigado, querido. O dia amanhecendo lá na Europa e ele mandando esse videozinho legal aqui também da oração do dia. Da mesma forma, esse aqui, o Agnaldo Leão, ele mandou: bom dia, Gutenberg. Cheguei em casa e fiz esse vídeo. Linda oração. Abraço para os meus amigos e parentes de Peçanha e Cantagalo, Minas Gerais. Ô, Agnaldo, vista bonita aí da sua casa. É, deve ser um oitavo andar que ele tá lá e filmando e gravando também o momento da oração. Valeu, querido, muito obrigado e um abraço aí para você. Se você também gravou, manda aquele videozinho legal para cá. Olha lá, o nosso querido Marco Ramos também gravou e já mandou aqui um dia lindo, lindo lá, ele rasgando as estradas da Europa e toda a turma que tá enviando, eu vou registrando e agradecendo também. Tá legal? Então é isso. Quem é esse aqui? É o nosso querido Jonathan. Ô, Jonathan, obrigado também, gravou ali o vídeo e bom saber disso aí, viu? Um abraço para você. Esse aqui, como é que é? Estamos ligados, eu e o meu irmão Zé Cobrinha. Sou Ângela, manda um abraço para nós aqui em Lafayette. Ô, Ângela, um abraço para você e pro Zé Cobrinha também, e deve estar nos acompanhando lá pela Rádio Carijós, ali na querida Conselheiro Lafayette, tá certo? É, grande abraço, Gustavo Penido, de Viena, na Áustria. Ô, Penidão, por que que você não gravou um videozinho para mandar aqui da oração? Eu já recebi da Austrália, já recebi da Europa. Olha, outro que mandou aqui também, Clodoaldo Mendes. Ô, Clodoaldo, se eu não tô enganado, primeira vez que ele manda pra cá um videozinho. Ó, que beleza. Ah lá.
1: Também ouvi a oração.
0: Onde é que ele tá?
1: Vou gravar porque só tem um celular.
0: Ah, tá.
1: E também aqui já tá alto.
0: Valeu, querido. Obrigado, tá na Espanha, o Clodoaldo. Valeu, muito obrigado aí e participe mais vezes também, tá certo? E receba aí o nosso abraço e o nosso carinho também, direto da Espanha. Quem é esse aqui? William Fernando Gutenberg, passando para lembrar que estou todos os dias com você. Que Deus abençoe sempre vocês e manda um abraço para todos aqui da Rouxinol. William é motorista da Rouxinol Fretamento. Então, o moço que eu encontrei lá, ah, meu Deus do céu, na padaria, então ele é do fretamento da Rouxinol, não é? Então ele é barbeiro e motorista da Rouxinol também. Alguém vai me lembrar o nome dele aqui, ou então ele mesmo vai mandar aqui no 999-96-7074 também, tá legal? Então é isso, vamos dar já, agora é questão de editar aqui, colocar a oração para vocês e vai ser uma alegria também, tá certo? Então, 3:21. Ô, Difuntão, vamos botar uma saudade aí pra mexer com o coração da turma, hein?
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0: E hoje essa saudade com Bee Gees, Too Much Heaven. São 3:22 agora, é segunda-feira começando e começando bem na Itatiaia. E você aí, juntinho com a gente, vem!

0: 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E é a versão de The Condor, né? Do Simon and Garfunkel. E coisa linda, linda. Então é isso, 3:33 aqui na Itatiaia. Já tô finalizando aqui a edição da nossa oração do dia. O nosso querido Davi já mandou aqui para mim. Então agora vou colocar lá no Instagram, @GutenbergGomes. Dá uma chegadinha lá. Vai ser um prazer e uma alegria ter a sua amizade. E também, é claro, lá no @OraçõesItatiaia. E depois ajuda a compartilhar, faça a oração circular e levar uma coisa boa, um alívio, uma palavra. A gente está precisando disso. É muita gente que está machucada, muita gente que está cansada, esgotada. E às vezes vem aquela palavra que fala sobre isso, fala que a gente está todo mundo da mesma forma, né? Então, há possibilidade da gente superar e conseguir chegar aí à nossa felicidade. A felicidade que a gente está buscando dia após dia também, né? Então é isso, 3:34, intervalinho rápido, e a gente já volta com a reta final do programa de hoje. 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

7:36 e naquela sequência maravilhosa, daqui a pouquinho vai chegar o Vinição, hein? Ei, Vinícius de Castro e o Café com Notícia. Olha aqui no código 33 também, o Fábio Rocha, se eu não estou enganado, participando pela primeira vez, ele é lá da cidade de Coluna e tá dizendo aqui: bom dia, Gutenberg, manda um abraço para o meu pai, Zé do Fulô. É isso mesmo, Zé do Fulô, na Grota do Moinho, está completando mais um ano de vida hoje. Olha, mas que beleza, hein? Então, Fábio Rocha, aí de Coluna, Minas Gerais, dá um abração no seu Zé do Fulô, por todos nós aqui da Itatiaia, tá legal? E diga que nós estamos desejando toda a felicidade aí para ele e muitos anos de vida também, tá certo? O nosso querido Fubá, lá de Monte Aprazível, São Paulo, código 17 também tá ligado. Esse aqui, o Marcelo, mandou agora aqui, o Marcelo do Água Branca, tá dizendo: um abraço ao pessoal da Parreiras Distribuidora de Travesseiros do Preso, boa semana. Então tá carregando esse cimento, esse danado aí. Ô, querido, um abraço para você aí, Marcelo do Água Branca, e todo o pessoal aí da Parreiras Distribuidora de Cimento, né? Travesseiro do Presidiário. Um abraço, turma, obrigado, e tamo junto com vocês aí, rompendo as estradas também. Já tô finalizando aqui a oração do dia, já vou encaminhar a todos aqueles que estão pedindo. Olha, você acredita que o nosso querido o Prodígio também gravou e filmando lá no painel a cruz, né? O crucifixo bonito dele, iluminado lá. Valeu, querido, obrigado. Tá dizendo que o áudio não ficou legal, mas valeu a sua intenção, e a turma vai gostar de ver esse crucifixo em LED vermelho também. Ele muda de cor ou ele fica só no vermelho mesmo, hein, o Prodígio? Que mal lhe pergunte, tá certo? Um abraço, querido, obrigado, e tô junto com você para onde você for aí, tá? São, quem é esse aqui? O código 31, não, esse é nosso também. Mandou aqui uma foto, o Alex da Liberdade Turismo, chegando de Cabo Frio, e sábado estamos voltando para Caldas Novas. Olha, mas que beleza, que ônibus bonito, hein? Opa, e esse ainda tem uma luzinha de LED azul iluminando o chão, que é uma beleza. Então, que bom que vocês estão aí chegando agora de Cabufa. Ô, vontade que eu tô de pisar naquela areia branquinha e aquela aguinha gelada. Qualquer dia eu vou procurar vocês aí, viu? É o Alexandro, né? Alexandro Quintão e todo o pessoal aí da Liberdade Turismo, e estão chegando da água gelada de Cabo Frio, e sábado já estão indo para água quentinha de Caldas Novas também. Vontade de virar uma canja também lá naquela água de. Conhece lá o defunto? Não? Mas você não conhece nada também, hein? Só vai pro Espírito Santo para pegar um vale com a mamãe, e de vez em quando vai em Valadares também para ver a turma das antigas, né? Então tá certo. Como é que é o negócio? Ah, já foi em Santa Catarina? É o mais longe que você foi, onde é que é, hein? Santa Catarina? É mesmo? E deixou um rim, e o que? Ah, você morou lá. Ah, foi lá que você foi pizzaiolo, né? Não, foi aqui. Tá bom, meu filho, outra hora eu entrevisto você, que agora não, hein? Faltando 20 para as 4, eu tô apertado de costura aqui, editando oração e mandando áudio e tal, e você me amolando com isso aí. Então, tá bom, viu? Então, faltando 20 para as 4, qual é o flagelo que nós vamos tocar agora aí? Chico Mineiro? Eita! Com o Serjão ainda? Meu Deus do céu! Então, aumenta o volume do radinho e acorda o vizinho aí pra mim, ó. 20 para as 4. Não vá perder a hora e botar culpa em mim, não, hein? 20 para as 4 na Itatiaia.

Maio e uma homenagem bonita aí a todos os guerreiros da estrada, e o título da música já diz tudo, né? Caminhoneiro sofrido. Ei, beleza. E tá dizendo ali: hoje eu vou rasgar o pano e falar de peito aberto. Eu não sou contra o pedágio, mas não acho o preço certo. Está marginalizando o caminhoneiro sofrido. Escapa dos radares e cai nas mãos dos bandidos. Eu quero saber que ano que o Teodoro gravou isso aí, porque é mais atual do que nunca, né? Aí depois ele diz assim, ó. Precisamos de um remédio para ver se essa doença sara. Se o caminhão não rodar, o Brasil inteiro para. Sem ódio, sem preconceito, cumprindo a minha jornada. O meu aperto de mão a todos os irmãos da estrada. Cadê a página aqui, a parte que fala de gordinho? Eu tô delirando aqui, porque eu vi o Vinição e alguma coisa falou gordinho, não falou não? Não tem isso não, eu viajei na maionese aqui agora, deve ter sido aquela parte ali, ó. Meu destino é Deus, quem sabe, o meu mundo é infinito, minha casa é de lata, o meu sonho é sempre aflito, com os olhos sempre abertos, atento a qualquer ruído, vou dormir pensando nela, acordo com a arma no ouvido. Meu Deus do céu, o caminhoneiro não tem sossego, não, ué. Então, pelo que martírio que é a vida do caminhoneiro sofrido. Então, é a moda bonita aí do Teodoro e Sampaio. Depois vou pesquisar de que ano essa música, porque só fala verdades ali, né? Quem é essa que mandou aqui agora? Deixa eu até gravar o áudio e mandar para ela. Olha que coisa boa. Bom dia, meu querido amigo Eliete Ribeiro de Machacalis. Eu sou a sua fã número um. Manda um alô para mim e para o meu esposo Messias. Ô, Eliete Ribeiro, muito obrigado. E um abração aí para você e outro também no Messias e todos aí da querida Machacalis. Obrigado pelo prestígio da audiência e a oração vai chegar já já. Olha o Roosevelt. Agora ele não tem como negar, não, porque a esposa dele me viu pessoalmente e agora ela pode dizer, não, o homem é bonito mesmo, e bonito e alto toda a vida. Então ele tá dizendo aqui: bom dia, galã, obrigado pela noite maravilhosa. Olha, mas que isso, eu não tenho nada com você não, Roosevelt. Meu Deus do céu, ele deve estar falando do programa, né? Só pode ser o programa, né? Todas as pessoas que enviaram a oração de ontem ficaram encantadas. Parabéns, oração maravilhosa. Bom dia, Kenny Rogers. Você gostou da minha foto ao lado da Santa? A Santa Sandra, o Roosevelt. Ficamos bem na foto, né? A esposa dele me viu lá apresentando uma colação de grau e chegou e disse assim: você não sabe de quem eu sou esposa. Eu falei: de quem? Ela falou: do Roosevelt. Eu falei: nossa senhora, eu conheço o seu marido tão bem que, apesar de nunca tê-lo visto na vida, parece que é um amigo de infância, né? Então, a Santa Sandra, o Roosevelt, apesar de não ter me passado o carrinho bom lá da montadora que ele trabalha, eu considero como um amigo. O periquito não. O periquito largou a gente na madrugada, então realmente esse tem o nosso desprezo, inclusive. Olha, então, Roosevelt, dá sossego, Roosevelt, que eu tenho que, quem é esse aqui? Gutenberg, bom dia, boa semana. Rondinelli, do 3501, um abraço, valeu, querido, 3501B. Então é o nosso querido Rondinelli, o deus da raça, lembra desse jogador? Jogou no Flamengo, jogou num punhado de time aí e era conhecido como o deus da raça, o Rondinelli. Esse aqui é o nosso do 3501B. Ô, Difontão, 6 para as 4, sapeca um flagelo qualquer aí pra gente preparar a hora da saída, ó. Ah, bruto. Essa é César e Paulinho.

0: É uns homenzinhos diferentes cantando aí com César e Paulinho. Parecia a voz do palhaço Carequinha. Ah, flagelo! Ei, coisa linda, linda. Olha, então já tá agora também lá na nossa lista de transmissão do WhatsApp. Se você já está, é só dar uma chegadinha lá. Enquanto isso, enquanto o nosso querido Alisson Góes vai nos atualizar aqui com as informações, o que vai ser destaque também no Café com Notícia, eu vou encaminhando aqui a oração para algumas pessoas que estão pedindo também. Tá legal? Falando nisso, alô, Alisson Góes, bom dia, Góes.
1: Bom dia, Guti, bom dia para os ouvintes aqui do Dona da Noite. O Café com Notícia de hoje destaca: briga entre moradores em situação de rua termina com morte em BH. Pesquisa aponta que 80% dos brasileiros evitam sair de casa à noite por medo da violência. Metrô de Belo Horizonte tem mais uma semana de intervalos maiores durante o período noturno. BH realiza mutirão de repescagem para inscrições do passe livre estudantil. E no esporte, Cruzeiro vence o Mirassol por 3-1 pelo Campeonato Brasileiro. Essas e outras informações daqui a pouquinho no Café com Notícia.
0: Muito bem produzido por você e brilhantemente apresentado pelo nosso querido Vinícius de Castro. Então, uma ótima semana para você, viu, Góes?
1: Pra você também, Guti.
0: Valeu, querido. Obrigado. Então é isso, faltando um minuto para as quatro. Olha aqui, tô mandando agora para Dedé Mototáxi, Evaldo Fubá de Monte Aprazível, e José Pereira, Gustavo Penido, que é um moço que tá lá na, acho que na Áustria que ele tá, né? Até falei com ele que tem uma sobrinha que mora lá e tá namorando um austríaco. Eu falei: pesquisa bem qual é a família dele aí, hein? É, bruto. Então é isso, William Fernando também. Aí tem que mandar de 5 em 5, por isso que já não dá mais. E ainda correndo risco de ser bloqueado aqui, porque, né, o WhatsApp pode entender que a gente está fazendo, sei lá, alguma coisa errada, né? Então aqui, ó, Geraldo, Gil Azevedo, Cabeleireira, também Leandro, Elimon, também mais um, ah lá, 5. Aí vamos lá, mais 5, mas já não dá mais tempo que tá na hora de ir embora. Então já tá lá no Instagram, @GutenbergGomes e @OraçõesItatiaia e também na nossa lista de transmissão do WhatsApp. Só posso desejar aquilo que eu coloquei na oração de hoje: Deus iluminando e abrindo nossos caminhos e nos amparando nessa nova semana. É tudo que a gente precisa para que tudo fique ainda melhor. E vai ficar bom agora que o Vinição tá chegando. É o Café com Notícia com Vinícius de Castro. Logo mais a gente se encontra. Valeu, obrigado pelo carinho e pela companhia aí. Tchau, obrigado.
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Salve, salve alegria! Salve, salve todas as coisas boas dessa vida. 4:02, chegando com tudo. Segunda-feira, boa. Segunda-feira é dia de energia positiva, de alegria. Recomeçar tudo. E depois desse programão gostoso do Gutenberg Gomes, o Roberto Carlos tem uma história marcante na vida do nosso Guti Guti, né, gente? Marcou muito. Você marcou demais. Como marcou? Ô, Gutenberg, um descanso pra você, uma semana abençoada. Agora é o soninho da beleza, o nosso Guti que faz as madrugadas ficarem muito gostosas, né? Muito agradáveis, com a sua comunicação, com a sua alegria, com as orações. Isso faz um bem danado pra gente. E nós vamos seguindo aqui, vamos tocando em frente, porque a partir de agora, você deixa que o papo é convinição aqui. Salve, salve alegria. Você tá falando, tá ouvindo aí, Itatiaia, tá onde? Aí me conta tudo, não me esconda nada. Diz aí, segunda-feira, 10 de agosto, o ano 2026. Termômetro da Itatiaia tá marcando agora 19 graus, umidade relativa do ar em torno de 54%. E a partir de agora, todo o primeiro time da Itatiaia tá aqui, tá reunido com a comissão. Vamos levar até você as primeiras informações dessa manhã, prestação de serviço e, é claro, muita, muita.

0: Atenção danada, diz tudo aí pra gente. E a partir de agora, você vibra com a programação da Itatiaia. Sinal verde pra sua emoção no 31999967074. O Timão já tá prontinho pra fazer o melhor programa do rádio brasileiro. A produção do meu querido amigo e irmão Alisson Góes. A programação musical é dele. Alô, meu caro amigo, irmão, é o difunto. Aliás, a programação é do Mestre Sattler. Quem tá lá na central é o Davi Meirelles, e ele olhando com esse sorrisão todo aí, o Júlio Silva, que passou um dia muito gostoso ontem. É o difuntão da madrugada, aí sim! Sou eu Vinícius de Castro e vamos juntinhos até às 6 da manhã.
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0: Amigos e amigas, agora 4:05. 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

Davi, caprichou, hein, Davi? Café tá gostoso. E você, já tá se programando? Vai trabalhar agora? Já fez a sua oração, agradeceu? Então vamos pra cima. Vamos pra cima dessa segunda-feira, pra cima dessa semana, que promete muita coisa boa. Vai ser uma semana de decisões. Bom dia pra você, meu amigo.

dia, você trabalhador, você trabalhadora, você aposentado, aquele abraço bem especial. Você que tá aqui na cidade, tá na grande Belo Horizonte, para você que tá no nortão de Minas, para você que tá no sul das Minas Gerais, tá no Triângulo Mineiro.

Bom dia, bom dia. Bom dia você rondante, você vigilante. Aquele abraço bem especial. Obrigado por esse carinho, por essa grandiosa audiência. A turma da madruga de ponta a ponta ligada comigo. Amigos padeiros, alô você aí da confeitaria, você da padaria. Chegou cedinho, né? Já tá na luta, na labuta, não pode parar. E essa semana vai ser uma semana muito especial. Tenhas essa certeza. Alô você da SLU, aquele abração bem especial a todos os trabalhadores da SLU. A turma que tá ligada comigo aqui, muito obrigado, você da BH Trans, a turma que sintoniza com o seu Vinícius, não esquece da gente não, é claro que não, um abraço bem apertado, os policiais civis, militares, você que tá aí na luta, na labuta, os GCMs, né? Forte abraço pra Guarda Municipal Metropolitana, um abração bem arrochado pra vocês e que Deus abençoe a caminhada de cada um, meus amigos nos hospitais, os médicos, médicas, enfermeiros, enfermeiras, técnico, técnica, você que tem na portaria, tá aí ouvindo o sonzão da Itatiaia, tá no protocolo, né? Um abração bem apertado, que Deus ilumine a vida de cada um, você que tá nos hospitais, tá na UPA, pra você que tá nas clínicas, um abração bem arrochado, obrigado por esse carinho, você que é paciente, tá aí com o radinho ouvindo o sonzão da Itatiaia, nessa energia boa, nessa alegria toda que iniciamos a nossa programação, o meu muitíssimo obrigado a você que ouve a Itatiaia, você que é professor, professora, diretor, diretora, todo o corpo docente aí das escolas, das faculdades, um abraço bem apertado, mas é muito apertado mesmo, obrigado você mecânico, lanterneiro, você que tá na sintonia, você que é músico, né? Você que trabalhou fim de semana, teve um cachezinho bacana, graças a Deus, hein? Graças a Deus, e vão vir melhores ainda, se Deus quiser, se Deus quiser. Amigos motoristas, você do volante pequeno, taxista, você que é motorista aí do aplicativo, abração arrochado, apertado, a turma dos 40 janelinhas na sintonia, e você que ouve aí Itatiaia nas estradas desse Brasilzão, meus amigos do volante grande, carreteiros, caminhoneiros, essa turma boa, aos frentistas, ah, a turma tá ligada comigo também, meus amigos frentistas, tá aí, foi 24 horas direto e muita relação, aquele abraço bem apertado, você nos postos de combustível, nas estradas, pra você que tá aqui em Belo Horizonte, plantão foi, a noite foi longa, é, não, mas vamos juntos aí, aí.

Horizonte tá na Grande BH, pra você que tá nas Minas Gerais de ponta a ponta, aquele beijo no seu coração, muito obrigado. Pra você que tá nesse Brasilzão de audiência, e bom dia pra você nesse mundão véi sem porteira. Bom dia!

tecnologia gerando muito desemprego. Mas a diferença está aí, ó. Quando é feito com carinho, né? Com amor. É o sustento do seu lar, é o sustento da sua família. Você já parou para perceber e saber a importância que você tem nesse mundão? Ô, trabalhador, aquele abraço.

coração fala e bate forte. Alô, Amadão! 4:11 na Itatiaia. Ei, Amadão, na segunda-feira você tá acelerado, hein? Não para, não. Ô, gente, que não nos falte humildade. Humildade para reconhecer que sempre temos algo a aprender, para ouvir mais, julgar menos e tratar cada pessoa com respeito, com muita humanidade. Que nunca nos falte simplicidade no coração, coragem para admitir erros e sabedoria para entender que ninguém cresce sozinho, porque a humildade não diminui ninguém. Pelo contrário, ela aproxima, transforma, fortalece relações e revela a grandeza de uma alma leve, uma alma verdadeira. Que Deus nos ensine a viver com mais amor, com mais gratidão, com humildade em cada atitude do nosso dia, da nossa segunda-feira, desse início de semana. Que Deus nos proteja, nos guarde e nos guie. São as palavras para começarmos hoje. Simplicidade e humildade. Tudo isso faz uma diferença enorme na vida de cada um. E vamos agradecer a Deus por mais uma manhã, por mais uma semana, por mais uma segunda-feira. Diga sim. Obrigado, Senhor, por mais um dia.

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2: Aumenta o som dessa emoção e você sabe, a gratidão não muda apenas o que vemos, ela transforma a forma como caminhamos e vamos caminhar. É pra frente que se anda.

Notícia está no ar. Amigos e amigas, 4:14 para brindar a nossa manhã. O Sérgio tá chegando. Sérgio canta Boiadeiro Errante na Itatiaia. Alô, meu povo. Alô, trabalhador, trabalhadora. Alô, você aposentado. Galinha já tá cantando. Despertando para mais um

0: Avenida Boiadeiro Errante, é o Sérgio Reis aqui na Itatiaia. Amigos e amigas, alô, você taxista, a turma tá ouvindo isso, e os taxistas nada, né? Ah, meu Deus do céu, um abraço pra você que é taxista, alô, você do táxi, você conhece o Arley taxista? Não, o Arley você não sabe quem? E o Kiko? Ah, o Kiko você conhece. Alô, Kiko! Aquele abração pra você, meu amigo. Abraçando o Kiko, que é taxista. Eu abraço a todos vocês, essa classe maravilhosa, trabalhadora. Você que tá aí na fila da rodoviária. Pra você que tá buscando seu passageiro aí em Venda Nova, no Boa Vista, no Santa Inês, onde quer que você esteja. Aquele abraço. O Kiko está chegando com essa disposição e com esse bochechão. Vai, Kiko! Intervalo comercial e volta já na alegria da sua companhia. Esse Kiko é gente boa toda a vida, né, Amar? Ô, oh, amigo, agora 4:18 na Itatiaia.
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0: Nesse momento, ó.
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0: Isso é bom demais, né, gente? Aqui, você que tá me ouvindo agora, tá ligadão aqui na Itatiaia, que Deus abençoe e guarde a caminhada, a vida de cada um. Fala, você usa muito o WhatsApp? Usa? Usa. Esse advento aí do WhatsApp, as pessoas comunicam mais através de mensagem, né? E mensagem é uma coisa complicada, cada um interpreta de uma forma. Eu gosto muito de ligar, de verbalizar, sempre eu pergunto assim, eu posso te ligar? Pra gente trocar uma ideia, posso fazer isso? É, eu acho melhor a gente fazer assim. Eu prefiro, né? Eu sou muito de conversa, de diálogo, de verbalizar. Mas quando não tem jeito, tem que mandar mensagem, né? Uma coisa rapidinha. Agora, você já mandou mensagem errada? Já enviou ou recebeu mensagem por engano e acabou descobrindo alguma coisa? Eu já descobri. Eu já. O que que aconteceu? Esse tal de internet é complicado e chega cada notícia pra gente. O sujeito mandou uma mensagem totalmente errada pra um companheiro de trabalho, né? Ih, rapaz, mas ele mandou uma coisa que não podia de jeito maneira. Você já enviou mensagem ou recebeu mensagem por engano? Acabou descobrindo alguma coisa já, né? Né? Pois é, rapaz, o sujeito, ele comentou um assunto que não podia com esse companheiro de trabalho. Ou seja, vamos falar a verdade, né? Esse sujeito tava dando em cima da namorada do outro e falou assim, olha, tá retribuindo, viu? É, rapaz, olha, crápula, né? Só que ele esqueceu e mandou mensagem num grupo, nem foi pra pessoa. Ele tava conversando com outro amigo, falou, tá rolando esse negócio, tô até preocupado. É, deu ruim. Já aconteceu alguma coisa aí? No emprego, no trabalho, já mandou uma mensagem, só não podia ser pra esse grupo, não podia ser pra essa pessoa. Acabando, você mandou a mensagem errada. Oh, meu Deus do céu. Ixi, já aconteceu, já?

Kibe, esse negócio de zap, zap é complicado. Você já pegou um zap esquisito também, né? Ixi, Maria Santíssima. Vai mandando zap aí pra gente. Vai, manda um zap bacana. Manda um áudio legal no 31999967074 pra começar a nossa semana falando de zap, zap aqui. Ai, meu pai do céu. Tem gente que dá cada manota com esse tal de zap, né? O Walter Prudente tá ligado comigo, né, Walter? Forte abraço pra você. Eu e o Walter Neto. Amamos muito a Itatiaia. Forte abraço a toda a turma aí. Obrigado, Walter. Você, Valtinho, toda essa turma aí em Tupaciguara. Aniversário hoje da esposa Luciana. Ô, Luciana, parabéns pra você, que Deus abençoe, guarde, guie o Walter e o Walter Neto, mandando aquele abraço pra vocês aí, pra você em especial, Luciana. Votos de muita vida na sua vida, parabéns, que Deus continue te protegendo, viu? Abraçando você, abraça todos os aniversariantes de hoje, hoje dia 10 de agosto 2026. Olha só, ô Vinição, Adonias, eu tô ligado aqui. Você falou da BH Trans, hein, Vinição? Pede a BH Trans pra sincronizar os semáforos, pelo amor de Deus. Né? Tá complicando a vida de muito motorista. O trânsito não anda, fica tudo parado, né? O Adonias do volante, mas ele xingou pra caramba aqui, né? Tá bravo com os sinais, né, Adonias? Ele é o Adonias do volantão, do volante grande, ele que tá ligado com a gente, e vocês que trabalham no trânsito, trabalha, sabe muito bem os perrengues da vida. E é claro que a Itatiaia tá aqui para fazer o seu registro.

Tá mandando áudio, já os primeiros áudios da nossa manhã. Vai mandando aí. Você já mandou mensagem por engano? Ou já recebeu uma mensagem por engano de WhatsApp? É um perigo, viu? É um perigo. O telefone na mão de quem não tem responsabilidade é igual o revólver na mão do macaco, é tiro pra todo lado. Tem que ficar ligado, tem que ficar atento. É ou não é? Pois é, rapaz. Olha quem tá ligado comigo aqui também, às 4:26, a querida amiga Jaqueline. A Jaqueline que não perde a programação da Itatiaia, tá trabalhando agora, saiu pra trabalhar agora, ela trabalha no aplicativo. É sério? Ah, beijo, bonita, hein? Mandou áudio pra gente aqui também, tá tudo tranquilo, mais uma semana maravilhosa pra todos. Muito bem, então, agora 4:27, hora de ouvir música bonita, Chitão e Chororó, eles cantam Fogão de Lenha na Itatiaia, é clássico na Rádio de Minas. Já já o seu áudio, viu? Quero te ouvir aqui na Itatiaia. 31999 9670 74, agora 4:27.

clássico, né, gente? Citrãozinho e Chororó aqui na Itatiaia. Bom dia, o Agostinho. O Agostinho é armador, né? Ô, Agostinho, você sumiu. Falei assim, você não tá mandando abraço mais pra mim, Vinição? Recebi sua mensagem aqui, Agostinho. Forte abraço pra você, todos os ferrugens, a turma aí da armação. Sempre na nossa sintonia, gratidão por esse carinho, por essa grandiosa audiência. Você da construção civil, você que não perde a programação, os pedreiros.

0: todos os serventes, os mestres de obras, né? A turma da armação, toda essa turma boa ligada comigo aqui, gratidão por essa grande audiência. Agora 4:31, eu vou pro intervalo e volto já já com o tema da nossa manhã, com a sua participação, com a sua alegria, aqui na Rádio de Minas. 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

0: Coisa boa, coisa boa. É o amor, gente. Falar pra você, o nosso tema da manhã está no ar, você participando comigo agora, tô te esperando. Você já enviou ou recebeu mensagem por engano aí no WhatsApp? O sujeito mandou mensagem no grupo de grupo é um complicado. E pior que ele falou o nome da senhorita lá, que a senhorita, pelo que eu vi o assunto aqui direitinho agora, tava começando a se engraçar pro lado dele. Só que essa senhorita já tem um namorado. E o namorado dela trabalha nessa empresa que ele está no grupo, que esse compadre mandou lá no grupo. Deu ruim. Mensagem errada, foi um equívoco, foi um equívoco. Você conhece alguma história? Conta pra gente aí, conta pra gente. 31999967074, eu tô te esperando aqui na Rádio de Minas. Segunda-feira tá gostosa, né? Essa semana vai ser potência, vai ser maravilhosa. 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Gente, Belo Horizonte deve enfrentar mais alguns dias de muito calor, calor intenso e tempo seco, em pleno inverno, né? A capital segue sob alerta da Defesa Civil para onda de calor até hoje, segunda-feira. E a previsão do tempo indica temperaturas elevadas ao longo da semana, com baixa umidade relativa do ar. A previsão do Instituto Nacional de Meteorologia aponta que BH deve ter uma segunda-feira com temperatura máxima de 32 graus. A umidade do ar deve ficar em torno de 30% à tarde, muito baixa. Vamos hidratar, hein? Vamos hidratar. Ontem, segundo a Defesa Civil, a capital mineira atingiu 34,7 graus na Estação Regional de Venda Nova, a segunda maior temperatura registrada nesse ano de 2026. O calor intenso e reflexo de uma massa de ar quente e seco que atua sobre o estado. Tá um abafamento, né? Tem que hidratar, gente, tem que hidratar. Outra notícia aqui é o seguinte: uma aposta de um bolão com 100 cotas feita em Aldeota, Fortaleza, acertou as 6 dezenas da Mega Sena, vai receber o prêmio que estava acumulado em 165 milhões de reais. Misericórdia. É muita grana, né? 100 cotas. Ah, dá um dinheirinho bom pra cada um, aí, né? Os números sorteados: 02, 05, 10, 35, 40 e 53. Alô, turma de Fortaleza. 02, 05, 10, 35, 40 e 53. 246 apostas gravaram 5 dezenas e vão levar o prêmio de 22 mil reais cada. Outras 13.158 apostas acertaram 4 dezenas sorteadas e receberão 706 reais cada. Dá pra fazer a feira, da semana. Já dá para ir na venda, dá para fazer sua compra lá. As apostas podem ser realizadas, gente, no próximo sorteio que acontece amanhã, até as 8 horas da noite, em qualquer lotérica do país ou por meio do site, do aplicativo da Loterias Caixa. Está disponível em smartphones, computadores e outros dispositivos. Tem também a turma que gosta de fazer o bolão, tá vendo? Esse bolão aí se deu bem. Você que gosta de fazer o bolão, você pode comprar o seu bolão até às 8:30 da noite, exclusivamente pelo portal Loterias Online e também pelo aplicativo. E boa sorte, viu? Agora 4:38, turma tá participando, tá vibrando aqui na Itatiaia, tá mandando áudio, tá? Olha só, chegou muito áudio aí já, Difuntão. Turma tá mandando muito áudio, coisa boa. Segunda-feira batendo recorde de participações. Ô Vinícius, bom dia pra você, bom dia para o Júlio, defunto, chama ele de defunto, não, Vinição? Júlio, um nome tão lindo, tá bom, desculpa. A Mônica tá ligada comigo aqui, eu chamei de César agora, né? É o César, ah, Mônica do bairro Mineirão tá ligada, mandando um beijo especial pra toda a família Itatiaia, desejando uma excelente manhã aqui na Rádio de Minas, o Cláudio Renato, alô DJ H20, toda a turma no aglomerado Cabana, ô Cláudio, você brilha. Forte abraço, viu, meu querido? Muito obrigado por tanto carinho. A Rose tá ligada também? Ô, Vinição, manda um beijo aqui pra todos. Estou aqui me preparando para ir pro trabalho. Adoro vocês. Rose Bombom, maravilhosa. Ela também tá no Cabana. Forte abraço, toda a turma no Vista Alegre. A sintonia da Itatiaia, hein? Ô, Rose, bom trabalho pra você, viu, amiga? Tudo de bom sempre. Oi, Vinícius, excelente semana pra todos, que Deus abençoe, feliz dia dos pais, muito obrigado. O Rodrigo Ursino, lá de Paraupeba, ele tá sempre ligadão conosco aqui na Itatiaia, tá mandando um abraço pra todos os papais da família Itatiaia. Rodrigo Ursino, forte abraço pra você, amigo, querido, tudo de bom, sempre. Ele mandou mensagem, apagou, sim, que eu tava lendo a mensagem dele sumiu aqui, uai. Tá bom, tem áudio aí, Difuntão? Tem? Muitos áudios, vamos ouvir essa turma aí, vamos lá, 4:40.
1: Bom dia, Vinição. Ô, Vinição, bom dia, bom dia. É o Nilson aqui de Águas Formosas. Manda um abração aí pros vaqueiros daqui da nossa região.
0: Um abraço pra vocês aí, toda essa turma boa. Ele não falou que região que tá, hein? Eita, um abraço pra vocês aí. Aonde que é? Águas Formosas. Águas Formosas, região maravilhosa. Nós temos uma audiência linda, linda, linda. Alô, meu povo no Nortão de Minas, curtindo o som da Itatiaia. Alô, Montes Claros, querida. Alô, Engenheiro Navarro. Alô, turma boa. E você, onde está ouvindo o somzão da Rádio de Minas?
2: Ô, Vinição, bom dia. Aqui é Ricardo Cordeiro, de Carmo do Cajuru. Tô aqui na roça fazendo a primeira ordenha, escutando seu programa todo dia. Bom dia a todos aí da Itatiaia.
0: Obrigado, amigo. Tudo de bom pra você. Você que tá aí na primeira ordenha, já começou a luta, a labuta, não para não, né, irmão? 4:41, tem música boa pra essa turma que tá aí na roça, tá no campo, tá no sítio, tá na fazenda. É clássico, Lil e Léo, buscando felicidade na Itatiaia.

0: linda, hein? Lil e Léo aqui na Itatiaia. Amigos, 4:44. Vou falar de agronegócio aqui na Rádio de Minas. Vou falar para você que tá ligado comigo, tá vibrando com a programação da Itatiaia. Você que tá aí na roça, tá no sítio, tá no interiorzão. É hora do Fabiano Frade aqui na Itatiaia.
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0: Alô, alô, Fabiano Frade. Bom dia, boa semana, meu amigo.
2: Olá, Vinícius Castro. Bom dia para você, bom dia para quem nos acompanha aqui na Itatiaia. O Arley Freitas, ele produz um doce que a gente gosta demais em Minas Gerais, que é a goiabada cascão. E junto com a goiaba tem vários outros produtos. Ô Arley, conta um pouco da sua história, do sítio Ouro Fino, conta para mim.
3: É a primeira vez que eu tô participando da Expo Cachaça e da Feira Minas Mais Doce, né? Sou da região de Barão de Cocais. É, fica pertinho aqui da capital, né? Cerca de 80, 90 quilômetros. A história da goiabada vem desde lá de trás, né? Meus bisavós, minha bisavó fazia, minha mãe aprendeu com a minha avó aprendeu com a avó dela, né? Então foi passando de geração em geração. Hoje minha mãe não faz mais. Eu peguei o ofício, tem uns 3 anos mais ou menos que eu peguei o ofício, né? É um produto que acompanha nossa Minas Gerais, a goiabada cascão, né? Que combina com tudo, na verdade.
2: Você dava uma bisoiada lá no que sua mãe fazia e de repente aí você pegou o jeito de fazer. A sua mãe falou, ô menino, você vai me ajudar?
3: Não, eu olhava que eu gosto, né? Desses negócios de roça, né? Uhum. Minha mãe é quitandeira, então eu ficava bisolhando aquele negócio todo e fui aprendendo no olhar, simplesmente no olhar. E hoje eu peguei o ofício de fazer e atendo a nossa região lá de Barão de Cocais toda, pros empórios, comércios, né?
2: E a goiaba é uma fruta que se aproveita tudo mesmo, assim?
3: A goiaba se aproveita tudo, né? Você faz a limpeza da goiaba, depois você retira a polpa, né? A polpa você tritura ela no triturador, vira uma polpa pra você jogar no doce, enquanto a goiaba fica cozinhando. Então você aproveita quase 100% da goiaba, você vai tirando aquelas impurezas que não servem mais, né? Pro doce. Então você aproveita particularmente 100% da goiaba.
2: Ô Arley, pra quem quiser conhecer, né? 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
2: Tá aí, o Arley Freitas conversou com a gente aqui na Itatiaia. Fabiano Frade, Itatiaia Agro.
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0: Ô, Fabiano Frade, um abração para você. Mais uma vez, uma semana abençoada, viu, amigo? 4:47. 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Bom dia.
4: Olá, Vinícius, uma excelente manhã a você, a toda a audiência da Itatiaia, amigo. E é isso, não brinque com a sua saúde. 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E não só isso, hoje o inchaço da próstata é o maior causador de impotência sexual no Brasil e no mundo. 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
0: 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O intervalinho, rapidão, eu volto já já com a sua participação, com a sua alegria, aqui na Itatiaia. 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

0: aqui na Itatiaia. Eita, maravilha ouvir as irmãs Galvão. 4:51. Maravilha saber que você tá ligado comigo aqui, viu, Paulinho? Paulinho taxista. Ó, tô ligado com vocês aí, esquece de nós não, Vinição. Forte abraço pra todos vocês aí na Itatiaia. O Luciano Rodrigues também desejando uma semana abençoada pra todos. Ô Luciano, muito obrigado, Mr. Buzz, ligadão. Querido Arley do Noturno, tá na sintonia comigo aqui. Ô Arley, você... Você conhece essa história do WhatsApp, né? É, rapaz, ele mandou uma história pra nós aqui. Tem que ter muito cuidado com o WhatsApp, né, Arley? O Arley, um abraço pra você, pra todos os seus passageiros aí. O Arley do 9502, que não perde a programação da Itatiaia. Ah, se eu pudesse falar esse zap aqui, meu filho. O problema é só o seguinte, é a desculpa no final, né? Ah, me desculpa, eu mandei mensagem errada, aí o caldo já entornou, foi todo. É ou não é, Arley? Um abração pra você, obrigado por seu carinho, sempre ligado com a Itatiaia, sempre abrilhantando a nossa programação. Querido amigo Afonso lá de Sabará, o secretário geral, alô, meu querido, ele tá mandando um abraço pra Roberta da Sabará Prev, essa turma que tá na sintonia, querido amigo Afonso, é sensacional, Afonso. Bom dia, Luiz Máximo. Alô, Luiz Máximo, aquele abração pra você. Ele tá nos ouvindo através do aplicativo da Itatiaia, tá em São Paulo, tá na capital paulista, na sintonia da emoção. Forte abraço pra vocês em São Paulo, meu querido Luiz Máximo Moreno. Alô, meu querido, tudo de bom pra você, que Deus abençoe a sua caminhada, a sua vida. Parece que é comunicador também, hein? E tá ligadão conosco aqui. O Antônio Rogério também já tá mandando áudio aqui pra gente. Quem mais tá mandando áudio? Ah, o Filipinho tá ligado. Ulisses de Onça, lá de Onça de Pitangui, na sintonia comigo. Sou professor, tô preparando aqui para dar aula agora pela manhã e ouvindo o sonzão da Itatiaia, da aula pro quinto ano, né? Um abraço pra você, professor, ao mestre com carinho, Ulisses, alô Ulisses, lá de Onça de Pitangui, na sintonia da Itatiaia. E você, onde ouve o sonzão da Rádio de Minas? Vovô tá mandando áudio, eu quero te ouvir aqui na Itatiaia.
1: Bom dia, Vinícius de cá, mando um abraço pra essa turma do Volante Grande aqui, na Itaminas. Aqui é o João 307. Mandar um abraço pro primo da 279, da Liberty. Um abraço pro pessoal da TSL, pro Boi. Um abraço pro Pilemon, o comandista da ITM9. Um abraço pra todo mundo aqui, os balanceiros, pessoal da TVS. Um bom dia, vamos até as 8 horas.
0: Vamos juntos.
1: Obrigado.
0: Eu que agradeço a vocês, viu?
1: E dos pais pra você. Tipo de pontão.
0: Ah, tá
1: bom. Toca aquela música pra nós. Qual? Aí, Vinícius. Do Barreirito, Gigante de Ferro.
0: Boa, boa. Vamos pedir o mestre pra programar pra gente, sim. Forte abraço pra você, você que tá nas mineradoras, na luta, na labuta, nos ouvindo. Bom dia, meu povo!
2: Oi, bom dia, meu nome é Maria, sou filha aqui da Lourdes, Barra Minas Caixa. Quero agradecer a todos que tiraram um tempinho para ir fazer a doação para mim, né, de sangue. E quero pedir para vocês, né, que ainda não foi, continue e doar. E se você faz isso frequente, continue, que doação é vida. Uhum, né, doação de sangue é vida. Graças a Deus, eu não precisei para minha cirurgia, né? Já ganhei em alta, já tô em casa me recuperando. Mas tem pessoas que vão precisar. Então, eu quero agradecer a todo mundo, aqueles que não puderam doar, mas em oração colocaram meu nome, né? E graças a Deus já tô em casa, me recuperando junto com a minha família.
0: Que maravilha, isso é bom. Doar sangue é doar vida, né, minha amiga? É isso aí. 4:55, não para, não para não, o povão tá ligado na Itatiaia.
3: Bom dia, Vinícius. Tudo bem? Como é que você tá? Aqui é a Maria de Paz, do bairro Condestino, São Drozinho. Manda um abraço pro meu irmão lá em São José de Almeida, Antônio, a esposa dele, Tereza. Para o Valdemir aqui no bairro Condestino, que sou do povo da padaria aqui, Delícia de Pão. Manda um abraço pra todo mundo aí pra nós aí. Que Deus te abençoe, abençoe.
0: Amém,
3: todos os
0: amiga.
3: Ouvintes. Um abraço para cada um, em nome de Jesus.
0: Amém, amém.
3: Deus abençoe nosso dia, né?
0: Assim será, abençoado.
3: Um abraço, beijo, com Deus.
0: Que coisa boa, né, gente? 4:56, dá tempo de mais áudio aí? Vamos ouvir o povão? Povão ligado na Itatiaia.
4: Bom dia, Vinícius de Castro, meu. querido. Nossa, rapaz. Ô, oh, você começou a cantar hoje, rapaz. Ô, oh, você tá estragando a música, o que que é, hein? Ô, oh, brincadeira aqui. Já mandei áudio errado no WhatsApp, mandei pra minha namorada e foi pro meu patrão, rapaz. No outro dia foi só zoeira da empresa, viu? Ah. Rapaz, eu trabalhava em Belo Horizonte. Daquele jeito, hein?
0: Ô, oh, meu aqui, pai.
4: Mande um abraço pro Zé Fulu, meu pai, que hoje completa a idade nova, tá? Felicidades a ele. Parabéns pela data de hoje e também de ontem. Dos papais é você também, meu querido. Grande abraço, Fábio Rocha, aqui de Coluna, hein?
0: Ô, Fábio, obrigado pelo seu carinho, Fábio. Eu vou evitar de cantar, eu já percebi que não é a minha praia, né? Todo mundo fala assim, nossa senhora, você tá estragando a música. Tô nada. Eu canto com emoção, com coração. Vai cantar mal assim, lá em Salagoa. 4:57, quero te ouvir na Itatiaia. Pode mandar sim no 31999967074. Vamos fechar a parte musical do nosso programa, dessa primeira hora do nosso programa. Tem Chico Rei e o Paraná. Daqui a pouquinho a segunda hora do nosso Café com Notícia, com o primeiro time do jornalismo brasileiro aqui comigo. 4:57.

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1: Eita! 5 horas em ponto, o Carlos Lobato tá ligado? Tá pegando estrada, tá direcionado pro Nortão de Minas, né, Carlos? Mandou um cara de abraço aqui, deixa eu anotar os abraços que ele mandou. Ô, Carlos, boa viagem pra você, pros seus companheiros aí, que Deus abençoe a vida de cada um. E meu amigo Brioso também tá ligado, toda a turma na comunidade lá da Pontinha, lá no quilombo da Pontinha, na nossa sintonia. Muito obrigado por esse carinho, essa audiência. Meu amigo e irmão Alê, o Alê tá ligado, Alê Lana, Alê do Uber, tá na sintonia da Itatiaia. Ah, lá em Pompéu, tem uma grata surpresa, o Toninho Carlos mandou uma mensagem aqui. Toninho Carlos é homem da comunicação e tá lá em Pompéu agora, né? Tá ouvindo o sonzão da Itatiaia. Ô Toninho, recebi sua mensagem, gratidão, que grata, viu? Grata surpresa. A filha dele, a Marina, né? Tá sempre na sintonia da Itatiaia também. Falou só, ô Vinição, a Marina passou o seu telefone e eu queria muito que você mandasse um abração para toda a turma em Pompéu. Forte abraço a essa turma maravilhosa da cidade de Pompéu. Amigos e amigas, agora 5 horas e 1 minutinho, eu vou pro intervalo e volto já já. É rápido e rasteiro para fazer a segunda hora do nosso Café com Notícia. Muita informação, tem agenda, tem tudo isso para você. Nos acompanha aí, agora 5 e 1 na Itatiaia.
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3: A Bíblia é a biblioteca do Espírito Santo. É a palavra de Deus, infalível, inerrante e suficiente. Os céticos dizem que papel aceita tudo e nós não devemos olhar para a Bíblia como palavra de Deus. Mas eu vou lhe dizer que a Bíblia é a palavra de Deus por várias razões. Em primeiro lugar, por causa da sua unidade na diversidade. A Bíblia foi escrita em 1.600 anos, com mais de 40 escritores, com línguas diferentes, lugares diferentes, culturas diferentes. E não há contradição na Bíblia. Ela não precisa de uma segunda ou terceira edição para se atualizar. Ela é a eterna palavra de Deus. Mas também a Bíblia prova ser a verdade por causa do cumprimento das profecias. São centenas e centenas de profecias que já se cumpriram e estão se cumprindo e vão se cumprir literalmente. Porque a mente que concebeu as escrituras é a própria mente divina que trouxe à existência o universo. Mas finalmente, podemos provar que a Bíblia é a palavra de Deus pelo seu efeito moral. Milhões e milhões de pessoas têm sido transformados pela palavra de Deus. Este livro é a própria voz de Deus. Este livro é a revelação que Deus fez de si mesmo, das suas obras e dos seus propósitos para a redenção do homem. Você deva ler a Bíblia. Você deva crer na Bíblia. Você deva aceitar a mensagem que a palavra de Deus nos traz, porque nela há uma fonte de vida e de salvação.
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1: Bom dia, em Belo Horizonte, 5 horas e 6 minutos.

bem? Tá feliz hoje? Boa semana, boa segunda-feira. Eu sou o Vinícius de Castro e esse é o Café com Notícia que está no ar. Bom dia pra você que acorda, pra você que desperta com a Rádio de Minas. Tempo tá estável aqui em Belo Horizonte, temperatura na casa dos 19 graus. 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

0: situação de rua termina com morte aqui em BH. Pesquisa aponta que 80% dos brasileiros evitam sair de casa à noite por medo da violência. O metrô de Belo Horizonte tem mais uma semana de intervalos maiores durante o período noturno. BH realiza mutirão de repescagem para inscrições do passe livre estudantil. Vamos falar de esporte também? Cruzeiro vence Mirassol por 3-1 no Mineirão pelo Campeonato Brasileiro. Além disso, você acompanha as notícias do agro. Você é o meu convidado para o nosso bate-papo desta segunda-feira. Hoje, 10 de agosto, o ano 2026.
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0: Agora 5:08 é para você anotar na agenda. A Prefeitura de Belo Horizonte convoca 1.700 aposentados e pensionistas que fazem aniversário em agosto para a realização da prova de vida 2026. O procedimento, que deve ser concluído até o dia 31 deste mês, é obrigatório para garantir a continuidade do pagamento dos proventos e tem como objetivo coibir fraudes e pagamentos indevidos. Caso a avaliação não seja feita no prazo, o benefício será suspenso e será restabelecido apenas no mês seguinte da regularização. Então, perde tempo não. A prova de vida pode ser feita pela internet, sem necessidade de deslocamento. Também é possível realizar o procedimento presencial nas agências do Banco Bradesco ou por meio do serviço de autoatendimento. A prefeitura reforça que não solicita dados bancários ou pessoais por telefone e nem realiza chamadas com mensagens gravadas para a execução da prova de vida. Cuidado com o golpe, viu? 5:09. Anote aí na sua agenda o WhatsApp do Café com Notícia. 31 999 96 7074. Mande uma mensagem aqui pra mim, vai comentar, vai criticar, vai mandar beijo, vai mandar alô. Vai trazer a sua informação, que é muito importante. A sua participação é sempre muito bem-vinda. 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

0: trabalhador, já tá se direcionando pro trampo já, bom trabalho, viu? Bom trabalho, daqui a pouquinho 5:15, às 5:15 o metrô começa a circular, tá? Agora 5:10, hora de conferir como vai ficar a previsão do tempo hoje, segunda-feira.
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0: A previsão hoje é com a Giovana Meirelles. Ô, Giovana, bom dia.
2: Bom dia para você também, Vinícius de Castro. Após um fim de semana quente e seco em quase todo o estado, nesta segunda-feira, as condições meteorológicas favorecem a circulação da umidade do oceano para o interior do continente, o que pode melhorar os baixos índices de umidade e amenizar o calor intenso em algumas regiões. Hoje, Minas Gerais terá céu claro a parcialmente nublado no Jequitinhonha, Mucuri, Rio Doce e Zona da Mata. Nas demais regiões, céu claro a parcialmente nublado com névoa seca. No estado, a temperatura continua estável, com máxima chegando a 38 graus e mínima na casa dos 11 graus. E em uma onda de calor registrada em pleno inverno, Belo Horizonte atingiu 34,7 graus neste domingo, segunda maior temperatura registrada na cidade em 2026. Na capital, o calor deve continuar no dia de hoje. A Defesa Civil Municipal alerta que o dia será de céu claro com tempo muito quente e baixa umidade do ar no período da tarde. A temperatura máxima deve ser de 33 graus e a mínima fica na casa dos 15 graus, com umidade relativa do ar mínima em torno de 20% no período da tarde. Repórter Giovana Meirelles.
0: Muito obrigado, Giovana. Agora 5:11. As primeiras notícias da madrugada: briga entre moradores em situação de rua termina com morte aqui em Belo Horizonte. Quem traz o destaque é o Vitor Brandão.
3: A justiça decidiu que os irmãos de 18 e 21 anos suspeitos de matar o pai no bairro Montes Claros, na região noroeste de Belo Horizonte, vão responder o crime em liberdade. O homicídio aconteceu dentro da casa da própria família na noite da última sexta-feira, às vésperas do Dia dos Pais. Segundo informações obtidas pela reportagem da Itatiaia, Admilson Gomes da Silva Araújo, de 43 anos, chegou embriagado em casa, ameaçando a esposa quando os filhos entraram no meio da confusão. Os jovens disseram à polícia que a intenção não era matá-lo, mas sim contê-lo. Conforme declarações, eles amarraram as mãos do homem e deram um golpe conhecido como mata-leão. O SAMU foi acionado e constatou o óbito de Admilson no local. Os jovens, que não possuem passagens pela polícia, não tentaram fugir e aguardaram a corporação. De acordo com os filhos, os casos de violência eram recorrentes desde a infância. A advogada de defesa, a doutora Lorena Chagas, afirma que os irmãos estão profundamente abalados com o ocorrido e que eles queriam conter a situação e proteger a família.
4: É importante destacar que os dois estão profundamente abalados. Segundo o que eles relatam, a defesa, em nenhum momento imaginavam que aquela situação terminaria com a morte do próprio pai. O objetivo, naquele momento, segundo a versão apresentada, era conter uma situação de conflito e proteger a família.
3: Para Itatiaia, repórteres Renato Rios Neto e Vitor Brandão.
0: Muito bem, é o Vitor Brandão falando do caso dos irmãos acusados de matar o próprio pai e vão responder em liberdade, né? Muito obrigado, Vitor Brandão, que daqui a pouquinho tá de volta conosco. Agora 5:13 na Itatiaia.

0: gente, amiga. 5:13, as notícias do esporte chegando agora. Hugo Sérgio, ele que é nosso. Cruzeiro vence Mirassol por 3-1 no Mineirão pelo Campeonato Brasileiro. Alô, Hugo, bom dia.
1: Aquele abraço, bom dia. Destacando o Campeonato Brasileiro da Série A, jogos de sábado. O Grêmio bateu São Paulo pelo placar de 2-1. O Galo, jogando no Mangueirão, ficou no empate 2-2 no duelo contra o Remo. Já já e Gabriel Talhari para o Remo, para o Galo, Renier e Bernard. O Coxa venceu a Chapecoense no Couto Pereira, 2-1 foi o placar do jogo. Tivemos também no clássico no Rio o empate do Botafogo no duelo contra o Fluminense, 1-1, Alex Telles para o Fogão e Ignacio para o Fluminense. Jogos de ontem, Série A do Campeonato Brasileiro, a Raposa no Mineirão, no jogo das 11 da manhã, venceu o Mirassol pelo placar de 3-1. João Marcelo, Caio Jorge e Wesley para o Cruzeiro. Para o Mirassol, Reinaldo em cobrança de pênalti. O Palmeiras empatou com o Internacional. Jogo em Sampa, 0-0 foi o placar. Bahia e Vasco também ficaram no empate. Jogo em Salvador, 0-0. O Santos perdeu em casa, 2-0. Deu Atlético Paranaense, Viveiros duas vezes. O Corinthians venceu o Bragantino fora de casa pelo placar de 2-0. Garro e Pedro Raul para o Timão. E tivemos a vitória do Flamengo, 2-0 para cima do Vitória. Pulgar e Bruno Henrique, os gols do Flamengo. 2-0 foi o placar, destacando a classificação da Série A do Campeonato Brasileiro. Palmeiras lidera 48, em segundo Flamengo 42, na terceira posição o Furacão com 40, na quarta posição o Fluminense com 35, a Raposa na quinta posição 33 pontos, Bahia sexto com 33, o Galo ocupando a 11ª posição com 29 pontos. Na zona do rebaixamento quem abre é o Peixe. Santos 17º colocado, 22 pontos, também com 22, na 18ª posição o Vasco, na 19ª o Remo, também com 22 pontos. Na lanterna, Chapecoense com 10 pontos na tabela de classificação. Destacando agora a Série B do Campeonato Brasileiro. No sábado tivemos a derrota do América. Mais uma virada que o Coelhão sofre, 2-1, deu Botafogo de Ribeirão Preto. Jogo no interior paulista, Ebert e Felipe da Hora contra, para o América, Elizari, 2-1 foi o placar. Coelhão derrotado. Tivemos a derrota no Vila de Goiás, jogando em casa, perdeu pro Sport pelo placar de 1-0, gol de Christian Barleta. Também pela Série B ontem, tivemos Mineiro em ação. O Atlético bateu Criciúma pelo placar de 2-0. Pedro Oliveira e Willians, gols do Esquadrão de Aço, 2-0 foi o placar. O Náutico empatou em casa, 1-1, no duelo contra o Atlético Goianiense. Jogando em casa, o Novo Horizontino perdeu para o Juventude pelo placar de 1-0. Em Cuiabá, Cuiabá 1, Fortaleza também 1. Esta é a Série B do Campeonato Brasileiro. A situação do Coelhão segue complicada, na 19ª colocação, com 11 pontos na tabela de classificação. É o final de semana de muito futebol aqui na Itatiaia. É o Brasileirão, séries A e B. Forte abraço, bom dia.
0: Bom dia, querido Hugo Sérgio, um abraço bem apertado. Agora 5:17 na Itatiaia.
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0: Meus amigos, agora é 5:17 na Rádio de Minas, o Valdir Barbosa tá chegando. Hoje a gente falar do fenômeno El Niño, né? Maior ameaça para a agropecuária nos últimos anos, já começa a modificar os preços de muita situação. O Valdir Barbosa, que informação você traz pra gente? Primeiro, bom dia, né, meu amigo?
3: Bom dia, Vinição. Começa a modificar, trazendo preocupação com os preços dos alimentos. Café, trigo e cacau, que são de domínio internacional, estão em alta. O café arábica, que apresenta uma colheita com atrasos por causa de chuvas que prejudicam os trabalhos de panha, o trigo vai chegando com uma cota reduzida aqui no Brasil e no mercado internacional. Aliás, café e o trigo têm uma ligação direta na mesa do consumidor, né? Um cafezinho pede bolos, pede pães, e temos também as nossas refeições com massas, macarrão, né? O cacau usado na fabricação de chocolate também teve perda na produção esse ano, por causa do excesso de chuvas em países africanos, como a Costa do Marfim e Gana, que mais produzem cacau no mundo. No mercado interno, a preocupação é com os preços do arroz, que também subiu os preços no mercado internacional e vai ficando mais caro para o consumidor brasileiro, também por causa de uma safra reduzida, Vinição.
0: Ô, Valdir Barbosa, a crise dos fertilizantes por causa das guerras lá no Oriente Médio e também na Rússia, Rússia com a Ucrânia, né? Também ajudam a subir os preços dos produtos agrícolas, né, Valdir?
3: Lembrando que os preços do café subiram 30% na Bolsa de Nova York, Vinição. E o cacau também disparou 63% no mercado internacional. O Banco Central Europeu calcula que as alterações climáticas devido ao comportamento do El Niño estão subindo os preços dos alimentos numa média global em até 9%. Agora, falando de fertilizantes, os preços dos produtos agrícolas tendem a chegar mais caros à mesa do brasileiro. Os preços sobem e descem quando os ataques se alternam entre os países que estão em guerra. Evidente que o produtor está com todos os valores na planilha de custos. E no final, tudo será dividido entre todos, principalmente nós consumidores. Vinição, bom início de semana para você e sua equipe. 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
2: Ótima manhã para você. 5:20. Você acompanha o Café com Notícia. Muita informação para você no início da sua manhã. Olha, eu tenho uma dica sensacional. Uma dica maravilhosa. Você usa dentadura? Usa rote ainda? 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Vamos parar com isso. 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Combinado então? Agora 5:22, o intervalo é rapidinho, eu volto já.
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1: Muito bem, já estamos de volta ao vivo para todo o Brasil aqui na Itatiaia, o nosso Café com Notícia. O programa tá uma maravilha com você participando, fica bem melhor. Vamos para mais um dia, né, Valdelaine? Valdelaine tá ligada em Santa Luzia. A Roberta Tavares também já tá ligadinha comigo, tá saindo de Caeté, falou que lá em Caeté 15 graus agora, ela já vai pegar a estrada, já vai pro trampo, né? Forte abraço, Ezequiel, do bairro São Joaquim, aqui em Contagem, tá na sintonia da Rádio de Minas. Bom dia, alô Gatseco, como é que você tá, meu amigo? Falou uma semana com muita produtividade para todos os ouvintes da Itatiaia. Bom dia, que o nosso dia tenha paz, livramentos, bênçãos e muita proteção de Deus. Bela mensagem, Gato Seco, tá ligado comigo? 5:24. Vou falar de metrô agora, metrô de Belo Horizonte, tem mais uma semana de intervalos maiores durante o período noturno. Quem chega com as informações é o repórter Célio Ribeiro. Célio, querido, prazer receber você aqui conosco no Café com Notícia. Bom dia.
2: Bom dia, Vinícius de Castro e ouvintes do Café com Notícia.
3: Atenção, usuários do metrô de BH. Os intervalos das viagens da linha 1 serão alterados nesta semana por causa de obras de modernização do sistema. De hoje até sexta, o intervalo entre os trens, após as 8 da noite, vai passar de 15 para 18 minutos. Além disso, as estações Valdomiro Lobo e Floramar terão circulação em apenas uma via. Então, os passageiros devem ficar atentos com a direção do trem na hora de embarcar. Segundo a concessionária Metrô BH, as medidas são necessárias para que a nova infraestrutura seja implantada corretamente. Apesar da alteração operacional, não haverá necessidade de baldeação durante o período das intervenções. No restante dos horários, o funcionamento será normal, inclusive com o intervalo habitual de 7:30 nos horários de pico. Repórter Célio Ribeiro.
1: Muito obrigado, Célio. 5:25 na Itatiaia. Ô, gente, lembrando que o metrô já tá circulando, tá? Começou a partir das 5:15 da manhã. O tempo seco é um dos principais fatores para o aumento do risco de queimadas na BR-040. A combinação de vegetação seca, baixa umidade do ar e altas temperaturas favorece a propagação das chamas. Quem tem informações é a repórter Laura Gorino. Desejo para você, Laura, uma semana abençoada. Bom dia.
4: Ei, Vinícius, bom dia. A chegada do período de seca aumenta o risco de queimadas às margens da BR-040. Dados da EPR Via Mineira mostram que mais de 75% dos...
1: Lagorino, desejo para você, Laura, uma semana abençoada. Bom dia.
4: Ei, Vinícius, bom dia. A chegada do período de seca aumenta o risco de queimadas às margens da BR-040.

0: período do ano passado. O agente de operações Anderson Finco explica o cenário.
1: O período de julho a dezembro é onde a gente tem maior concentração de queimadas na rodovia. E a queimada, ela traz consequências graves, como acidentes. Esses acidentes, eles podem ser provocados por um comportamento do motorista e uma surpresa, eventualmente, por encontrar um veículo que esteja parado em meio à fumaça, ou uma reação repentina do veículo que está à frente. Portanto, recomendamos, primeiramente, que não haja nenhum tipo de descarte na rodovia, como bitucas de cigarro, lixo ou qualquer outro objeto que pode vir a provocar essa queimada. Em caso de encontro a uma situação como essa, recomendamos fazer o contato no nosso 0800, que nessa sala, o centro de controle operacional, todas as medidas serão tomadas. Portanto, ao se deparar com uma situação como essa, além do contato com o nosso 0800 nessa sala de controle, recomendamos também que o comportamento ao volante seja diferenciado. Se você já passou por uma situação de fluxo dentro de uma fumaça, na rodovia em razão de queimada, mantenha a distância do veículo, mas também mantenha a velocidade constante e nunca pare na pista, pois isso pode causar um acidente grave.
0: As queimadas consumiram cerca de 598 mil metros quadrados de vegetação em 2025, sendo mais de 507 mil metros quadrados durante o período de estiagem. Carandaí, Conselheiro Lafayette, Barbacena, Ressaquinha, Santos Dumont, Cristiano Ottoni, Alfredo Vasconcelos, Belo Horizonte, Nova Lima, concentraram o maior número de registros. Repórter Laura Gorino.
2: Obrigado, Laura. Agora 5h28 na Itatiaia.
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2: 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Agora 5h30, o nosso Café com Notícia não para. Mesmo com a redução do preço da cesta básica em Belo Horizonte, a população ainda sente que o custo dos produtos está acima do normal. Tá bem alto. Quem chega com as informações é o repórter Cléver Ribeiro, é o Trovão da Itatiaia. Ô Cléver, bom dia.
4: Ô Vinição, bom dia pra você, pra quem nos acompanha. Apesar da queda de mais de 5% no preço da cesta básica em julho, aqui em Belo Horizonte, o consumidor ainda precisa gastar quase R$760 para comprar os alimentos. Isso equivale quase 50% do salário mínimo. Nossa equipe foi às ruas e conversou com os consumidores sobre os preços dos supermercados. Segundo eles, tudo ainda está muito caro.
5: Hélio Bento da Silva Filho, 76, advogado.
4: Seu Hélio, em julho, né, mês passado, a cesta básica baixou 5% aqui em Minas Gerais, mas ainda tá valendo aí R$760, quase a metade do salário mínimo, né? O que o senhor percebeu na prateleira aí? Sentiu esse aumento, essa redução na realidade, ou ainda tá tudo muito caro?
5: Ainda está tudo muito caro. Tá difícil manter, tá difícil alimentar, e não é só a cesta básica. Tá difícil vestir, tá difícil morar. Tá difícil a energia elétrica,

0: Realmente, a situação hoje está de caristia para todos nós.
1: Silvana, sou designer de interiores e tenho 62 anos. Eu não percebi essa baixa de preço, não. Tô achando tudo muito caro. Às vezes você consegue algum produto em promoção, mas é raro.
2: Hoje estou vendo que você tá aqui com 6 sacolinhas. Isso aí tudo custou quanto?
1: R$154.
2: É muito dinheiro, né?
1: Muito dinheiro.
2: Para sair com 6 sacolinhas.
1: É, verdade. Muito dinheiro. Tá, o dinheiro não tá rendendo no supermercado, não.
3: Maria José, terapeuta, 71 anos.
2: A cesta básica tá chegando aí a quase R$760, o que corresponde a quase metade do salário mínimo, né? Como é que se vive assim?
3: Não vive, né? Sobrevive.
2: Mas aumentou no supermercado e chamou a atenção da senhora. A última vez que a senhora veio estava um pouquinho mais barato e agora falou, opa, tá caro demais.
3: Material de limpeza, carne, frutas, verduras. Eu acho que aumentou foi tudo, não tem nada abaixo.
2: Tá difícil.
3: Tá difícil para sobreviver.
2: Tô vendo que a senhora aqui tá com 4, 5, 6 sacolinhas, 7, mais uma caixa aqui de material de limpeza. Quanto custou isso tudo?
3: R$151.
2: É muito dinheiro, né?
3: Muito dinheiro.
2: Pouco produto. Quem detalha a pesquisa e fala sobre os preços dos produtos é o economista Paulo Casaca.
4: O custo da cesta básica em julho, medido pela Fundação IPEAD, ele reduziu 5,21% e chegou no preço de R$759, que equivale a 47% do salário mínimo.
2: Professor, e quais os alimentos registraram aumento de preço, impediram aí, né, uma redução ainda maior? Explica pra gente.
4: Os produtos tiveram maior redução de preço em julho foram tomate, batata inglesa e chã de dentro. Os produtos que tiveram maior aumento de preço foram banana caturra, farinha de trigo e óleo de soja.
2: Ouvimos o economista Paulo Casaca. Repórter Clever Ribeiro.
5: Muito obrigado, Clever. 5:34. Não para, 5:34, gente. Belo Horizonte realiza mutirão de repescagem para inscrições do passe livre estudantil. Quem tá de volta aqui traz as informações, querida Giovana Meirelles.
6: Estudantes de BH que não se inscreveram para o passe livre estudantil de 2026 vão ter uma nova chance nesta semana em um mutirão realizado pela prefeitura a partir de amanhã. A repescagem vai contemplar os estudantes que perderam o prazo no início do ano. Todo o processo de inscrição acontece presencialmente no Centro de Referência das Juventudes, das 10 horas da manhã às 5 horas da tarde até sexta-feira. A diretora de Políticas para as Juventudes da Prefeitura de Belo Horizonte, Laura Costa, explica como vai funcionar o mutirão.
7: É a primeira vez que a gente faz essa repescagem na Semana da Juventude, que a gente entende que é uma semana-chave, que a gente vai receber um fluxo interessante de jovens dentro do Centro de Referência da Juventude e temos aproveitado essa oportunidade para fazer um mutirão. Quem pode se inscrever? São alunos do ensino médio e do EJA, lembrando que os alunos de escola pública são público prioritário, os alunos de escola particular podem ter acesso ao benefício, contanto que eles tenham 100% de bolsa, né? A bolsa estudantil integral. E para qualquer dúvida, a nossa equipe vai estar disponível no Centro de Referência da Juventude.
6: O que precisa levar, no caso, para fazer esse cadastro?
7: Perfeito. Muito simples, são 3 documentos. A identidade contendo CPF, declaração de matrícula, comprovante de residência. Se esse jovem tiver menos de 15 anos, a gente recomenda levar a carteira de identidade dos pais. Vale ressaltar que esse mutirão do passe livre é do dia 11 ao dia 14 de agosto, no Centro de Referência das Juventudes, das 10 às 17 horas, na rua Guaicurus, número 50. Tem uma segunda oportunidade que a gente está dando, né, para esses alunos. Vale dizer, inclusive, que quem já está recebendo o passe normalmente não precisa de entrar em contato novamente, está tudo normal. Normal, né? Então é uma espécie de repescagem para quem não pôde se inscrever lá atrás. Todo janeiro a gente abre o período de renovação e de novas inscrições. A gente costuma dividir esse período em 2. Então o estudante que está matriculado e recebe o benefício esse ano, ele vai passar por um processo de renovação no ano que vem. É um processo bem mais simples do que o processo de inscrição do zero, mas é mais pra gente fazer uma checagem, ver se está tudo ok com a matrícula, se existe algum outro documento pendente no sistema.
6: Repórter Giovana Meirelles.
5: Muito obrigado, Giovana. Agora 5:36. Agora sim, o Vitor Brandão tá trazendo a matéria que eu havia chamado antes, da questão da briga, né? Briga de moradores em situação de rua termina com morte aqui em Belo Horizonte. Ô, Vitor Brandão, com você.
8: Está internado no Hospital João 23, um homem de 45 anos, suspeito de matar a facadas Erasmo Teixeira, de 31 anos, no bairro Nova Sintra, região oeste da capital. O crime aconteceu na tarde de ontem, na Praça Cardeal Arco Verde, na Avenida Padre José Maurício. Os dois homens eram moradores em situação de rua e, segundo populares, ambos começaram uma discussão. O suspeito efetuou golpes de faca em Erasmo, que não resistiu e morreu no local. O autor do crime tentou fugir, mas foi perseguido e espancado por populares. Ele foi levado ao Hospital João 23, onde está internado com fratura exposta na perna direita. Uma mulher em situação de rua que frequenta a praça relatou que conhecia o autor das facadas, mas disse que nunca tinha visto a vítima na região.
9: Eu estava saindo da igreja, aí eu sentei aqui para fazer meu lanchinho, no café da manhã. Aí chegou uns amigos meus, sentaram aqui. Aí eu nunca vi esse cara.
8: A vítima, no caso, o homem que morreu, você nunca viu ele aqui na praça?
9: Nunca vi. Primeira vez que eu vi.
8: Mas a pessoa que efetuou a facada, a senhora convive com ele?
9: Eu já conheci ele.
8: Segundo relatos da vizinhança, o espaço público foi tomado por pessoas em situação de rua e se transformou em ponto frequente de consumo e tráfico de drogas, o que tem gerado insegurança constante no bairro. Erasmo Teixeira foi levado para o Instituto Médico Legal André Roquete, no bairro Nova Gameleira. Para Itatiaia, Vitor Brandão.
5: Muito obrigado, Vitor. Agora 5:38. Café tá quentinho, as notícias não param de chegar aqui nesse início de manhã do despertador do Rádio Brasileiro, nosso Café com Notícia. 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Agora 5:39, um breve intervalo e eu volto com mais informação, com mais notícia. 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
13: 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Agora 5:42 na Itatiaia, Café com Notícia está no ar para você. Ô gente, pesquisa aponta que 80% dos brasileiros evitam de sair de casa à noite por medo da violência nas ruas. Quem traz os detalhes é o Fabiano Frade, está de volta conosco aqui no Café com Notícia. Frade.
14: O medo da violência tem mudado a rotina dos brasileiros e sair à noite de casa para se divertir ou passear está sendo algo eliminado.
15: Maria de Lourdes, Cruz dos Santos, do Lar. Já não gosto de sair à noite, até de dia tá violento, principalmente à noite.
16: Ricardo Henrique, Arvelos, vendedor. Eu mesmo não saio à noite, não. Eu era muito sair à noite, agora o bairro que eu moro é perigoso, a noite tá muito perigoso.
17: Josiane Tavares, auxiliar de limpeza. A violência tá muito, não tá podendo sair de casa mais, não.
14: Uma pesquisa do Instituto Update, em parceria com o Instituto Fogo Cruzado, mostra que 80% dos brasileiros evitam sair de casa à noite por receio de serem vítimas de crimes. O levantamento também revela que muitos deixaram de frequentar lugares, usar o celular na rua e até o transporte público por causa da insegurança. A pesquisa mostra que o impacto ainda é maior entre as mulheres. Para 92% das entrevistadas, elas estão mais expostas à violência. Muitas relatam viver em estado permanente de alerta, mudando trajetos, evitando sair sozinhas à noite e compartilhando a localização com familiares ou amigos como forma de proteção. Mas o especialista em segurança, o Coronel Gedi Rocha, lembra que esse cenário precisa ser modificado. A rua tem que ser ocupada pelas pessoas.
18: Na verdade, o que deixa a gente triste é quando as pessoas e a sociedade, ela se acomoda com essa situação e esquece de lutar um direito que é fundamental e constitucional, que é o direito de ir e vir. Ou seja, hoje a sociedade cada vez mais presa, cercada de cerca elétrica, câmaras de monitoramento, abandonando a rua e a criminalidade na rua. É isso que nós temos que inverter. A rua é nossa, o direito de ir e vir é meu, e essa mobilização, ela tem que participação de todos.
14: Para a pessoa hoje, Coronel, sair às ruas uma noite nas grandes cidades, tem algumas dicas importantes que a gente pode deixar para as pessoas?
18: O fundamental é você fazer um roteiro e um planejamento da onde você vai, por onde vai passar, quais são os locais que você vai frequentar, se esses locais são bem iluminados ou não, se há uma possibilidade de você estacionar seu carro ou não, ou se você vai de algum tipo de aplicativo. É muito importante você compartilhar com alguém, seja marido, esposa, namorada ou alguém da sua família, para onde você vai, a localização e principalmente se envolver junto a essa localidade, conhecer o ambiente que você frequenta, conhecer as pessoas que você circula.
14: Muito bem, a gente agradece ao Coronel Gedi Rocha, especialista em segurança. Repórter Fabiano Frade.
13: Muito obrigado, Frade. 5:45, vamos falar de saúde agora. Dá um desejão, uma semana abençoada, meu amigo querido Rubens Marques. Ô Rubens, você fica incentivando as perguntas e elas tão que chegam aqui. Chega pergunta pra todo lado. O Natanael, ele é do bairro Monte Castelo, em Contagem. Ele quer saber o seguinte: ele viu na internet, Rubens, que comer banana verde aumenta a absorção, né, do magnésio por causa do amido. Isso é verdade? É mentira? É mito? Hein, Rubens? Conte-me tudo, não me esconda nada. Bom dia, amigo.
19: Bom dia, meu amigo. Bom dia a todos. Toma cuidado com a internet, né, gente? A internet a gente vê de tudo, né? Mas nesse caso aí, a banana verde, ela realmente aumenta a absorção de magnésio, porque ela é boa para as bactérias boas do intestino. Só que você não vai comer ela toda vez, porque normalmente a banana verde você vai comer ela frita, né? Então não é toda vez. A banana verde, ela é assim, ela é boa, é para aumentar a absorção. Por quê? Porque o magnésio que você está usando da Joy, ele tem a quelatação. que é isso? Ele é que melhora o relaxamento muscular, ele é que é protegido com aminoácido, ele é que melhora a dor na coluna, né, o ciático, melhora a desbiose, certo? Se você come de vez em quando, tudo bem, não todo dia banana verde, tá? Você lembra da as grávidas gostavam de comer banana verde e manga verde com
13: manga
19: sal?
13: Manga verde com sal.
19: Eu tive isso, minha mulher todo dia arrumava manga verde com sal, né? E aí era interessante, é bom para melhorar a bactéria boa, né, que a gente chama de desbiose, melhorar o intestino, ficar melhor, com mais qualidade de vida.
13: Excelente. Rubens, porque o osteoporose, eu fico observando, afeta mais as mulheres, hein? O magnésio pode auxiliar na prevenção?
19: Sim, o magnésio é ótimo para osteoporose, osteopenia. Osteoporose são ossos fracos. Uma hora você vai ter. A mulher tem mais, porque na época da menopausa, ela tem uma queda hormonal. E essa queda hormonal, ela sofre muito mais facilidade de enfraquecer os ossos. Por isso que é importante, mulheres, vocês estarem na menopausa, usarem couve no meio da alimentação crua, suco de couve junto com magnésio, tudo isso ajuda. Você já notou quando o bebê nasce, o que o médico fala? Dê banho de sol para essa criança. Porque o banho de sol vai evitar o raquitismo e vai evitar a osteoporose, né? E a gente que trabalha home office precisa tomar banho de sol pelo menos 10 minutos por dia. E a gente não toma banho de sol. O cara entra dentro do carro, dirige e vai embora. Não toma banho de sol. Tá trabalhando home office, não toma banho de sol. Não transforma a vitamina D. Então, se ele faz isso, quando ele usa o magnésio, aí ele fortalece os ossos. Porque a quantidade de gente que quebra o osso hoje no banheiro, o fêmur, principalmente na idade mais avançada, é muito fácil, porque o osso fica fraco. Então, usa o magnésio para você firmar as pernas e firmar os ossos.
13: Muito bem, então, meu caro amigo Rubens Marques, você trouxe alguma promoção para começar essa semana bem para os meus ouvintes, Rubens?
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19: Para nós, para todo mundo, com muita saúde, com magnésio quelato da Joy, um abraço.
13: Um abraço, assim seja. Agora faltando 11 para 6, eu vou pro intervalo, volto já já com o nosso Café com Notícia.
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2: 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Agora 5h52, grandes amigos ligados comigo aqui, a Natália, o Joaquim, meu querido amigo Thieres, toda a turma lá da THK, ligados comigo, muito obrigado por esse carinho. O que mais tá ligado? Luiz Otávio da Prefeitura também tá ligado aqui na programação da Itatiaia. Hoje é 5h52, com cobertura vacinal contra o sarampo abaixo da meta, Minas reforça a prevenção após a confirmação de mais de 20 casos, tá? Olha, mais de 20 casos em São Paulo, então nós temos que prevenir. Quem traz os detalhes é a Laura Gorino, que tá de volta aqui na nossa programação. Laura.
3: O aumento dos casos de sarampo em São Paulo acendeu um alerta para a importância da vacinação contra a doença. Embora Minas Gerais não tenha registrado casos em 2026, autoridades de saúde reforçam a necessidade de manter a imunização em dia para evitar a circulação do vírus, considerado altamente contagioso. O subsecretário de Vigilância em Saúde do Estado de Minas Gerais, Eduardo Prosdossimi, explica o cenário e de que forma isso impacta não só Minas Gerais, mas reacende um debate nacional relacionado à vacina.
4: O sarampo tem algum tempo que nós não temos uma transmissão interna muito importante. Então a gente tem que manter isso no território nacional, em Minas Gerais, em todos os países. O sarampo foi há muito tempo atrás uma doença de um índice de letalidade alto, especialmente em crianças. E tem vacina disponível. Toda e qualquer doença que ela é imunoprevenível, ou seja, tem vacina disponível, nós temos que atacar com a melhor arma, que é a prevenção. Vacina está disponível nível no SUS de forma gratuita. Então, é esse o nosso principal recado. Se tem a doença, porque há uma possibilidade de ter uma queda na cobertura vacinal. Vacinando, a gente evita a circulação dessa doença que a gente não falava há bem tanto tempo.
3: Minas alcançou uma boa cobertura da primeira dose da tríplice viral, mas ainda está abaixo da meta na segunda dose, né? Quais que são os desafios para ampliar essa cobertura e por que completar esse esquema vacinal é tão importante?
4: Completar o esquema vacinal é importante porque com as duas doses que confere proteção, especialmente aquela criança, né? O esquema se dá com a primeira dose da tríplice viral 12 meses e a segunda dose com 15 meses. Só fica 100% protegida quem tá com o esquema vacinal completo. Então, o primeiro recado é esse, né? Fazer a proteção com o esquema completo e fundamentalmente, né? Por que a segunda dose?
5: Oi, cidade, bom dia! Bom dia, bom dia, bom dia!
6: A melhor coisa.
5: A melhor coisa do mundo é começar um novo dia. Chegar juntinho com você nesta segunda-feira, 10 de agosto do ano 2026. Segundona. Começamos mais uma semana e será uma semana de vitórias, será uma semana de conquistas, uma semana onde tudo vai dar certo, viu? Você confia? Então diga amém, vamos embora, eu e você. Eu sou o Adalto Rafael, quero você comigo até logo mais às 9 horas da manhã, onde ficaremos juntinhos aqui através das ondas da 94, viu? Alô, amiguei do sítio, chácaras e fazendas, como é que tá as coisas por aí, tudo beleza? Já tá na ordenha? Tá buscando gado no campo? Radinho ligado aí, pendurado no curral? Abraço, viu? Tamo juntos e misturados sempre. Começamos o novo dia.

0: 5h56 Daqui a pouquinho a gente já começa aí atendendo o ouvinte. Vamos começar agora então? Já começamos um novo dia, segundo ano, uma nova semana que pinta. Ressaca do canal. Simbora, turma! 5h57 agora! A gente já começa com esse momento de fé e esperança no seu rádio. A gente começa a partir de agora o nosso encontro com Deus. Bom dia, Mauri, coloca meu nome, dos meus familiares, de vocês aí da rádio, de todos que estiverem ouvindo no encontro com Deus, agradeço, Deus abençoe sempre, é o Nadim que tá por aqui. Bom dia, meu amigo Maurinho Moraes, tudo bem? Toca a moda do Tião Carreira aí pra nós, coloque meu nome, da minha família e da sua família também, Maurinho, de todos que estiverem precisando de oração. Ótima semana abençoada para todos nós, amém, grande abraço, cidade da Gosto de Ouvir, é o Highlander por aqui. Bom dia, Maurinho, toca pra nós aí o Rick Renner, só nós dois, é o Denis que tá aqui nas ondas da 94. Bom dia, quero mandar um abraço aí para o meu pai. Não, um abraço aí para os açougueiros, supermercado Silveirão, não, começa com meu pai primeiro, né? Gilberto, no bairro São Dimas. Grande abraço, seu filho Arlen. Manda um abraço aí para os açougueiros do supermercado Silveirão, Ibiá. Cubano, Dudu, Diego, Cristiano, Rony, Fabrício, Arlen, Marques. Bom dia, nova semana, nova oportunidade, a mesma fidelidade de Deus, hein? O Eloy, socorrista, um abraço aí pra você, que tá aí ligadinho na 94.
1: Bom dia, Adalto.
0: Bom dia.
1: Coloco o nome da minha esposa, do Celinho, do Carlos Eduardo, da Natália, do Pedro, da Clarice, pessoal lá da VGM e todos que estiver ouvindo Encontro com Deus, hein? Bom dia.
0: Bom dia, meu querido, bom dia. Bom dia, coloca meu nome, da minha mãe Maria Helena, a Luciene, Preta, Ana Vitória, Ana Beatriz, Encontro com Deus, também o nome de uma pessoa especial, é o meu amigo Biloca. Bom dia, Adalto, excelente semana pra você, a minha amiga Lu também tá chegando por aqui. Ó, Deus Pai, nesse momento, Senhor, viemos agradecer por mais um dia e pedir, meu Pai, o Senhor cubra de bênçãos todos que estão aí ouvindo, acompanhando a Rádio Cidade. Nesse pedido hoje, meu Pai, quero fazer um pedido muito, mas muito especial, pois daqui a pouco, ó Deus, o Senhor sabe de tudo, está presente em todos os lugares. Meu irmão irá passar por uma cirurgia. E eu quero que tu, Senhor, o médico dos médicos, esteja presente nessa sala de cirurgia, Senhor. Pegue nas mãos desses médicos e conduza tudo, meu Pai, da melhor forma possível. Porque em ti, Senhor, eu confio. E é em ti, Senhor, que eu coloco a vida do meu irmão. Aquele que habita no esconderijo do Altíssimo, a sombra do Onipotente descansará. Direi do Senhor, Ele é o meu Deus, o meu refúgio, a minha fortaleza, e nele confiarei. Porque Ele te livrará do laço do passarinheiro e da peste perniciosa. Ele te cobrirá com as suas penas e debaixo das suas asas te confiarás. A sua verdade será o teu escudo e broquel. Não terás medo. Não terás medo do terror da noite, nem da seta que voa de dia, nem da peste que anda na escuridão, nem da mortandade que assola ao meio-dia. Mil cairão à tua direita, 10 mil cairão ao teu lado, mas não chegará a ti. Somente com teus olhos contemplarás e verás a recompensa dos ímpios. Porque tu, ó Senhor, és o meu refúgio. No Altíssimo fizeste a tua habitação. Nenhum mal te sucederá, nem praga alguma chegará à tua tenda. porque aos meus anjos dará ordem a teu respeito para te guardar em todos os teus caminhos. E eles te sustentarão nas suas mãos, para que não tropeces com o teu pé em pedra alguma. Pisarás sobre o leão e a cobra. Calcarás aos pés o leão jovem e a serpente. Porquanto tão encarecidamente me amou, também eu os livrarei. Pô-lo-ei em retiro alto, porque com ele lhe responderei, e estarei com ele na angústia, dela o retirarei e o glorificarei. Fartuá-lo-ei em longura de dias e lhe mostrarei a minha salvação. Bom dia, meu amigo Daltinho Moraes. Aurélio Todinho, coloca meu nome no encontro com Deus, meu, sua família, nossos amigos. Bora para mais um dia abençoado. Meu amigo Robson está por aqui, bom dia. O Fábio, bom dia, coloca meu nome das nossas famílias, todos os doentes e acamados. Graça e paz, gratidão sempre e bênçãos. O Tonico está aqui, bom dia, coloca meu nome no encontro com Deus, da minha família, todos os romeiros, em especial aos pontos de apoio da Filomena e aos demais, viu? É o Tonico. Bom dia, Maurinho, tudo bem? Coloca meu nome no encontro com Deus, para minha família, amigos, inimigos, para sua família também, tá? Fé em Deus sempre, graça e paz. É o Edmar que tá passando por aqui. 6:03 agora.

0: tarde, 6:07. Escudo, chegando ao final do nosso encontro com Deus. Bom dia, Maurinho, coloca meu nome, da Maronice, minha filha Nanara, toda a minha família, meus amigos, Jader, Nilza, Maria Gabriela, Dani, Wesley, Natália, Felipe, Solange, no encontro com Deus é o Bochecha. Bom dia, coloca o meu nome da minha família, Graciete, minha esposa, os filhos Carlos, Diego, Ana Jussara, esposa do Carlos, a você, Maurinho, a família, a sua tia preta, Dalci, meu pai Vandinho, a família Jesp, Wagner, Douglas, Giovanni, Carleio, Elton, Marcelo, padaria, Lucas e esposa, é o Adelso que tá por aqui, Moreno do Forró também tá chegando por aqui. Bom dia, meu amigo. Bom dia. 6:08.
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0: 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Bom dia. Bom dia. Bom dia, bom dia, bom dia. Ô, Tiagão, flamenguista, meu chegado. Bom dia. Quem pediu foi o Highlander que pediu? John Carreiro? Foi. Ô, Highlander, tá rolando pra você. 6:09.

Carreira e Varginho, 6:12, agora. Alô, Denis, bom dia, você pediu Rick Renner, só nós dois.

0: Rick Renner na 94. Denis pediu, conferiu.
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0: 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Bom dia.
2: Bom dia.
0: Oi, Valéria, bom dia.
5: Bom dia, põe meu nome na versão, minha família, dos meus parentes, todos necessitados, dos meus amigos. Obrigado. Põe pra sua família também.
0: Obrigado.
5: E um bom dia, que Deus abençoe seu dia.
0: Amém.
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0: O meu amigo Ivan César tá por aqui. Opa, 5 horas nada, né? Ivan, meu amigo, com muito custo eu consegui chegar aqui às 6. Amanhã, graças a Deus, Mauri Moraes está de volta, viu? Dou conta disso mais não.
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0: Fala, Saletinha!
9: Bom dia, eu, Salete, moro e coloco o nome da minha família no encontro com Deus, por gentileza.
0: Por gentileza.
9: Bom dia, fica com Deus.
0: Bom dia!
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0: Agora 6:20, meu amigo Dudu também tá passando por aqui. Ô Dudu, gente boa, Luiz Rios é o Dudu, gente boa absurdo, viu? Bom dia, bom dia, bom dia, meu querido, tamo juntos e misturados sempre.
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0: Ô Adalto, que é bom procurar ressaca, eu tô morrendo, meu amigo João Paulo. Fala não, João Paulo, quietinho aí, fala nada não. Quem me vê assim sorrindo não sabe o que tô passando, meu amigo. 6:21. Toca pra nós e o que tiver que vir virá. Christian Ralph na cidade.

que tiver que vir, virá. Christian e Ralph na 94, 6 horas 25 minutinhos, 6h25. Nossa homenagem aos irmãos caminhoneiros, que literalmente carrega esse Brasil nas costas, hein? João Mineiro e Marciano. Caminhão é assim, hein?

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0: Alô, você! Bom dia, bom dia, bom dia! Sargento Lúcio, veterano, bom dia, tá passando por aqui. Meu amigo Robério Magalhães também tá aqui. Bom dia, um Deus abençoe, amém, nós todos!
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0: 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Amores imortais.

0: Eduardo Costa na 94. Oi, Ilma, bom dia.
1: Bom dia, Adão, tudo bem?
0: Tudo bem.
1: Adão, toque pra mim, tá assim de pronto com a Gengiva. Não sei se você já tocou, que eu liguei o rádio agora. Se tiver tocado, pode tocar Você em Minha Vida. Mandar aqui pro Zé, que a galerinha aqui do Salão do Zé, toda minha família, meus amigos, Zezinha, Padaria, toda a turma, Badinho, Elias, Flamenguista. Vou mandar pra Rancho Fazenda City Chakra, viu? Toda a turma no Parque das Acácias, Adriano, Flávio, Maurinho, Alessandra. Vou mandar pra essa turminha aí, que lá vai pra Romaria, tem uns que já foi, já voltou outros lá, vai, que Jesus possa estar abençoando a todos, né? Uma semana abençoada e um feliz dia dos pais pra você aí, né?
0: Obrigado.
1: Acho que você é papai, não é?
0: Sou até avô.
1: Dos pais, né? Foi ontem, mas dia dos pais são todos os dias, né? Um bom dia abençoado aí. 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

0: Oi, Ilma, bom dia pra você, o Zé, a turma toda aí, ó.
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0: Olha, veja Henrique e Juliano.

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3: Barbosão Extra Supermercados, é a hora certa na cidade, 6:47. Bom dia.
4: Bom dia.
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3: 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Alô, você, bom dia. Edson Hudson.

0: 6h57. Raí, caso encerrado.
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0: Juliano César, nessa manhã de segundona aqui na cidade.

0: Juliano César na 94, bem aos olhos da lua, 72, bom dia.
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0: Opa, fala comigo, primo.
3: Bom dia, Adalto Rafael. Uma semana abençoada pra você e todos os ouvintes. Ô, Adalto, toca aí pra nós um Mirosmar aí, pra nós começar a semana daquele jeito. Cidade, dá gosto de ouvir, um abraço.
0: Tamo juntos e misturados sempre.

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3: 7:05 agora. O Eduardo. A você, primo Zezé e Luciano. Pra desbotar a saudade.

0: 7:12, Mato Grosso e Matias na cidade.
1: Boa, Adalto. Bom dia. Yeah. Bom demais.
0: Bom.
1: Como é que tá aí? Como é que foi o final de semana?
0: Daquele jeito, né?
1: Deixa eu te falar. Já que você é o cara mesmo.
0: Sou nada.
1: Você é melhor do que o Maurinho Moraes, tocando pra todo mundo. Você vai tocar uma pra mim aí. Mas bem caprichada, viu? Você ter dó não, tá? Manda um abraço aí pro Danielzinho. Danielzinho, vizinho do Muro Preto lá, que já sabe quem que é. Pergunta se ele melhorou. Eu vou te falar, viu, que bebeu de cachaça esse final de semana, não foi brinquedo.
0: Devo.
1: Tá bom? Toca pra nós aí, o milionário Zé Rico, tá valendo, meu amigo. Um abraço, boa semana pra você.
0: Tamo juntos e misturados sempre, bom dia.
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0: 7h16. Milionário José Rico. Decida!
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0: 7:17 agora fala comigo, Moreno.
3: Adalto, Rafael, como é que você tá? Bom dia, Moreno, Forró Chapeludo. Tá as coisinhas por aí.
0: Bom demais.
3: Adalto, toca pra nós aí. É, o Rio Negro Solimões. É, só lembrança. Oferece aí toda a galera que tá curtindo aí, gosta de ouvir. Nosso amigo Zezão tá na rodagem aí. Grande amigo Zezão, nosso amigo Zé Roberto, Pão de Queijo, Aguinaldo, a esposa dele, nosso amigo Paulinho lá da associação. E vai lembrando o pessoal aí que sábado tem Balangandã lá na Associação dos Aposentados, nosso amigo Banda Criativa, lá de Franca, estaria aqui em Araxá fazendo um grande show aqui na Associação dos Aposentados, vou convidando a galera aí, beleza?
0: Beleza.
3: Aquele abraço aí, bom dia.
0: Bom dia.
3: Moreno, Chapeludo.
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0: Meu amigo Leandro tá passando por aqui, pois é, Leandro, vai Corinthians.
6: Adalto, bom dia.
0: Dia.
6: Saudações corinthianos, Xinduca, toque lupo da estrada, ok? Ótima semana aí a todos aí.
0: Beleza? Tamo junto, meu chegado.
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0: Ai, Adriana, você é muito engraçado. Bom dia, Adalto. Como que você tá, meu amigo? Tá difícil pedir música nessa rádio, viu? O povo com a mente poluída. Não sei se peço pra você tocar ou colocar. Oh, meu Deus do céu. É, põe aí então, sei lá, só quero ouvir a música. Toca prefácio com o João Carreiro. Abraço, idade da gosto de ouvir, prazer de ouvir você sempre. Beijo, Adriana. Faz o seguinte, a gente toca e depois a gente coloca. 7:20.
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0: 7:21. Vamos atendendo essa turma então que está participando comigo no 998-20-9450. Eu começo com Rio Negro e Limões pro Moreno. Só lembranças.
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0: Adriana, bom dia. João Carreira e Capataz pra você. Prefácios.
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0: 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Oi, Edi, bom dia.
2: Oi, Adaltinho, bom dia. Que Deus abençoe sua segunda feira de teus ouvintes.
0: Amém.
2: É, Adaltinho, você poderia tocar pra mim Amor Além da Vida? Eu quero oferecer pra você e família, pro bebê, para minhas amigas da minha escola lá da comunidade Braille, a Joana do Grebazar, Bitinho Família, Badinho Joel, a tia Neninha, Fernandinha, Pedrina, Douglas, Requeijão, para todos que estão na escuta da 94.5, tá bom? Cidade da Gosto de Ouvir, tchau, obrigada.
0: Edi, minha amiga, eu tenho Amor Além da Vida com César e Paulinho, Eduardo Costa e Christian Ralph. Escolhe aí que eu toco pra você. 94.5.
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1: Bom dia, estou precisando de ajudante de obra. Trabalhar no vilarejo, viu? Pago 140 diária. Anuncie aí pra mim, 988799633. Você não escolheu, Edi? Então vai rolar essa aqui. César e Paulinho.

0: 21 minutinhos, faltando para as 8 da madruga, Amor Além da Vida. É o som aí do César e Paulinho na 94.
1: Daltinho, César e Paulinho.
0: Tá certo, já foi, já tocou então pra você, viu? Um abraço, tamo juntos e misturados sempre.
2: Oi, Adalto. Oi. Meu amigo, bom dia. Estou passando aqui pra desejar uma semana abençoada pra você, pra todos os seus ouvintes. Mandar as músicas da sua programação aí pra nossa turma, a Edir e família, pra Sirlene, a Sirlei, a Silvia, a Livânia, o André, a Rose lá no São Geraldo, lá no Alvorado, o Silmar, pro compadre Osvaldo, a comadre Orminda, Carlinho, meu irmão, para as meninas do Gran Bazar, para os meus filhos, meu neto, meu esposo, e para você, que nós possamos ter uma semana produtiva, né? Cheia de paz e saúde. Para todo mundo que está curtindo o seu programa, manda as músicas para nós. Fica com Deus, Deus abençoa grandemente.
0: Você esqueceu da dona Roseli? Oi, dona Roseli! Bom dia, minha amiga Joana, bom dia para você também, viu? Obrigado aí pelo carinho. Obrigado pela companhia. Tamo juntos e misturados sempre. Bom dia, Daltinho. Toque aí pra mim, Sinônimos, Chitãozinho Chororó. Peço para meu marido, Jasminor, meus filhos, Amanda e Matheus, minhas amigas, Fátima e Tânia, meu cunhado, Monacir, trabalhando na lavoura de laranja, hein? Muito obrigado. Ô, Monacir, se tocar o seu coração, só se tocar o seu coração, viu? Traz umas laranjinhas pra nós, é isso? Docinha, gotadinha. 20 minutinhos, saltando para as 8.

0: Sinônimo, Chitãozinho e Chororó, Zé Ramalho, na cidade, 15 minutinhos, soltando pras oito.
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4: Bom dia, Adalto Rafael, dia, tudo bem? Boa segunda-feira, boa semana.
0: Obrigado.
4: Que Deus abençoe vocês aí na Rádio Cidade.
0: Amém.
4: Se der, você passa pra mim uma música do José Camargo Luciano, pode ser qualquer uma. 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
0: Oi, Pedrina, daqui a pouquinho, fica por aí.
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6: Ô, Doutor Rafael, bom dia, tudo bom?
0: Beleza.
6: Meu amigo, toca uma pra mim aí, você tá tocando pra todo mundo.
0: Pra ele.
6: Toca uma do Bruno Marrone aí, fazendo favor. Bom dia, que Deus abençoe a nossa semana.
0: Abraço, meu chegado.
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0: Opa, bom dia! Tô aqui ligadinha, minha amiga Fatinha.
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0: 11 minutinhos nos separam das 8 da madruga. Daqui a pouquinho eu volto atendendo 998-20-9450. Vontade de pegar essa 262 aí sem destino. Sumir no mundo. Só com fone no ouvido ouvindo essa moda aí, ó. Zezé e Luciano.

0: Essa história, essa história eu conheço, viu? Pessoal, documentos perdidos em nome de Kleber José Goulart, viu? Se você encontrou os documentos, os cartões, por favor, entre em contato no 99154-2245. Bom dia, Daltim. Ah, tá, sinônimos, já foi, né? Minha amiga Lindalva dos Salgados, muito obrigado, você é nota 10, viu? E as empadas, Lindalva, cadê? 7h56 agora? Giro rapidão e eu volto já.
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0: Voltando pro 998-20-9450.
2: Bom dia, meu amigo Adalto. Vamos buscar a semana abençoada com Deus.
0: Amém.
2: Mas tá tocando pra todo mundo, toca uma pra mim também.
0: Pra ele, mil vezes.
2: Emílio Eduardo aí.
0: Emílio Eduardo, daqui a pouquinho pinta aqui, ó, na number one.
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0: Fala comigo, Macaúba.
4: Fala, meu amigo Ciganinha. Bom dia pra você, bom dia aí pra todo mundo ligado aí na sua programação, meu chegado. Passando por aqui pra desejar aí uma semana abençoada pra todos nós, né, moçada? E toca pra nós aí, ó. O rapaz pediu se a Bruno Marrone. Coloca a Maiara, Maia Maraíza pra cantar com eles aí, ó. Goiás é mais, manda aí pra todo mundo ligado na sua programação. Cidade da Gosto, prazer de ouvir.
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0: Fala comigo.
6: Olá, Adalto. Oi. Bom dia, aqui é o Mosquito. Ô, oh, cadê o Mauro em Moraes, bonecão de Olinda?
0: Tá preso por falta de pagar pensão alimentícia, parece que o advogado sorteou hoje à tarde, viu? 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
0: Olha, obrigado, amigo, pelas visualizações, pelas palavras, pelas respostas. Eu adoro vocês da rádio. É Pedrina. Oi, Pedrina, também adoramos você, viu? 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Tá difícil, Daltim. Esses ouvintes é igual criança, viu? Toca pra um trem, toca pra outro. Tô fora, Adriana. 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Os meninos que levam o nome de Araxá para todo o Brasil. Emília Eduardo, você pede. A cidade toca.

8:05. Bom dia, Adalto. Esses meninos, quando apresentavam no Gugu, Faustão, eles falavam que era de Franca, tinham vergonha e falavam que era de Araxá. Eles são bons demais, viu? Só faltou humildade no começo, não teria estourado o Juarez aqui. Ô Juarez, bom dia, tamo junto e misturado sempre, segura aí, Macaúba! Goiás é mais...

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1: Uai, credo, uai. Goiás é mais. Amiga Thaís Macaúba pediu, conferiu ao som da 94.

0: Esse é o Daniel na 94, pra falar a verdade. 8:13, agora bom dia, bom dia, bom dia.
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0: 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Meu amigo João Paulo passando por aqui, o Adalto. Tô cobrindo marrom de novo aí pra nós, mas tô agora o homem do tempo. 8:17, bom dia.

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6: Bom dia, Dalto! Passa Coração de Pedra, Bruno Marrone. Peço meus sobrinhos, Emílio e Patrick. É a Simone Batista. Daqui a pouquinho, viu, Simone? 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Simone Batista. Daqui a pouquinho, viu, Simone? 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

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Agora são 8:30, agora 8:30, tô contigo até as 9 quando chega a turma aí do Cidade Urgente com a informação nas ondas da 94. Coração de Pedra, Simone pediu, a cidade toca.

0: Opa! Meninos de Goiás, Fátima Leão.
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0: Bom dia, Ciganinha! Meu amigo Ricardo Pintor passando por aqui.
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0: Que é isso, Diogão? Você tá doido, menino? 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Júlio Autopeças, sempre ao lado de quem faz o Brasil acontecer. 20 minutinhos faltando agora para as 9. Deixa eu ver quem tá chegando por aqui para falar comigo. Já tô quase indo embora.
4: Bom dia, seu Adalto.
0: É eu.
4: Moraes. Boa. Como é que você tá, meu filho?
0: Beleza.
4: Tá
0: beleza.
4: Se der tempo, isso toca pra nós e o Juliano César aí. Tá bom, meu amigo?
0: Falou, meu chegado! 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Faz ela feliz, Juliano César, Mato Grosso e Matias, na cidade.

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0: Bom dia, começando mais uma semana na Terra de Beijo, começando mais um Cidade Urgente. Já vou agradecendo a você, meu ouvinte, que me ajuda a fazer esse programa, um programa cada vez melhor, com mais participação, interação, informação e, lógico, com muito mais credibilidade. Hoje, dia 10, exatamente, dia 10, 9 horas e 7 minutos. Já vou também chamando esses meninos para que me ajudem a fazer esse programa, um programa cada vez melhor. Diogo Meira, bom dia.
1: Bom dia Eveline, bom dia Armindo Maia, bom dia Decinho, muito bom dia para você, ouvinte especial que nos acompanha aqui pela 94.5. Sejam todos muito bem-vindos ao nosso Cidade Urgente desta segunda-feira. Hoje a gente vai conversar com a Natália Lima, ela é coordenadora das estratégias de saúde da família. E ela vai tirar mais algumas dúvidas, Eveline, a respeito do processo seletivo para a contratação de agentes comunitários de saúde. Lembrando que o prazo para a contratação, para inscrição, na verdade, foi prorrogado aí por mais alguns dias. Então, o pessoal tem mais um prazinho aí para poder fazer a sua inscrição. Mas as pessoas ainda estão com muitas dúvidas, principalmente quanto à emissão e pagamento de boletos. Muita gente que fez a inscrição não pagou o boleto em tempo hábil, por isso perdeu a inscrição. Ela vai explicar pra gente sobre como emitir, onde emitir, os prazos também, né, para pagamento desses boletos, daqui a pouquinho aqui no nosso Cidade Urgente.
0: Vou chamando aquele que me leva, aquele que nos leva para todo lugar, Decinho Bala.
2: Bom dia turma, bom dia a todos os ouvintes da 94,5, é isso aí. Já estamos nas nossas plataformas digitais, TV Rádio Cidade, no YouTube, Facebook, Rádio Cidade Araxá, conteúdo no TikTok, no Instagram, pelo Bom e Velho Rádio, pela FM 94,5, há mais de 42 anos, juntinho com a terrinha de beija, né? Trazendo o que é de bom aqui, né? De bom e também às vezes de ruim, né? Infelizmente. Mas hoje, nas datas sazonais, nas datas comemorativas, temos o Dia da Solidariedade Cristã, Dia Nacional da Preguiça, bem na segunda-feira, né? Dia Internacional da Superlotação, Dia Internacional do Biodiesel e Dia Mundial dele, do Leão.
0: Olha!
2: Será que esse aqui é o Leão? Leão, Leão bicho ou Leão?
1: Imposto de renda. Imposto
0: de renda. Que não deixa de comer a gente,
2: né? Que eu falo assim, vai... Fasta, né, Armindo? Vamos que vamos, que hoje é dia de Cidade Urgente.
0: E é isso aí, então eu chamo agora Armindo Maia, com seu giro de notícias.
3: Bom dia, Eveline, bom dia, Diogo, Decinho,
2: aí, você é quando volta de férias,
3: saudades,
2: assim, ó.
3: Vocês, né? Antes do panorama político, eu queria só lamentar aqui o falecimento da Evelyn Marques, que é esposa do nosso amigo jornalista, o Edson Marques, do Tribuno de Araxá. Faleceu ontem, né? Está sendo velada no Parque da Saudade aqui, do cemitério. E a gente deseja força para a família aí do Edson, um amigo jornalista, todos vocês aí da família, tá? Pelo passamento da Evelyn. Panorama político, gente. Como aí eu disse, sempre falo aqui, Decinho, que não há verdade que dure no futebol e na política 24 horas, nem 12 horas mais, né? E no último final de semana, o Republicanos, né, e o Cleitinho voltaram naquela pedenga, naquele trem danado, aquela quizila, e o Cleitinho parece que agora é candidato.
2: Não, né? Vai ver, eu tô ainda aguardando ainda o dia 15, né? Porque eu vou te falar, viu, é muito difícil. Mas vamos que vamos, né? Não sei se vocês acham que ele saiu pior com essas indecisões dele.
3: O problema não é nem sair pior ou melhor, o problema é que ele tá liderando as pesquisas de intenção de voto. Isso aí conta muito, né, gente? Enquanto uns aí estão patinando aí com 2, 3%, o cara lidera aí com mais de 40% para o governo do estado. O que você tem que fazer? Você tem que sair,
1: tem, gente, que abraçar o cara, né?
3: Mas ele também valorizou o passe demais, tá valorizando.
1: Seria, né, uma insensatez muito grande, politicamente, uma insensatez política do partido. Realmente não aceitar aí essa candidatura do Cleitinho, mas parece que ele tá vindo só com o apoio do diretório estadual, né? Diretório federal, em nível federal, realmente o pessoal não tá aprovando aí principalmente por a vinda dele como candidato, principalmente depois daquele cenário de indecisão
2: ele
1: que
2: como
1: ele,
2: candidato,
1: ele apresentou nesses últimos meses.
3: Mas, Eveline, o cara vem só com o apoio dele, com 40% de pesquisa, né, Eveline? É estranho, né,
0: que eu falei? Ah, não, eu vou me recusar a comentar Cleitinho. Cansei dele.
3: Cansou, né? Mas parece que é até dia 15. E o negócio é complicado, porque eu falei que enquanto uns patinam e para ter 2, 3%, o cara tá lá em cima e tá fazendo né? Doce, né? Gente, dia 27 de agosto, uma quinta-feira, acontece amanhã, no amanhã, lá na CBMM, lá vai ser realizada a solenidade de homenagem ao saudoso doutor Camargo, Zé Alberto Camargo, falecido recentemente, com a mudança lá da, vai ser a Avenida das Bandeiras, né? Bonita. Isso. Lá, e vai passar a chamar a Avenida Doutor Zé Alberto Camargo, um evento que vai ser realizado de manhã, e ele que foi considerado o vendedor de nióbio e que abriu as portas da empresa para o mundo, né? Mostrando o nióbio, mostrando tudo. E ainda dentro do panorama político, no próximo domingo, dia 16, Eveline, de agosto, começa a propaganda eleitoral gratuita em rádio e televisão.
0: Não, dia 28, rádio e televisão.
3: Rádio dia 28. 16 é que realmente é a homologação, desculpa.
0: Dia 16 está liberado já a campanha, sim, né? Já pode se fazer panfletos, plotar carro, já pode começar realmente a propaganda. Só que em rádio e televisão é só dia 28. Então, depois de 16, depois de todas as candidaturas homologadas, já então, no dia 16 já está liberado, porque até hoje você não pode explicitamente pedir voto, sim, por incrível que pareça. Sim. Né, todo mundo sabendo que quem são os candidatos, principalmente após as convenções, mas ainda não se pode pedir explicitamente o voto. Sim. A partir do dia 16 está tudo liberado. É, aí pode plotar carro, pode distribuir santinho, pode pôr formiguinha na rua. E as propagandas de rádio e televisão dia 28.
3: Isso, é verdade. E se hoje fossem homologadas realmente as eleições, tanto em termos de Brasil ou de Estado, nós teríamos hoje 13 candidatos à presidência da República e 11 candidatos ao governo de Minas Gerais. Isso aí nós vamos saber no dia 16, né? Porque é o prazo que a Judiciária Eleitoral, Diogo, tem para homologar. Falou, ó, porque muita gente pode tomar bomba, você sabe, né? Calil, por exemplo, está aí na beira, está sendo, né, investigado, entre outros. E os vices dos principais candidatos à presidência foram até então, né, escolhidos. Lula é o Geraldo Alckmin, Flávio Bolsonaro é o Alfredo Gaspar, você conhece? O Caiado já tinha escolhido o Kassab, o Zema é o Eduardo Girão, senador também. Uma coincidência, o Renan, o Augusto Cury é o Júlio Delgado e o Renan, o Apolo Madeira. Uma coisa engraçada nas eleições presidenciais desse ano é que até agora, dessas 13 candidaturas, apenas uma não é puro sangue. Só o Lula com o Alckmin. E tem uma que está pendente. O resto é tudo. Engraçado, né? Porque geralmente você escolhe um do outro partido para agregar voto, né? Para agregar apoio. Isso, diferente dos outros anos, né, Belinha?
0: Aqui em Minas também. Aqui em Minas também, né? Nós temos a maioria das candidaturas puro sangue. Fora, nós temos Matheus Simões, que não é puro sangue. Nós temos o Calil, que não é puro sangue. E o Patrus Ananias. O resto, todas as candidaturas são puro sangue.
3: Mas a nível de Brasil, né, de presidente, incrível, né, cara? É. Dá para estranhar, sei lá. A arte da política é agregar, né, Diogo Meira?
1: Eu tenho pra mim que essas candidaturas puro sangue, ou a chapa pura, né, como diz, que seria o termo, né, o Armindo, a gente percebe aí um desejo de vários partidos em administrar um Estado sozinho. Até porque uma chapa dupla, né, uma chapa heterogênea com dois partidos envolvidos ali, muitas vezes os próprios partidos acabam entrando em conflito entre si. E o que os partidos buscam, pelo menos no meu entendimento, claro, né, é bem leigo esse meu comentário, é realmente evitar esses conflitos, né? Para quê? Para dar mais fluidez diante de um possível governo. Então tem para mim que essas chapas puro sangue têm exatamente o objetivo de evitar esses conflitos políticos que acabam vindo terminado o pleito, fechadas as urnas.
3: E outra coisa, geralmente quando você tem muita coligação, você tem muito compromisso, né, Evelino? Você acaba fazendo um cabide de emprego medonho, tanto no executivo local, federal, estadual, né? Porque geralmente essas negociatas, esses apoios, eles vêm ligados, vêm atrelados a um compromisso de cargos. Um
1: pedido, é. Né? Não tem nada de graça na política, né?
3: Não,
1: né?
3: Política, nada de graça. E tem um detalhe, de 28 a 30 de agosto, o Ivan teve aqui, não? Teve não, né?
0: Não.
3: Então vai acontecer aí, lá no Lago Norte do Barreiro, em Araxá, a 23ª edição do Motofest, sem destino a Araxá, um evento bacana, solidário, gente, porque tudo que é arrecadado na portaria, na bilheteria, é transformado em compra de cesta básica para entidades assistenciais de nossa cidade, tá? Então, interessante, de 28 a 30 de agosto. Depois a gente vai trazer mais informações com a programação, tá? E vem aí também a festa solidária do Recanto do Idoso São Vicente de Paula, de 23 a 28 de setembro. É um evento que é
0: para. O ano passado foi um espetáculo, né?
3: Foi muito concorrida, bacana. E outra coisa, é uma das entidades de maior credibilidade, né, e mais antigas da cidade, o Recanto do Idoso, trazido São Vicente de Paula, porque eles atuam como entidade de longa permanência. Tem quase 100 internos lá e a maioria acamada, viu, Diogo Mira? Então, é uma obra muito legal, importante, uma obra social, né?
1: É, exatamente. São pessoas em situação de vulnerabilidade. Sim. Grande parte aí dos recursos hoje vem do próprio benefício dos internos, né, dos atendidos, que parte fica para a instituição, que é muito justo, inclusive, né? Mas ainda acaba que fica uma operação muito cara, principalmente para manutenção e custeio, né, Armindo?
3: Pois é.
1: Eles recebem verbas muitas vezes, mas verbas específicas para projetos específicos, e essas verbas não podem ser utilizadas para manutenção e custeio. Recentemente, inclusive, nós tivemos lá fazendo uma matéria com o pessoal, eles estavam precisando de alimento, né? Então, arroz, feijão, carne, leite, enfim, o pessoal pode fazer a doação, inclusive, o ano todo eles estão com as portas abertas para receber a doação, e claro, a gente deixa um pedido, né, inclusive, para a comunidade também abraçar essa causa. E esses eventos vêm exatamente para isso, né, para abastecer, que muitas vezes o caixa da instituição que precisa de uma bom dia, que precisa de um reforço, né, exatamente para essa questão da manutenção e custeio.
3: E foi um sucesso, Evelino, terminou no último sábado, dia 8 de agosto, né? Ali no largo da igreja, do santuário, né?
0: Santuário agora.
3: Hoje é santuário, né? Da matriz de São Domingos de Araxá, tradicional festa em louvor a São Domingos de Gusmão, né? Passei lá umas duas vezes procurando Chicão, cheio de gente, você vai me ajudar, Fernando, achar ele. Ah, vai. Mas assim, foi muita gente, todos os dias, vários shows bacana, a gente viu o pessoal com cadeira, tinha cadeira pra todo mundo, você teve lá também?
0: Tive.
3: E muitas barraquinhas, né? E bacana, um abraço pro padre Jonathan e todo mundo, toda a equipe que ajudou.
0: Como é que chama aqui, pão com linguiça?
3: Choripã. Então, foi muito bacana, foi sucesso, né? Depois a gente vai fazer um balanço com o padre, pra ver o que foi, arrecadado, bacana, porque tudo que foi arrecadado, foi realizado ali, reverte, né, nas obras sociais da igreja. E hoje, Evelina, acontece o leilão virtual do IPDSA, Instituto de Desenvolvimento Social Ambiental de Araxá. Veículos, motos, equipamentos que já não são mais utilizados pelo Instituto e não fazem mais parte da frota do IPDSA, mas estão em condição de operação. Então acontece de forma virtual esse leilão do IPDCA hoje. Pra gente passar a régua, amanhã acontece o sorteio das quartas de final da Copa do Brasil, né? Com vários clubes aí, Cruzeiro, Atlético, Santos, Palmeiras, Vitória, Internacional, Grêmio e Vasco. Amanhã, 11 horas da manhã. E na quarta-feira tem jogão pela Libertadores, jogo de ida do Mineirão, Cruzeiro e Flamengo.
1: Fica à vontade, Armindo.
3: Não, só pra concluir aqui o giro do futebol, tivemos ontem mais uma rodada, né? Galo empatou no sábado em 2x2 com o Remo, Grêmio 2, São Paulo 1, Botafogo 1, Fluminense 1, Cruzeiro venceu ontem o Mirassol 3x1, Palmeiras 0, Inter 0, Bahia 0, Vasco 0, Santos 0, Atlético Paranaense 2, Coritiba 2, Chapecoense 1, Red Bull 0, Corinthians 2 e Flamengo 2x0 Vitória.
1: Só para complementar aqui a informação sobre o leilão do IPDSA, os lances serão recebidos aí a partir das 13 horas pelo site www.jonasleiloeiro.com.br. Sua oportunidade aí de adquirir bens, né? Veículos, enfim, entre outros bens também, bem abaixo do valor de mercado, né?
3: Tem moto, tem um carro,
1: isso,
3: né? Tem equipamentos.
1: Só reforçando, www.jonasleiloeiro.com.br é o site do leilão.
0: A Cristiane tá falando que o Pai Jonathan até dançou lá com os carreta furacão lá. O Pai Jonathan correu atrás da carreta furacão lá igual um doido. O Pai Jonathan também, eu vou te falar, tá se superando. Tentou desmontar num boi, andar na carreta furacão, o que mais?
3: Pior padrão. Que ele é atleticano,
0: ninguém é perfeito.
3: Ninguém é perfeito.
0: Ninguém é perfeito, né? Padrão. Mas deixar meu abraço aqui, a festa que foi maravilhosa. Eu tive a oportunidade de ir alguns dias, comer o churrasquinho, comer choripã, comer pastel, também comi tudo que tinha lá. Imagina, tudo que tinha direito, eu comi. Nossa senhora. Mas também era só atravessar a rua, tava lá, né? Muito bom, deixar um abraço lá pro Padre Jonathan e todos os paroquianos, porque é muito legal você ver uma família, eu acho que eu posso dizer assim, né? Não, como
3: familiar, crianças brincando, né?
0: O que eu tô dizendo é assim, as famílias viram uma grande família, os paroquianos, sim, né? Então todo mundo ajudando, cada um na sua barraquinha, vinha alguém, limpava, arrumava as cadeiras, arrumava as mesas, né? Então eu falo assim que é muito, muito bom a gente ver essa comunidade cristã, essa comunidade religiosa em prol à Igreja de São Domingos, né?
3: Todo mundo se sente dono ali do espaço para ajudar, né? Faz um pouquinho, né? Tem uma cadeira virada, pede para arrumar, então é bacana isso. Parabéns.
0: Exatamente, aí. Parabéns a ele e toda a paróquia.
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3: Vereadora Fernanda Castella.
1: Castella.
3: Castella, prazer recebê-la aqui mais uma vez. Bom dia.
4: Bom dia. E pra mim é uma honra estar sempre aqui com vocês, né? Começando o dia muito bem.
0: Ô, Fernanda, eu fiz muita questão que você viesse aqui no programa pra gente falar principalmente de um negócio que ontem, tive final de semana, acho que não só eu, mas grande parte do Araxaense foi no Barreiro ontem, né? E a gente fica com tanto receio de pisar. Aí eu falei, gente, a Fernanda mais uma vez levando à tribuna a questão das capivaras, né? Uhum. Isso foi o ano passado, isso foi o ano retrasado, acho que desde 2022 você tá nessa peleja com as capivaras. E não tem solução, ou tem solução? E a solução vem de quem?
4: É o seguinte, às vezes a gente fala, a primeiro momento eu falei sobre a questão das capivaras e até fui muito criticada, porque as pessoas acham que é um assunto assim, você vai falar de capivara, de carrapato, gente, que bobeira levar isso pra tribuna, gente, isso é muito sério. A questão dos carrapatos no Barreiro já existiam, por ser uma zona ali que tinha, inclusive tinham cavalos no Barreiro há muito tempo atrás. Só
0: muito
4: que,
0: cachorro também,
4: que o pessoal infelizmente continua abandonando. Só que a questão das capivaras começaram com poucas. Agora já são muitas, elas vão se reproduzindo muito rápido, porque elas são roedores, cavalos no Barreiro há muito tempo atrás. Só
0: muito
4: que,
0: cachorro também,
4: que o pessoal infelizmente continua abandonando. Só que a questão das capivaras começaram com poucas.

0: carrapato, o carrapato tem que estar contaminado. A sorte é que os carrapatos que estão nas capivaras aqui no barreiro, devido a estudos que foi lá e foi até uma universidade que foi lá e fez os estudos, ficou comprovada a pedido da Prefeitura Municipal de Araxá, depois de tantos pedidos meus que eu fiz. Foi requerimento? Foi requerimento. Requerimento. Indicação e requerimento, 2022, 2025, e fiz agora novamente. Por quê? As capivaras estão aumentando, né? O índice de carrapato no barreiro aumentou demais. Não estão contaminados. Mas e se contaminar, gente? Pode ser uma tragédia, porque o barreiro tem muitos turistas. Tem a população de Araxá que faz caminhada. É um local de lazer da cidade, né?
1: Inclusive, o próprio presidente da Câmara comentou que tinha levado o filho
0: dele
1: pra...
0: Pois é, as crianças estão lá.
1: Você não sabe?
0: Vão lá direto. E outro, nós somos palco de vários campeonatos mundiais, né? Vários eventos no Barreiro. Como a Expo Queijo, como... Gente, é muita coisa que tem ali no Barreiro de grande importância. Imagina se contamina um turista, a repercussão negativa que vai dar não só para turistas, quanto Araxá, quanto a população de Araxá, não interessa quem for
2: contaminado,
0: prejudicado com uma situação dessa. É gravíssimo. Então, o pessoal, a gente já acionou, pediu o manejo, porque também as capivaras estão reproduzindo
1: muito. O que é o manejo?
0: Manejo é o seguinte... É uma sugestão que a gente deu. Ir lá capturar as capivaras, castrar as capivaras, depois devolvê-las pro mesmo ambiente.
1: Quer dizer, ninguém tá falando em matar e tirar as capivaras de lá.
0: Ninguém tá falando em matar e não fazer mal para elas. Isso é um bem que nós vamos fazer para elas, pros animais e pros seres humanos. E outra coisa, é uma maneira que a gente tava pensando, porque tá aumentando assim drasticamente, eu acho lindo, tá na onda da capivara, bichinho de capivara, tudo. Só que elas estão aumentando demais, vai chegar uma hora que vai se tornar um problema. E eu não quero ver ninguém matando capivara no barreiro, achando que tá resolvendo o problema. Não é por aí. Então nós já estamos cobrando há muito tempo.
2: No início do ano, a Secretaria Municipal de Pecuária e Agricultura do Osmar, eles chegaram a fazer um encontro, uma reunião com pessoas técnicas para conter essa população. Não sei de que forma, mas não sei, e não sei se está funcionando. Você teve conhecimento disso?
0: Eu fiz vários pedidos em relação à questão das capivaras. Eu provoquei uma reunião, que inclusive foi no meu gabinete, foi com o secretário de saúde, secretário de governo, doutor Rick Paranhos, né, de saúde, que é o Sebastião Dorizete, vários outros secretários, que nem presença do Arnildo, para ver a questão financeira, teve o Vinícius do PDSA, a Leninha, que é da Zoonose, Vigilância Ambiental. Então, assim, todos os responsáveis para a gente tentar solucionar, achar uma solução para esse problema. Sim. Eu vou até deixar meu assessor jurídico, doutor Rodrigo, falar.
1: Bom dia, Rodrigo! Questão...
3: Bom dia, Eveline, bom dia, Arminha, bom dia, Dacim, bom dia a todos.
0: Fala sobre a pesquisa que a universidade fez lá para a gente colaborar.
3: Vem o pessoal da UFMG, tá? Que fez uma análise no barreiro, tanto da população de capivaras e também dos carrapatos. Então eles passavam lençóis assim nas gramas para coletar os carrapatos, para ver exatamente onde tem ali uma... tem muitos carrapatos, o foco de carrapato, né? E exatamente para identificar os locais do barreiro onde tem focos de carrapato, onde tem muitos carrapatos e se tem algum carrapato contaminado, né? A boa notícia é que até agora não foi identificado nenhum carrapato contaminado, só que a infestação de carrapato no barreiro é gigantesca.
2: Eu te falo uma coisa séria, eu não passo nem no trevo do barreiro, sério mesmo. Que é isso?
0: Outra coisa, vou te cortar um pouco também, a notícia que foi por um motivo ruim, mas por uma notícia boa. O Ibama foi acionado. A gente acionou o Ibama. O pessoal veio através de uma capivara que estava machucada, que a gente não sabia, não sabe ainda a causa, mas a gente imagina que é briga entre elas mesmas ou mordida de cachorro, porque ela estava com filhotes, e quando elas estão com filhotes, elas brigam mais agressivas. Aí o Ibama veio. E ele está disposto, com parceria da própria Codenge, né, talvez da Prefeitura Municipal de Araxá, não sei como vai funcionar, a gente ainda não sabe, a estar vendo essa questão dos carrapatos também. Então, eles se prontificaram a participar e a tentar resolver essa situação. Essa capivara que está

0: mordida, machucada, várias pessoas se sensibilizaram, entraram em contato com a gente. Só que capivara, gente, a gente não pode ir lá e bater um spray nela, a gente não pode dar um remédio. É um animal silvestre, é diferente. E eu grande, fico com, né, vontade de ajudar também, mas ela pode até te atacar. Então, não deixa de ser uma orientação à população também. É bonitinho, gente, é um bichinho que é uma gracinha. Eu também amo, só que não põe a mão nas capivaras, não tenta ajudar. Porque ela tá lá ainda, o pessoal do Ibama veio aqui, tentou pegar, não conseguiu e vão voltar novamente. Então, se assim, ela tá machucada, mas a gente estamos tomando providências para resolver isso. Ainda não conseguimos exatamente, porque é difícil. Nem o pessoal do Ibama
1: conseguiu. Não é um cachorrinho, um gatinho, né?
0: Não é, não pode dar remédio, não pode bater remédio, porque em vez de ajudar, pode prejudicar. Mas, principalmente, a capivara, quando tiver com filhote, gente, não se aproxima muito, é bonitinho e tudo, mas não chega perto. Né? Ela pode atacar para defender os próprios filhotes.
1: O Eduardo tá falando: bom dia, turma. Ontem fui com a minha família passear no Barreiro. Mesmo tomando o máximo cuidado, minha filhinha de 3 anos chegou em casa com 3 carrapatos grudadinho nela. Quer dizer, é um absurdo.
0: E eu vou te interromper para falar, se a gente pensa, foi o que eu pensei. Gente, vamos dedetizar o Barreiro inteiro.
1: Eu ia falar isso agora.
0: É o que passou na minha cabeça primeiramente. Não tem como fazer isso.
1: Não tem
0: como. O que eles sugeriram ao primeiro momento foi, às vezes, até fechar ali a lagoa, que é um negócio que vai, além de ficar
1: feio.
0: Eu acho que fica feio, fica ruim para os turistas, prejudica. Então, assim, a gente estamos pensando todos juntos uma solução.
2: Mas não adianta, o carrapato, o estrelho, pelo vento, ele se voa.
1: Gente, diz, olha, que se tem um número X no animal, tem muito mais no chão, no ar.
0: Eu vou contar pra vocês uma situação, sim, que eu não imaginava que acontecesse. Eu trabalhei por 8 anos no centro de atendimento à mulher, já tem um tempo. Em cima, lá no Jardim Europa, aquele lado é a Ípica. E só que pega de cima, o vento levava da Ípica lá pro centro de atendimento, sim, à mulher os carrapatos. Você acredita?
2: Ele voa.
0: Que ia no vento? Então, assim, agora pensa a dimensão de como que nós vamos lidar com essa situação, né? Pode falar mais sobre isso.
3: Não, segundo esse estudo, o ponto que tem maior infestação de carrapatos é no Lago Norte. Principalmente naquela parte final ali, onde que a água escoa, que tem uma cachoeira logo ali atrás, ali é o lugar que tem mais infestação de carrapatos. É aquela região.
2: De acordo com o estudo.
3: Com o estudo foi feito.
1: Menos mal, porque o pessoal fica mais pra cá. Né? Uhum, mais ali na entrada, perto da igrejinha, onde estão os bares, né? Eles ficam mais por ali, menos mal. Mas quer dizer, Fernanda, a gente discutindo aqui no ar, não tem como detetizar. Não tem. Não,
2: você não pode matar.
1: Não podemos, ninguém quer que mate as capivaras. Uhum. A Marnu falou que é pra matar tudo, que ela é feia demais, que é muito capivara. Ela não falou matar, não. Eu que tô exagerando.
0: Elas são lindas. Nossa senhora.
1: Ela não falou matar. Aquilo lá tá fora do controle, né, Manu? Tá fora do controle. E uma possibilidade, mesmo que castre, não acaba com o carrapato. A castração não elimina o carrapato.
0: A população. Só que é...
1: Porque tá grande. Tá. Vocês têm noção, não, né, de quantos tem? Já que você tá falando que tá indo lá.
0: Não. Assim, cresceu demais de quando elas apareceram no Barreiro. Todo mundo achou lindo e tudo. E naquela época, a gente já fez uma indicação, um requerimento pedindo pra castrar. Porque a gente sabia que ia ser muito rápida a multiplicação delas. E multiplicando elas, multiplica também os carrapatos. Porque elas são hospedeiras, é isso mesmo, né, do carrapato. É. E o que que acontece? Não vai diminuir o carrapato diminuindo a capivara, mas é um problema que já está instalado, que pode vir a piorar a quantidade de capivaras. Agora, os carrapatos, a gente está deixando por conta da Universidade Federal de Minas Gerais, o FMG, e do Ibama agora, para tentar controlar, porque, por exemplo, tudo que a gente, nós, pessoas comuns, assim, pensamos, não pode, que nem a primeira coisa que eu te falei foi a detetização. Eles explicaram? Eu não tô lá não recordando por que não, que não pode. Eu sei que não existe essa possibilidade.
1: Será que
0: não
1: é porque é muito grande também ali, né? Uma detetização ali seria... Não, e assim, eu vou detetizar o Lago Norte, mas igual você tá falando, pra vir carrapato de fazenda, da região, ali é muito grande.
0: A nossa esperança é a tanto o Ibama quanto a universidade encontrar uma solução para acabar com esses carrapatos.
2: A questão da detetização é que você pode criar, causar um descontrole ambiental.
0: Pode ser.
2: Você vai matar realmente o carrapato, vai matar outros bichos.
0: Porque você sabe que quando pulveriza, a prefeitura vem para com mosquito da dengue, pode prejudicar as abelhas, causa desequilíbrio ambiental. Pode ser por isso, exatamente. Mas, tinha pensado.
4: Tem uma dúvida, não pode separar um local para elas, por exemplo, viver um ponto turístico também. Às vezes o próprio hotel, fazer um cercado ali onde que elas se concentram, dentro disso, não existe aqueles remédios que a gente dá pro cachorro que ele come e mata o carrapato? Dentro desse cercado, dá essa alimentação para ela com esse tipo de remédio para ela comer e fazer esse controle?
0: Pois é, nós fizemos essa reunião e tivemos várias possibilidades. Dessa mesma forma que você está pensando, eu também pensei. Só que é o seguinte, é o que eu estou falando, a diferença de animal silvestre com o animal doméstico.
4: Não funciona.
0: A gente pode...
1: Não, você não consegue pegar ela.
4: É o que eu falei, faz o cercado, né, deixa elas dentro desse cercado ali e faz esse controle.
0: O Ibama veio aqui e não conseguiu pegar. Tanto que é complicado.
3: É porque é extremamente complexo. Inclusive, vai ter que vir um profissional especializado para poder sedar um dardo a longa distância, né? Dentro dessa questão do manejo, foi avaliada a possibilidade de levar para uma área ambiental aqui próximo, lá em Nova Ponte, que tem um lugar lá que chama, inclusive, Ilha das Capivaras. Esse é um estudo, tá? Não tô falando que vai fazer isso. Mas se estudar, se não fosse causar nenhum impacto para elas, para as capivaras, era uma solução levar alguns bandos para lá, porque já tem várias famílias distintas de capivara no Bahia. Inclusive elas brigam por isso também.
4: Tem mais capivara que a gente lá já.
3: Então assim, está analisando tudo e inclusive o Ibama, ele está fazendo estudo juntamente com a UFO. Tá?
2: E não é só a febre maculosa. Tem um amigo meu que mora no Barreiro lá, ele deu outra doença congênita provocada pelo carrapato, seríssimo. Não é só a febre maculosa, não é só o carrapato contaminado.
0: Para você ver, eu que mexo com cachorro, existe doença do carrapato. Só que a doença do carrapato podem ser várias. E eu perco vários cachorros por isso. A gente já pega na rua e tal, e já tá muitas vezes adiantado, a gente vai tratando. Tá, mas eu tô dando exemplo do cachorro, porque existem vários tipos de doença do carrapato. E existem doenças que a gente até não conhece ainda, né? Porque aqui em Araxá, a incidência de doença de carrapato em animais domésticos é muito grande. Agora, pensa a questão da capivara, entendeu? Então, assim, existem as que a gente conhece. Podem ter outras, né? Então, assim, como você costuma falar que às vezes é uma cepa, né? Você fala, pode ter uma mutação, mutação também, entendeu? Outras. Então, são coisas que vai além do nosso conhecimento. Então, essa questão de às vezes passar ela, mandar ela para outro local, a gente pode causar um desequilíbrio em outro local. A gente pode estar transferindo o nosso problema para lá. Então a gente tem que tomar muito cuidado, tem que ser muito bem pensado para a gente resolver mesmo.
2: Pessoas especializadas, como se falou aí, o Ibama, a UFMG, né, essa equipe técnica, para tratar, porque a gente não pode, a gente não sabe.
1: E uma coisa que você falou, só um minutinho, uma coisa que você tem falado muito na tribuna e que você tornou a falar aqui, que a gente tem que deixar claro para o nosso ouvinte. Ah, ela é linda, eu vou passar a mão nela.
0: Gente, não faça isso.
1: Tirar foto, chegar pertinho para tirar foto.
0: Tá na onda da capivara, um monte de gente com bichinho de capivara e caderno de capivara e tudo, as crianças doidas com capivara, só que não pode pôr a mão. Não,
2: na China
0: de jeito nenhum.
2: É luxo hoje, os bichinhos, tudo.
0: Então, assim, é uma coisa que por mais que você ache lindo, ela pode te atacar, ela não vai te atacar porque ela é um animal agressivo, ela tá defendendo, ele tá cheio de capivara com filhote, entendeu? Elas vão defender a cria, igual um cachorro bravo ali que tá defendendo os animais. Às vezes nem é bravo, mas fica bravo pra defender a cria.
1: Igual a gente mãe também, né?
0: Igual as mães também.
1: É, uai, vai mexer no que é meu?
0: Então toma cuidado, gente.
1: Tirar fotinha.
2: Eu comecei até a coçar aqui.
1: É muito sério isso que nós estamos falando. Rodrigo, eu te cortei.
3: Não, o que eu ia falar é que o Décio mencionou a questão de fazer alguma obra, alguma coisa ali no complexo do Barreiro. E aí, administrativamente, a gente tem um entrave, porque aquilo é uma área do governo do estado.
0: Então,
3: o município, para fazer, tem que ter uma parceria com o governo do estado ou o governo do estado custear. A prefeitura, ela não pode ir lá imediatamente fazer nenhuma obra ali, nenhuma benfeitoria.
1: Eu acho que o governo também do estado não ia.
0: Deixa eu te falar uma coisa. A Codenge, por mais que ela esteja presente, infelizmente,
2: as ações não... são mínimas.
0: Gente,
2: mínimas.
0: Tanto que a gente já cobrou várias vezes, feira do artesanato, limpeza do barreiro, aparar, cuidar do complexo do barreiro. Então, se nós vamos esperar uma coisa complicada como nós estamos levando a questão das capivaras, então, assim, é muito complicado.
2: Tivemos Zema, que era Chaísco, ficou quase 8 anos lá.
0: Sem comentários, né?
4: Então, assim. O próprio Grande Hotel em si, fala alguma coisa sobre isso?
0: Deixa eu te contar. O próprio Grande Hotel entra em contato com a gente direto pra pedir pra tirar todos os cachorros de lá. A gente aconteceu isso há poucos dias. Como? Que nós vamos tirar todos os cachorros da região do complexo do Bahia. É impossível. Mesmo se tirasse, por exemplo, você tira, você pode levar pro canil. Lá é lugar de passagem, não pode levar para lá. Levar pro lar, tô sobrecarregada também, não tem como. E outra, a gente tira, você vai estar abrindo espaço para outra. As pessoas abandonam animais lá todos os dias. Então, estou te dando o exemplo da questão dos animais. Eles não vão, eles não estão preocupados. Podem até estar preocupados com a capivara, mas eles querem que a prefeitura municipal resolva, o município, o estado, entendeu? A gente está cobrando providências dele também.
4: É de interesse direto deles, né? Tem os hóspedes, que essa situação acaba indo contra, né?
0: Não, eles tinham que ser os primeiros a se prontificarem a resolver, porque para eles é lindo e ao mesmo tempo traz um problema grave, que é a questão dos carrapatos.
1: O pessoal está perguntando. Não, primeiro eu achei. O meu ouvinte colocou o seguinte, o Wilton. Que lá em. Cadê? Em São José do Rio Preto também tem capivara. E se tem um animal predador que pode se usar, é a galinha da Angola. Ajuda no controle biológico de carrapatos no ambiente onde vivem as capivaras. Mas ela não retira o parasita diretamente do corpo do animal. As galinhas da Angola atuam como predadores naturais, vorazes na vegetação, alimentando-se de carrapatos como o carrapato estrela, que cai na grama ou estão esperando um hospedeiro. Cidades e parques usam essa ave para reduzir os parasitas do solo e diminuir o risco de transmissão da febre maculosa.
0: Olha, parabéns. Assim, é uma coisa que ninguém levantou hipótese, nem eu.
4: Depois a gente vai ter que controlar as galinhas da Angola. Aí a gente vai trazer para comer
0: elas. O pessoal vai pro barreiro para tentar pegar os ovos, né?
1: Se a pessoa vê as galinhas, eu acho que ia ser bom.
4: E aí vai lastrando.
1: Quantas crianças de São Paulo que nunca viram a galinha da Angola?
0: É bonitinha, né? Outra coisa, essa foi uma hipótese, inclusive uma indicação de algum vereador, eu não lembro da época, de outro mandato, que falou pro cemitério que estavam aparecendo vários escorpiões.
2: Sim.
0: Só que eu não sei por que não foi pra frente, sabe? Mas é uma ótima. Gracinha. E tem certos pássaros que ficam em cima das sóminas capivaras mesmo pra comer os carrapatos.
4: Esse que é o carcará, né?
0: É o carcará. Então, assim, essa é uma ótima ideia que pode ser realmente levada, né? Boa. Quem sabe? A gente não tinha pensado nessa.
1: Não tem como capturar as capivaras e soltar lá na reserva da CEMIG? Não tem jeito, Fernanda, estão dando conta de pegar as bichinhas.
0: Fala que nem o Ibama
1: conseguiu. Gente, vai passear em outro lugar. Vou não, Fernanda, eu gosto de passear lá. Eu vou passear no barreiro, Fernanda. Eu gosto de passear no barreiro.
0: Não, eu acho que eu também gosto de passear lá. É só ter cuidado, só isso. Mas nós estamos fazendo de tudo para resolver o problema dos carrapatos.
1: Aí ele fala o seguinte, gente, vai passear em outro lugar. Não vou, não. Se eu levar um cachorro e ele avançar em uma capivara e brigar, eu mato quem? Mato você, Fernando.
2: Já teve problema, tá?
1: Já teve.
2: Já teve.
0: E não foi um só, não, foram vários.
1: Bom dia, penso que a parte que cuida de animais da CBMM tinha que cuidar das capivaras, pois foi ela mesma que soltou na área, foi?
0: Eu acho que a CBM não tomaria uma atitude tão irresponsável, porque ela sabe que poderia causar um desequilíbrio. Lá tem vários veterinários.
1: E pode levar a capivara para lá,
0: não.
1: Será?
0: Olha, quando a gente procurou, porque a gente nós, da minha equipe, já resgatamos juntos, tamanduá bandeira, lobo, guará, tucano, vários. E a gente sempre, no início, a gente procurava muito a CBM. Só que eles têm o zoológico deles, que já está saturado, entendeu? Eles não aceitam mais animais. para levar para lá. Então eles fazem até o trabalho com crianças, conscientização, tem todo um trabalho. Mas levar animais para lá, hoje em dia eles não pegam
2: não
0: mais.
2: Não tem Ibama em Araxá mais não?
0: Não tem, olha que absurdo.
2: Olha só, nós perdemos Ibama.
0: Pois é, perdemos
1: nossa,
0: Ibama.
1: Nossa, uma cidade do já teve, do já foi.
3: Perdeu para ausência de demanda.
0: Olha que tristeza.
2: Foi recente.
1: Por quê?
0: Foi.
3: A informação que a gente teve foi ausência de demanda baixa pro Ibama.
0: Mas gente,
3: aí hoje tem Uberlândia.
0: Eu acho um absurdo uma situação dessa.
2: Tem um ano, um ano e meio, mais ou menos.
0: É uma questão que a gente pode até questionar, mas aí não depende de nós, né? A gente pode levar o problema, mas aí... É. Mas infelizmente, a gente tem esse problema, pra você entrar em contato com o Ibama já é outro problema.
2: Em Uberlândia. Lá em Uberlândia, pra você ter uma ideia. Vou dar um recadinho aqui, a gente já volta mais, tá. Inclusive eu tenho mais ouvintes aí,
1: tem né, Verinha? Tá dando o que falar aqui, só das capivaras.
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1: É, meu ouvinte também, o Vitalino fala isso. É um controle natural de carrapatos e outras pragas em fazendas é a criação de galinhas da Angola, que cata o dia inteiro ninfas e carrapatos adultos e outros insetos de vegetação. O grande descontrole ou aumento da população de capivaras é a falta do predador natural. Onça, por exemplo. É, aí já começa.
0: Aí...
1: e o lugar é seguro para elas. Não, mas eu entendo.
0: Eu entendo, tá certo. Eu tô falando assim, só a gente arrumou um predador que é complicado.
1: Não, mas ele tá certinho.
0: Tá certo.
1: E o lugar é seguro para elas. É longe dos predadores naturais. E elas estão adorando, né? O excesso de preservação também é uma forma de aumentar o desequilíbrio.
2: Tem muita onça por aí.
0: Deixa eu te falar o que que tá acontecendo. Gente, o progresso tá aí. A população... tá aumentando, né? Mundial, cada vez mais, né? E a gente, nós estamos invadindo o espaço que eram dos animais. Os animais, por exemplo, caso de onça, a gente tá vendo todo dia.
2: Sim.
0: Aparecer em centros urbanos, cidades, tá acontecendo que a gente tá desmatando, que a gente
2: tá acabando com a alimentação.
0: Tá acabando com a alimentação. Então, assim, é uma situação que, infelizmente, tá acontecendo e é difícil de resolver.
1: Tratar delas com milho moído, com vermífugo certo, elas não terão mais hospedeiros dos carrapatos. Mas ainda terá carrapato por um tempo no local. Mas depois do inverno, não tendo mais carrapatos nas capivaras, com ciclo de um ano, não terá mais carrapato no barreiro. Um abraço pro Rodrigo, meu amigo.
2: Boa ideia,
0: quem que é? Não, quem que é? Parabéns. Por isso que a gente tem que conversar, gente.
1: Porque você não precisa capturar. Põe um troço cheio lá de.
2: Você falou do braveco lá do.
1: Dá um milho moído com os vermífugos no meio.
0: A gente só não pode dar o braveco, porque às vezes existe um
4: pouco. É só começar a cercar também, né?
2: Você vê que. Tanto de ideia bacana e sugestão que estão aparecendo aqui, né?
0: Não, gente, a das galinhas angolas foram excelentes também. Eu acho que assim, a gente não sabe como vai começar, né? Não, elas ficarem lá.
1: E vai ter muita jerobã galinha.
0: Vai, com certeza.
2: Ô, pessoal, imagina...
4: Capivara é mais difícil de cozinhar, né? A galinha...
2: Oi, Verinha, imagina você começar o segundo semestre como universitário. Você tem muitos cursos, eu sei, mas mais um não vai. Nada supera o conhecimento.
1: Sabe com quem que eu encontrei que tá fazendo faculdade lá? O advogado, gente. 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Nossa Senhora! Tá fazendo. 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
1: Eu sei, Fernando, que é zoeira. Eu sei, Fernando. Eu tô falando, gente, a gente fica cobrando tanto do Barreiro, né? Mas se não cuidar do carrapato, depois que morrer alguém, é o que você falou no início, né? Aí o trem desanda. O João Bocena tá me contando aqui, ele mora lá no Riviera dos Lagos. Sim. E ele tá falando, há vários anos, cria-se galinha da Angola pro controle de carrapato, escorpião, etc. Vale a pena, ele tá falando.
0: E lá existia, eu lembro que eu ia muito lá, e lá tinha, na época já tinham capivaras. Eu não sei se como que
1: se tem hoje.
0: Muitas, como que é. Mas às vezes realmente.
2: E esse controle lá na
1: não, ele tá falando aqui, ó. Também temos o problema das capivaras no lago. E muitos carrapatos aparecem. Pulverizamos a pista da caminhada toda semana para minimizar. Também estamos em contato com a UFO.
0: Entendi.
1: E o Ibama para uma solução ou uma onça que é o predador natural. João, isso aí.
2: Tem muita onça aí. Um abraço, João Busco. 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
1: Ah, meu vinho tá falando que lá em BH elas acabaram com a lagoa da Pampulha e tiveram que tirar elas de lá. É só ligar lá em Belo Horizonte que vocês vão saber. Liga lá que eles vão ensinar passo a passo.
3: É, o pessoal do FMG, inclusive, que atuou lá, que tá fazendo esse estudo aqui na Chá pra ver o que é mais
0: viável. Então, assim, esse processo que foi feito lá aqui já está em andamento. Só que a minha preocupação é que isso demora. Então, enquanto eles estão realizando esse processo de estudo, de pesquisa, nós temos que ter alguma solução, que sejam galinha da Angola, que sejam essa questão do milho que ele sugeriu, que também é interessante, a gente pode pesquisar. Alguma coisa tem que ser feita. Por exemplo, pulverizar onde em volta das lagoas toda semana, a gente não consegue fazer nem... Eu acho que isso é porque o custo é alto, a manutenção eu acho muito complicado, porque infelizmente a Condenge não vai se manifestar até agora, assim, a gente está aguardando, mas pulverização, como eles fazem no Riviera, eu acho inviável por questão de custo e até de pessoal, né?
2: No condomínio do Riviera, eu conheço o processo desde o início lá com as galinhas da Angola. É, porque o pessoal lá paga, o pessoal lá, eles têm um caixa extra para isso, para certas eventualidades. E deu certo, só que o tamanho do barril, e aonde vai ir? De onde virá o recurso?
0: Porque realmente, para Codenge, se eles estivessem dispostos a fazer um trabalho deles, para eles é
2: dinheiro
0: lindo,
2: de pinga,
0: só que,
2: gente, pelo amor de Deus.
0: Pra, não é nada, só que... Tem que ter uma boa vontade, que eu acho que é meio difícil.
1: Ó, o Vitalino falou que pode pôr galinha da Angola lá, que ação difícil demais de capturar.
0: É.
1: Ação difícil. Não preocupa, não. Pode pôr sem medo de serem roubadas ou capturadas. Entendi. Ele falou que tem fazenda que quando o dono muda, larga as galinhas pra trás, porque você não pega as de jeito
2: nenhum. E as faz um escândalo danado.
1: É
2: essa da lousa.
1: A título de informação, aliada às galinhas da Angola, que trabalham bem durante o dia, mas dormem cedo, e os escorpiões têm hábitos noturnos e marrecos têm hábitos noturnos e caçam à noite. Então, os marrecos são muito bem-vindos também.
2: Meus patos não dormem.
1: Põe os parrecos também.
0: Ah, você tem? Que gracinha!
1: Você já tentou criar um marreco?
0: Já tive de tudo. Nossa, tentei que... criar na...
2: Não dorme.
0: Não, realmente de noite eles acordam. Também é uma ideia boa, só que assim, a gente tem que ver que o pessoal começa a levar marreco, começa a levar começa a levar galinha da Angola, não
1: vai virar os zoológicos, mas dá certo. Condomínio de vilagem tem muita galinha e ainda placas com os dizeres. Cuidado com as nossas galinhas. Ficam aí as dicas.
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1: E como é que está a castração em Araxá?
0: Nós estamos indo, se não me engano, aqui é quarta etapa esse ano, né? Nós já fizemos. Para quem acha que às vezes não tem resultado, nós já castramos quase 12 mil animais.
1: 12?
0: Quase 12 mil. Nos últimos 5 anos. Então, assim, foram muitos animais. E agora a gente está tendo períodos mais próximos uns dos outros. O que depender de mim não vai parar. Nós vamos castrar em massa, como está sendo, para a gente ver o resultado.
2: Já tem previsão da próxima?
0: Agora em outubro. Só que é o seguinte, o problema que eu vejo agora aqui no município de Araxá não é a falta de castração, é o abandono. As pessoas não param de abandonar.
2: Ô, Marmota, para, entendeu? De abandonar o cão. Você não quer, você não quer.
0: Ah, infelizmente. Seu, né? Infelizmente. Então, assim, o abandono é muito difícil. A gente está tentando aí reduzir esse problema drástico que são os animais na rua com educação, né? Educação e escolas, que seria, a gente já fez, inclusive, medidas na Câmara, porque isso aconteça, estamos sempre em contato com as UMA. A questão da punição, né? Porque existem hoje leis mais severas, né, em relação à punição. Só que para isso a gente tem que saber, tem que haver denúncias, né? A maioria das pessoas ficam com medo de denunciar, às vezes conhece a pessoa que abandonou, sabe da situação. Então, assim, gente, não fica com medo. Existe também um 181 que você pode fazer a denúncia anônima, né? Denuncie. Então tem também que fazer a questão da adoção. A gente está sempre fazendo feirinhas de adoção, disponibilizando nas redes sociais. Se alguém quer adotar algum animalzinho, cão, gato, que seja. Ontem eu doei um coelho, entendeu? Então, assim, a gente também pode estar entrando em contato com a gente, porque tem às vezes pessoas que eu acho que não justificam, que eu vou mudar. Ah, porque agora eu vou ter um filho, não posso. Ah, porque agora sempre uma desculpa, né? Mas, gente, nada justifica. Mas se a pessoa realmente quer doar um animalzinho, procura a gente para ajudar na doação. Eu adotei a coelha sem poder ficar, porque eu fiquei com medo dos cachorros matarem ela. Deixei numa suíte até eu conseguir uma adoção para ela. Mas eu falei, rua ninguém vai soltar. Peguei, coisas de Fernando. Mas, assim, graças a Deus consegui uma adoção para ela. Então, a gente, e gatos e cachorros, a gente tá movimentando aí para adoção todos os dias. Só que como a quantidade é gigantesca de abandono, de resgate e de doação, então, por isso que tem muitos. Agora, gente, nada justifica soltar um animalzinho.
2: E eu sei que o meu Chicão devolve aí para ir, por favor.
4: Devolve o Chicão do Armin, gente.
0: Se eu sumiu,
2: Chicão. A gente tá... É o Chicão, ué.
0: Ajuda
2: eu aí.
0: Ajudo.
2: Inclusive, a Letícia esteve lá, um parecido, queria adotar e não deixar, porque não estava castrado. Nossa. Lá no canil.
1: Entendi. Não, mas que lá você vai castrar, você vai adotar ele.
2: Eu vou achar o Chicão.
0: Foi o pequenininho que você viu? Eu fiquei doida com aquele cachorro também.
4: Existe um, não sei nem se é a palavra, um censo, um controle da população de rua que tem em Araxá?
0: Tem.
4: Um número. O que vocês alcançaram nesses 5 anos com a castração?
0: Com a castração foram quase 12 mil, né? As castrações feitas. Esse tem um número real. Agora, em relação ao censo, que a gente não existe o censo animal ainda, mas a gente faz normalmente com as visitas da zoonose, né?
3: Sim.
0: A vigilância ambiental.
3: O que a gente tinha de número aqui, que é um número bem, assim,
0: Simbólico.
3: Era um número que, assim, a vacinação antirrábica. Aí a Fernanda até apresentou um projeto de lei que foi no sentido de que os profissionais de zoonose, eles fizessem esse censo animal em Araxá. Então o pessoal da zoonose vai na casa combater a dengue, ele já aproveita e vê lá quantos gatinhos, cachorrinho tem, sexo e tal, para poder aproveitar esse pessoal para ele ter um censo real, para desenvolver políticas públicas. Então o número que a gente trabalhava era o número da vacinação de rábica, era 20 e poucos mil animais, mas assim é muito maior.
4: Incluindo de rua, casa.
3: Só mas que é muito maior.
0: O que que acontece? Por exemplo, os da rua. É difícil mensurar, né? Então, mesmo tendo esse senso, esse controle dentro da casa e os de fora, que a quantidade é gigantesca, em bairro, gente, vocês não
5: imaginam. Tem 10 dias que eu tô andando na hora do almoço, manhã de tarde, de noite, procurando meu cachorro, Chicão. Tem muito cachorro de rua, mas tem muito. A gente fica com dó, porque às vezes são dóceis, eles ficam mais nas praças, Ebeline, nos jardins, à noite.
4: No Jardim Europa tem muito, né?
0: Muito, mas o Jardim Europa virou ponto, né? Ali, não no Jardim Europa 1, que tem cuidadoras lá, eu já morei lá, tem cuidadoras lá que também estão de parabéns. Mas é mais Jardim Europa 4, 5, é onde distante. É mais distante, virou ponto de abandono. A estrada que vai pro lar, que é ali próximo ali, da por Copasa, ali também, ali, da Copasa.
3: É ali mesmo.
0: Todo dia. Você passa lá, o pessoal solta.
3: Tem vários pontos de Araxá.
0: É muito triste, porque você pega um animalzinho que tava dentro da sua casa e abandona a estrada, e ó.
5: O problema é o bicho, então, assim, homem.
4: Os filhos dessas pessoas podiam abandonar isso no futuro.
5: O problema é o bicho, homem.
0: Eu falo que quanto mais eu conheço os homens, mais eu amo os animais.
1: O Diogo Meira tá pronto. Enquanto descem a rumo ali, um ouvinte meu fala o seguinte: ele achou um filhotinho de gato na estrada. Ele nem abriu o olhinho ainda. Onde que ele pode levar?
0: É o seguinte, a gente vai tentar achar uma mãe de leite para ele, né? Pede para ele me chamar nas redes sociais agora, que tem um assessor meu que vou pedir para poder entrar em contato com ele, e a gente vai tentar ajudar ele a achar uma mãe de leite. Enquanto isso, vai ter que dar leitinho na seringa para ele.
5: Alô, Diogo Meira, meu detetizador, repórter, onde você tá?
4: Meu quê?
5: Detetizador, repórter, onde você tá? Conte-nos tudo, não esconda nada, meu amigo. Bom dia.
6: Opa, bom dia, mais uma vez bom dia. Maia Eveline Dessinho, o pessoal que acompanha a gente aqui pela 94.5, a gente está aqui na Secretaria Municipal de Saúde. Ao nosso lado está a Natália Lima, ela é coordenadora das estratégias de saúde da família, vai falar para a gente a respeito desse processo seletivo para contratação de agentes comunitários de saúde, cujas inscrições foram prorrogadas. Então, pessoal, tem mais um prazinho aí para poder realizar a sua inscrição e também fazer o pagamento do boleto, que é parte importante desse processo. Afinal de contas, sem o pagamento do boleto, a inscrição não é efetivada, não é isso, Natália? Bom dia.
7: É isso mesmo, bom dia, né? As inscrições foram prorrogadas até amanhã, então dia 11, 16 horas, né? Para finalizar a inscrição, precisa pagar o boleto, é claro, rever todas as informações, os anexos e finalizar com o pagamento do boleto lá na área do candidato.
6: Até inclusive um ouvinte participou com a gente perguntando sobre aquela questão de isenção de taxa, se há possibilidade ou não da pessoa ser isenta dessa taxa de inscrição.
7: A IBGP, ela abriu um período para solicitação dessa isenção, então foi bem no início da abertura das inscrições, agora já encerrou. Então agora não tem mais a questão da isenção da taxa de inscrição.
6: A emissão e o pagamento do boleto pode ser feito até quando?
7: Isso, a emissão e o pagamento é até na quarta-feira, até às 17 horas, então até dia 12 às 17 horas. Mas é importante a gente reforçar, não deixe para a última hora, né? Então faça a inscrição, leia atentamente o edital, também é importante, né? Tira suas dúvidas por lá. Secretaria de Saúde também está disponibilizando um computador do período da tarde, 13 às 16, para aquela pessoa que não tem acesso para estar vindo fazer a inscrição e imprimir o boleto.
6: Aí, nesse caso, há uma pessoa ali para fazer a inscrição para aquele candidato?
7: Não, a gente estava com a pessoa que a IBGP tinha disponibilizado, né? Como é uma prorrogação, essa pessoa não está aqui mais. Então, a gente só está disponibilizando mesmo acesso à internet, né? Um computador e impressora para que possa estar imprimindo o boleto aqui na secretaria.
6: Perfeito. Nós estamos com algumas perguntas aqui de ouvintes. Uma ouvinte pergunta o seguinte: faz um favor, pergunta para a moça se a agente de saúde é para trabalhar nos postinhos ou igual aquelas moças que passa nas casas. Ela até agradece aqui. Qual que seria, no caso, as prerrogativas de função desse agente comunitário de saúde, Natália?
7: Olha, o agente comunitário, ele trabalha no posto de saúde, que é a estratégia saúde da família. Então, a função é realizar as visitas domiciliar, né? Cada ESF, ela tem uma área de abrangência. Então, tem a parte ali daqueles bairros que ela cobre. E dentro dessa área tem as microáreas. Então, o agente comunitário, ele vai ficar responsável por um quantitativo de pessoas e vai realizar a visita nesse território. Então, é o acompanhamento do hipertenso, do diabético, da gestante, da criança, é levantar as necessidades ali daquele território para que a equipe possa planejar junto com elas as ações que vão ser realizadas.
6: Ou seja, as atividades, então, são na área externa, fazendo a visitação ali às famílias e também internamente, né?
7: Isso, né? Por isso que o agente comunitário também tem que residir dentro da área de abrangência da equipe, né? Ele precisa residir dentro, isso facilita o vínculo, o acompanhamento, é mais fácil para ele estar se deslocando para estar realizando as visitas também.
6: Uma outra pergunta aqui, que nós recebemos dos nossos ouvintes, por favor, nos informe sobre como emitir o boleto para pagar a inscrição. No site não tem, segundo a participação aqui dessa ouvinte nossa. Como emitir? Realmente está no site do IBGP?
7: Está no site do IBGP, né? Na hora de fazer a inscrição, você vai fazer um login, vai fazer um cadastro. Fez o cadastro, você vai estar na área do candidato. Na área do candidato que tem a questão da emissão do boleto, né? Então, precisa primeiro fazer a inscrição, aí nessa inscrição vai finalizar, vai gerar o boleto. Ah, tô em dúvida, entra na sua área lá do candidato, na área do IBGP que vai ter lá essa parte.
6: Ao final da inscrição, esse boleto já é gerado automaticamente, aparece ali na tela do candidato ou não? Terminada a inscrição, ele tem que ir nessa área específica que você mencionou e fazer o download ali do boleto?
7: Olha, eu acho que o candidato tem que se atentar, né? Ele vai fazer a inscrição, finalizou a inscrição, se não aparecer na tela, ele vai procurar dentro da área do candidato onde que é a emissão, né? A segunda via do boleto, a emissão da primeira via.
6: Perfeito. Temos até aqui uma outra participação de um ouvinte perguntando realmente se ela precisa pagar, né, para participar desse processo seletivo, sim, né?
7: Precisa, né? O processo seletivo, ele foi prorrogado devido principalmente a isso. Muitos candidatos realizaram a inscrição, mas não finalizaram. Você finaliza pagando o boleto, né? Então, gente, é o momento, né? Quem fez a inscrição ainda não pagou o boleto, procurar aí o seu banco, a loteria, para estar fazendo esse pagamento.
6: Agora, só para a gente poder orientar os candidatos, assim que a pessoa entra lá em www.ibgpconcursos.com.br, logo na página inicial já vai estar disponibilizado o link que vai encaminhar ela para essa inscrição?
7: Isso, né? Quando ela entra lá no site do IBGP, ela pode digitar aí no site de busca mesmo, né? É Processo Seletivo Público de Araxá, IBGP. Vai abrir ali o link da IBGP, que é www.ibgpconcursos.com.br, e aí vai aparecer toda a parte do edital, dos anexos. Quando você desce um pouquinho da página, está lá inscrição. Então você vai clicar lá dentro e ele é automático, vai abrir nas abas para você fazer o cadastro.
6: Perfeito. Uma outra dúvida também dos nossos ouvintes, Natália, é quanto àquele curso que é obrigatório, né? Que é o curso preparatório para agente comunitário de saúde. Onde as pessoas conseguem fazer esse curso? Qual que é a duração? Enfim, realmente ele é obrigatório?
7: Isso, ele é obrigatório, mas ele não é obrigatório para agora, no momento da inscrição. Ele é obrigatório para quando você for nomeado. Então, você fez a prova, passou pela prova de títulos, foi aprovada, a prefeitura vai convocar. No momento da convocação, que você precisa apresentar o certificado. Então, você tem um tempo maior para fazê-lo, né? É de forma gratuita, né? A gente comenta do site do Ministério, que é o AvaSUS, que é uma plataforma gratuita, que lá tem esse curso introdutório de 40 horas. Mas você tem um tempo para fazê-lo, né? Não é agora. A dúvida também muito constante que a gente tem recebido, mas é agora para inscrição? Não é. É lá para nomeação.
6: Ou seja, a pessoa faz a prova primeiro, assim que ela ver que ela foi aprovada, que ela atingiu a pontuação ali para ser convocada, aí ela se preocupa em realizar esse curso.
7: Isso, no ato da nomeação que a gente precisa. Se ela quiser já iniciar, tranquilo, mas não é para a prova agora, né? No ato da nomeação que ela tem que ter realizado, e é 40 horas de forma online, né? Gratuito, então é bem tranquilo o curso.
6: Perfeito. Falando sobre provas, né? Já tem datas e locais definidos para realização dessas provas?
7: Previsão da prova é 6 de setembro. O local ainda não foi definido, mas vai ser publicado lá no site da IBGP assim que definir o local, né? né? É importante também a gente falar que uma dúvida que nós estamos recebendo muito aqui na secretaria é que o agente comunitário tem que residir dentro da área de abrangência. Então, antes de fazer a inscrição, tem um anexo 8 lá do edital que tem todas as ruas e qual é a equipe que faz cada rua. Então, se eu moro, vê o seu endereço lá nessa relação e qual é a equipe que faz, que você tem que fazer para essa equipe onde você mora.
6: Ou seja, se eu moro na Vila São Pedro, eu posso prestar a prova para uma vaga apenas na Vila São Pedro.
7: Isso, né? SF São Pedro. É importante você ler, por quê? O SF São Pedro não cobre só o bairro São Pedro, né? Ele cobre outros bairros. Então, verifica lá nessa relação de ruas o seu endereço e qual é a equipe de referência. Nós estamos recebendo aqui demandas falando, para o meu bairro não tem vaga, né? Mas é porque o SF talvez cobra ele, mas não tem o nome do seu bairro. Né? Então é importante entrar lá e ver nessa relação de ruas, qual é a SF que faz a cobertura.
6: Pelo sim, pelo não, são mais de 50 vagas, né?
7: São 51 vagas, e lembrando também que tem cadastro reserva. Então tem equipes que não tem vaga, mas tem cadastro reserva. E mesmo aquelas que têm vagas, todas são para cadastro reserva. Então, enquanto durar o processo seletivo, nós vamos utilizar esse edital, esse resultado, para estar convocando o pessoal.
6: Esse cadastro reserva seria qual a finalidade dele, na verdade? É cobrir férias, enfim, alguma coisa nesse sentido?
7: Não, em vacância da vaga. O que é isso? Talvez um agente comunitário que saiu, né? E a gente vai chamar pelo processo seletivo para atender, para iniciar nessa vaga onde não tem mais o agente comunitário.
6: Qual que é o prazo de validade desse processo?
7: Olha, o prazo de validade inicialmente é 2, mas vai ser prorrogado, provavelmente para mais tempo. Então, é importante que faça a inscrição, né? Entre, leia atentamente o edital.
6: Perfeito, muito obrigado, Natália, pela participação. Pessoal do estúdio, alguma dúvida? Fiquem à vontade.
1: Ô Diogo, aquela ouvinte que pergunta qual a função, né? Só para deixar claro, se vai trabalhar em casa, de porta em porta nas casas, ou se vai trabalhar no local.
6: Isso, a prerrogativa de função do agente comunitário de saúde, Eveline, é realmente realizar as visitas domiciliares, conhecer a realidade daquela família e também trabalhos internos com a elaboração de relatórios que possivelmente serão convertidos em políticas públicas, né, Natália?
7: Isso, a gente, ele faz um papel fundamental dentro da equipe, né? É por meio dele que vem os recursos, vem as políticas de melhoria para a saúde da população, né? Ele faz um trabalho de cadastro, então ele identifica o que é aquela população ali, então é importante que a gente reforce, é sempre receber o seu agente comunitário. Hoje a gente está com essas vagas descobertas, por isso do processo seletivo, né, aberto, para que a gente atinja, né, todo esse quantitativo que a gente necessita. Então ele que faz o cadastro, ele que faz as visitas domiciliares, ele que levanta essa demanda, o que a gente precisa melhorar. O que é que o ministério ele consegue visualizar por meio desse cadastro? Então, né, a nível de Brasil, a gente está tendo muita hipertensão, muito diabético, muita gestante. Então, o que é que pode ser feito de melhoria para todo o Brasil, não só para Araxá, né?
6: Beline?
1: Não, tem mais. A minha ouvinte está dizendo o seguinte: pergunta para a Natália onde imprime e onde paga o boleto, tendo em vista que não tem opção no site. Não tem, ela falou.
6: Uma ouvinte nossa, inclusive, está reforçando aqui, o Natália, que no site não tem opção de download e impressão do boleto.
7: Tem a opção, gente, tem dúvidas. Lá no site do IBGP tem um telefone que vocês podem estar entrando em contato. Lá eles disponibilizam também e-mail. Então, tá com dúvida, pode ligar para a IBGP ou entrar em contato por e-mail.
6: Perfeito,
1: Eveline. A minha ouvinte pergunta o seguinte: tem algum ponto ajudando o candidato nessa inscrição?
6: Ok, uma ouvinte pergunta se tem algum ponto de auxílio para o candidato nesse processo de inscrição.
7: Não temos mais hoje, é o ponto presencial, né? Hoje o ponto é só remoto, que é por meio do site, por meio do telefone, lá no site tem um e-mail também. Presencial nós não temos mais, né? Mas remoto, por telefone, pelo e-mail, você consegue esse contato com a IBGP.
6: Aquele computador ainda está disponível aqui?
7: Está disponível no período da tarde, 13 às 16, um computador com acesso à internet e impressora.
6: A Eveline pergunta qual que é o telefone para contato do IBGP.
7: Isso, está no site, eu não sei falar agora, mas está no site lá o telefone, o e-mail é contato@ibgp.org.br, é o contato por e-mail.
6: Eveline?
1: Não, ok, então ela vai ter que entrar no site, né?
6: Isso, exatamente.
1: Ok, obrigada.
6: Um abraço, pessoal.
5: Voltar com a Fernanda aqui. Fernanda, hoje você falou que a castração vai ter mais uma etapa, talvez em outubro, né?
7: Vai.
5: E precisa de mais, né? No, sempre, né? Você não pode. Tem que ser sempre, né?
0: O que que acontece? Não pode quebrar o ciclo. Ficou um ano sem fazer castração aqui, Anaxá. Foi um mesmo? Foi. Um ano, desorganizou e perdeu toda aquela nossa... Aquela
5: sequência.
0: Aquela sequência que estava programada para em 5 anos a gente diminuir drasticamente os animais de rua. Como ficou um ano sem fazer... Perdeu toda a sequência, desequilibrou, tivemos que recomeçar, né? E agora está, assim, intensa. A gente está conseguindo várias emendas, eu estou conseguindo várias emendas parlamentares, né? E todas essas, por exemplo, esse ano, todas que foram feitas foram por emendas parlamentares. Uma através de um deputado também. E agora tem uma parceria que a gente também conseguiu com a CBMM, que vão ter algumas castrações. Ah, eu vi,
5: inclusive, entendeu? Essa parceria com a CBMM, né? E ela está funcionando também.
0: Está funcionando. Inclusive, já foi feita uma etapa, né,
3: Rodrigo? Sim, serão 800 animais castrados.
1: O que, que é um plano municipal de arborização?
0: É o seguinte, foi ótimo você ter tocado nessa questão, porque eu estou pedindo, teve aquela lei das multas, que você sabe, né?
1: Sim.
0: Vou te contar para chegar no plano de arborização. E cortaram todas as multas da Santos Dumont, se não me engano. Sim. Você mora nessa rua.
1: Moro aqui, mas aqui em cima.
0: Na Santos Dumont. O que que acontece? Cortar as multas está dentro da lei, que foi, inclusive já está vigente, só que o que foi que está na lei é que desde que sejam cortadas, no mesmo instante tem que ser replantadas outras árvores, né? Araxá, e que eu cobrei muito, eu já cobrei várias vezes na tribuna o replante dessas árvores que foram recortadas na Santos Dumont, tanto as multas, que inclusive tem que qualquer multa, que essas que inclusive foram cortadas, não foram replantadas,
1: na zona rural.
0: Já foi, está irregular. Outras multas que estão sendo cortadas na cidade de Araxá também não foram repostas. Não a multa, que agora não pode ser replantada mais. Mas outras árvores de qualquer espécie que podem ser plantadas no local. Aí eu questionei várias vezes, fiz esse pedido, porque Araxá já tem uma arborização muito baixa pro tamanho da cidade.
1: Impressionante,
0: eu comparo, vou pegar um ponto de referência, que eu sou de Belo Horizonte, inclusive, desde que eu mudei de Belo Horizonte, que tem muitos anos, e eu tô aqui em Araxá, eu chego lá, as mesmas árvores que estavam nos lugares de quando eu morava em Belo Horizonte estão no mesmo lugar e são preservadas. Pra você ter ideia, tem lugar que fazem construções que eles não tiram as árvores pela consciência da preservação e constroem em volta, inclusive fica maravilhoso. Vários bares, restaurantes, com a árvore antiga dentro, é maravilhoso. Então assim, se você pegar e fazer uma medição da temperatura no centro de Belo Horizonte, você vai ver que ela é baixa. Por quê? Por causa das árvores. Agora, mede aqui em Araxá, entendeu? Araxá, por mais que eles falaram, existe a compensação fora. Eles podem até fazer a compensação. Gente, mas tem que ter esse plano de arborização.
5: Nós cobramos do secretário Osmar aqui.
0: Pois é. No caso, aí seria o do IPDSA, o Vinícius, né?
5: É o Vinícius?
0: Aí teria que ser o Osmar também, pode colaborar,
5: por
0: né?
5: Isso porque trabalham juntos. Ele também tá no meio, tá no esquema.
0: Não, ele pode colaborar, ele pode, né? Claro. E você perguntou aqui, que eu não te respondi, a questão da multa na zona rural.
1: Isso.
0: Por que que ela hoje, ela tá sendo, inclusive na zona rural, tem que ser cortado? Porque ela tem uma praga, é a praga, né?
3: É um
0: besouro, que é da multa, porque ela não é uma ave nativa, ela foi traga para o Brasil, ela é exótica. Então ela desenvolve esse besouro que mata, ela pode matar ou causar um desequilíbrio lá com as laranjeiras. E vieram, hoje o pessoal está cultivando muitas laranjeiras para produção, entendeu? Questão empresarial mesmo, aqui em Araxá. Então aproveitaram para pedir na Câmara que vai beneficiar essas empresas, mas vai beneficiar toda a população que também cultiva, por exemplo, árvores frutíferas, mesmo dentro da cidade, sim, entendeu? Então, assim, no primeiro momento, eu, inclusive, vou deixar claro que eu votei contra a lei, porque eu sou, assim, totalmente... Minhas bandeiras é questão animal, questão ambiental. Então, assim... eu acho muito triste que nem foi feito na Santos Dumont cortar todas as árvores.
1: E não replantar.
0: E não
1: quer replantar. Dizer, a gente entende que tem que retirar.
0: Claro.
1: A gente entende.
0: Mas tem que replantar.
1: Mas tem
0: e
1: que
0: eu tô
1: replantar.
0: Cobrando isso constantemente. Já falei com o Vinícius, já levei na tribuna várias vezes. Ele, inclusive, levou nós passamos para uma audiência pública do plano diretor da cidade, uhum. que vai ser dada maior atenção à questão do plano de arborização. Esse plano de arborização, como você me perguntou, Eveline, é um plano que a prefeitura, quando eu cobrei outra vez dela, uma das vezes que eu cobrei na tribuna, ela falou que estava fazendo esse plano para arborizar mais a cidade de Araxá. Gente, e hoje é questão climática aí, está em alta, todo mundo vendo desequilíbrio ambiental e já estamos com sérias consequências, como o El Niño, contra, a gente está vendo aí todo dia no Rio Grande do Sul esses tornado, furacão, tendo no Brasil, nós nunca tivemos isso. Então, assim, a gente tem que prevenir, tudo bem que Araxá está numa localização privilegiada, mas a gente tem que cuidar, é de cuidado que é nosso, tem que cuidar e prevenir também.
5: E a tendência
0: também.
5: É piorar, né?
0: É piorar no dia a dia, infelizmente, né?
1: Fernanda, eu queria que você respondesse meu ouvinte aqui.
0: Diga.
1: Bom dia, bancada. Eu faço a inscrição para castração onde?
0: É o seguinte, você pode fazer a inscrição na Getúlio Vargas, no prédio do Bernadão, no terceiro andar, na vigilância ambiental.
5: Getúlio Vargas 500 é o número lá.
0: Ah, é. E agora, foi bom o Rodrigo ter me falado. O Colab, gente, agora existe o Colab Pet, que você pode fazer através do Colab Pet. Inscrição para castração de seus animaizinhos. Você pode fazer fazer inscrição para a lista de protetores, né? Que é aqueles protetores que também são beneficiados com a ração, né? Que são os amigos do canil. É um projeto meu aí que, graças a Deus, foi colocado em prática. Bastante. Que os protetores hoje recebem ração para ajudar no tratamento dos animais que eles cuidam, que não deixa de ser é uma função, né, municipal e que eles hoje realizam.
5: Seu tempo,
0: então, assim,
5: seu amor, seu carinho,
0: com certeza.
5: São
0: com certeza. Então, assim, inclusive, estou aproveitando a oportunidade para parabenizar o trabalho maravilhoso que os protetores fazem na cidade de Araxá. Ó, listados, eu acho que são 70.
3: Não, tem em torno de 100 pessoas.
0: Tem muito mais. Parabéns. Que estão na lista de espera, aguardando a ração da prefeitura, porque, gente, não é fácil, é muito caro.
1: E aí, só um minutinho, no Colab, como é que faz? Então, Colab Pet.
3: No Colab normal.
5: É o Colab normal da prefeitura.
0: Você entra no Colab normal e hoje tem uma aba que é o Colab Pet. Lá você pode cadastrar a castração, a lista de protetores, que é inclusive a questão das rações. E hoje você pode adotar um animalzinho através do Colab Pet, que vão ter vários animais cadastrados, com as fotos, entendeu? Bacana, tudo ali. Então é um trabalho que está crescendo e eu estou muito satisfeita. Gostaria, inclusive, de parabenizar a Prefeitura Municipal de Araxá e a todos envolvidos, inclusive a Secretaria de Tecnologia, como é que chama mesmo?
5: Tecnologia e Inovação.
0: Tecnologia e Inovação, ao Fabiano. Gente, parabéns, esse é um trabalho que faz a diferença, né?
1: Ô, Fernando.
0: Desculpa, a aba é animais domésticos, a aba do Colab, tá?
3: Então, Colab. Animais domésticos, já vai aparecer todos os serviços disponíveis.
1: Tá. Vamos falar agora um pouquinho? É muita coisa, eu começo a ficar nervosa, porque eu quero falar de tudo.
0: Calma.
1: Vamos lá. Você, como muitos vereadores, é uma coisa que eu não sei se vai ter fim ou se vai ter solução, que é a fiação dos postes. Nós vamos ter fim nesse trem?
0: Olha, eu vou te falar uma coisa complicada. Por quê? Já existe uma lei, que não é minha, inclusive, mas que eu estou cobrando, inclusive cobrei esse ano, que é a lei número 7.549 de 2021, sobre a organização e manutenção de fiação nas áreas dos postes de energia elétrica. Gente, essa questão dos fios soltos é uma questão que persiste e é complicada.
1: E já tem lei.
0: Já existe desde 2021.
5: Por que os caras deixam o fio, gente? Só cortar e levar.
0: Olha, eu vou dar um exemplo que aconteceu com uma pessoa que é meu pai na porta da minha casa. Tinha vários fios soltos ali no 1º de maio. O meu pai, na inocência dele, foi pegar o fio rolar. Passou um caminhão na hora, queimou a mão dele, cortou assim, ó, com fio.
1: Ui,
0: ficou muito tempo, assim. Isso. Outra situação, na porta da minha casa, com meu pai também.
1: Prende seu pai.
5: Zelaur, abraço, Zelaur.
1: Aquele abraço.
0: Tava passando na porta da minha casa um motoqueiro, ele engastalhou nos fios, caiu, quase que machucou. Aí meu pai foi lá fora nessa hora pra dar socorro. Agora eu vou te falar, gente, olha pra você ver, no mesmo local aconteceu essas coisas, e lá vive tendo fio caído. Todos os dando esse exemplo, porque várias pessoas também, que não, acho que assim, na inocência, vai, pega fio, é perigoso, gente. É. Motoqueiro, pode se cortar, pode acontecer uma tragédia. Pois é, uma tragédia. Inclusive, lá na CEMIG, já me chamaram para socorrer Miquim lá, que pô, em cima morreu e também eletrocutado. Então, assim, só um exemplo. Mas essa questão dos fios tá persistindo aí há muito tempo. Então a gente tem que lidar não só com a questão da CEMIG, mas também as terceirizadas que usam o poste, né? Vou passar aqui pro Rodrigo também falar um pouco dessa questão.
3: Uhum. É porque, na verdade, a responsabilidade é da CEMIG, que ela que é a detentora, né, dos postes, sistema de transmissão, distribuição, e ela inclusive cobra das empresas que utilizam os postes para poder prestar serviço de internet, TV e tal. Então a CEMIG, ela tem que fiscalizar e a prefeitura pode multar. A prefeitura já lavrou multa várias vezes e já notificou a CEMIG várias vezes.
1: Mas é a CEMIG, até meu ouvinte está falando aqui, o Fernando. É a CEMIG ou são as operadoras de telefone que a gente escuta?
3: A responsabilidade é da CEMIG. Mas o problema a gente vê que é um problema causado pelas operadoras de internet.
5: Quem executa são terceirizados.
3: É. Só que a responsabilidade é da CEMIG, porque os postes são delas. Ela inclusive aluga para essas empresas poderem utilizar os postes para poder transmitir.
5: É porque os caras não cortam, viu, gente? Leva.
0: Gente, e no caso, aí a CEMIG tem que cobrar da operadora para que tome atitude. Só que como o negócio vira... A CEMIG é uma empresa grande, que você vê que não está tomando...
3: Posso para poder transmitir.
5: É porque os caras não cortam, viu, gente? Leva.
0: Gente, e no caso, aí a CEMIG tem que cobrar da operadora para que tome atitude. Só que como o negócio vira...

0: tava bem de frente. Você falou assim, olha, tem uma rádio aqui atrás dos fios, né? Então ele fez, e realmente, às vezes, não, se não vai tirar, pelo menos já começar a organizar. Eu acho que já é um passo. Hoje, já, que eles prendem ali, sabe? Já viu que é tanto de barriga, de fio ali?
1: Então poluição visual, horrorosa.
2: Hoje já existe, eu não sei pra isso, mas a questão do fio subterrâneo, né? Já existe há muito tempo.
3: Inclusive, nós temos aqui... que o Jeová fez, né? Na época do Jeová não foi feito isso, essa questão subterrânea.
0: Mas dá um trabalho danado, né, gente? Se a gente colocar nessa... Olha o que foi o calçado, lógico, é todo um projeto, mas você passar toda a estrutura debaixo da terra...
1: Mas a questão é exatamente cobrar da CEMIG, para que a CEMIG cobre das empresas.
3: Mas você mesma falou na tribuna que você já foi N vezes e que nem requerimento eles te dão, nem bano rabinho, não faz nada.
2: Nós fizemos isso várias vezes, ou seja, está fora da nossa alçada do vereador. De fazer alguma coisa.
3: Mas eu sempre falo isso aqui na tribuna. Eu sempre falo que tudo que o vereador, às vezes, sozinho, é muito difícil. É um grãozinho. Se forem mais pessoas até a CEMIG de Belo Horizonte, ou fazer uma reunião lá, levar o prefeito, levar a secretaria responsável, não sei se seria a Ana Tereza, para fazer um sentar e falar ajuda nós, porque o trem lá tá feio.
0: Sabe o que vai acontecer?
3: Nada.
0: Vai ser um tanto de gente sem ser ouvido.
3: O pior é que
2: infelizmente é o mais provável que aconteça.
4: Vou levar até os ETs aqui,
3: viu? Os ETzinhos.
2: Olha, eu ia até perguntar para vocês o que era isso.
4: Sumiu os ETs.
3: Que novidade. Eu tô atrás.
2: Olha só.
0: O Armindo, agora que o Trump abriu a caixa preta lá nos Estados Unidos, o Armindo começou.
4: Quando achar o Chicão,
3: Fernanda, vamos falar sobre o credenciamento e a reforma da UPA, que é uma coisa que você também pediu explicação, em que pé que tá. E a gente tá ouvindo isso já tem muito tempo e não parece que o trem não anda, ou tá andando e nós não estamos sabendo.
2: Pois é. Olha, eu já fiz esse pedido, né, do credenciamento, da reforma. Só que agora, é uma época que a gente não pode citar certas situações por causa da campanha eleitoral, mas tudo que foi pedido, né, por questões para deputados, né, a gente está tendo esse retorno, inclusive da reforma da UPA. Só que agora nós vamos esbarrar em outra questão, que é a questão da terceirização, né, que a gente fala que é uma gestão de coparticipação, né, que é tudo que está sendo passado para a gente, inclusive uma situação bem polêmica, né, que causou aí um desgaste e uma com a população, principalmente com o pessoal da UPA. Só que o que eu quero deixar claro em relação a essa terceirização é que tudo que está sendo feito é pensando em melhorar a UPA. Essa é uma possibilidade que a gente, inclusive eu, como vereadora, antes de votar, a gente pesquisou muito, entendeu? E ao contrário do que tem sido trago, todas as nossas pesquisas foram muito positivas. Eu vou, inclusive, passar para o Rodrigo para ele dar um exemplo, cita a questão de Vitória, que a gente, nós focamos bem a pesquisa, inclusive eu queria ter ido lá, eu só não fui porque é muito longe, para trazer para a população de Araxá toda essa experiência. Porque, assim, o pessoal aqui em Araxá está achando que vai ser uma coisa que não é. Nós, juntamente com a administração, a gente está tentando melhorar certas situações. Eu vou dar um exemplo, não estou falando isso para ninguém, direcionando o que eu vou falar para alguém que trabalha na UPA. Não é. São situações cotidianas que a gente recebe muita reclamação. Questão de pontuais de médicos, né, que às vezes chega lá, que não tem médico, que está dormindo, ou de algum funcionário, ou de alguma questão. Gente, com a terceirização, para poder, por exemplo, mandar um médico embora em Araxá, tem que passar por uma sindicância, processo administrativo. Isso leva muito tempo, é um desgaste gigantesco. E então, assim, não é uma coisa simples. Numa terceirizada, se isso acontecer, eles podem mandar embora na hora. Qualquer procedimento, qualquer problema que tenha com funcionário, com médico, para poder contratar, comprar materiais, é bem mais simples do que na prefeitura, que demora, tem que fazer uma licitação, entendeu? Lá não, eles compram bem mais rápido. É só querer, faz a lista, vão lá e compram.

0: entendeu? Outra coisa também é a questão de... que a gente estava falando, outras questões. Eu tô citando situações, mas pode me interromper.
1: Só dentro disso, Avelino, rapidinho, o ouvinte aqui no nosso YouTube diz que tô trabalhando aqui, acompanhando vocês, é o Rodrigo Carvalho, e ele colocou, eu já falei, a realidade de Vitória é uma e de Araxá é outra.
2: É, eu pode posso falar, mencionar? Já falou. É porque, na verdade, essa questão da cogestão, né? Isso aí eu já avaliei essa questão há muito tempo. Não é por conta de agora do que o município trouxe. Na verdade, o município de Araxá está atrasado, né? Por exemplo, um hospital que... Dois estudos que eu peguei para comparativo, o pessoal mencionou muita coisa que deu errado. Eu fui para o lado que deu certo. Pegar a UPA de Brotas, quando foi feita a cogestão, no contrato é estabelecido métricas, que hoje nós não temos. Então, por exemplo, período de atendimento, prazo máximo de 2 horas para o paciente entrar, ter um diagnóstico e sair. Lá em Brotas, teve acima da métrica estabelecida no contrato, teve um aumento de 100%, acima da métrica. Sendo que o que estava na métrica era 300% que era a realidade. Então, eu peguei o estudo completo do que foi feito em Brotas, 1 ano após a instalação. E lá tem tudo que melhorou, algumas coisas não melhoraram, tá? Mas a grande maioria melhorou e muito. E eu tenho por conhecimento também o hospital do Dr. Jaime Santos Neves, na verdade ele é no município da Serra, no Espírito Santo. Ele é um hospital estadual com cogestão desde 2012. Desde 2012 ele atua com cogestão. Se você for pesquisar sobre esse hospital, ele é considerado o 16º melhor hospital público do Brasil. Né? E lá eu pude vivenciar porque meu pai mora em Vitória e teve um AVC e foi atendido nesse hospital e eu fiquei maravilhado com a excelência no atendimento. E eu falei,
3: você foi lá ver você.
2: Sim, e eu falei, não é possível que esse hospital aqui é público, não é público, como assim público? Então desde essa época eu comecei a pesquisar e já vi que lá trabalhava com cogestão e me chamava atenção o fato de aqui em Minas não se utilizar tanto esse modelo. Se for pesquisar, não é coisa nova, isso não é novidade, né? A legislação que trata disso na verdade já é bem antiga. Então, assim, o que a gente vê sobre essa cogestão é uma possibilidade de aprimorar o atendimento e alguns gargalos que a gente identifica na UPA seriam mais fáceis de resolver. E não é uma coisa definitiva. Se precarizar a saúde, o contrato pode ser cancelado e a prefeitura voltar a administrar. E, assim, não é que a prefeitura vai deixar de administrar. O pessoal fala terceirizar, privatizar, não é isso. É uma cogestão. A prefeitura continua participando da gestão.
0: E, né? E vou até te interromper. Até lembrando que, por exemplo, para essa OS... que no caso não precisa de uma licitação, eles vão conseguir comprar todos os materiais, todos os insumos bem mais em conta do que a prefeitura. Porque quando fala que é para a prefeitura, o preço vai lá em cima, entendeu? Então, assim, para a prefeitura vai ter economia sim, entendeu? Então, muitas questões aí que foram levantadas para o lado negativo. Isso é uma tentativa de solucionar e sanar os problemas. Caso não dê certo, pode encerrar o contrato na mesma hora e voltar a assumir as rédeas da UPA.
4: Uma coisa que, entendeu? Inclusive, eu questionei o prefeito quando ele esteve aqui, é que a OES, ela não tem, entre aspas, não tem fins lucrativos. Uhum. Então, por que uma organização social vai pegar, porque saúde é pepino, né, Evelyn?
3: Não, senhora.
4: Por quê? Qual a vantagem?
2: É porque, na verdade, é o seguinte, toda entidade do terceiro setor é sem fins lucrativos, mas todas elas. Se for pegar o CDL, pegar a CIA ali, é sem fins lucrativos. Mas tem lucro? Tem. Você tem que ter lucro. Só que o lucro é revertido para atingir aos fins estatutários. As OES são entidades ligadas nessa questão específica da saúde, em gestão de saúde. Então, são entidades que foram criadas com o objetivo de aprimorar a saúde. O objetivo dela é aprimorar. Por exemplo, a gente está tratando agora uma ONG de animais. Qual que é o objetivo? Melhorar a causa animal em Araxá. As OES, qual é o objetivo dela? Aprimorar a entrega da saúde. Aí ela não, o que é que se entende tributariamente, falando como fins lucrativos? Se ela pegasse a receita ali e dividisse entre eventuais gestores, ela teria fins lucrativos, isso é proibido. Ela tem que reverter eventual receita na consecução dos objetivos estatutários. E aí tem um ponto interessante você ter tratado, que às vezes o pessoal não falou muito. Há uma questão, inclusive, de planejamento tributário. A OES, se ela tiver SEBAS, Certificação de Entidade de Assistência Social, ela tem imunidade tributária e contribuições sociais. Só nisso aí você diminui o custo da prefeitura de folha de salário em torno de 30%.
3: Então, aonde ela ganha?
2: Não, a questão da OES, o objetivo da... Quando se
3: cria... Qual a vantagem de eu ter uma OES?
2: Promover saúde e qualidade no Brasil. Qual que é a vantagem de você ter uma ONG protetora de animais? melhorar a qualidade de vida dos animais na cidade.
3: Você não visa lucro.
0: São pessoas.
3: Não continuo vislumbrando.
2: As OES, quando elas são criadas, são instituições criadas para aprimorar a saúde no Brasil. Ela não visa lucro. Por não, exemplo,
3: isso eu entendi. Mas eu, Eveline, viro pro Armindo, vamos criar uma OES para nós cuidar da saúde do Araxá. Vamos. Tá, acabou. Aí eu vou trabalhar igual a cachorra. Literalmente.
0: Deixa eu te fazer uma comparação. Entendi seu ponto de vista. É, Santa Casa de Misericórdia de Araxá. A Santa Casa de Araxá, ela é uma instituição filantrópica, né? Tudo bem que recebe, a gente mesmo, eu consegui, através de emenda parlamentar, 2 milhões para Santa Casa há pouco tempo. Só que é o seguinte, o pessoal que trabalha na Santa Casa, aquilo ali vive girando. Quem trabalha lá tem seu salário, recebe. Mas aí você vai parar para pensar, funciona a Santa Casa? Quem faz? Ganha o quê com aquilo?
2: É a mesma coisa.
0: Entendeu?
2: É a mesma
0: coisa.
2: A Santa Casa ela é uma entidade que qualquer Santa Casa do Brasil ela não visa lucro. Ela é uma entidade, uma ONG. A Santa Casa é uma associação, ela é uma ONG. Né, que ela não visa lucro, ela visa promover saúde.
4: Só que tem um detalhe, vai ter licitação para o OS assumir, né?
2: Sim.
4: Aí você já, poxa, vão aparecer várias.
2: Uhum.
4: Então,
2: ela tem que estar habilitada, ela tem que ter várias certificações.
0: Tem que fazer uma investigação sobre a OS que vai assumir.
4: Agora eu entendi. Mas eu não, volta a não entender, mas tem alguma vantagem?
3: O salário.
2: Não, não, porque na verdade a diretoria da ONG, da OS, quem vai receber salário, quem entrega, é a Santa Casa. O exemplo é esse.
3: Então,
2: né? Quem cria
3: a
2: OS.
3: A gente que
2: por exemplo, uma OS.
3: São salários.
2: É uma OS criada para gestão de saúde, ela é criada para aprimorar a saúde no Brasil.
0: Por exemplo.
2: Então, assim, para que eles têm interesse em participar? Para melhorar a saúde.
4: Mas eles estão querendo fechar o Unilef lá no Santo Antônio? Não pode deixar, não, Fernando.
0: Não vai fechar, não.
4: Pode deixar.
0: Vai fechar.
4: Fernando. Pode deixar, Fernando.
0: Deixa eu te falar.
4: O Santo Antônio, não.
3: Quem me falou isso?
0: Deixa eu te falar.
4: Não deixa fechar o Unileste.
0: Eu, principalmente a questão do Unileste, há pouco tempo meu pai teve um problema de saúde e gostaria imensamente de agradecer. Eu acho que a Rose nem sabe que eu fui lá.
4: Ô, Rose,
0: mas eu
4: um
0: abraço muito. Então, assim, gostaria de agradecer toda a equipe da Unileste que tratou meu pai assim com excelência. Não muito tem nada a reclamar. Só agradecer. Não, tô usando.
3: Não, mas todo mundo
0: falando
3: só tem
0: do meu pai.
3: Sim.
0: Mas eu tô falando de todo mundo que me procura e agradece.
3: Só tem que agradecer,
0: então, assim,
3: Unileste.
4: Não deixa fechar, não.
0: Pois é. Então, assim, a nossa. Nós não compactuamos, nós queremos.
2: Não temos essa informação.
0: E se passar por mim, eu vou ser a primeira a contestar. Então, assim, eu estou falando a meu ponto de vista. Sim. E a minha ideia. E a gente, essa informação não chegou até a gente.
3: Vamos falar.
0: Não vai dar tempo de falar.
3: Rapidinho. Tá. Sobre os animais que são soltos final de semana.
0: Você está falando de grande porte?
3: Grande porte.
0: Olha, vou te falar uma coisa. Sexta-feira, nós conversamos sobre essa questão sexta-feira. Antigamente, tinha uma empresa contratada pela prefeitura, que a gente entrava em contato com a empresa. Normalmente, o pessoal procura meu gabinete por ser a questão animal. Mas os outros vereadores também passam pela mesma questão. E essa empresa, ela ia até o local, pegava os animais, levava para a fazenda da prefeitura e os donos dos animais pagavam uma multa diária. É tipo uma hospedagem. E aí tinha o atendimento veterinário, tinha todo o cuidado.
2: Alimentação.
0: No corte de custos, essa empresa foi cortada. Então, hoje, quem faz esse trabalho é a Secretaria de Agricultura, é o Osmar. Até quando isso acontece, a gente entra em contato direto com o Osmar, o meu gabinete. Então, o que acontece? Ficou sem a cobertura final de semana. É onde eu cobrei na tribuna essa cobertura, porque parece que tudo acontece feriado, fim de semana. É impressionante. Aí, então, assim, é o risco que tá ali os animais. Não tô falando as
3: não
0: pessoas
3: vai ter
0: causando
3: nova licitação.
0: Acidente. Foi onde? Sexta-feira, eu cobrei do Dr. Rick, né? Que me atendeu com maior atenção, inclusive a quem eu quero agradecer, para o abrir, eu sei que foi corte de custo, mas isso é uma questão pontual emergência, isso aí causa acidente, é, causa uma série de transtornos. Isso é básico. Então, é básico, a gente precisa. Necessário. E outra coisa, a Secretaria de Agricultura absorveu essa demanda. Só que é muito difícil, porque eles não têm um atendimento veterinário e fim de semana o pessoal não trabalha, não consegue recolher. Então foi a questão que foi levada. Já, nós já levamos. Isso que eu tô falando, fim de semana e feriado é onde acontece. Eu levei a demanda pro Dr. Rick, a gente está aguardando o retorno dele para ver se esse serviço vai voltar a ser ativo. Mas até então, todo mundo que vê animais de grande porte nas ruas entra em contato com a Secretaria de Agricultura, com o Osmar, eles que estão fazendo esse serviço. Só que, infelizmente, até o momento, a gente já fez essa cobrança várias vezes, mas até o momento não atende fim de semana e nem feriado.
3: É, o meu ouvinte fala que está parado na Secretaria da Fazenda, o processo licitatório.
0: O quê?
3: O processo licitatório está parado na Secretaria de Fazenda.
0: Quem falou?
3: Meu ouvinte.
0: É? Ah, tá. Isso aí a gente não tem conhecimento. É. Eu fiz o pedido.
3: O processo licitatório está parado na Secretaria da Fazenda.
0: É. Então.
3: É. Ah. Fernanda. Não tem mais coisa, mas é quase 11 horas.
4: Você volta depois.
0: Eu volto, é sempre um prazer estar aqui com vocês.
3: Rapidinho.
0: Pode perguntar.
3: Calçada Cidadã.
0: É o seguinte, a gente inclusive recebeu um vídeo do Schneider, né? Que é um corredor, gostaria de agradecer inclusive ele, que ele fez um dia filmando todas as calçadas que ele estava ali fazendo a rotina dele, a corrida dele. E a gente pode perceber que em Araxá tem um problema muito grave de desnivelamento, de ruas sem calçadas, né?
4: Ou então, pequena demais.
0: É, então a gente entrou, né? Inclusive foi com requerimento?
2: Foi.
0: Com requerimento pedindo resposta para a prefeitura, para ver, pedindo, cobrando para a gente ter uma solução para essa situação, porque a gente fica pensando as pessoas, às vezes, um cadeirante, uma criança, e qualquer um que tem o direito, né, de trafegar, é um direito da pessoa, você paga imposto, você tem esse direito, livre normalmente pela calçada. Então, assim, esse é um projeto, é um requerimento que a gente fez, a gente cobrou e a gente está aguardando a resposta.
4: Uma última pergunta, a sua relação com a prefeitura do primeiro mandato para cá melhorou? Por quê? Tá bem?
0: Olha, é o seguinte...
4: Porque vocês tiveram uma arega grande no começo,
0: foi,
4: né?
0: Foi. No momento, eu não posso citar nomes, então assim, nesse momento, mas foi uma...
4: Teve uma reconciliação.
0: Teve uma...
3: Ajudou nesse processo de reconciliação.
0: Foi um grande parceiro meu que me ajudou através dessa aproximação. Que hoje eu acho que eu não era, eu não era ouvida, né? Eu
4: bem a gente escutada. Tinha
0: que tomar. Acaba que eu gritava mais do que para ser ouvida. Hoje eu não preciso gritar porque eu estou sendo ouvida. Mas eu agradeço, né? Até essa intermediação que foi feita. Inclusive, agradeço ao meu amigo Rubens, né? Que também participou muito disso. Então, hoje nossa relação, assim, é até, acho que gratificante ver que as coisas caminharam bem.
4: Mudam, né?
0: Eu acho que, assim, eles mudaram a postura deles em relação a mim, eu mudei a minha postura também, mas a nossa relação, hoje em dia, é muito boa. Assim, pelo menos hoje não demora.
4: Recebe hoje? Recebe.
0: Aí dele, se não receber, a gente pode voltar aos tempos antigos. Brincadeiras à parte. Só que, por exemplo, hoje a gente tem inclusive uma clínica veterinária que eu trouxe, está quase pronta, vai ser entregue, e que isso aí vai fazer uma grande diferença à população de Araxá, que gosta aí dos seus animaizinhos, e vai ter um atendimento municipal. Vai mudar muito. É um sonho meu que vai ser concretizado.
4: Me ajuda já o Chicão, você me deve essa.
0: Com certeza, tá aqui e vou fazer de tudo e o possível e o impossível para trazer ele de volta para você.
4: Obrigado.
3: Fiquem com Deus.
4: Valeu, Rodrigo.
3: Obrigado.
0: Obrigada, gente.
3: Desculpa não ler todos, vocês não têm noção. Eu tô passando aqui, não dá. Desculpa mesmo, ficaram algumas aqui para trás, mas entre em contato direto lá com o gabinete da Fernanda, que eu tenho certeza que eles vão te ajudar.
4: Sim.
3: Beijo a todos.
4: Até amanhã, gente.
3: Até amanhã.

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lá, vamos começar nossa receita, hein? Uma pitadinha de teclado. Aí tá bom. Guitarra a gosto. É um pouquinho de baixo. Boa! Vamos misturar a bateria? Agora, um punhado de voz.

0: 11:02 na cidade. Bom dia, bom dia, bom dia, bom dia.
1: Bom dia.
2: Bom dia.
0: É um bom dia caloroso e

0: amiga, viu? Tome bastante líquido, hidrate-se, sabe? A pausa da hidratação, pois é, faça isso durante o dia, ofereça água às crianças e aos idosos também, viu? Vem comigo, essa é a hora do Rango Soeira Santiago, até uma hora da tarde. Participa comigo, tá? Lá pelo nosso WhatsApp, o 998-20-9450, eu tô esperando você.
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0: Cidade 11:10.

0: gostou, faz barulho aí.
1: E aí, gostou? Então cadê o barulho? O barulho do foguete. Cadeira cativa, Zé Neto e Cristiano, BG, a cura, Diego e Vitor Hugo passou por aqui também. Bora pro comercial? Vamos? Agora é a hora da galera do campo ficar bem informado, porque tem cidade no agro.
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3: O tomate voltou a ganhar preços mais altos nos últimos dias, depois de várias semanas com preços bem acessíveis. Essa notícia deixa a dona de casa preocupada, porque o tomate é um alimento indispensável na mesa do brasileiro. E o clima se modificando repentinamente, intercalando chuvas, frio, ondas de calor, tudo isso prejudica a produção e a qualidade do tomate. Daí vem o sobe e desce dos preços. Em julho caiu a demanda do tomate, influindo na queda de preços. Na volta às aulas, o consumo cresce e os preços sobem, assim como o consumo de ovos, carnes, feijão. Quando falamos da influência do clima, basta lembrar dos meses de maio e junho, sempre mais frios e esse ano com algumas chuvas fora de hora. Tudo com influência direta na produção de hortifrutis e os preços subindo. E o salto dos preços é grande, como em São Paulo, com 19,6%, Rio de Janeiro, 18,3%, Campinas, 18,9%, e Belo Horizonte disparando no preço da caixa de tomate. 24,5% na maior subida do preço em termos nacionais, Belo Horizonte. Valdir Barbosa.
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1: 11 horas e 21 minutos. Bom dia, bom dia, bom dia. Vamos aqui com as nossas utilidades públicas, porque pense que documentação tem aqui. Presta atenção, viu? Pode ser que seja a sua se você perdeu aí no final de semana. Ó, tem documento do Gabriel Rodrigues Mesquita. Gabriel Rodrigues Mesquita. Documentação também do Robson Fernandes Júnior. Robson Fernandes Júnior. Jaqueline Silva Alves, Jaqueline Silva Alves, José Newton Martins Borges, José Newton Martins Borges, Bruno Henrique Borges, Bruno Henrique Borges, Maria Leda de Oliveira, Maria Leda de Oliveira, que mais? Baltazar Alves Borges, Baltazar Alves Borges. Essas são documentações, tá? E carteira também. Carteira do senhor Wesley da Silva. Wesley da Silva, sua carteira foi encontrada e tá aqui na Rádio Cidade. A carteira da Ana Clara Araújo Moraes Macedo. Ana Clara Araújo Moraes Macedo. Encontraram sua carteirinha também, tá aqui na Rádio Cidade. A carteira do senhor Brandon Crismelli Oliveira dos Santos. Brandon Crismelli Oliveira dos Santos. Carteira de trabalho do... Cadê o nome dele? Roberto da Silva Bruno. Roberto da Silva Bruno. E a bolsa com a documentação da senhora Josefa Cardoso da Silva. Se você conhece alguma dessas pessoas, avisa pra gente, por favor, que tem documentação delas aqui na Rádio Cidade. Agradecemos demais, demais, demais. Bora destacar a Trend 94, que tem Rodriguinho pra você curtir.
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1: Então vem curtir na Trend 94, Rodriguinho. Não tem hora nem lugar.

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3: Bom dia, cidade, 11:33. 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
3: Para zapear, que a dona Ilma tá por aqui comigo, fala comigo, dona Ilma, bom dia, bom dia.
7: Bom dia, Iris, tudo bem, querida?
3: Tudo bem com você?
7: Pra mim, só o tempo apaga, com, acho que é Roberto Carlos, se tiver, então, pode ser Amor Sem Limite. Vou mandar a Mari ligando o pianinho dela.

0: O do Zete aqui, viu? Toda a minha família, o Lebron, meus amigos, as meninas da Ida do Pilates. Mandar pra toda essa galera que tá curtindo aí, pra vocês e família. Tá bom?
1: Tá bom.
0: Se você não tiver, não, você pode tocar com... Tem com o Vitor e Léo também, né? Só, eu acho que é o Tempo Apaga, se não me engano, e com o Roberto Caro, acho que é isso mesmo. Aí você vê o que for melhor aí pra você, toca aí pra mim, tá bom? E semana abençoada aí, cidade dá gosto de ouvir.
1: É, cidade, dona Ilma, super abraço pra você. Esses brinquedinhos com essas musiquinhas, elas é a animação da criançada e o terror dos adultos, né? Nossa, imagina você ficar com esse barulhinho o dia inteiro na cabeça. Maria falou, teve uma vez que ela ganhou uma guitarrinha, né? Ah, Maria, precisei tirar as pilhas dela, porque não tarda, não. Não deu não, minha filha. Olha o Eduardo do Jardim Natália também tá por aqui. Eita, calor! Tá calor mesmo, viu? Já estamos a 31 graus, tá com alerta laranja de baixa umidade do ar, tá? Então lembre-se de beber bastante, bastante líquido. Os gatinhos tá lá esparramado no chão, né? Com calor também. Tira esse pano aí pra deixar direto ali no, na cerâmica, que é mais friozinho. E ele tá pedindo Imperfeito, Zezé e Luciano, oferecendo pra Cida Barreto. Hoje a programação tá um cadinho apertada, mas daqui pro, depois pro meio-dia a gente dá aquela folgada e dá tempo de atender pedido, tá bom? Mas continua participando, mandando seu alô. Vamos com Bruno e Barreto. Nesse bloco tem Texana 37 e Ed Brito e Samuel, toda mulher.

0: Ed, Brito e Samuel.
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0: É, você curtiu aí Toda Mulher, de Brito e Samuel. Teve Texana 37, Bruno e Barreto. Pra você curtir sua música, peça aí pelo nosso WhatsApp 998-20-9450 e vem interagir com a gente na hora do rango. O que você tá almoçando? Ou o que você já tá fazendo aí pro seu almoço? Enquanto isso, vamos ficar bem informado com o Alto Papo, informação automobilística na cidade.
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3: A Nordex é uma fábrica de automóveis no Uruguai que não tem modelos próprios, mas terceirizada da Ford, Fiat e Kia. Essa ideia vingou também no Brasil e a Troller, no Ceará, foi comprada por uma empresa de Vitória e já está produzindo dois veículos elétricos para GM, Spark e Captiva. A Renault vendeu uma parte de sua fábrica do Paraná para a chinesa Geely e vai produzir também seus modelos. A HPE, em catalão Goiás, produz veículos Mitsubishi, porém vai usar uma parte de sua ociosidade montando os carros chineses da GAC. A Caoa produzia modelos da chinesa Chery, mas vai montar também para outra chinesa, a Shangan. E a fábrica da Jeep, em Goiânia, Pernambuco, vai montar também os elétricos da Leap Motor, parceira chinesa da Stellantis.

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0: pressão é esse calorão que tá fazendo hoje. Telefone sem fio, Mari Fernandes.
1: Ih, vamos lá, vamos começar nossa receita, hein? Uma pitadinha de teclado. Aí tá bom. Guitarra a gosto. É um pouquinho de baixo. Boa! Vou misturar a bateria. Agora, um punhado de voz.
2: Com seu pijama amarelo, é de saudade do seu pezinho 36.
1: É, nós temos a receita dos maiores hits do Brasil.

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5: Bora dar uma passada no WhatsApp? 998-20-9450. Quem tá por aqui comigo? A Lourdes, fala comigo, Lourdes.
6: Bom dia, Iris, tudo
5: dia.
6: Bem com você?
5: Eu tô bem.
6: Manda música pra nós.
5: O que você quer ouvir,
6: minha? Eu quero Amor a Três. Manda pra Carla, Carmen, da Maria Luísa, Keina, Rosa, Alegria. Todas minhas amigas do Armando Santo, da Boa Vista, Léo, Lequim, o Ivo, Renato, Rogério Barão, pra todos que estão curtindo seu programa e pra vocês aí.
5: Certinho.
6: E pro Marquinho, hoje eu vi o Marquinho.
5: Ah, você viu? A gente se encontra toda hora, né? Edi também tá por aqui. Fala aí, Edi.
7: Oi, Iris. Oi. Tarde.
5: Tarde.
7: Tudo bem contigo, você?
5: Eu tô bem, e você?
7: Que bom. Comigo tá tudo na Santa Paz. Iris, você poderia tocar aí pra mim uma música com o Emílio Eduardo e Robson Mazzella, por favor? Quero oferecer pra você família, pro bebê, minhas amigas lá da minha escola, né? Da comunidade Braille. A Cielena, Cileiane, Cia Carol, a Ângela do Gralão, Chabade de Joel, Bitinho Família, Douglas, a Requeijão, Tia Nininha, Fernandinha, Pedrinho, para todos que estão na escuta da 94.5, tá bom? Cidade da Gostinho de Vir, tchau, obrigada.
5: Beijão pra você, Edi, dando tempo eu toco sim, tá? Abadia?
8: Oi.
5: Sua vez.
8: Como Deus é? Te abençoa, abençoa Amém. Todas as famílias. E a família de todos nós. E a todos aí da Rádio Cidade. Tô curtindo essas músicas boas, todos aí. Opa. Consideração pro Joel, pro Rafael, pra Clarice, pro Evandro, pra Milene, pra Nalara, pra Danaim, pro Zete, pro Batatinho, pro Divaldinho Gomes, Reginaldo Gomes, pra Patrícia, pro Vitinho das Galinhas, pro Arilson. E pra todos os ouvintes a mais que estão no seu programa. Valeu! Iris.
5: Super beijo pra você, Badia.
8: Tchau, tchau. Com Deus.
5: Tchau. Abraço no Joel também, tá? Oi, Iris, bom dia, tudo bem? Depois, se der, manda aí a música Mais Feliz com Zeca Pagodinho, por gentileza. Carinho aqui, um abraço. É o Célio Júnior participando junto com a gente. Vamos com música, Menos é Mais, Saudade Inconveniente. Maurício e Eduardo passa por aqui também nesse bloco com Solteira no Mundo. 12:02, hora de dar boa tarde. Barriga já tá roncando por aqui, por aí também já tá? Já almoçou? Vem curtir música.

0: Leopoldozão. Que honra demais poder estar aqui, viu?
1: Você tá doido.
0: Obrigado, gente. Obrigado.

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2: Previsão do tempo.
3: Hoje, Minas Gerais terá céu claro a parcialmente nublado no Jequitinhonha, Mucuri, Rio Doce e Zona da Mata. Nas demais regiões, céu claro a parcialmente nublado com névoa seca. No estado, a temperatura continua estável, com máxima chegando a 38 graus e mínima na casa dos 11 graus. E em uma onda de calor registrada em pleno inverno, Belo Horizonte atingiu 34,7 graus neste domingo, segunda maior temperatura registrada na cidade em 2026. Na capital, o calor deve continuar no dia de hoje. A Defesa Civil Municipal alerta que o dia será de céu claro com tempo muito quente e baixa umidade do ar no período da tarde. A temperatura máxima deve ser de 33 graus e a mínima fica na casa dos 15 graus, com umidade relativa do ar mínima em torno de 20% no período da tarde. Repórter Giovana Meirelles.
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5: 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Tem Marcos e Belucci nesse bloco. Pena que seja namora. Sorriso Maroto, Ferrugem, Grupo Benzadeus, Perdas e Danos, você curte aqui também.

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1: Já tem mais música pra você, viu? Você curtiu Perdas e Danos, Sorriso Maroto, Ferrugem, Grupo Benzadeus, teve Marcos e Belucci também, pena que você já namora, né? 12h19 na cidade, eu vou pro comercial, mas já eu tô de volta.
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1: 12h19 na cidade. Eu vi. Fala ali com a Flavinha e com o José Jonas, fala comigo.
3: Oi, minha amiguinha aí. Oi. Tudo bem com você?
1: Eu tô bem, você?
3: Hoje aqui tá muito atrasado aqui em casa.
1: Tá atrasou
3: tudo. Uma ótima segunda para todos nós.
1: Pra você
3: e
1: também.
3: E uma abençoada semana.
1: Ai, pra todos
3: nós. Eu quero
1: nós.
3: A música Couro de Boi.
1: Opa. Hoje talvez eu vou ficar devendo.
3: Por favor.
1: Um beijão pra você, viu, José Jonas? Já tá tudo arrumado aí pra ir pra escola, né? Aquela correria de segunda-feira, né, Flavinha? Dando tempo eu toco a música sim, tá? Mas eu acho que eu vou ficar devendo música doidada hoje. Vamos ver o que eu dou conta de fazer. 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
1: É aí na Trend 94, agora com esse sucesso dos anos 2000. Você sabia que essa música foi composta tanto pelo Rodriguinho e o Thiaguinho?
8: É, meu filho?
1: Não tem? Não tem.

0: 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Alto Papo.
1: Um equipamento de segurança no automóvel que pouquíssima gente presta atenção e utiliza corretamente. Eu estou falando do apoio de cabeça, que fica logo acima do encosto dos bancos dianteiros e traseiros. E a maioria deles, pouquíssima gente presta atenção e utiliza corretamente. Eu estou falando do apoio de cabeça, que fica logo

0: traseira e aí vem o efeito chicote.
1: Ou seja, a cabeça do ocupante é jogada para trás. E se o apoio de cabeça não estiver regulado corretamente, pode acontecer uma fratura da coluna de consequências inimagináveis. E você já ajustou o seu apoio de cabeça?
2: Alto Papo.
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11: Tem Ana Castela na música de hoje. É que eu não te esqueci. Pixote passa por aqui também. E Dona Ilma e Lourdes, tem música pra você.

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4: 12 horas e 50 minutos na cidade. Bora, né, meu povo? Bora que já deu. Por hoje já deu. Mas antes, deixa eu dar um recadinho, porque amanhã, dia 11, começa o bazar da Casa de Nazaré, viu? Vai ter roupa nova e usada, sapatos novos e usados, brinquedos também. São mais de 700.

pedido da Edi e de quem mais? Tem mais um pedido. Ai, meu Deus. Da Edi e do Célio Júnior. Aí. Emília Eduardo, Robson Magela, Tem Hora e Zeca Pagodinho, mais feliz. Ah, feliz tô eu. Só ficou o José Jonas de fora, desculpa, viu? Amanhã, se Deus quiser, vai dar tempo de tocar a sua música. Gente, fiquem bem, um excelente começo de semana aí. Já estamos a 32 graus, vamos subir mais um pontinho, viu? Vamos a 33 hoje, nessa segundona. Hidrate-se bastante, porque tá bastante calor.

0: Mil adjetivos pra chamar até de madrugada hoje, viu?
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2: Está preso e à disposição da Justiça de São Paulo o homem de 24 anos que matou as duas filhas de 3 e 5 anos em pleno domingo do Dia dos Pais em São Paulo. O agressor cometeu o crime, se entregou à polícia e confessou que havia matado as crianças. A principal linha de investigação da Polícia Civil é de ciúmes da ex-companheira. Na delegacia, ele disse que matou as filhas e que elas estavam dentro de um carro na zona sul da capital paulista. A polícia foi ao local e encontrou os corpos das crianças. O veículo passou por perícia e os corpos das crianças foram encaminhados ao IML. O pai e a mãe das crianças tiveram um relacionamento, mas não estavam mais juntos. Apesar disso, o homem estaria inconformado com o fim da relação e teria se aproveitado de um fim de semana com as filhas para se vingar da mãe. O caso é investigado pela Polícia Civil. Para a Rede Itaçati de São Paulo, repórter Martélio Coupe.
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1: Muito bem, conferindo a hora, hein? Agora 1:08, uma ótima tarde.
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1: Oi, Cidade, 1:11. Ó, aqui você ligado nas Y6751, Rádio Estéreo Cidade Araxá, Minas 94,5. Tarde de segunda-feira, hoje dia 10 de agosto. Sou Marcos Roberto e tá no ar, hein? Temperatura máxima a partir de agora até as 4 horas. 4 horas tem Leandro Silva com Energia 94. É o WhatsApp, tá liberado para você participar através aí do 99820-9450. Aquele abraço para você. A Edija tá ali, o Cadu, Maria Lourdes. Ô Lourdes, aquele abração para você, Lourdes.

0: 18 agora em Cidade FM 94,5. Calorão, hein? Temperatura aí 32 graus agora, aquela sensação térmica de 35, 36 graus. Tá um calor, hein? Beba muita água, muito líquido, viu, gente? Se cuidem. Oi, Lourdes, fala comigo.
1: Boa tarde, Marquinhos, tudo bem com você?
0: Tudo, Lourdes.
1: Manda um do Centro Caipira pra nós. Manda pra Carla, Carmen, da Maria Luísa, Kênia, Rosa, Neguinho, todas minhas amigas da Monsanto, da Boa Vista, Léo, Lequinho, Igor, Renata, Rogério, Barão. Pra todos que estão curtindo o seu programa todo e pra mundo. Vocês aí, viu?
0: Obrigado.
1: Fica com Deus.
0: Com Deus. Aquele abraço pra você. Essa é a minha amiga Lourdes. A encontramos mais cedo hoje, né, Lourdes? Aquele abraço. 1h18 agora, 100% caipira. Dá um pulinho.

0: amiga Badia, que tá lá ligadinha, tá acompanhando. É boa semana, uma ótima tarde.
1: Boa tarde, Marcos Roberto.
0: Boa tarde, Abadia. Deus abençoe.
1: Te abençoe.
0: Amém.
1: Abençoa todos nós.
0: Amém, amém.
1: E a todos aí da Rádio Cidade. E a todos os ouvintes a mais que estão vindo no seu programa. Tô curtindo essas músicas boas, todos aí. Consideração pro Joel, pro Rafael, pra Clarice, pra Dona Edi, pra Fernandinho, pra André, pro Neto, pra Maria Luiz, pro Luiz Augusto, pra Aninha, pro João Carlos, pro Carlinhos, pro Evandro, pra Milena, Ana Laura e pra todos os ouvintes a mais que estão vindo no seu programa e pro Vietinho das Galinhas. Valeu, Marcos Roberto.
0: Valeu, Abadia.
1: Boa tarde.
0: Pra você
1: tchau, tchau.
0: Também.
1: Com Deus, valeu.
0: Que
1: Deus abençoe todos nós.
0: Amém. Ótima semana. Abração pra você, pro Joel, pra família toda. 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Ó, tem documentos aqui, gente. Foi encontrado, né? Uma carteira com documentos, né? Do Bruno Henrique Borges. Quem conheceu o Bruno aí, dá um toque nele aí, se ele estiver ouvindo, dá uma passadinha aqui para pegar os seus documentos, sua carteira. Falou Bruno Henrique Borges, né? Tá aqui a carteira com os documentos. Temos também aqui uma bolsa preta, né? Da Josefa Cardoso da Silva. Josefa, quem conhecer também a Josefa Cardoso da Silva, dê um toque nela aí, que tá aqui na Rádio Cidade. É uma bolsa preta com os documentos dela, hein? Agora 1h23, abração pro meu amigo Elvis. Alô, Elvis, tá ali também, tá acompanhando. Aquele abraço, né? Obrigado aí pela companhia, Elvis.
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7: O café encerrou a semana passada com altas consideráveis nos preços. A saca do tipo 6, bebida dura, fechou em R$ 1.755, alta de R$ 48. Tipo 7, bebida dura, R$ 1.689, alta de R$ 53. Tipo 6, bebida riada, R$ 1.450, alta de R$ 54. Tipo 7, bebida rio, R$ 1.190, alta de R$ 28. No mercado futuro, com vencimento em dezembro, a saca fechou a sexta-feira valendo US$ 385,05, alta de US$ 13. Do sul de Minas, repórter Estela Torres.
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0: tarde, 1h53, hein? Deixa eu mandar um abraço pra Edinho. Edinho, manda um abraço pra turma aí. Fala comigo, Edinho.
1: Oi, Marquinho, tarde, tudo bem contigo? Marquinhos, você poderia tocar pra mim Tubarão? Ah. Quero oferecer pra você e família, pro bebê, minhas amigas lá de comunidade.
0: Acelera, vamos lá,
1: Edinho. A Silene, Escarol, a Ângela do Grau do Lancha, Ângela do Lancha, a Joana do Grevazada, a Badia e Joel, Vitinho e Família, a Pedrina, a Tininha, a Fernandinha, Douglas, a Requeijão, pra todos que estão na escuta da 94.5, tá bom? Cidade, agradeço de ouvir, tchau, obrigado.
0: Valeu, aquele abração pra você, obrigado aí pela companhia. Manda um abraço aqui pra Priscila e pra Bárbara, né? Meu amigo Fred tá ligado ainda, né? Tá não? O flamenguista, aquele abração, hein? 6 pras 2 agora, aquele abraço.

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5: Agora 2:06, hein? Deixa eu falar mais uma vez, hein? Pra você que tá ligado, ó, foi encontrado aqui alguns documentos, tá aqui na Rádio Cidade. Tem uma carteira com os documentos, né? Carteira completíssima do Bruno Henrique Borges. Quem conheceu o Bruno, gente, dá um toque nele aí, por gentileza. Bruno, se estiver ouvindo, dá uma passadinha aqui, pega a sua carteira, né? Bruno Henrique Borges. Temos também uma bolsa feminina, né? Com os documentos aqui da Josepa Cardoso da Silva. Foi encontrado, tá aqui na Rádio Cidade, na Cassiano Lemos 87. Dá uma passadinha aqui, por gentileza, né? Pra fazer a retirada, hein? Ó, em cartaz nos cinemais, hein? Homem-Aranha, Um Novo Dia, Minions e Monstros e ainda A Odisseia na telona aí dos cinemais, hein? Vai participando ali pra você concorrer a convites para o Cinemais Shopping Boulevard Garden.
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1: Temperatura máxima
0: 94 graus.
5: Agora 2:09, hein? Você ligado aqui nas 6751, Rádio Cidade FM Araxá, Minas, 94,5. Ciro De Luca.
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0: você ligado acompanhando a 94,5. Leandro e Romário, Ícaro e Gilmar, Corações Egoístas. Já teve o Copo Virado, Ciro De Luca, né? Pra você que tá acompanhando essa tarde aí de segunda-feira, tá aniversariando hoje. Aquele abraço pra você, você que tá no seu trabalho, moçada aí da construção civil, das pinturas. Meu abraço, meu carinho especial. Turma que tá indo pra Romaria, né, gente? Todo cuidado aí, atenção motorista, tem Romeiros na pista. Vai com calma, tranquilidade, hein? 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

0: Mata, teve o T-Seguro, hein? Banda, champanhe, menos é mais. Não tem hora nem lugar. Foi o Rodriguinho, pra você que tá acompanhando, a 94,5. Mais uma vez, eu lembro aqui, ó, tem os documentos aqui do Bruno Henrique Borges. É uma carteira contendo aí os documentos dele e também da Josefa Cardoso da Silva. É uma bolsa feminina com os documentos. Tá aqui na Rádio Cidade, Cassiano Lemos 87.
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0: Oi, Cidade, 12:33.
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Jordão, Jordão Motos, na equipe dele, né, da Romaria, mandar um abração lá pra Poliane, também a Rosângela, né, a turma que tá aí ligadinha acompanhando, tá lá escutando, ó, pediu pra mandar uma música pra eles, Maria Passa Frente, vão tá tocando já já.

horas e 39. Ana Castela é o destaque de hoje, hein? Na música de hoje, é que eu não te esqueci. Pra você acompanhando, hein? 2h39. Mais uma vez, abração pra todos, né? Romeiro, os amigos de fé, lá do meu amigo Jordão, a equipe toda, a turma toda, né? A Poliana, a Rosângela, né? E os companheiros que estão indo aí, né? Em peregrinação a Romaria, estão saindo agora lá dos Três Morões. Então que Nossa Senhora, né, abençoe, dê força a cada um de vocês, que ela cuide das pernas, dos pés, né, que vocês possam ir e voltar com aquela tranquilidade. Maria, passa à frente, né, vai levando aí os amigos, né, de fé, os romeiros, até a sua casa, o santuário de Nossa Senhora da Abadia. Que ela abençoe cada um, cada romeiro.

0: Obrigado, mãe.
1: Quem vai pra agradecer? A gente também tem que agradecer. Então, um abraço, né, pros Romeiros, amigos de pé, pessoal que tá saindo lá dos Três Morões agora. Tem uma caminhada boa até o santuário de Nossa Senhora, mas ela vai levar cada um, hein? Pode ter certeza. O Jordão, a Poliane, a Rosângela, né, a turma toda, né, os Romeiros, amigos de pé. Que ela abençoe cada um. 2h44.

0: Notícias 2h49, hein? Cai na sua lábia. Isso é o Evandro Júnior, pra você que tá ligado, acompanhando temperatura máxima, temperatura de 32 graus, hein? Tá calor, tá quente. 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
6: É bom demais, é o inverno mais quente, 2:53. Gustavo Lima, Bala Alojada.

0: Sua vez, hein? Bruno Henrique Borges, sua carteira com seus documentos são encontrada, tá aqui na Rádio Cidade. Quem conheceu o Bruno aí, dá um toque nele aí, se ele estiver ouvindo, dá uma passadinha aqui pra pegar sua carteira. Bruno Henrique Borges, temos também uma bolsa feminina, é com os documentos da Josefa Cardoso da Silva, também tá aqui. Quem conhecê-la, dê um toque nela aí, por gentileza. Por favor, em 2h57.
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2: Temperatura máxima.
1: 94 graus.

0: agora em Diego Vitor Hugo, Beijei a Cura, na programação Cidade. Olha, na Colômbia, né, tem lá, ó, registra já mais de 70 mortes após o terremoto de magnitude 7,4, hein? Muito forte, devastador. Né, a Colômbia já está registrando aí, né, mais de 70 mortes. Há tempos atrás, pouco tempo, né? Uns 2-3 meses atrás, já teve um lá, agora mais outro, hein? 3 em ponto agora. Aí uma tá ligada, aí uma, manda um abraço pra turma.
1: Mandar pra galerinha aqui de Sarão do Zé, que me lembrou toda minha família, meus amigos, viu? Mandar aí pro pessoal que lá vai pra água suja, que já tá vindo, né? Jesus possa estar abençoando a todos aí, viu? Todos seus ouvintes que tá ligadinho, quem pede pra mandar aí, viu? Vai pra você e família, semana abençoada aí.
0: Amém, aquele abração pra você.
1: De ouvir.
0: Que Deus abençoe, tudo de bom. Só a música aí, ó, Vivendo por Viver. 3 e 1, Cidade. Um abraço lá pro meu amigo Elvis. Alô, Elvis, aquele abraço.

0: 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Calma aí.
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4: Está preso e à disposição da Justiça de São Paulo o homem de 24 anos que matou as duas filhas de 3 e 5 anos em pleno domingo do Dia dos Pais em São Paulo. O agressor cometeu o crime, se entregou à polícia e confessou que havia matado as crianças. A principal linha de investigação da Polícia Civil é de ciúmes da ex-companheira. Na delegacia, ele disse que matou as filhas e que elas estavam dentro de um carro na zona sul da capital paulista. A polícia foi ao local e encontrou os corpos das crianças. O veículo passou por perícia e os corpos das crianças foram encaminhados ao IML. O pai e a mãe das crianças tiveram um relacionamento, mas não estavam mais juntos. Apesar disso, o homem estaria inconformado com o fim da relação e teria se aproveitado de um fim de semana com as filhas para se vingar da mãe. O caso é investigado pela Polícia Civil. Para a Rede Itaçati de São Paulo, repórter Martélio Coupe.
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1: Ó, por aqui agora 3:07.
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1: O inverno mais quente, hein? Temperatura agora 32 graus, hein? Pra você, aquele abraço. Ótima tarde. Tudo de bom. Tá pintando essa aqui, ó. Ed Brito e Samuel. Toda mulher. Cara, metade, você lembra? Ed Brito e Samuel.

0: tem Bruno Rosa, Bruno Hulk, atriz demais. Valeu, fechando mais uma super sequência.
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0: Ó, conferindo a hora, hein? 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
10: 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Comprar com consciência é muito, mas muito melhor. 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

0: Fortaleza. Muito obrigado, galera.
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1: Esqueça tudo, pagode de qualidade.
0: Que coisa linda, hein?
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4: A Nordex é uma fábrica de automóveis no Uruguai que não tem modelos próprios, mas terceirizada da Ford, Fiat e Kia. Essa ideia vingou também no Brasil e a Troller, no Ceará, foi comprada por uma empresa de Vitória e já está produzindo dois veículos elétricos para GM, Spark e Captiva. A Renault vendeu uma parte de sua fábrica do Paraná para a chinesa Geely e vai produzir também seus modelos. A HPE, em catalão Goiás, produz veículos Mitsubishi, porém vai usar uma parte de sua ociosidade montando os carros chineses da GAC. A Caoa produzia modelos da chinesa Chery, mas vai montar também para outra chinesa, a Chang'an. E a fábrica da Jeep, em Goiânia, Pernambuco, vai montar também os elétricos da Leap Motor, parceira chinesa da Stellantis.

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0: cidade, 3h44, em 16 para as 4 agora, Péricles, Ana Castela, Simplesmente Acontece, para você ligado, acompanhando a 94,5 cidade, a sua rádio, sempre ao seu lado, sempre com você. Ó, quem leva convites aqui para os cinemais, hein? Tá em cartaz Homem-Aranha, né? Um Novo Dia, Minions e Monstros, e ainda a Odisseia vai estar levando hoje, né? O Hermes vai estar levando aí o convite, a Juliana, a Jéssica e também o Ronaldo, hein? Lembrando, são válidos de segunda a sexta, não é válido para estreia nem final de semana. Ó, e tem aqui, né, a carteira aqui do Bruno Henrique Borges, né? Contendo aí seus documentos. Alô, Bruno, tá aqui na Rádio Sá, na Cassiano Lemos 87. Quem conheceu o Bruno aí, dá um toque nele. Também, ó, a bolsa feminina da Josefa Cardoso da Silva, também tá aqui conosco na Rádio Sá, Cassiano Lemos 87.
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0: Ó, 3h49, hein? 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
18: Temperatura máxima.
17: 94 graus.
0: 10 para as 4, cidade, menos é mais.

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1: 16:02.
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versão aí é uma versão mais moderninha da música de Ricky Chine, cujo nome gravado na pergunta Ricky Chine Mami Blue. Essa canção de 1971 veio agora nessa versão de 92. E já temos aí nada mais, nada menos. E chegamos aí a meia hora de energia dessa segunda-feira. E a rapaziada, os cabeças brancas de plantão. Leandro, que é isso? Há quanto tempo eu não ouço essa aí? Essa é do baú, do vinil, que o Barbosinha comprou lá na época da Rio Vídeo, do Centro Rio. Você lembra? Você lembra da Rio Vídeo? Então... o Barbosinha comprou esse disco de vinil lá na Rio Vídeo. Deixa eu dar um abraço aqui pro Som Som, lá no Ibiá, tem base.

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0: 1986. Nada mais, nada menos que o vocal de Morten Harkert no Ahá. Que isso, hein? Que top! Rapaziada, tiveram aí a presença total no ano de 1985, na primeira edição do Rock in Rio. Trees Never Forever and Think. Mais uma de qualidade, bora lá falar com os malucos. Beleza, da rodagem. Fala aí, ô, seu louco.
1: Fala comigo, Leandro Magela, meu chegado, vê se tá bom ou não.
0: Bom.
1: Oh, deve ser um cabra de respeito mesmo. Toca um Racionais aí pra nós, eu nunca vi tocar na rádio.
0: Toma um leite aí, mano. Um
1: abraço pro Deus, tudo de bom, manda pra todo mundo aí que
0: toma
1: tá na rodagem.
0: Toma um leite aí, cara.
1: Falou, tchau, obrigado.
0: Não, toma um leite aí. Toma um leite aí, vamos ver esse outro louco aqui.
2: Boa tarde, Leandro Silva, maluco, beleza.
0: Fala aí, malucão.
2: Tem a moral de tocar nenhum de nós, hein? Errado de mármore.
0: Aí, eu que sou louco.
2: Como é que tá, meu jovem?
0: Ele quer ouvir Astronauta de Mármore. O Cristiano nem era nascido quando o nenhum de nós teve aqui em Araxá. Eles já tiveram aqui, viu, Cristiano? Eu estava lá.
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4: Lembrando que os preços do café subiram 30% na Bolsa de Nova York e o cacau também disparou 63% no mercado internacional. O Banco Central Europeu calcula que as alterações climáticas devido ao comportamento do El Niño estão subindo os preços dos alimentos numa média global em até 9%. Agora falando de fertilizantes, os preços dos produtos agrícolas tendem a chegar mais caros à mesa do brasileiro. Os preços sobem e descem quando os ataques se alternam entre os países que estão em guerra. Evidente que o produtor está com todos os valores na planilha de custos. E no final, tudo será dividido entre todos, principalmente nós consumidores. Valdir Barbosa.
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0: Gente, é o nome dela, Alone. Essa música alcançou o primeiro lugar, cara, da parada norte-americana Billboard 100 em 1987. No primeiro álbum do Bad Animals, da banda Hurt. Cara, que massa, hein? Que top! Fala sério, tivemos ainda a música nova do Hungria. Reset. Pra dar aquele reset no sua semana, é claro, começar numa boa. Tranquilidade total. 5 e 5.
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3: Previsão do tempo.
4: Hoje, Minas Gerais terá céu claro a parcialmente nublado no Jequitinhonha, Mucuri, Rio Doce e Zona da Mata. Nas demais regiões, céu claro a parcialmente nublado com névoa seca. No estado, a temperatura continua estável, com máxima chegando a 38 graus e mínima na casa dos 11 graus. E em uma onda de calor registrada em pleno inverno, Belo Horizonte atingiu 34,7 graus neste domingo, segunda maior temperatura registrada na cidade em 2026. Na capital, o calor deve continuar no dia de hoje. A Defesa Civil Municipal alerta que o dia será de céu claro com tempo muito quente e baixa umidade do ar no período da tarde. A temperatura máxima deve ser de 33 graus e a mínima fica na casa dos 15 graus, com umidade relativa do ar mínima em torno de 20% no período da tarde. Repórter Giovana Meirelles.
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1: 5:08.
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0: 5h17, vamos dar um abraço aqui pra Flavinha, tá ligada por aqui, curtindo o Obó. Abraço também pro Wellington Sonson, tá lá no IBA, tem base, bora lá, fala com ele, fala comigo, Sonson.
1: Ô, Leandrão, bacana.
0: Beleza.
1: Eu sou o Sonson de IBA, tem base.
0: Tenho, aí.
1: Vamos cuidar, na melhor.
0: Ah,

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1: Um equipamento de segurança no automóvel que pouquíssima gente presta atenção e utiliza corretamente. Eu estou falando do apoio de cabeça, que fica logo acima do encosto dos bancos dianteiros e traseiros. E a maioria deles é ajustável de acordo com a posição das cabeças do motorista e passageiros. E muitos não fazem sequer ideia da importância deste equipamento, que funciona no caso de o carro receber um impacto pela traseira e aí vem o efeito chicote. Ou seja, a cabeça do ocupante é jogada para trás. E se o apoio de cabeça não estiver regulado corretamente, pode acontecer uma fratura da coluna de consequências inimagináveis. E você já ajustou o seu apoio de cabeça?
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10: Hora certa, Zema, 5h42. Bora lá falar com a Ilma. Há quanto tempo não te vejo, Ilma?

0: Ilma.
1: Boa tarde, Leandro. Tudo bem, Leandro?
0: Tudo bem, Ilma.
1: Leandro, toca pra mim, menino, veneno, com o ritmo, dá saudade.
0: De novo?
1: Dá pra galera ir no salão do Zé aqui no Leblon, viu?
0: O que você

0: Sim, está famosa, né, Ilma?
1: Obrigada a todo mundo, viu, Leandro? Uma boa tarde.
0: Ilma, eu fiquei sabendo que você mora no sítio do Pica-Pau Amarelo. Tchu-tchu-tchu-tchu-tchu. Eu fiquei sabendo que na sua casa é o sítio do Pica-Pau Amarelo. Tem de tudo. Tem hipopótamo, elefante, girafa, onça, coati, tem lobo, tem porco-espim, mustela pros toros furos, que é aquele ofurão. Tem tudo isso na sua casa, Ilma? Eu fiquei sabendo que você é do sítio do Pica-Pau Amarelo. Quem está aqui?
1: Ô, Leandro, meu amigo.
0: Oi, Flavinha. Tudo bem?
1: Ô, Leandro, toca uma música das antigas aí pra nós, sertanejo.
0: Eu adoro.
1: Gentileza.

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0: tinha o grupo Raça, esse aí é o Raça Pura, tá? Não se confundam. De repente você quer ouvir essa música aí? Deixa eu mandar um abraço aqui pro meu amigo Elvis Presley, Nix Presley, o homem das 7.500 mulheres. Tá ligado lá na Fazenda Sucupira, top das galáxias. Gente, esse Elvis, ele é tão gente boa. E ele queria fazer um ponto de apoio para o pessoal que fossem para Romaria, mas somente o ponto só serviria para mulheres, entendeu? Esse era um ponto de apoio feminino para as mulheres que estão indo para Romaria. Esse seria um ponto de apoio feminino, segundo o Elvis falou. Ia ter de tudo. Banheira de hidromassagem e tudo mais para as romeiras. Não é isso, Elvis? Nick Presley. Esse Elvis é terrível. Ele é igual a chucrutes.
1: Ai, gostei.
0: Ele só pensa naquilo. Só dar um abraço aqui, massa, pra galera que tá ancorando aí agora na BR-190, na sentido Romaria, né? Aí no bar Pantaninho, no bar aí do Copo Sujo, a rapaziada que tá aí localizada, galera que tá se

0: gente volta com muito mais. Tem a participação do Pablo, ele que é pai de 17 filhos e tá tirando sarro no Pedro Henrique. Pedro Henrique vai ser papai. Eu falei, eu não vou contar pra ninguém, vou só falar na rádio.
1: Ó, essa é boa, hein? Valeu!
0: As pantufas do Pedro não funcionaram.

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2: Terremoto de magnitude 7,4 atinge aí a Colômbia. Isso mesmo, terremoto de magnitude 7,4 na escala Richter. A Colômbia derruba prédios e mata 111 pessoas sob escombros. Ainda não foram identificados, né? Tremor foi submetido, sentido aí na capital e em diversas cidades colombianas, além de países vizinhos. O epicentro foi no estado de Chocó, no país da Colômbia, na nossa vizinha Colômbia. Um terremoto de magnitude 7,4 na escala Richter atingiu a Colômbia nesta segunda-feira, 10, e deixou 101 mortos e 87 feridos. Segundo o balanço oficial do governo, o tremor causou o colapso de 61 edifícios e 37 casas, deixando aí pessoas presas sob escombros. No momento, as autoridades trabalham para encontrar sobreviventes.
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essa versão louca, louca. Você vai ouvir só aqui. Essa música do Black Box, com o DJ Fábio, um amigaço meu lá de Goiânia. Leandro, toca essa versão aí pra gente, em Freestyle Hits. E é isso, 1998.

0: do meu amigo Luiz Antônio. Fala comigo, meu brother. Ele mandou essa mensagem. Era 5h58.
1: Ô, Leandro, boa noite, Paulo.
0: Paulo.
1: Se puder, manda pra nós aí, qualquer música aí. Manda um alô, um abraço pra nós aí. Tô te ouvindo aqui.
0: Abraço.
1: Manda um alô lá pra dona Valéria, que lá fala pra ela que eu tô chegando. Prepara aqui a jantinha lá que eu tô chegando.
0: Valéria, alô, prepara a jantinha. Alô,
1: forte abraço, obrigado.
0: Valéria, prepare a jantinha. Prepare a jantinha, que o lobo tá chegando. Poderoso.

0: que é, Pedro Henrique? Vai ser papai o seu pantufa? Lançou uma pantufinha aí? Vai, lançou, hein?
1: Então, manda um abraço aí pro Enzo. É. Enzo de Almeida, pose.
0: Não.
1: O menino que usa calcinha.
0: Não, não vai mexer com o Enzo, não. Não foi o Fabinho quem falou. Quem falou foi o Pablo. Não foi o tanga frouxa do Fabinho, não. Fabinho é um tanga frouxa. Por falar nisso, vamos falar com ela, a danadinha.
2: Oi, Leandrinho, boa tarde. Tudo bem com você?
0: Tudo bem, danadinha.
2: A jornada do Grupo Essencial Esperança e Caridade. Estou passando aqui para desejar uma tarde abençoada para você.
0: Sim.
2: Para todos os seus ouvintes.
0: Obrigado.
2: Já uma noitinha, né?
0: Uma noitinha.
2: E manda as músicas da sua programação. Não, as músicas da sua programação não. Que isso? É, manda para nós. Manda para nós, Bebês. Quero oferecer para as meninas do Grande Bazar, para a Silene, Leia, a Silvia,
0: não,
2: a
0: Joana.
2: Dona Roseli, a turma do Alvorado, Silmar, com base Oswaldo, com base Orminda, para todo mundo aqui do Boa Vista, Serra Morena, meus filhos, meus netos, tá? Para você, Deus. Meu esposo, para Digníssima, para todos que estão curtindo o seu programa, que nós possamos ter uma tarde abençoada,
0: fique
2: com Deus.
0: A Joana do Gran Bazar. Joana, eu achei que você tava lá na Romaria a pé. Que isso? Pagando uma promessa, algo assim. E o Elvis Presley Mix tá lá no... tá na Fazenda Sucupira rachando o bico de rir. Ele fica assim, gente, esse Leandro é muito louco. Fala aí, Butina. Ô, Butina, mas... Não, aí. Passa a agenda de show aí, porque você não tá cantando mais, não? O que tá acontecendo? Gente, que deu o Cacau aí? O Cacau queimou o filme da dupla. O Ricardo Cacau, esse butinudo. Queimou o filme da dupla, o Ricardo Leonardo aí. Sumiu, aí.
3: Poderosa.
0: O povo não tá contratando eles, mas não. Por causa do Cacau. Por causa do Cacau aí. O Cacau é butinudo aí. Butinudo. Eu era o maior centroavante de todos os tempos, na década de 90. O Kaká fez eu parar de jogar bola, hein? Quase quebrou meu tornozelo, hein? Vai não, hein? Eu já tinha menino pra tratar, ué? Que isso, hein? Você tá doido, hein? Você tá doido? Eu já tinha menino, cara. Deixa eu dar um abraço aqui pro meu amigo Edirley, da Farmácia ABC, tá ligado por aqui. Abraço pra você, meu velho, obrigado pela sintonia. Em breve vai estar aqui patrocinando a energia que te move. Ah, moleque! Grande Edirley. Abraço pra você, abraço pro Delay. O Delay lá do Adega. Você lembra do Adega? Então, ele voltou pra lá agora, o Delay. Não conseguiram ficar sem o nosso melhor garçom do mundo. É o Delay, o Pererega tá lá no Bem Bom. Lá no antigo Posto Zema. Abraço, Delay. Que é? E vem o Enzo querendo defender o pai dele, bebê.
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0: É você. Ele mesmo, não é Enzo. Esse Pedro Henrique falando que o Enzo usa calcinha. Olha isso, olha isso.
1: Então, manda um abraço aí pro Enzo. Enzo de Almeida.
0: Olha isso.
1: O menino que usa calcinha.
0: Olha a resposta do Enzo.
4: Você que usa calcinha da pantufa Hello Kitty.

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5: Let's go. Vamos então, rapaziada, somente as menores falar aqui agora com ele. Grande Enzo, o Enzo, Delay, vou estar aqui, Delay, até às 7, tá? Se Deus quiser, se Deus assim nos permitir. Bora lá, fala comigo, Enzo.
6: Ô, Leandro, oi. Aí a pressão do rapaz do B.I.D. aí, ó. Dizem que tem pressão. Só você soltar essa pressão pelo escape, só se for.
5: É mesmo. Pressão do B.I.D. Hein, Pedro Henrique? Ah, não, tá sem moral o cara, meu. O cara tá sem moral, viu? Não tem jeito. A pressão do B.I.D. tá saindo ao contrário, a pressão do B.I.D.

0: Another Night pra fechar mais uma de qualidade total pra você agora. 20 pra 7.
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1: 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O horário da Voz do Brasil foi remanejado de 19 horas para as 20 horas.

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0: Que beleza, que beleza, que beleza. Começando o seu rádio, o programa que é show. O programa que é show de audiência. Hoje o povo tá fiado aqui, vem brincadeira. É isso mesmo, meus amigos, segundou aqui no programa Cidade Esporte Clube, Rádio Cidade 94,5. Vamos falar do Campeonato Brasileiro, mais uma rodada. Essa semana em ritmo de Libertadores, em ritmo de Sul-Americana. Vamos falar, abaixa este hípico, pelo amor de Deus, vamos falar tudo. Futebol tem Araxá Esporte, estivemos hoje lá no campo do Vila acompanhando o treino do Araxá Esporte, já tem entrevista com o professor.
1: E tá ganhando corpo, hein, Marcelinho?
0: Fábio Brostel e também com o centroavante, o falso 9, o atacante Lucas Cambuí. Já tem entrevista com os dois. Vamos convocar ele tá chegando. Ele está com a camisa do Botafogo de Ribeirão Preto. Vem pra cá, meu grande amigo.
2: Osmar Júnior.
3: Boa noite, Marcelinho, Picuí, Decim, nossa grande audiência 94.5. Vamos debater os resultados, né? O Galo empatou, infelizmente, o Cruzeiro fez valer o mando.
0: Roubado mais uma vez, é um pênalti claro.
3: Dessa vez eu vou concordar, eu achei que foi pênalti mesmo.
0: Não, o VAR chamou, né?
3: Não, esse eu concordo, esse eu também achei que foi. E vamos projetar a rodada do meio de semana, né? Competições internacionais.
0: Que beleza, meus amigos, vamos convocar ele tá chegando. Ele que ganhou do Mirassol e parece que ganhou o Campeonato Brasileiro. Vem pra cá, meu grande amigo.
3: Elimar.
0: Elimar. Boa noite, Picuí.
2: Boa noite, meu senhor amigo Brasil, gente. Osmar, boa noite. Ederson de Souza, grande Dercinho Bale, todos os ouvintes da 94,5, ligado no radinho agora, esse horário, nesse momento, sabe quem?
0: Quem?
2: Meu pai, Zé Oribs, um grande abraço pra ele.
0: Zé Oribs, um abraço pra você. Ô Zé Oribs, por que você não matou no ninho?
2: E vamos que vamos, Marcelo. Tem coisa boa demais hoje.
0: Que beleza. Você gostou da estreia dos jogadores contratados?
2: Marcelinho, vou te falar pra você, eu gostei muito do jogador do...
0: O Wesley saiu bem, né?
2: O João Costa também.
0: Aonde?
2: Bom jogador, recompõe. Ai, meu Deus do céu. Bom jogador.
0: Aí eu vou te falar.
2: Mas já nós comentamos sobre isso aí.
0: Aí seu Bernardo, meus amigos, deixa eu convocar ele tá chegando. Ele que é um dos maiores da história. Vem pra cá, meu grande amigo. Boa noite, boa noite, boa noite, Piti.
1: Que uma resenha não faz hoje à tarde, né?
0: Boa noite, amigudo.
1: Uma conversa sadia, o rei de Caldas. Vamos que vamos, turma. Salve, salve todos os torcedores do Cidade Esporte Clube. É isso aí, hoje dia 10 de agosto de 2026. O ano tá passando, estamos juntinho com vocês, levando o que acontece de melhor em Araxá, em Minas.
0: Que isso, gente. Beleza, hein?
1: Gostou?
0: Eu gostei. Bacana,
1: hein? Beleza, posso continuar?
0: Pode.
1: Então vamos que vamos, que o melhor programa de Araxá está no ar, né? Você vai ficar sabendo tudo que acontece no futebol de Minas, do Brasil, principalmente, para mim, melhor ainda, da nossa querida terrinha de beija com o nosso Araxá Esporte Clube.
0: Ganhou!
1: O único time profissional da cidade. Vamos que vamos, hoje nas datas sazonais, nas datas comemorativas, o Elimar Piqui vai trazer pra gente. Hoje tá fácil, simples e rasteiro. Sabe que é sua, Elimar Piqui?
2: Datas comemorativas, dia da solidariedade cristã.
0: Repita. Dia de quê?
2: Solidariedade.
0: Não.
2: Solidariedade.
0: Agora rápido. Vamos, Piqui.
2: Solidariedade cristã.
0: Aê, uma salva de palmas.
2: Olha, hoje é seu dia?
0: Seria só uma salva, lá, uma salva de palmas.
2: Dia Nacional da Preguiça.
0: É.
2: Dia Internacional da Superdotação.
0: Repita. É meu dia.
2: Superdotação.
0: É esse que você queria falar, dotação.
2: Não, Marcelo, deixa eu ler o trem aí. Superlotação, Marcelo.
0: Ah, achei que você falou dotação.
2: É, não,
1: agora você tem que lotar de cabelo.
2: É. Dia Internacional de Biodiesel e Dia Mundial do Leão.
0: De novo.
1: Dia Internacional do Leão. Ai, gatinha.
0: Ai, pai.
1: Você é um rimê. O novo rimê. Vamos conversar, esqueleto?
0: O gato guerreiro.
1: Vamos conversar,
0: e o rimê. Ô, esqueleto, vamos.
1: Gente,
0: rapaz.
1: É programa de esporte, mas não tem um filme pior que o rimê no 2026.
0: Deus me livre, eu vi, você viu?
1: Não.
0: Gente, deu. Teve hora que chegou pro esqueleto e falou assim: ô esqueleto, vamos tentar resolver na conversa.
4: Ah, esqueleto. Não, Rinha, eu vou te mostrar, Rinha. Não, Adam, eu vou te pegar, Adam.
3: E Doki fala: pelos poderes de Grayskull. Ai, cansei.
2: Cansou? Cansou. Tá brincando.
0: Eu tenho a força!
3: E o gato guerreiro faz como?
0: Ai, mano. Ai, meu Deus, que palhaçada, hein?
3: Vamos começar a
0: falar. 7:15 e nós falando do filme do He-Man.
3: Depois de uma segunda-feira ensolarada, né, Marcelinho?
0: Foi bom hoje, né, Desce?
3: Foi ótimo, graças a Deus. A gente termina aqui, né, no Cidade Esporte Clube com muita alegria.
0: Que beleza, é isso mesmo. 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
0: Decinho, antes eu queria mandar um abraço pro meu grande amigo José Humberto, o Bertinho.
2: Ô, Zé Costela.
3: Que papelão, hein?
0: E o Cadu, o que foi, Dacinho?
2: Que papelão, hein?
0: Por quê?
2: O Marcelinho chegou só com a marmita de costela lá, falou assim que eu não merecia, não.
0: Não, foi isso não. Ô, Zé, eu falei assim, a hora que eu cheguei lá com a costela, o Dacinho falou assim, cadê a minha? Eu falei assim, vai lá, o desce do carro e pega lá. Um abraço, meu grande amigo José.
2: Hoje nós somos... Sou Elias, já vi um cara serrote, mas igual o Marcelinho, o Araxá tá treinando, o Marcelinho tá vendo um foguinho lá na... Na casa atrás do campo do Vila lá, Marcelinho, eu acho que tem alguma coisa assando lá. Ele foi lá pedir um pedacinho do churrasco.
0: Não, o Zé chegou pra mim e falou: seu Marcelinho, vem cá.
2: Aí o Zé ficou com dó e fez uma marmitinha pro Marcelinho.
0: É, o Bertinho que fez a costela, o Cadu também. Oi, né, meu grande amigo José Humberto, costelinha top, viu? Vou comer agora mesmo, assim.
2: Você não falou que dá pro seu pai também?
0: Ele falou, não, mas eu peguei.
2: Você meia com o seu pai?
0: Não, eu peguei umas 5 costelas.
2: E pra mim nada, né?
0: Você não deu pro Dersi, não? Dersi, você não quis, né? Você não quis. Eu só tava com. Só tinha uma vasilha. É isso aí. Vamos começar o programa? Vamos começar falando do Campeonato Brasileiro de Futebol. No próximo bloco teremos Araxá Esporte, entrevista com Fábio Brostel e também Lucas Cambuí, atacante do Araxá Esporte. Vamos começar falando. Sábado tivemos Atlético Mineiro e Remo. Vou te falar um negócio, rapaz. Aqui é time do Remo, Osmar.
3: É fraco.
0: O Galo se apertasse um pouquinho, mas o Elson estava doidinho para entregar um pouco naquele jogo. Fala um pouquinho desse jogo aí pra gente, Osmar.
3: Pois então, eu não vi o jogo porque eu estava em viagem, mas vi os melhores momentos, acompanhei no rádio, mas o jogo mesmo eu vi só os melhores momentos. O pessoal de Itatiaia tava acabando com o Everson. Falou que foi disparada a pior atuação dele pelo Galo.
0: E não foi de badastrave, assim,
2: como... Ouvi isso muito hoje também da mídia nacional.
0: Não foi defendendo as bolas. Foi saindo jogando com os pés.
3: É a grande qualidade dele, isso. Ele deixou a desejar.
0: No finalzinho lá, ele quase entregou a rapadura lá, 3-2 pro Remo. E eles que erraram o gol lá.
3: O segundo gol, acho que foi uma falha grotesca. Porque ele recuou o braço assim... A bola passou.
2: Bracinho de
3: cara. Devia ter esticado, porque não teve jeito.
2: Ele achou que o cara ia sair com bola e tudo ali. Fechou, né? Foi fazer aquele jogo ali e infelizmente se deu mal.
0: Aquele gol, acho até que não foi falha, não, porque quando o jogador tá cara a cara com o goleiro, eu acho assim. Eu acho que foi mais mérito, nesse caso aí, na minha opinião. Eu acho que foi mais mérito do jogador do que falha dele. A falha dele foi no primeiro gol, que ele tentou sair jogando, né? Deu um
3: mas
0: chute.
3: Mas você reparou que o meio-campista nem pulou na bola, ele lançou.
0: Não pulou, é o Renier, o atacante, ele tava de centroavante, ele nem esboçou tentar dividir a bola, ela sobrou pro jogador, claro que os volantes do Atlético deixou muito espaço pro atacante do Remo, ele fez um golaço, né? Depois o Atlético virou, né? Uma boa atuação mais uma vez do Bernard, né?
3: Ainda
0: foi bem, a outra assistência foi do lateral, só.
3: A primeira foi do Preciado.
0: Acho que a segunda do Minda, né? O Preciado é no Renier. Então, assim, mas o jogo foi. O Atlético, no primeiro tempo, os 40 minutos, tava com 70% de posse de bola, né? Se quisesse apertar um pouquinho.
2: Mas deve ser ver, né?
0: Poderia ganhar.
2: Como é o futebol, 70% de posse de bola e não faz o segundo gol.
0: Não fez, fez
2: o segundo gol, mas aí 2-2. Então, isso. Mas se ele faz mais um. Era 3x2.
1: Aí seria. E se faz mais um?
2: É. 4x2.
0: Aí o Atlético tomou um gol de falha. O Atlético ainda tem alguns problemas. Tá chegando aí Kevin Castanho, que é o volante, né? Da Colômbia. O Atlético tá precisando de jogadores pontuais urgentes.
1: Selecionável, né?
0: É, da Colômbia. Isso, esteve na Copa do Mundo. Né? A Colômbia que fez um excelente
1: primeira fase. Era titular?
0: Era titular. Fez uma excelente primeira fase, né? Segunda Sim. fase, perdeu nos pênaltis pra Suíça, né? Isso. Nós estávamos até conversando hoje, mas eu acho que se trata. Foi um jogo. Ah, fora de casa, mas o Atlético tinha, na minha opinião, a obrigação de ganhar do Remo lá, pelo que o Remo apresentou, na minha opinião. O time do Remo, com muito respeito, gente, é muito limitado tecnicamente, viu, Picuí?
2: É fraco. É, portanto, você vê que ele já tá lá embaixo na tabela, né? É. Na zona de rebaixamento, então.
0: E o Remo ganhou do Galo na primeira fase em casa, né?
3: Não, 3x3.
0: Foi 3x3?
2: Empatou de novo, 3x3. Então?
3: Acho que ele empatou no último lance.
0: É, foi isso mesmo. O Atlético tava perdendo.
2: Tava perdendo. Então ficou no lucro, então.
3: Dois empates, 3x3 aqui, 2x2.
2: Levou dois pontinhos.
0: Então, o Atlético tem que. Eu acho até que o Everson, né, foi o culpado principal desse jogo, né, pelas falhas, mas, né, é um resultado fora de casa, agora é fazer o dever de casa na próxima rodada do Campeonato Brasileiro, né, Picuí?
2: É isso aí, mas agora você fala assim, o que que você acha que mais tá prioridade no Atlético com contratação com mais urgência hoje? Na sua opinião?
0: Eu acho que é um atacante, né? Trouxe o Thiago Bobas, um atacante é velocista, né? Porque eu acho que o Dudu não dá conta mais. Não. Né? O Renier não, também. O Renier também muito. Então o Atlético, na minha opinião, precisa de um atacante de lado e um atacante, um centroavante. Trouxe esse Thiago Bobas, vamos esperar, né? Vamos ver se não dá
3: pra criticar esse jogo.
0: Entrou no segundo tempo. E mais uma vez, ele vai e me coloca Cassierra. Cassierra não faz absolutamente nada no jogo, Osmar.
3: Não faz uma parede, não faz nada. É muito.
0: Quem
3: mal.
0: Faz muita parede é o Picuí,
2: né? Mas constrói bastante. Mas ele é Isenbold, né? Ele é corredor.
0: Ele é o quê?
2: Isenbold. Ele é muito corredor, mas.
0: Como é que chama?
2: Isenbold.
0: O Cassierra?
2: Ele é corredor. Não, ele é corredor.
0: Só se você tá indo nos
1: treinos. Ele tá no esporte errado.
0: Só se você tá indo nos treinos do Galo, porque ele não corre nem chorando.
2: Eu achei bom pra correr, viu?
0: Só se for assim. Agora, vamos virar a chave, vamos falar da vitória do Cruzeiro. O Cruzeiro venceu por 3x1 em casa, jogo 11 horas da manhã, dia dos pais, né? Com casa cheia.
2: Presentão,
0: hein? Né? Casa cheia, o Cruzeiro fez o dever de casa. O Cruzeiro, assim como o Atlético, que poupou os titulares no primeiro tempo, o Cruzeiro também poupou alguns titulares na primeira etapa, não jogou com seus principais jogadores. Segundo tempo entrou o Caio Jorge salvou, né? O Cruzeiro fez um golaço, né? Um gol bonito, o Caio Jorge. Gol, e o destaque para mim do Cruzeiro, Osmar Picuí, não sei se você viu o jogo do Cruzeiro, foi o Wesley, né? Entrou estreando, aí... Eu vou te falar, você estava falando para mim de Gabriel Peck, para mim o Wesley é mais jogador que Gabriel Peck.
2: Não, Marcelinho.
0: O Wesley, você pode falar, uma boa contratação, é um jogador que saiu aqui jogando bem, né? Então assim, jogou ao lado do Cristiano Ronaldo, né, na Arábia. Então assim, aí eu concordo com você que foi uma boa contratação do Cruzeiro, tanto é que na estreia fez gol, viu, Picuí?
2: Então, mas a outra contratação, além do Wesley, teve o João Costa, Marcelinho. Eu achei que ele é um belo jogador, viu?
0: O João Costa, ele teve uns lampejozinhos ali, mas quem destacou mesmo, na minha opinião, foi o Wesley.
1: Marcelo, informação.
0: O João Costa, nós temos que esperar um pouquinho, né? É um jogador que o Brasil ainda não conhece, mas o Wesley já era um jogador que saiu do Corinthians. Né? Assim, e mostrou, fez um gol bonito, né? Passou no meio de dois, uma arrancada, fez um golaço. Então, assim, aí sim, eu acho que é uma contratação, vamos falar assim, até de peso, viu, Picuí? O Wesley, que é um bom jogador.
2: É, isso aí. Então, mas o Cruzeiro começou ganhando o jogo com o João Marcelo aos 12 minutos do primeiro tempo, sofreu um empate que eu acho que, pra mim, VAR é complicado. A bola pega na perna e vai no braço.
0: Não, foi pênalti claríssimo.
2: Mas ela não foi direto.
0: Diretamente no braço do Romero.
2: Eu acho que pegou na perna dele antes.
0: Aquilo ali foi pênalti, Picuí.
1: Marcelo.
0: Quer ter ouvinte?
1: Tem ouvinte.
0: Tem ouvinte.
1: Informação. Tem ouvinte.
0: O telefone não para. Alô, boa noite.
6: Boa noite, bom?
0: Ô, Rogério de Moura, como é que você tá?
6: Bonito.
0: Ô, Rogério, Cruzeiro ganhou ontem, né? 3x1, mas não empolga não, viu, Rogério?
6: Você viu só?
0: Eu vi.
6: Não, 3x1, eu acertei o placar, né? Ficou 3x1 pro Cruzeiro.
0: Tivemos dois acertadores no placar, Papadan e Rogério. Papadan 3x1 pro Cruzeiro, Rogério 3x1 pro Cruzeiro. É no final do programa, nós vamos sortear a camisa da Jovem Ganso entre vocês dois, beleza?
6: Não, certinho.
0: Beleza, Rogério?
6: Não, certinho.
0: E o que, é que você achou? Fala do Cruzeiro.
6: Não, o Cruzeiro tá melhorando, né, viu?
0: Tá o quê?
6: Peraí,
0: não, não, fala de novo. O Cruzeiro tá o quê, Rogério?
4: Mirosmar.
0: Você e o Piqui, você e o Piqui formaram na mesma escola?
6: Ô, Marcelo, inclusive o Dezinho, ele é feio, hein? Nossa senhora.
0: O Dezinho é horroroso. O Dezinho é mais feio do que tudo que você imaginar, viu? O Dezinho é horroroso.
6: Eu fui puxar a camisa aí, joguei na rádio, puxamos, né? Conheci o Dezinho, o cara feio.
4: Imagina se fosse bonito, né? Que me deu um abraço, rapaz. Muito falou assim, bonito. Nossa.
0: Agora e o Rogério?
4: Aí,
0: o Rogério
4: é bonito, assim. É lindo. Muito bonito.
0: O encontro do Rogério,
4: de longe ele é feio. Muito bonito. De perto
0: ele parece o Ram mesmo, dessa forte.
4: De longe ele é feio, mas de perto ele parece estar longe.
0: E ele parece o Ram mesmo, parece, bem forte.
4: Depois que ele entrou naquele jejum de comer um frango, um boi.
0: Como é que subiu a escada ali? Foi com como é que chama que tem que
4: foi, que foi da guerra lá.
0: Nelson, que tem que escala montanha, como é que acorda lá. Foi de rapel que você entrou
4: aqui? Você não sobe de rapel não, Marcelinho, você só desce de rapel.
0: Ah, é desce? É. Como é que quando você sobe? O quê?
4: Aí é
0: escalar,
4: segurar na corda,
0: escalar montanha. Escalar montanha, né? Escalou a escada.
4: Aí.
0: Eu nunca fiz rapel, não sei desse. Hã?
6: Eu subi em escada.
0: Credo. Vocês dois ter visto? Vocês estavam. Onde vocês encontraram?
4: Eu não tava aí, não.
0: Você viu? O Desce foi tanto, tanto. Aí eu fui pá. Onde vocês encontraram? Foi no quarto?
6: Não, eu subi tranquilo, de boa. O Leandro veio, me abraçou. Aí o Desce chegou.
3: Tá na roda também.
6: É um rambinho, cheiro lindo, cheiro bonito. Me abraçou.
4: É lindo, muito bonito.
6: Eu falei assim, não, Desce, ó. Menos, né?
4: Menos.
2: Rolou, hein?
0: É, vou te falar um negócio, viu, Rambinho? Eu vou te contar uma coisa, viu? Ô, Rambinho!
4: Aí ele falou assim, cadê o Marcelinho? O Marcelinho não vem, não?
0: Se você me visse, aí você ia ver um caboclo bonito, viu, Rogério?
6: Não, será que o Desce falou? O Marcelinho tava comigo que agora, que cara feio, tava comigo agora mesmo. Mais cedo eu pego você e ele.
4: Ua?
0: Pela. Ô, Rambinho, valeu demais, meu grande amigo.
6: Ô, valeu, um abraço.
4: Ô, Rambim. Ah. Quando eu tava subindo lá, foi o senhor que gritou?
6: Não, você viu? Eu ia pra trás,
0: você
6: passou na minha frente.
0: Poderoso.
4: Tchau.
0: Valeu, Rambim.
6: Tchau, um abraço, Deus.
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4: Marcelo, tem notícia.
0: Tem notícia, vem de onde e vem de quem?
4: Notícia bombástica na nossa co-irmã Itatiaia, movimenta o mundo do futebol.
0: Uai, que isso aí?
4: É internacional. Influenciadora trans se pronuncia após suposta reação de Vini Júnior em story.
0: Uai, que isso, é?
4: Nina Hoffmann revelou interações do jogador com suas postagens nas redes sociais e se pronunciou após repercussão. A atriz influenciadora se pronunciou após a repercussão de alguns prints em que o jogador Vini Júnior reage a uma foto postada por ela no stories. Na ocasião, ela revelou que ele teria curtido e interagido com a imagem dela de biquíni. Nas imagens divulgadas pela coluna Fábia Oliveira, do Metrópole, Vini Júnior teria curtido o story postado em um biquíni verde. Em outro print é possível ver uma suposta reação do jogador. Nossa, com emoji de surpresa. O Vini Júnior ia atacando também no mundo trans, Marcelinho.
0: O Dessin.
3: Será que eu sabia?
4: Tinha gogol, ué.
0: Desce, mas que notícia.
4: Essa notícia influencia, Marcelinho.
0: Sim, de Deus.
4: O mundo do futebol, do futebolas.
2: Isso é igual.
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0: Por quê?
2: Não tem ovo nas portas.
3: É, a piada é um pouquinho diferente, mas o horário não permite.
0: Como é que é a piada?
3: É igual geladeira, porque a linguiça fica dentro e os ovos na porta.
0: Nossa, gente. 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
0: 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Agroparafusos, vamos a um rápido intervalo, Décio?
1: Vamos.
0: Rápido intervalo, já a gente volta, nós vamos matar o Campeonato Brasileiro, a rodada, e no último bloco nós vamos falar do Araxá Esporte Clube, entrevista com Fábio Prostel e também Lucas Cambuí, atacante do Gaçu.
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0: Que beleza, voltamos com o programa Cidade Esporte Clube, em nome de Júlio Autopeças, peças para veículos leves, pesados e agrícolas em geral, especializado também em peças para motores. 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É isso mesmo, vamos matar o Campeonato Brasileiro. Pra gente começar a falar do módulo 2, né? O módulo 2, que tivemos aí já os dois classificados, né? Para a primeira divisão do Campeonato Mineiro do ano que vem. Já já nós vamos falar também, né? Porque o Campeonato Brasileiro de Futebol, né, pegou fogo este fim de semana. Tivemos aí, né? Você tá com na ponta da bala aí, meu grande amigo Osmar Júnior. Eu vou falar os resultados aqui pra gente comentando. Grêmio 2, São Paulo 1. Resultado normal, na opinião de vocês, Dessen?
1: Não, do Grêmio tá. Apesar que o Grêmio jogou em casa, mas o São Paulo é mais time.
0: Explica a derrota
2: do
0: seu time.
2: O jogo, Marcelinho. Infelizmente, o São Paulo não tá numa boa fase e tomou gol. Já jogo de virada.
0: O São,
2: né,
0: Paulo não tá numa boa fase, tem uns 10 anos, né, desse?
2: Já, mas nunca caiu, né? Ainda.
0: Não, mas o que
2: ainda,
0: tem a ver?
2: Ainda, né?
0: Então pode ficar.
2: Pode
0: ruim.
2: Ser uma má fase, mas só que não tão quanto vocês passaram.
0: Não, mas isso aí tem muito tempo, 2005.
2: Mais passado.
0: Mas tem tempo demais, hein?
3: Nossa, mas você fala uma coisa aqui, o Grêmio lá dentro, lá é forte.
0: É forte.
3: O Grêmio é, agora é São Paulo, não sei se...
0: Atlético 2, Remo 2, Atlético Mineiro 2, resultado ruim, na minha opinião.
1: Péssimo.
0: É, pelo que...
1: Pelos elencos que tem em cada...
0: E pelo andar do jogo também.
1: Andar do jogo, Galo virou, deixou empatar. É
0: Coritiba 2, Chapecoense 1, resultado normal, Coritiba em casa, Chapecoense também.
1: É. Muito mal.
0: Depois tivemos Botafogo 1, Fluminense 1, clássico.
1: Também resultado normal, muito equilibrado.
0: Cruzeiro 3, Mirassol 1.
3: Grande jogo, Cruzeiro. Com 3 gols, né? Um golaço com a Jorge, né?
0: Golaço, fez um gol. Segundo gol foi um gol bonito. Ele entrou no jogo e fez o gol, né?
3: Entrou no gol, já fez logo em seguida.
0: A Bahia 0, Vasco 0, resultado bom do Vasco, né?
1: É, porque o Vasco tá lá embaixo.
0: Empatar com o Bahia lá não é fácil, não, gente.
1: Fonte Nova.
0: Empatar ou ganhar do Bahia lá é difícil.
3: O jogo me surpreendeu essa semana. Ontem, Internacional.
0: Palmeiras 0, Internacional 0. Parece que teve uma polêmica aqui, né? Teve um VAR aí, uma polêmicazinha aí.
1: Teve polêmica, mas eu acho que o juiz acertou. Claro, não foi o lance, o cara resvalou o joelho, eu não acho que era.
0: A favor do Inter, né? Ou a favor do Palmeiras?
1: Não. Teve um bololô lá na...
3: O Transapé ali.
0: Um bololô.
1: Barbosa, zagueiro do Palmeiras, no atacante do
3: Babalda.
1: Inter. Ele deu uma esbarrada no jogador, mas foi sem querer. Né? Pra mim não era pra vermelho, não.
0: A Bragantino 0, Corinthians 2. Uma lambança do Thiago Volpe. O que é aquilo, hein, rapaz? Vai. Entregou a rapadura.
1: E é o próximo adversário do carro.
0: Santos 0, Atlético Paranaense 2. A torcida quase invadiu o campo lá, viu?
1: É, o Santos tá caminhando pro segundo rebaixamento.
0: E assim. Flamengo 2, Vitória 0. Agora eu vou falar um negócio pra vocês aqui. Eu ainda acho que o Bruno Henrique é titular absoluto do Flamengo. Joga muita bola. Eu acho ele melhor do que o Samuel Lino.
1: É muito melhor. Acho que o que pesa dele é que já tem idade avançada.
0: Mas que tem?
1: Mas como ele
0: é. Você acha que ele não aguenta mais?
1: Todos os jogos, 90 minutos, não.
0: O Bruno Henrique, pra mim, depois do Pedro, é o melhor atacante do Flamengo.
1: Eu também acho que ele é melhor, mas acho que é questão da idade. Como ele é velocista, né? Tem que ir poupando.
0: Dosando. Fez um golaço, hein?
1: Não, ele joga demais. Ele
0: é trouxe pra canhota, mandou lá na gaveta. Um golaço.
3: Mas é que eu acho o contrário, né? Tinha que pôr mais no jogo.
0: Eu também.
3: Pegar mais ritmo de
0: eu
3: jogo.
0: Eu acho que tinha que pôr no começo, né? Pro Flamengo fazer o resultado.
3: Samuel, que ele aguentava
0: Samuel
3: ali,
0: Lina, apesar de faz alguns bons jogos, mas eu acho que o Bruno Henrique é muito decisivo.
3: Tá melhor.
0: Já tem ouvinte na linha, o telefone não para. Alô, boa noite. Alô, quem fala? Alô? Alô, Maria? Maria Ostradora? Maria? Foi embora. 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

0: 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Tem ouvinte na linha, o telefone não para. Alô, boa noite.
1: Boa noite.
0: Quem tá falando?
2: O argentino.
3: Sorinho,
0: é? Juan, é Juan Pablo Sorin, né?
1: Juan Pablo Sorin.
0: Isso. Como é que você tá, meu grande amigo?
1: De hora agora falando com você, Marcelinho.
0: Uai. Piquiu. Piquiu, uiu, uiu. Então fala piquiu, uiu, uiu.
1: Piquiu, uiu, uiu, uiu, uiu.
3: Boa noite.
0: Que beleza, meu grande.
1: Mais da conta.
0: É, oh, deixa eu te perguntar um negócio. O que, que você achou aí do jogão de bola? O Cruzeiro venceu. Você é cruzeirense, né?
1: Eu, graças a Deus, sou cruzeirense, graças a Deus.
0: Você achou, o que você achou do Cruzeiro?
1: Uai, o Cruzeiro jogou bem, né?
0: Você achou?
1: Teve bom jogo.
0: Que beleza, meu grande amigo. Sorim é o nome da fera. Ô, Sorim, valeu demais pela ligação, meu amigo.
1: Ô, Marcelinho, um abraço pra você, viu?
0: Pra você também, vale.
1: Tá com saudade aí do programa.
0: Opa, Marcelinho,
1: claro.
0: Piquiu, eu. E essa semana, quarta-feira? Cruzeiro e Flamengo, Libertadores da América no Mineirão, hein?
3: Caiu.
0: É isso mesmo, você pode ligar e participar aqui com a gente, 3662-60 em quantos, Piquí?
3: 60, 30,
0: Marcelinho. Então, fechamos aí o Campeonato Brasileiro
3: ou
0: de Futebol.
3: WhatsApp, Marcelinho.
0: 99820-9450.
3: Repita.
0: 99820-9450, eu vim na linha, alô, boa noite.
4: Boa noite, Marcelo.
0: É o Fabrício?
4: É, sou
0: idiota. Ô Fabrício, e o que você acha? Você acha que o Bruno Henrique é reserva desse time?
4: Ah, é.
0: O
4: Bruno Henrique é reserva desse time.
0: Você acha?
4: Ah.
0: Mas é lento, é salvar a pátria.
4: Você falou que ele joga mais que o Samuel Lino no momento, não.
0: Você acha que não?
4: Não, o Bruno Henrique tem um momento de explosão no jogo, mas já tá ficando muito sumido no jogo, a idade já tá pesando bastante já.
0: Ah, então... Você é mais cirúrgico, né? Você vê os jogos todos do Flamengo aí, mas eu acho o Bruno Henrique um excelente atacante, faz gol de cabeça, faz gol de perna canhota, de direita, dá assistência, eu acho ele muito bom. E parece que estão querendo fazer uma estátua lá do Bruno Henrique, do Arrascaeta, lá na Gávea, né, o Fabrício?
4: É um busto, mas assim, o Bruno Henrique hoje é a parte defensiva dele, hoje ele deixa muito a desejar, por isso que ele já entra mais do meio pro fim do jogo.
0: O Amene é zagueiro, o que que tem que defender?
4: Ai, Marcelo, hoje os atacantes fazem função pra poder voltar, pra preencher os espaços.
0: Que beleza, Fabrício Valzinho, tá ligado o homem. Ô, então, Fabrício.
4: Deixa eu falar um negócio aqui. Rapaz, ele falou que a entrada do Barbosa não foi pra vermelho, ele deu três passos pra trocar a perna e chutar a cabeça do cara do Inter, como é que foi mental?
2: Não, mas eu não acho que foi, eu achei que foi sem querer.
0: Deixa eu ver o lance aqui.
4: Pesquisa. Ele nunca jogou bola.
0: E ele já foi craque do futebol, do futsal, ué.
2: Não, que isso, né? Não é assim também não. Calma.
4: Não.
0: Peraí que eu vou ver aqui.
4: Olha, lance. Fala, Marcelo, dá sua opinião de craque,
0: hein? Aí, ó. Tá te falando, aqui joga muita bola.
3: Agora você baixou o nível, meu.
2: É.
0: Peraí, deixa eu ver. Qual assim. Foi? Ah, não, eu tô vendo só uma discussão aqui. Eu tenho que ver o lance aqui. Eu vou ver o lance aqui. E
4: a discussão, a da outra entrada do Alan também, ele nem olhou pra bola, acertou que pisou na canela do cara, até derrapou na canela do cara.
0: Peraí, deixa eu ver o lance aqui. Aqui tá, peraí, deixa eu ver. Vamos ver se ele teve intenção ou não. Né?
4: Depois é que é bom merecer de um lado, fica ligando aí, falando que o Flamengo ia ser beneficiado, né?
0: Ô Fabrício.
4: Fala, Luiz.
0: Deixa eu ver o lance aqui, peraí.
3: Você vai ver o lance mesmo?
0: É porque a internet aqui tá boa, não.
3: Eu achei que não era rádio.
0: Não
3: é rádio,
0: não. Ah, e passou por cima, né?
3: Vamos esperar.
0: Eu achei que era. Fabrício, eu não sei não, Valtinho, peraí.
4: Conta quantos passos que ele deu antes de acertar o cara pra ver se não tinha como ele evitar.
0: É porque o trem tá travando aqui, né? Assim, põe lá no YouTube pra gente ver lá. Tá. Nós vamos ver aqui, nós vamos chamar o intervalo, ver aqui na volta nós vamos falar, viu, o meu grande amigo Fabrício?
4: Combinado.
0: Um abraço pra você, meu grande amigo. E quarta-feira?
4: Quarta-feira o Flamengo vai passar um jogo muito difícil lá, mas vai ganhar 3-1.
0: Concordo com você. Manda a camisa do Mengão que eu vou vestir ela aqui.
3: Muito difícil.
4: Não, pede o Léo. O Léo tem um punhado.
0: Hã?
3: É difícil.
4: Pede o Léo tem um monte.
0: Ué, eu cheguei. Eu cheguei pro Leandro e falei, seu Leandro, me presta o caminho do Flamengo pra me vestir. Ele falou, não, você vai se calgar. O Flamengo, eu falei, não, então não quer mais, não. Valeu demais, Fabrício.
4: Com Deus, abraço. Deus.
0: Rápido intervalo, Ederson de Souza, e já a gente volta.
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0: beleza, que beleza. Ó, ô Fabrício. Eu
1: o bicho
0: achei.
1: Tá pegando aqui no estúdio.
0: Eu achei expulsão, viu? Eu acho que ele deu de letra na cabeça do jogador do Internacional. Nós vimos até um vídeo com o PC concorda com o Osmar, não era pra expulsão, mas eu achei que era pra expulsão. Ele deu de letra na cabeça do jogador do Inter. Picuí.
2: Vermelho direto, né?
0: Eu sei. Também.
2: Sem sombra de dúvida, né?
0: Ederson de Souza, vulgo Decinho.
1: Cadeia.
0: Por hoje. Chama o camburão e prende.
1: Chama o camburão, que vai
0: cair. É, eu também. Eu vou falar um negócio pra vocês.
1: Só não.
0: É, eu vou falar um negócio pra vocês. Eu concordo fala. Com você. Eu, se eu tivesse aí no VAR, eu recomendaria, né?
1: Mas é muito. Desculpa, né? Mas é muito burro um jogador fazer um lance desse com tantas câmeras Mietas hoje. Câmera se campo. Fosse antigamente, a gente via tanto lance do Júnior Baiano dando soco nos rins dos outros, soco no pé da orelha, né? E o juiz não via.
0: Com certeza.
1: Hoje tem tantas câmeras, celulares aí, achou que ia passar despercebido?
0: Semifinal do Campeonato Mineiro, módulo 2, primeiro jogo Aimoré 3, Vila Nova 3, segundo jogo Vila Nova 1, Aimoré 0.
2: Quem passa?
0: Vila Nova classificado para o módulo 1 do ano que vem.
3: Subiu de divisão.
0: Subiu. Tivemos também Democrata 3, Mamoré 1, primeiro jogo, segundo jogo Mamoré 1, Democrata 2.
1: Vocês acharam bom ou ruim?
0: Democrata ganhando os dois jogos, então Democrata de Sete Lagoas e Vila Nova, os dois no módulo A. No Campeonato Mineiro, o ano que vem, Picuí.
2: É, mas o Osmar tá conversando em off aqui, nós queríamos que o Mamoré tivesse passado, né?
3: É, o time da região aqui é bom ver
2: tem mais
3: time
2: de
3: patrocínio,
2: né?
3: Beira, Uberlândia, Patos. Eu sempre torço mais pros times da nossa região subir de acesso.
1: Acho que era pra perder, pra ficar mais fácil. Agora, se, por exemplo, o ano que vem, o Araxá vai subir e a gente só vai aqui em Patos enfrentar o Mamoré.
3: Foi o que eu bacana, falamos no segundo aqui. Detalhe da conversa.
1: Vai ser mais
3: fácil. Vai ser fácil. Bom para o Araxá que vai ser aqui do lado
1: vai
3: também.
1: Vai ser top, né, Marcelinho? É. E temos boas lembranças.
0: O Mamoré o que vocês estão falando?
1: A gente enfrentar o Mamoré, se Deus enfrentar, quiser, no ano que vem.
2: Subiu, ele ficou
1: no módulo 2.
2: Ficou no módulo 2.
0: Vai.
1: Fica mais
0: Deus
1: perto
0: quiser,
1: pra gente.
0: Se Deus quiser, o
1: pra nós.
2: Logística aqui é bem mais fácil.
0: Que é isso, bom demais. Ô Ederson, só vamos.
1: Vamos.
0: Tivemos hoje, né, o Araxá treinou. É, a partir das 3 horas lá no campo do Vila, fez um trabalho lá de finalização, um trabalho tático, um trabalho técnico lá no campo do Vila. Eu bati um papo com o treinador Fábio Brostel na mesma matéria. Teremos aí o Fábio Brostel e o Lucas Cambuí, atacante do Araxá Esporte. Né? Lembrando que quarta-feira o Araxá Esporte tem um confronto, é um jogo treino às 3:30 lá no campo do Vila contra o Aimorés, time lá de Uberaba, né? A preparação para esse jogo treino. O Araxá Esporte hoje também, né? Anunciou mais uma contratação, né, Picuí?
2: É, a contratação do Thiago Gago, né? Bom jogador, volante. Eu acho que ele é um pitbull, viu? Isso aí eu acho que vai chegar pra somar. E muito,
0: mas ele estava no Uberaba, ele jogou o Campeonato Mineiro Módulo 2 pelo Uberaba, né? Onde acumulou atuações consistentes ao longo da competição. Né? Agora o volante veste a camisa alvinegra para colocar sua experiência e dedicação ao serviço do Araxá Esporte. Quem quiser ver as informações, ver os treinos e tudo mais, é só entrar no Araxá Esporte SAF. 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Todo dia tem novidade, tem postagens lá para você. Bom jogador então?
2: Bom, eu acompanhei aqui, eu acompanho muito a outra emissora aqui, então eu vi uns jogos dele lá, Thiago Gago.
0: Sei.
2: Bom volante, pegador, para quem não sabe assim, para situar, ele é tipo aqui um Cafu.
0: Cafu?
2: É.
3: O Cafu do nosso Araxá, né?
2: Nosso Araxá,
3: da seleção.
2: Um volante bom.
0: Que beleza. 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
0: Tadeu, se tiver lanche aí na inauguração, chama a gente. 3621488, tem ouvinte na linha. Alô, boa noite.
4: Boa noite, turma brilhante do esporte.
0: Demócio! Como é que você tá, Demócio?
4: Como é que você tá, Marcelinho?
0: Como é que você tá? Demócio é o nome da fera. Você tá feliz pela vitória do Cruzeiro ontem, Demócio?
4: Primeira vez, Marcelinho. Não é nada, não.
0: Ué, então você ligou aqui só pra falar, Marcelinho, não é nada, não?
4: Boa noite, pai. Que
0: boa
4: isso?
0: Não, boa noite, nós já falamos boa noite. Você não tem criatividade, não quer falar nada, não, Demócio?
4: Boa noite, bom dia, não tem limite de falar.
0: Olha! Nossa! Ô, Demose!
4: Oi!
0: E o que você achou aí do empate do Galão da Massa com o Remo, time feio daquele?
4: Mas sabe o que aconteceu? O Atlético recuou, ué. Chamou pra cima, aí não tem jeito não, Marcelo.
0: Aí toma um gol de empate mesmo, né, Demócio?
4: Toma, ué.
2: Se quase não tomar, virado, né?
4: Tomar o gol, de qualquer jeito, recuou, ué.
0: Ô, Demócio, você tá vendo no YouTube aí, acompanha aí a entrevista com Fábio Brostel e também Lucas Cambuí, atacante do Ganso, beleza?
4: Falou, meu amigo. Ó, Osmar, pão.
3: Beleza, tudo bem?
4: Tudo bem, eu fico aí. Levanta as ideias, rapaz. O Cruzeiro ganhou ontem.
2: Não, bacana. Só achou que o Cruzeiro convenceu pelo que ele jogou ontem, só?
4: Uai, pelo adversário, o Mirassol é chato jogar contra ele.
0: Também acho. Você acha difícil jogar contra eles?
4: Ele tá enjoado de jogar com ele, você conhece, você sabe também, ué.
0: Que beleza. Certinho, né? Meu grande amigo Ademósio é o nome da fera. Valeu demais, Ademósio.
4: Valeu, meus amigos. Boa noite.
0: Hoje
4: boa
0: noite. Hoje o homem tá empolgado, hein, rapaz.
2: Dia dos namorados, né?
0: Não, dia dos namorados, não.
2: Ai, do base.
0: Valeu demais, Ademósio.
5: Você tá joia?
0: Ô, Maria, opa. Senadora, a senhora tá boa?
5: Bem, graças a Deus, vocês aí.
0: O que foi o rango de hoje? Tá tudo beleza, hoje, tá beleza aí, turma?
3: Tudo jóia.
0: O que foi o rango aí hoje?
5: Sal, carne de vaca e mandioca.
0: Como é que é?
5: Arroz, feijão, carne de panela e mandioca.
0: Você quer ir lá, Osmar, comer a mandioca lá do Ademócio?
3: Aí é ruim.
0: Né, Maria?
5: O que vai ter chute no placar? Quarta-feira, né?
0: Vai ter o quê?
3: Chute no placar.
0: É, quarta-feira, Maria, auxiliadora.
5: Ah, então tá.
0: Ô Maria, brigadão pra senhora, viu?
5: Obrigada a vocês, é um bom final de semana.
0: Obrigado, Maria. Opa. Final de semana, isso, Maria?
2: Hoje segunda.
0: É, quem é aposentado é, né, gente? É outro caso. Valeu demais.
2: Tchau, paciência.
0: Valeu. É isso aí, então vamos acompanhar aí a entrevista, treino de hoje, Araxá Esporte lá no campo do Vila, Fábio Brostel e o atacante Lucas Cambuí.
6: Professor Fábio Brostel pra falar, quarta-feira tem o segundo jogo treino do Araxá Esporte, aqui no campo do Vila, aqui mesmo no campo do Vila, às 15 horas. Como é que tá a preparação? Esse jogo, o que você vai avaliar mais? Boa noite mais uma vez.
7: Boa noite, prazer falar com vocês novamente. Quarta-feira nós temos mais uma etapa da nossa preparação, né? A gente entende que são importantes esses jogos treinos para a gente poder colocar a base da equipe, que a gente entende, colocar os jogadores nas posições dele, exigindo deles também o comprometimento físico, técnico e tático. Vai ser um jogo que a gente vai dividir em dois grupos, né? Um grupo vai jogar 45 minutos, outro grupo mais 45 minutos, e a gente espera que os atletas respondam com tudo aquilo que a gente trabalhou até hoje.
6: E hoje, segunda-feira, tivemos novidades no elenco, né, Fábio?
7: É isso mesmo, o Thiago Gago estava no Beraba, né? Fez uma grande competição, é um atleta que tem um potencial muito grande, com certeza mais um reforço para o grupo.
6: Time cada vez mais forte, né, Fábio? Nós estamos acompanhando o treinamento, cada vez o grupo mais unido, o grupo mais forte. Hoje tivemos treino de finalizações aqui com nível de acerto muito alto.
7: Foi bom, né? Foi importante, né? Os atletas têm se dedicado muito, assim, tem sido bem, bem interessante ver o dia a dia deles, a evolução deles, né? E isso mostra que a gente está no caminho certo e com os jogos treino a gente vai conseguir moldar tudo da forma que a gente quer para estrear bem no dia 18.
6: E ansiedade, né? Você deve estar naquela ansiedade, estreia, né? Não é fácil não, esperar até lá.
7: A gente quer que a estreia chegue logo, mas ao mesmo tempo a gente quer dar uma cara, quer dar um ritmo para a equipe, né? Para que a gente possa estrear realmente num nível satisfatório, né? Eu acredito que a gente está no caminho certo e que no dia 18 a gente vai chegar bem.
6: Professor Fábio, treinador do Araxá Esporte, aqui direto do campo do Vila. Cambuí, centroavante, a esperança de gol do Araxá Esporte, para falar, né? Ansioso para a estreia, como é que estão os treinamentos, Cambuí?
8: Cara, primeiro é um prazer estar aqui falando com vocês, né? E a gente fica ansioso sim, né? É normal. Mas ao decorrer dos treinamentos a gente vem se acalmando e melhorando a cada dia mais. E a entrega da equipe está sendo ótima, todos os treinamentos está sendo ótimo. E a gente fica com um pensamento positivo, né? para o campeonato e para cada dia que treino que passa.
6: E por onde você passou, você foi artilheiro, né?
8: Fui, graças a Deus. Fui conseguir fazer uma boa temporada na Santa Cruzense, né? Com 9 gols. E só tenho a agradecer a Deus, porque foi ele que concedeu essas oportunidades e não é eu, mas sim Deus que faz a minha vida.
6: E como é que são as características? Aquele centroavante, aquele falso 9, mais mobilidade, mais dentro da área, o que a torcida do Ganso vai esperar no Cambuí?
8: Cara, pode esperar muita entrega, muita dedicação, e eu sou um centroavante, creio eu, com mais mobilidade. Mas pode faltar técnica, a única coisa que não pode faltar é entrega e dedicação a cada dia pela equipe, pela torcida, pela família e pelo clube, né?
6: É, mas o que nós vimos aqui no treino, tá faltando técnica não, tá guardando, tá pondo a bola na casinha.
8: Não, a gente tem que melhorar, buscar melhorar cada dia mais, né? Agradecer a Deus, colocar tudo nas mãos de Deus, porque é ele quem faz em nossas vidas. E se manter tranquilo, né? Sem muito afobar, né? Mas se manter tranquilo e confiante.
6: Cambuí, centroavante, falso 9, é o atacante. Aqui no programa Cidade Esporte Clube.
0: E beleza, tá aí, né? Treinamento do Araxá Esporte. 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Vambora, Dessim.
1: Vamos os ouvintes, né? Teve algumas participações, Angélica, teve um olá, hoje não teve chute no placar, o pessoal fica mais
0: tranquilo, mais escutando, né? O programa. Isso. Osmar, valeu demais, Botafogo, Ribeirão Preto, lembrando que na quarta-feira estaremos aqui, né? Com o jogo do Atlético Mineiro.
1: Quarta-feira vamos... a gente vai respirar futebol, né, Marcelo? Desde as 15h30 aqui, a gente vai estar mandando, né? Aqui entrando ao vivo com o pessoal que tiver, né? Nosso Marcos Roberto, Leandro Silva, para dar... Falar sobre o amistoso do Araxá Esporte Clube a partir das 19 horas.
0: Jogo treino, né, Nancy?
1: É, o jogão também, a partir das 19 horas entra a nossa parceria Cidade Itatiaia, aqui pela 94,5, com os jogos dos mineiros, os jogos aí que são...
0: Jogos?
1: São, né? jogos aí que acompanham nosso campeonato aqui de Minas Gerais, né? Tanto nosso alvinegro mais querido, o Atlético e o Cruzeiro.
0: É, e tem jogão de bola, hein? Cruzeiro e Flamengo, vado pela Libertadores de América. Valeu, Osmar!
1: Então,
0: valeu.
1: Aqui, não. Nós quatro aqui, né? Vamos.
3: Bora.
0: Então, tem um sorteio, tem que fazer um sorteio aqui.
3: Camisa do Jovem Ganso.
0: Osmar, então, Galo
3: e Bragantino lá.
0: E Bragantino. E Flamengo, eu pus o Flamengo primeiro, mas desculpa aí.
1: Não, Cruzeiro.
0: Osmar, Galo e Bragantino.
3: 2-1 pro Galão.
0: 2-1 Galão da Massa. Flamengo e Cruzeiro.
3: 1-1.
0: 1-1. Elimar é Picu.
9: 1-0 Bragante.
0: Bragante? Bragante?
9: É, Bragante.
0: E Flamengo e Cruzeiro?
9: 2-1 Cruzeiro.
0: 2-1 para o Cruzeiro. Vou
9: fazer o resultado aqui.
0: Tamanduá.
1: Olá, rei de Caldas Novas.
0: Galo e Bragantino.
1: 2-0 pro Bragantino.
0: 2-0 pro Bragantino. Flamengo e Cruzeiro.
1: 3-1 pro Flamengo.
0: 3-1 pro Flamengo. Assim,
1: não, eu tô querendo ganhar, né, Piqui? Se eu for postar de dó, eu aposto você.
0: Vou ver.
1: Olha. Aposto São Paulo.
0: Galo e Bragantino vai ficar. Lá vai ficar 1-1, viu?
1: 1-1?
0: Não, 2-1 pro Galo. 2-1 pro Galo. E Flamengo e Cruzeiro, 2-1 para o Flamengo. Placar lá no Mineirão.
1: Agora o Marcelinho precisa de umas dicas, o meu amigo, enquanto ele prepara o sorteio aqui. Pra quando for lá pro campo do Vila e não errar o caminho. Ele passou direto,
0: eu?
1: Rapaz. Saiu numa fazenda lá embaixo. Onde, Marcelinho? Não é por aí não, topeira.
0: É a segunda vez que ele erra.
1: Vocês errou ali.
0: Não.
1: Marcelinho.
0: Semana passada nós passamos na porta.
1: Eles vão acreditar.
0: Eu olhei pra ele e falei assim, Dessim, você tá aí na onde? Eu falei, não é mesmo, senhor. Aí hoje eu falei, Dessim, aqui não, senhor, lá embaixo.
9: Vocês passaram por lá, pela Vila das Artes?
0: Hoje foi normal,
9: Mas você conseguiu errar ali ainda?
0: Ele, né? Ele tava dirigindo.
1: Que ele, você que falou pra eu descer.
0: Ó, então vamos lá, acertaram, vamos ver quem vai ganhar a camisa da Jovem Ganso. Papadão número 1 e o Rogério número 2. Papadão número 1, Rogério número 2.
1: Roda,
0: foi,
1: Dessim? Número 1.
0: Número 1, então Papadan. O Papadan ganhou a camisa. Papadan.
2: O Papa papou a camisa.
0: Ganhou a camisa da Jovem Gans. Ô, Papo, se você estiver escutando aí, viu? Você tem até que dia pra pegar? Até sexta, né?
2: Até sábado. É, sábado.
0: Até Luiz sábado. Bórnia. Até sábado, meio-dia. Você tem. Ô, Thiago, o Thiago Araxá está falando aí. Nós não fizemos chute no placar hoje, não, viu?
2: Vamos ver. É só pra não fazer uma resenha. Vamos colocar o do Thiago também pra entrar na nossa resenha aqui. Isso aqui não tá valendo nada, não.
0: Se você for falar isso, né, senão a gente sai daqui hoje, não. Só o Washington. Participação
2: do Austin. Falar que não tá valendo nada?
0: Participação do Austin.
2: Careca. Vai lá. Austin. Fala, Austin.
10: Boa noite, turma. Como é que vai? Saudações, rubro-negro. Austin tá falando. Teve bons resultados esse final de semana. O Palmeiras empatou e o Mengão ganhou. Deixa eu falar. Vamos apoiar o Ganso aí até o final. Vamos subir, Ganso. Boa noite. Tchau, tchau. Austin tá falando.
2: Ei, falou, beleza. Bonito, o Flamengo tá aproximando, tem 6 pontos.
3: Seis pontos, seis do pontos e um jogo a menos. Então, teoricamente, pode cair pra três.
0: E tem o confronto, né?
3: E tem o confronto direto.
2: Aí de mim querer causar intriga, né? Ou né, querer gorar alguém, mas seria bacana pra ter uma animação no campeonato.
9: Mas o Palmeiras deu uma decaída muito grande.
2: Você acha?
9: Eu acho.
2: Mesmo?
0: Verdade. Nossa! Ó, Thiagão 1-1 Galo e 0-0 Flamengo e Cruzeiro. Fica com Deus, valeu, Picuí.
2: E o resto?
9: Mais.
2: Já acabou?
0: Já fez, é isso mesmo. 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Vamos com Deus, Girassol Clube de Campo. A gente volta.

0: unidades realizaram mais de 782 mil atendimentos. Além disso, foram registrados 608 mil boletins de ocorrência e mais de 300 mil inquéritos instaurados e medidas protetivas de urgência solicitadas. As vítimas de violência também podem contar com a Central de Atendimento à Mulher, o Ligue 180. A ligação é gratuita e o serviço funciona 24 horas por dia, todos os dias da semana. Os serviços também podem ser acessados pelo WhatsApp 61 99610-0180 ou pelo e-mail central180@mulheres.gov.br. Mas atenção, se o caso for de emergência, ou seja, se a mulher estiver em risco imediato, a recomendação é acionar a Polícia Militar por meio do 190. Reportagem Luana Karen.
1: A Agência Nacional de Proteção de Dados, a ANPD, abriu um processo de fiscalização contra o Discord.
2: A medida busca apurar possíveis descumprimentos das regras de proteção previstas no Estatuto Digital da Criança e do Adolescente.
1: A fiscalização ocorre após episódio que resultou na morte de uma adolescente de 13 anos.
2: A plataforma terá que informar quais medidas adota para evitar situações de risco. Confira com Thaís de Araújo.
3: Muito popular entre os jogadores online, o Discord é uma plataforma que permite a troca de mensagens por texto, voz e vídeo. O serviço também reúne comunidades em que os usuários podem conversar e interagir em tempo real. Para investigar possíveis falhas na proteção de crianças e adolescentes dentro da plataforma, a Agência Nacional de Proteção de Dados, a ANPD, abriu um processo de fiscalização. O objetivo da agência é verificar se a plataforma está cumprindo as regras do Estatuto Digital da Criança e do Adolescente, o ECA Digital, para prevenir situações que possam colocar menores de 18 anos em contato com conteúdos que incentivem ou facilitem a automutilação e o suicídio. Também serão analisados os mecanismos usados pelo Discord para verificar a idade dos usuários e para identificar e retirar conteúdos que violem essas regras, além de comunicação de casos graves às autoridades. A plataforma terá 5 dias úteis para apresentar informações sobre as medidas adotadas para prevenir e combater violações graves contra crianças e adolescentes. Se forem encontradas irregularidades, a ANPD poderá determinar mudanças e aplicar as sanções previstas no ECA Digital. Entre elas, multa de até R$50 milhões por infração. A fiscalização da ANPD é um trabalho conjunto com a Polícia Civil e o Cyberlab da Secretaria Nacional de Segurança Pública do Ministério da Justiça e Segurança Pública, que atuam para investigar um grupo criminoso suspeito de incentivo ao suicídio e à automutilação por meio do Discord, resultando na morte de uma adolescente de 13 anos no último dia 22 de julho. Thaís de Araújo para a Voz do Brasil.
1: O fenômeno El Niño já é uma realidade e está afetando o clima no Brasil.
2: Ele provoca chuvas acima da média, ventanias e ciclones no sul e sudeste do país.
1: E estiagem que pode levar à crise hídrica do norte, nordeste e centro-oeste.
2: Mais cedo, nós conversamos com o secretário nacional de Defesa Civil, Volney Wolff, sobre como a população e os municípios podem se preparar para as consequências desses eventos. Acompanhe. Secretário Volney Wolff, seja muito bem-vindo à Voz do Brasil, um prazer ter o senhor com a gente aqui. Vamos começar falando sobre os impactos do El Niño, que já estão sendo sentidos, secretário, especialmente ali no sul do país. O senhor pode fazer pra gente um relato sobre como está a situação por lá, quais têm sido os principais problemas decorrentes de eventos climáticos e quais os municípios mais afetados?
4: Sim, Mariana. Bem, começando aí do início, né? Na verdade, os efeitos do El Niño já são sentidos no Brasil inteiro, né? De sul a norte do país. O aquecimento das águas do Atlântico, que já passam de 2 graus, nos permitem inferir que nós já estamos vivendo um El Niño no grau muito forte, né? Isso quer dizer que vamos ter chuvas intensas na região sul do Brasil, possivelmente ainda na região sudeste, mas teremos também estiagem e escassez hídrica muito, muito forte na região amazônica e na região do nordeste, que a gente já começa a sentir também. Além disso, na região centro-oeste, é possível que tenhamos ainda incêndios e também a região centro-oeste é uma região que tem escassez hídrica e tem chuvas intensas em alguns períodos, né? e ainda, principalmente ali na São Paulo, Rio, ondas de calor prometem ser bastante fortes ainda no ano de 2026. Bom, a gente viu no último mês, especificamente agora em julho, na região sul, especialmente lá no Rio Grande do Sul, chuvas intensas que duraram mais de uma semana. Aliás, elas perduraram por mais de 10 dias. E isso ocasionou elevação dos níveis dos rios, das principais vales de rios do Rio Grande do Sul, que levam água até a bacia do Guaíba, na grande Porto Alegre, né? Então, isso acabou ocasionando danos e prejuízos à população, né? Em muitos dos municípios, a população teve água em suas casas, né? Isso sempre ocasiona um grande problema à população. E agora, na última semana, né? No último final de semana, estava previsto o ciclone extratropical, né? Que é um ciclone que é formado ali na região leste do Brasil, vindo do sul do país, Uruguai, Argentina, em função daquelas massas de ar frio, que ao chegar no continente, geram chuvas intensas, mas pior que isso, né? Nesse caso, ventanias próximas de 100 quilômetros por hora e o que aconteceu ali na região metropolitana de Porto Alegre é que a velocidade dos ventos passaram de 100, chegaram a 115, 120 quilômetros, tanto na região metropolitana de Porto Alegre, como lá no sul, na região de Pelotas, principalmente, né? E isso traz muitos transtornos à população das cidades.
1: Perfeito, secretário. Como o senhor citou, novos fenômenos climáticos, como tornados e ciclones, ainda são esperados, né? Como é que os municípios podem se preparar para esta situação?
4: Então, eu acho assim, é importante que a população, no primeiro momento, busque informações de órgãos oficiais. Então, a primeira coisa é buscar as informações nas defesas civis municipais, nas prefeituras, ou seja, nos órgãos oficiais, nos órgãos do governo do estado e nos órgãos oficiais do governo federal. Como uma segunda medida, é muito importante que as pessoas busquem medidas de autoproteção. Ao ter um alerta de possível chuvas intensas com ventanias, ou seja, que vai haver em potencial a possibilidade de ocorrer um desastre, que essas pessoas busquem medidas de autoproteção. É importante também, Luciano, que as prefeituras busquem, ao longo dos períodos de preparação, botar em prática os seus planos de contingência. Quando possível, e muitas delas têm feito isso, principalmente na região sul do Brasil, fazer simulados com a população. Tirar os planos de contingência da gaveta e transformar isso em simulados, aonde junto com a população, os órgãos de defesa civis, mas mais que isso, dos sistemas municipais, estaduais de defesa civil, fazem um simulado de como é que seria uma situação de potencial desastre em função, por exemplo, de chuvas intensas.
2: O secretário, e os municípios que já foram atingidos, né? Porque a gente viu aí que no Rio Grande do Sul a coisa já começou a escalar. No caso dos municípios que já foram atingidos, como é que eles devem proceder para conseguir a ajuda do governo federal?
4: A Defesa Civil Nacional, ela orienta desde da decretação da situação de emergência, a solicitação de reconhecimento federal e a elaboração de planos. No primeiro momento, ajuda humanitária, quando for o caso, de restabelecimento, quando há alguma avaria pequena na infraestrutura pública, e em último caso, a orientação sobre a construção de planos de reconstrução naqueles casos onde os danos e os prejuízos na infraestrutura pública foram de maior porte.
1: Perfeito. Secretário, a gente está falando do sul do país, como o senhor colocou, né? Questão de alagamento, chuvas, tornados, e também o senhor colocou no início, existe o outro lado, né? O agravamento da estiagem em grande parte do país, mais notadamente região centro-norte. Quais são os maiores perigos desta situação?
4: Então, nós não podemos nos esquecer que em 2023, de 23 para 24, no El Niño também muito forte, talvez tenha sido a maior estiagem, a maior crise hídrica que a gente viveu nos últimos tempos na região amazônica, né? Os grandes rios, parte deles secaram, os transportes via navegação ficaram muito prejudicados e nós tivemos que lançar mão, de algumas ações para ajudar os estados do norte. Nós temos equipes em todas as regiões do Norte, em todos os estados do Norte, mais o Centro-Oeste, reuniões de capacitação de como a gente deve se preparar para que, em havendo essa situação de crise hídrica, a gente possa trabalhar de maneira muito integrada entre os estados, os municípios e o governo federal, para que as pessoas possam ter o menos possível de impacto nessas situações.
2: Muito bem, nós conversamos com Volney Wolff, secretário nacional de Defesa Civil. Muito obrigada, secretário, pela sua entrevista aqui à Voz do Brasil.
4: Eu que te agradeço, Mariana e Luciano. Muito obrigado pela oportunidade.
1: O Ministério das Relações Exteriores prestou solidariedade à Colômbia depois do terremoto que atingiu o país na manhã desta segunda-feira.
2: O tremor de magnitude 7,4 foi o mais forte registrado no país durante a última década, segundo o Serviço Geológico Colombiano.
1: O Itamaraty acompanha os esforços de busca e de assistência às populações afetadas e manifesta disposição de colaborar com as autoridades colombianas. Até o momento não foram identificados brasileiros entre as vítimas.
2: O governo da Colômbia decretou estado de emergência. Segundo o balanço oficial, ao menos 111 pessoas morreram e 87 ficaram feridas.
1: O plantão consular permanece à disposição para prestar assistência a cidadãos brasileiros em situação de emergência.
2: O atendimento da Embaixada do Brasil em Bogotá pode ser feito por meio do telefone 57-31-0809-6169. Já o plantão consular em Brasília pode ser feito pelo telefone 61-98-260-0610.
1: Começaram as convocações da lista de espera do Fundo de Financiamento Estudantil, FIES.
2: Os inscritos nessa edição que ainda não foram pré-selecionados devem acompanhar a classificação no site do FIES até o dia 24 de setembro para não perder a vaga.
1: A diretora de Políticas de Acesso à Educação Superior do Ministério da Educação, Marina Castro, explica como garantir a vaga.
5: O candidato que for pré-selecionado por meio da lista de espera terá 3 dias úteis a contar da data da convocação para acessar a página do FIES e complementar as informações da inscrição. Na sequência, será a vez de validar a documentação exigida, primeiro na instituição de ensino e depois no banco. Os prazos de cada etapa devem ser observados rigorosamente para evitar a perda da vaga para financiamento do curso.
2: Nessa edição foram disponibilizadas 75.500 vagas, distribuídas em mais de 1.200 instituições privadas de educação superior.
1: Metade das vagas é destinada para estudantes com renda familiar per capita de até meio salário mínimo, inscritos no CadÚnico.
2: Os pré-selecionados devem acompanhar a classificação no endereço fiesseleçãoaluno.mec.gov.br.
1: E estudantes que participam do processo seletivo do ProUni, o Programa Universidade para Todos, e foram pré-selecionados, devem comprovar as informações de inscrição até sexta-feira, dia 14.
2: A documentação exigida deve ser apresentada diretamente na instituição de ensino superior.
1: Os estudantes que recebem bolsa integral do ProUni podem solicitar a bolsa permanência. Saiba como.
6: Estudantes com bolsa integral do ProUni e matriculados em cursos presenciais de turno integral podem solicitar a bolsa permanência, auxílio mensal de R$ 700, concedido pelo Ministério da Educação. O benefício é destinado ao custeio de despesas educacionais e atende alunos de cursos com duração mínima de 6 semestres e média de pelo menos 6 horas de aula por dia. Para receber a bolsa, o estudante também precisa ter conta corrente individual no Banco do Brasil ou na Caixa Econômica Federal, vinculada ao mesmo CPF cadastrado no sistema do ProUni. O auxílio não pode ser acumulado com outras bolsas públicas de mesma finalidade e pode ser suspenso caso a bolsa principal do ProUni seja interrompida ou o aluno deixe um curso integral. O pedido deve ser feito diretamente na coordenação do ProUni da instituição de ensino superior onde o estudante está matriculado. A faculdade verifica se o curso é elegível, realiza o cadastro no sistema e inclui o aluno na relação mensal de beneficiários, conforme a disponibilidade orçamentária do Ministério da Educação. Claudimário Carvalho, para a Voz do Brasil.
2: Trabalhar desde os 14 anos de forma legal, com remuneração e ainda aprender um ofício.
1: É a aprendizagem profissional, uma modalidade de contratação que combina formação teórica e experiência prática no ambiente de trabalho.
7: Criada no ano 2000, a contratação de aprendizes é voltada a adolescentes e jovens entre 14 anos completos e 24 anos incompletos. O contrato de aprendizagem é registrado em carteira de trabalho, com acesso aos direitos trabalhistas e previdenciários. Entre eles, remuneração proporcional às horas trabalhadas, nunca inferior ao salário mínimo hora, o depósito do Fundo de Garantia do Tempo de Serviço, FGTS, o 13º salário, as férias e o vale transporte. No entanto, o contrato de aprendizagem tem prazo determinado de até 2 anos e a jornada de trabalho possui regras específicas, de 4 a 6 horas diárias para aprendizes que ainda não concluíram o ensino médio e de até 8 horas diárias para aqueles que já concluíram o ensino médio. Para se candidatar a uma vaga de aprendizagem, o jovem deve estar regularmente matriculado e frequentando uma instituição de ensino. A contratação está vinculada à participação em curso de aprendizagem profissional em instituição habilitada, como SESC, SENAC e SENAT, por exemplo. A contratação de aprendizes é obrigatória para estabelecimentos de qualquer natureza que possuam, no mínimo, 7 empregados em funções que demandem formação profissional. Daniele Popov para a Voz do Brasil.
2: O custo dos alimentos da cesta básica registrou queda em 26 capitais brasileiras no mês de julho.
1: Foi o que mostrou a pesquisa realizada todo mês pela Conab, a Companhia Nacional de Abastecimento, e pelo DIEESE, o Departamento Intersindical de Estatísticas e Estudos Socioeconômicos.
2: Segundo a análise, na comparação entre julho e junho, as maiores quedas ocorreram em Natal, Maceió e Belo Horizonte. Apenas São Luís registrou aumento.
1: Os produtos que tiveram as principais reduções nas capitais brasileiras foram a batata, tomate, café e açúcar.
2: Ainda segundo o levantamento da Conab e do DIEESE, houve também diminuição no preço da carne em 14 capitais.
1: E essas foram as notícias do governo federal.
2: Fique agora com as notícias do Poder Judiciário e do Congresso Nacional. Boa noite.
1: Boa noite para você e até amanhã.
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10: Em seminário, o presidente do STF, do CNJ, fala sobre transparência e confiança pública.
11: Ministro Fachin participa da abertura das celebrações do bicentenário dos cursos jurídicos no Brasil.
10: STJ reconhece validade de tarifa de adiantamento a depositante prevista em contrato bancário.
11: Boa noite, eu sou Marcela Luiz.
10: E eu sou Walter Lima.
11: Presidente do STF e do CNJ, ministro Edson Fachin, abre seminário O Judiciário em Debate, Integridade, Eficiência e Acesso à Justiça.
10: O evento é uma iniciativa do jornal Folha de São Paulo em parceria com a OAB do Estado. Carolina Chaves.
12: O ministro Edson Fachin explicou que o judiciário já avançou muito na transparência e no acesso à justiça com a ajuda da tecnologia, mas é preciso mais para preservar a confiança nas instituições e exercício responsável da função.
13: Precisamos enfrentar com seriedade a agenda de moralização dos gastos públicos, de aprofundar as investigações de corrupção que ainda permanece em nosso país, bem como aperfeiçoar os mecanismos de transparência e encontrar soluções públicas, justas e fiscalmente sustentáveis para questões estruturais do Estado brasileiro, inclusive no que diz respeito ao regime remuneratório da magistratura, que é o que faremos com a proposição de uma lei federal de caráter nacional, cuja minuta estará pronta até o final deste ano.
12: Os encontros acontecem nas manhãs de segunda-feira, nos dias 10, 17 e 24 de agosto.
11: O presidente do STF e do CNJ, ministro Edson Fachin, também participou hoje do início das comemorações dos 200 anos dos cursos jurídicos no Brasil na Faculdade de Direito da Universidade de São Paulo.
10: A cerimônia abriu a programação do bicentenário dos cursos jurídicos no Brasil.
11: Na ocasião, Fachin ressaltou o papel da Faculdade de Direito de São Paulo como espaço de defesa das liberdades públicas públicas, dos direitos humanos e da democracia.
10: Os cursos de direito no país foram criados em 11 de agosto de 1827, por decreto de Dom Pedro I.
11: A Polícia Federal deflagrou hoje uma operação para investigar possíveis irregularidades na aplicação de recursos do regime próprio de previdência social do município de Maceió, em Alagoas.
10: A ação foi autorizada pelo ministro André Mendonça, do STF. Marta Ferreira.
14: Entre os alvos está o Maceió Previdência, autarquia responsável pela análise e concessão de benefícios de pensão por morte e aposentadoria. A Polícia Federal busca esclarecer as circunstâncias do credenciamento, da cotação, da análise de risco, da governança e da tomada de decisão que antecederam os investimentos. A investigação tem como objeto duas aplicações realizadas nos anos de 2023 e 2024, que totalizaram 97 milhões de reais. Na decisão do ministro André Mendonça, ele aponta que houve possível direcionamento dos investimentos e exposição desproporcional do patrimônio previdenciário a ativos de risco elevado e liquidez reduzida.
11: É válida a tarifa de adiantamento a depositante prevista em contrato bancário.
10: Esse entendimento é do STJ. Fátima Uchoa.
15: A tarifa de adiantamento a depositante remunera o serviço prestado quando o banco adianta recursos para cobrir pagamentos que ultrapassam o saldo da conta. Em ação civil pública, o Ministério Público de São Paulo questionou a legalidade da tarifa. O juízo de primeiro grau declarou nula a cláusula contratual, proibiu novas cobranças e determinou a devolução em dobro dos valores pagos. E o Tribunal Estadual substituiu a restituição em dobro pela devolução simples. Na quarta turma do STJ, o ministro relator João Otávio de Noronha explicou que a tarifa de adiantamento a depositante não se confunde com os encargos da operação de crédito e a cobrança é permitida quando há previsão contratual clara e segue normas do Conselho Monetário Nacional e do Banco Central, como nesse caso. Assim, o colegiado deu parcial provimento ao recurso especial do banco e julgou improcedente a ação civil pública.
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11: Uma boa noite.
10: E até amanhã.
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16: Eu sou Paula Groba.
17: E eu sou Ricardo Dacaoca.
16: E estes são os destaques de hoje do Jornal do Senado, que começa agora.
17: Senado inicia semana de esforço concentrado.
16: Senadora cobra resultados e transparência no uso de verbas para o povo Yanomami.
17: Projeto proíbe que concursos da segurança pública limitem vagas para mulheres.
16: Boa noite.
17: Boa noite.
16: Mais de 2 bilhões de reais foram destinados desde 2023 à proteção do território Yanomami.
17: Mas como esses recursos estão sendo aplicados? Essa foi uma das questões debatidas pela Subcomissão Permanente dos Povos Indígenas Yanomami durante a audiência nesta segunda-feira. Repórter Rodrigo Rezende.
18: O ministro dos Povos Indígenas, Eloy Terena, destacou que os recursos conseguidos por meio dos créditos extraordinários são distribuídos para diversos ministérios e que, no caso da pasta dos povos indígenas, vários eram os desafios enfrentados na área Yanomami, porção do território brasileiro na região norte do Amazonas de Roraima, equivalente ao tamanho de Portugal.
19: Quando nós assumimos em 2023, desenhamos ali uma estrutura para fazer frente às demandas que estavam colocadas, né? Garimpo ilegal presente na terra indígena, situação de desnutrição e uma ausência de proteção territorial.
18: A senadora Damaris Alves, do Republicanos do Distrito Federal, afirmou que os recursos ainda precisam ser aumentados, mas sempre com cobrança por resultados.
20: Que em 2022, 56% das crianças estavam em estágio de desnutrição. Agora em 26, depois das ações emergenciais, a gente cai para 46. O valor foi pouco para a gente alcançar as metas de nutrição e combate à fome.
18: Além da compra e distribuição emergencial de cestas básicas, parte dos recursos destinados ao Ministério dos Povos Indígenas foi usada para criar uma estrutura capaz de identificar a origem e o destino do ouro extraído no Brasil, especialmente o retirado do território Yanomami.
16: E em meio às divergências entre governo, oposição e judiciário, está pronto para votação no plenário do Senado o projeto que cria o Exame Nacional de Proficiência em Medicina.
17: A discussão ganhou um novo capítulo após o Tribunal Regional Federal suspender as sanções aplicadas pelo governo às faculdades que tiveram baixo desempenho no Exame Nacional de Avaliação da Formação Médica, realizado em 2025. Repórter Douglas Castilho.
0: A controvérsia principal é entre o atual ENAMED, exame realizado ao longo do curso de medicina organizado pelo MEC, e a proposta do PROFIMED, avaliação de proficiência a ser realizada pelo Conselho Federal de Medicina após a graduação em análise no Congresso. Em debate no Senado, o senador Rogério Carvalho, do PT de Sergipe, afirmou que o processo de verificação não pode se dar apenas ao fim do curso.
21: Eu defendo que tem o teste de proficiência, mas ele tem que ser a última etapa de um processo mais amplo de avaliação e que tem que gerar consequências para as escolas que garantem o ingresso.
0: Já o relator do projeto de lei do PROFIMED, senador doutor Irã, do PP de Roraima, reforçou que o Conselho Regulamentador da Profissão, CFM, deve ser o responsável pela certificação.
22: Colocar o PROFIMED, a prova de proficiência, no Ministério da Educação, que tem sido responsável pela proliferação desenfreada de escolas médicas no nosso país, produzindo médicos com baixo conhecimento, colocando a população em alta vulnerabilidade, isso é um perigo para a sociedade.
0: Uma decisão do TRF da primeira região em 5 de agosto suspendeu as punições impostas pelo executivo às universidades com resultados considerados ruins no ano passado, com base no ENAMED.
16: O Senado começou hoje uma semana de esforço concentrado com votações importantes. Os parlamentares terão uma agenda intensa no plenário e nas comissões, com propostas que podem impactar a indústria, o mercado de trabalho e a relação entre contribuintes e o fisco.
17: Entre os destaques está a criação de um programa de estímulo à indústria nacional de fertilizantes. Os detalhes com o repórter Pedro Pincer.
23: A pauta de votações do plenário para esta semana prevê a votação de pelo menos 10 projetos. O primeiro item que deve ser analisado é a criação do Programa de Desenvolvimento
17: da Indústria Nacional de Fertilizantes. Os detalhes com o repórter Pedro Pincer.
23: A pauta de votações do plenário para esta semana prevê a votação de pelo menos 10 projetos. O

0: importação de fertilizantes e fortalecer a segurança alimentar, a competitividade do agronegócio e a indústria.
1: O Brasil não pode apenas continuar reagindo às crises internacionais. Precisamos nos antecipar a elas. Precisamos construir autonomia. Precisamos fortalecer a nossa indústria. Precisamos garantir estabilidade para quem produz e segurança para quem consome.
0: Na quarta-feira, está prevista a votação do texto da Câmara para o projeto de lei complementar que cria descontos para contribuintes que regularizarem espontaneamente seus débitos tributários e reforça na esfera administrativa a aplicação de decisões do STF e do STJ, e também a criação de dois estatutos: o do aprendiz, que estabelece regras para a jornada de trabalho, novas hipóteses de rescisão do contrato e direitos para essa parcela de trabalhadores, e o da vítima, que reúne em um único texto direitos e garantias hoje distribuídos em diferentes normas para vítimas de crimes e contravenções, calamidades públicas, desastres e epidemias.
2: E após a aprovação no Senado, foi sancionada a lei que permite a destinação ao Corpo de Bombeiros de emendas parlamentares antes exclusivas da área da saúde.
3: Os recursos financiarão atendimentos de urgência feitos pelas corporações. Repórter Marcela Diniz.
4: 40% das ocorrências atendidas por bombeiros no Brasil em 2025 foram do tipo pré-hospitalar, em acidentes e outras situações de urgência. Isso equivale a mais de 1 milhão de emergências. Com a Lei Complementar 234, sancionada no dia 6 de agosto, parlamentares estão autorizados a destinar recursos de emendas da área da saúde para financiar esse tipo de atendimento. Antes, as verbas recebidas pelos corpos de bombeiros estaduais e do Distrito Federal teriam de estar vinculadas à rubrica da segurança pública. O senador Wilder Moraes, do PL Goiano, um dos relatores do projeto que deu origem à lei, ressaltou que os bombeiros atuam em parceria com o Serviço de Atendimento Móvel de Urgência, o SAMU, e afastou a possibilidade de disputa pelo orçamento da saúde pública.
5: Não transfere recursos da saúde para a segurança pública, apenas permite financiar os serviços de saúde que os bombeiros já prestam gratuitamente todos os dias, salvando vidas em todo o Brasil.
4: O dinheiro das emendas não poderá ser usado pelos corpos de bombeiros para pagar salários nem para custear ações que não estejam ligadas aos atendimentos pré-hospitalares.
2: O Senado pode concluir a votação do projeto que proíbe a limitação de vagas para mulheres em concursos da área de segurança pública.
3: O texto, já aprovado pelas comissões de Direitos Humanos e de Segurança Pública, também reserva pelo menos 20% das vagas para mulheres nas polícias civis, militares e penais, nos corpos de bombeiros e nas polícias institucionais do Judiciário e do Ministério Público. Repórter Bruno Lourenço.
6: O projeto de lei que está pronto para ser votado no plenário do Senado proíbe a limitação de vagas para mulheres em concursos da área de segurança pública. A iniciativa também reserva pelo menos 20% das vagas nos concursos públicos das polícias e bombeiros para o público feminino. A relatora na Comissão de Segurança Pública, senadora Damares Alves, do Republicanos do Distrito Federal, defende a medida.
7: O que queremos? Uma política de valorização da mulher lá na Polícia Militar, no Corpo de Bombeiro, na Polícia Civil.
6: A proposta cria ainda a Política Nacional de Valorização das Mulheres na área de segurança pública, que será condição para o repasse de verbas do Fundo Nacional do Setor, como explicou o relator na Comissão de Direitos Humanos, senador Alessandro Vieira, do MDB de Sergipe.
8: As mulheres na segurança pública são historicamente discriminadas. Isso é um fato incontestável. Uma realidade que se repete em matérias, em casos que todos nós temos em diversas oportunidades conhecimento.
6: A nova política estabelece igualdade de oportunidades entre mulheres e homens nas carreiras da segurança pública. O fim da exclusividade ou preferência dessas atividades para homens. A rejeição de práticas, atitudes e crenças discriminatórias. E o enfrentamento do assédio e da violência contra mulheres no ambiente de trabalho.
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3: 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Yeah. com edição de Paula Groba e trabalhos técnicos de

0: pode votar projeto que prioriza processo sobre crimes de racismo.
1: Câmara retira da Justiça a atribuição de julgar entidade que atende menores.
0: Parlamentares garantem direitos para a pessoa que tem espinha bífida aberta.
1: Boa noite. Os deputados aprovaram uma proposta que busca garantir direitos a pessoas com espinha bífida aberta. A condição resulta de uma falha congênita no sistema neurológico e gera uma série de dificuldades a quem tem a malformação. A reportagem é de Paula Bittar.
2: A Comissão de Constituição e Justiça da Câmara aprovou uma proposta que classifica a espinha bífida aberta como deficiência para todos os efeitos legais. A espinha bífida é uma condição congênita em que há uma falha no fechamento do tubo neural, estrutura que dá origem ao cérebro, medula e vértebras. Essa falha pode deixar partes da medula expostas ou mal protegidas, resultando em diferentes níveis de comprometimento neurológico. O tipo mais grave e conhecido é a mielomeningocele, em que parte da medula espinhal e os nervos saem por uma abertura nas costas do bebê, formando uma bolsa visível ao nascimento e por isso é chamada de aberta. Essa condição pode causar paralisia nas pernas. De acordo com a proposta, pessoas diagnosticadas com espinha bífida aberta terão atendimento integral pelo Sistema Único de Saúde, sendo assegurado, no mínimo, atendimento por equipe multidisciplinar, acesso a exames complementares, assistência farmacêutica e acesso a modalidades terapêuticas reconhecidas, inclusive fisioterapia e atividade física. O atendimento integral prevê também a divulgação de informações sobre a espinha bífida aberta e as medidas preventivas e terapêuticas disponíveis. A relatora na comissão, deputada Silvia Cristina, do PP de Rondônia, destacou que o projeto garante mais segurança jurídica e facilita o acesso das pessoas aos direitos previstos na Lei Brasileira de Inclusão.
3: Apesar dos avanços na legislação brasileira, muitas pessoas com espinha bífida ainda enfrentam dificuldades para ter condição reconhecida como deficiência e, consequentemente, acessar direitos garantidos. Como relatora, o parecer favorável foi porque entendo que estamos promovendo justiça social, inclusão e dignidade. Estamos garantindo que crianças, jovens e adultos com espinha bífida tenham maior proteção legal, mais acesso às políticas públicas e melhores condições para exercer plenamente sua cidadania.
2: A proposta que classifica a espinha bífida aberta como deficiência para todos os efeitos legais já pode seguir para a análise do Senado, a menos que haja recurso para votação antes pelo plenário da Câmara. Da Rádio Câmara de Brasília, Paula Bittar.
4: Saúde.
0: Leandro, do PSD do Paraná, apresentou um projeto que assegura às pessoas em tratamento contra o câncer o direito de usar lenço, turbante ou cobertura semelhante em fotografias destinadas à emissão, renovação ou segunda via de documentos oficiais de identificação.
1: Leandro explica que a proposta condiciona o uso do acessório à plena visibilidade dos elementos do rosto necessários à identificação biométrica. A deputada ressalta que a proposta também prevê a atualização gratuita da fotografia após o fim do tratamento oncológico.
4: Educação.
0: Professora Luciene Cavalcante, do PSOL de São Paulo, cobra do Senado a aprovação de projeto que cria um piso nacional para os profissionais de apoio técnico, administrativo e operacional da educação básica. A proposta, já aprovada pela Câmara, aguarda análise desde março.
5: Isso seria hoje, em valores, um pouco mais de R$3.800 por 40 horas de trabalho. Infelizmente, a gente não tem ainda leis que garantam o piso e a carreira dos profissionais não docentes. Quem são esses profissionais? São os profissionais que estão nas secretarias da escola, que estão nas inspetorias, que estão na limpeza das escolas, fazendo as merendas. São todos os profissionais que são essenciais para a educação e não são docentes. A escola não é feita só de professores. A gente tem todo um outro corpo de profissionais que precisam ser valorizados e não estão sendo valorizados.
1: Professora Luciene Cavalcante afirma que o Fundo da Educação Básica, o Fundeb, oferece recursos para custear a valorização da categoria. A deputada garante que o Senado já tem assinaturas suficientes para apreciação da proposta.
4: Trabalho.
0: Marreca Filho, do PRD do Maranhão, é autor de projeto que cria diretrizes específicas para a inclusão profissional de adultos com transtorno do espectro autista. O texto prevê qualificação acessível, adaptação dos processos seletivos e apoio para ingresso no mercado de trabalho.
1: Para Marreca Filho, a contratação isoladamente não assegura a inclusão das pessoas com autismo. Ele também propõe acompanhamento no ambiente profissional, além da orientação de gestores e de equipes, para reduzir barreiras que dificultam a permanência e o desenvolvimento na carreira.
0: Doutor Francisco, do PT do Piauí, é autor de projeto que institui 7 de abril como Dia Nacional do Médico Legista. O deputado ressalta que a data faz referência à regulamentação em 1886 da função médico-policial responsável pela realização de perícias a serviço do Estado.
1: Doutor Francisco explica que o médico legista produz provas técnicas usadas na investigação de crimes e nas decisões judiciais. A proposta incentiva campanhas educativas, homenagens e eventos científicos voltados à divulgação dos avanços da medicina legal.
4: Previdência.
0: Eduardo da Fonte, do PP de Pernambuco, apresentou o projeto que cria uma política nacional de proteção às mães solo, com prioridade nos programas federais de combate à pobreza. A proposta prevê o pagamento em dobro dos benefícios de transferência de renda custeados pela União.
1: O projeto de Eduardo da Fonte também prevê atendimento prioritário à mãe solo em programas habitacionais, vagas em creches, qualificação profissional, microcrédito e assistência jurídica. Ele argumenta que a integração das medidas estabelecidas no texto amplia o autonomia das mulheres.
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4: Votação.
0: O plenário da Câmara pode votar em breve projeto que dá prioridade a inquéritos e processos sobre crime de racismo. O texto está em regime de urgência e não precisa passar pelas comissões, como explica o repórter Antônio Vital.
7: O plenário da Câmara dos Deputados pode votar projeto que dá prioridade aos processos e inquéritos relativos a crime de racismo na polícia e no judiciário. A proposta também estabelece procedimentos que os policiais devem seguir ao registrar a ocorrência. Uma das medidas determina que a autoridade policial deve registrar a ocorrência com a classificação própria de crime resultante de discriminação ou preconceito de raça, cor, etnia, religião ou procedência nacional. Dessa forma, as ocorrências não poderão mais ser classificadas como crimes diversos, o que faz com que denúncias de racismo não apareçam nas estatísticas de segurança pública, de acordo com a autora do projeto, deputada Dandara, do PT de Minas Gerais. A proposta obriga ainda o delegado a comunicar o caso imediatamente ao Ministério Público e a justificar por escrito caso opte por não classificar a ocorrência como crime racial. Além disso, dá à vítima o direito de pedir a reclassificação da ocorrência, quando houver decisão nesse sentido. Outro direito da vítima, de acordo com o texto, é ser acompanhada durante toda a fase de inquérito por um advogado ou defensor público. O projeto ganhou regime de urgência, o que permite que seja votado diretamente no plenário, sem passar pela análise das comissões permanentes da Câmara. O texto contém outras medidas que deverão ser seguidas pela polícia ao registrar e investigar crimes de racismo. Uma das diretrizes é evitar a exposição indevida, o constrangimento, a humilhação ou questionamento sobre a vida privada da vítima ou sobre a legitimidade da queixa. A polícia terá ainda que evitar interrogatórios sucessivos sobre o mesmo fato. O regime de urgência foi aprovado de maneira simbólica pelo plenário, mas foi criticado por deputados do Novo, Missão e do PL. Para o deputado Cabo Gilberto Silva, do PL da Paraíba, a legislação atual já prevê pena de prisão para o crime de racismo e o projeto aumenta a discriminação racial.
8: São projetos como esse que faz a discriminação às pessoas, senhor presidente. Ele não vale em nada o povo brasileiro. A legislação já existe, senhor presidente. Quem descumprir a legislação vai pagar e pagar caro, simples. Até porque racismo é crime inafiançável, senhor presidente. É só denunciar que a pessoa vai presa. Sem direito à fiança, em flagrante delito. Então eu não entendo por que tanta energia para ser gasta com um projeto dessa natureza.
7: De acordo com a autora da proposta, deputada Dandara, embora a legislação já prevê veja punição para o crime de racismo, existe uma lacuna em relação ao atendimento humanizado, especializado e à não revitimização de quem faz a denúncia. Segundo ela, a vítima muitas vezes está sujeita a tratamento inadequado, repetição excessiva de depoimentos e questionamentos indevidos sobre a ocorrência.
4: Orienta como que as forças de segurança devem agir para garantir o cumprimento das leis brasileiras que tipificam o racismo e a injúria como crimes inafiançáveis e imprescritíveis. Nós não queremos a revitimização. A pessoa já passa por uma violência, ela não consegue nem sequer registrar o boletim de ocorrência, não consegue dar andamento no processo no Ministério Público e isso vai acarretando uma série de violências continuadas.
7: Ainda não há data para votação no plenário da Câmara do projeto que dá prioridade aos processos e inquéritos relativos a crime de racismo na polícia e no judiciário. Da Rádio Câmara de Brasília, Antônio Vital.
9: Segurança Pública.
1: Professora Marcivânia, do PCdoB do Amapá, apresentou o projeto que endurece as regras para a concessão de trabalho externo a pessoas privadas de liberdade. A proposta exige o cumprimento de parte da pena, bom comportamento e decisão judicial fundamentada.
0: O texto da professora Marcivânia também obriga o uso de tornozeleira eletrônica durante o período fora do presídio. Além disso, proíbe o benefício para condenados por crimes como feminicídio, latrocínio, crimes hediondos e participação em organização criminosa armada.
1: Daiana Santos, do PCdoB do Rio Grande do Sul, defende o projeto que destina 30% da arrecadação das BETs ao Fundo Nacional de Segurança Pública. O texto também reserva pelo menos 30% de todos os recursos do fundo para prevenir o feminicídio e enfrentar a violência contra a mulher.
0: Daiana Santos avalia que a ampliação do financiamento pode interromper o ciclo de violência antes do desfecho fatal. A deputada cita o monitoramento de agressores, as patrulhas Maria da Penha e as casas de acolhimento entre as ações possíveis.
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9: Justiça.
1: Câmara aprovou o projeto que retira da justiça a atribuição de julgar entidades de atendimento a crianças e adolescentes. O texto agora será analisado pelos senadores. A repórter Maria Neves tem os detalhes.
11: A Comissão de Constituição e Justiça da Câmara dos Deputados aprovou o projeto da deputada Laura Carneiro, do PSD do Rio de Janeiro, que retira do Poder Judiciário a tarefa de avaliar a qualidade do trabalho das entidades de atendimento a menores em conflito com a lei. Atualmente, o Estatuto da Criança e do Adolescente determina que essa atribuição cabe aos conselhos tutelares, ao Ministério Público e à Justiça da Infância e da Juventude. As avaliações periódicas são pré-requisito para renovar a autorização de funcionamento das instituições que atendem menores em cumprimento de medida socioeducativa. Na opinião de Laura Carneiro, uma vez que a justiça é responsável por julgar possíveis irregularidades no funcionamento dessas entidades, o acúmulo das funções de avaliar e julgar pode comprometer a imparcialidade do processo. A deputada também argumenta que os conselhos tutelares e o Ministério Público são os órgãos em melhores condições de avaliar as instituições que atendem crianças e jovens.
12: O Ministério Público é o grande fiscal da lei, fiscal da probidade. Também é uma maneira que os conselhos tutelares que trabalham com as crianças e adolescentes podem auxiliar nessa fiscalização. É no Ministério Público e nos conselhos tutelares que você tem as equipes multidisciplinares que sabem fazer esse papel.
11: O Estatuto da Criança e do Adolescente determina que os programas de acolhimento em execução serão reavaliados pelo Conselho Municipal dos Direitos da Criança e do Adolescente, no máximo a cada 2 anos. para receber o atestado de qualidade, que com o projeto passa a ser de responsabilidade apenas dos conselhos tutelares e do Ministério Público, a instituição deve comprovar que atende todos os requisitos previstos na lei. Dentre as obrigações das entidades de acolhimento estão a oferta de atividades educativas, não separar irmãos, promover a participação da criança ou adolescente na vida da comunidade local e incluir pessoas da comunidade no processo educativo. Ainda de acordo com o estatuto, no caso de programas de acolhimento institucional ou familiar, os avaliadores devem considerar também os índices de sucesso na reintegração ou de adaptação à família substituta. Da Rádio Câmara de Brasília, Maria Neves.
9: Economia.
0: Vander Loubé, do PT de Mato Grosso do Sul, é um dos autores do projeto que cria a figura jurídica das cooperativas solidárias. A proposta estabelece regras próprias para a constituição e o funcionamento dessas organizações voltadas à economia solidária e à inclusão social.
1: O texto também prevê incentivos para fortalecer o setor. Entre as medidas citadas por Vander Loubé estão prioridade em compras públicas, criação de um fundo de fomento e normas específicas para cooperativas de plataformas digitais e de finanças solidárias.
0: Projeto de Valdemar Oliveira, do Avante de Pernambuco, cria o Sistema Nacional de Comunicação Preventiva e Gestão de Riscos de Regularidade Federativa. Ele explica que o objetivo é reduzir bloqueios provocados por pendências de estados, Distrito Federal e municípios.
1: De acordo com Valdemar Oliveira, os entes federados vão receber alertas antecipados para que regularizem dívidas antes de sofrerem restrições. Na visão do parlamentar, a medida busca fortalecer a gestão pública e ampliar a transparência no uso de recursos públicos.
9: Agricultura.
0: Sérgio Brito, do PSD da Bahia, quer promover a discussão sobre os impactos do fenômeno climático Super El Niño na agricultura brasileira. Segundo ele, o debate também deve abordar os reflexos no preço dos alimentos e na segurança alimentar.
1: Sérgio Brito propõe a participação de representantes do governo, de órgãos de meteorologia e de entidades do setor agropecuário. O deputado informa que o objetivo é elaborar estratégias de adaptação às mudanças climáticas e subsidiar políticas públicas para reduzir os impactos sobre a produção rural.
0: Proposta em análise na Câmara reconhece a Axé Music como expressão da cultura nacional. A autora da matéria, Lídice da Mata, do PSD da Bahia, argumenta que o gênero conquistou projeção em todo o país e se consolidou como um dos principais movimentos da música brasileira.
13: A música baiana tomou conta do Nordeste, tomou conta do Sudeste através dos seus principais compositores e cantores que executam, interpretam a chamada música baiana ou axé music. Então, na medida em que esse movimento se transformou num movimento de reconhecimento nacional na prática, é muito importante que nós possamos reconhecer.
1: Lídice da Mata lembra que o axé surgiu na Bahia a partir da mistura de ritmos como samba reggae e se expandiu por todo o país. A parlamentar acredita que o reconhecimento fortalece a cultura e o mercado musical brasileiro.
0: Termina agora o Jornal Câmara dos Deputados, produzido pela Rádio Câmara, com trabalhos técnicos de Everson Urani e apresentação de Márcio Aquiles Sardi e Val Monteiro. Boa noite.
1: Uma boa noite para você. Ouça agora o Minuto do TCU.
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